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1: 9:26,
2: 12 graus.
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1: 9:53.
2: 11 graus. 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
1: 6 minutos faltando para as 10.

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1: 22 horas e 8 minutos. Uma excelente noite pra você. Obrigado pela sua audiência. Obrigado pela sua preferência. Aqui na programação tem muito som.
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3: Bruno e Denner, segura, meninos.
4: Bruno Marrone.

0: Muito bem, para você que tá chegando aí, obrigado pela sua audiência. Eu sou o Jean Martinazzo e agora é 22 horas e 19 minutos.
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1: 11 graus.
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4: 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Na programação, agora 22h26. Vamos de música.
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5: Thiago Brava e Turma do Pagode fazendo aquela vibe.

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1: Olha a hora, gente. Agora faltando 17 minutos para as 11 horas da noite.
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3: Vamos falar de amor assim, amorzinho lá em cima, assim, Goiânia, vem. 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
1: 10h51,
2: 11 graus.
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3: Na programação da Sananduva FM, 8 faltando para as 11 horas da noite. Boa noite para você.
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2: 11 graus. 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
3: E conversou um pouquinho com a gente sobre isso, sobre esse período em que esteve lesionada, sobre este retorno à seleção brasileira, sobre a busca por uma vaga entre as convocadas para a disputa da Copa do Mundo Feminina do ano que vem, que vai acontecer aqui no Brasil. Então, vários tópicos tratados com essa atacante, que é uma cria aqui do nosso futebol feminino gaúcho. Para quem quiser conferir, está disponível no Spotify do Resenha das Gurias e também no YouTube de Gaúcha Esportes. 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
4: Obrigada, Carol Freitas. E só para fechar, então, de futebol, aqui o Estúdio Gaúcha, reforçando, né, que amanhã nós temos aí pelas quartas de final da Copa do Mundo, Espanha e Bélgica, às 16h. No sábado, Noruega e Inglaterra, às 18h. E às 22h, Argentina e Suíça. Lembrando que a França venceu o Marrocos por 2-0 hoje e foi a primeira a se classificar para as semifinais. E as semifinais estão marcadas, então, para a semana que vem. Na terça-feira, às 16h, e depois na quarta-feira também às 16h. A disputa pelo terceiro lugar é no sábado, dia 18, às 18h, e a grande final da Copa do Mundo, domingo, dia 19, a partir das 16h, né? Todos os horários que eu citei aqui, por óbvio, horários do Brasil. Tudo isso você vai poder acompanhar aqui pela Rádio Gaúcha. Antes de encerrar aí o Estúdio Gaúcha, a gente vai lá para a redação, porque o Ayrton Lemos tem mais detalhes sobre esse acidente na BR-448, Ayrton.
5: Exatamente, Viviana. A gente tem a ocorrência consolidada, com alguns detalhes, uma mulher morreu em um acidente registrado na noite desta quinta-feira na BR-448, em Esteio, no quilômetro 2. Conforme informações preliminares, né, da Polícia Rodoviária Federal, a ocorrência foi registrada no quilômetro 2 da rodovia, no sentido capital interior. Segundo a Polícia Rodoviária Federal, a vítima, uma mulher, conduzia uma motocicleta quando sofreu uma queda e morreu no local. A perícia ainda está no local, a identidade da motociclista não foi divulgada ainda e as circunstâncias dessa ocorrência vão ser apuradas, mas a ocorrência ainda está em atendimento pela Polícia Rodoviária Federal e também pelas equipes da Motiva, que é a concessionária que administra a rodovia do parque, a BR-448 em Esteio, Viviana.
4: Obrigada, Ayrton Lemos, né? Notícia dessa noite, portanto, a morte de uma mulher nesse acidente na BR-448 em Esteio. Faltando 4 minutos agora para meia-noite, vamos trazer mais uma vez o Cléo Kuhn aí atualizando a previsão para amanhã, para os próximos dias, né, para o final de semana, porque nós temos aí a previsão do retorno da chuva ao Rio Grande do Sul já a partir agora da madrugada, inclusive com alerta para temporais, a chuva que deve chegar primeiro aí pela região norte e noroeste do estado, Cléo.
6: A previsão do tempo está indicando uma sexta-feira de tempo instável, previsão de pancadas de

0: chuva espalhadas pelo estado. De um modo geral, a chuva deve atingir a imensa maioria das áreas do estado. Mas são chuvas que devem chegar com intensidade fraca, porque até agora não apareceu nada com muita intensidade em termos de instabilidade aqui para o estado durante esta sexta-feira. Então, pessoal, fica atento. Tem chuva? Tem. Mas não é uma chuva muito grande, não. E principalmente entre a campanha e o litoral sul, muito pouco, quase nada de chuva acontece por lá. Temperaturas seguem um pouco baixas pela manhã, em torno de 8 a 10 graus nas áreas mais frias e onde aquece um pouquinho mais, entre 10, 13 graus. Também não tem muita variação, não, porque tem uma camada de nuvens que faz o efeito estufa. À tarde a temperatura fica em torno de 20, quando muito 21 na parte mais norte do estado, mas mesmo assim uma temperatura com chuva que chama a atenção. Não chega a ser uma temperatura muito baixa, mas por causa da chuva não chega a trazer sensação de calor. Vamos ter depois mais pancadas de chuva durante o sábado em toda a região. E no sábado também não tem chuva forte, mas tem uma chuva que atinge a maior parte do estado. As temperaturas de manhã não mudam muito em relação à sexta. À tarde, sim, cai um pouco a temperatura, 17 a 18 graus, 16 em muitas áreas. Enfim, o aquecimento será menos intenso. E no domingo a gente tem chuva pela manhã em boa parte do estado, principalmente aqui no leste, e durante a tarde uma massa de ar frio do estado empurrando essa umidade para fora do Rio Grande do Sul, deixando um tempo seco entre segunda, terça e quarta, mas com bastante frio, principalmente terça-feira, que deve ser o dia mais frio da semana. Mas enfim, fiquem atentos, tem chuva então sexta, sábado e domingo. Talvez, como eu disse, não seja todo o estado. E depois teremos tempo frio e seco para o começo da próxima semana.
1: Valeu, obrigada, Cléo Kuhn. Dito isso, a gente vai fechando o Estúdio Gaúcha de hoje. Vem aí o Rafael Collin com Esporte e Companhia, sempre para Esponqueado. 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Obrigada aí pela companhia, pela audiência. Amanhã, a partir das 10 da noite, a gente tá de volta. Até lá. Tchau, tchau.
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4: Colin, aqui na Califórnia, um abraço pra ti e também pro Diego Neri, que está na Austrália. Conheço ele de Porto Alegre, falo de Los Angeles. Abração, Felipe Fernandes. Ou seja, em Los Angeles, um amigo mandando um abraço pra outro lá em Sydney, na Austrália, aqui pela Rádio Gaúcha. 996-995218. Perceberam que há pouco eu li uma mensagem da Califórnia, do Felipe Fernandes, mandando um abraço pro Diego Neri. E vocês acreditam que agora o Diego Neri da Austrália mandou o agradecimento? Outro abraço para o Felipe Fernandes. É um grande amigão meu, Diego Neri, de Sydney para a Califórnia. O rádio é um negócio fantástico, né?
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5: Motociclista morre em acidente na BR-448 em Esteio, na região metropolitana. INSS vai pagar 13º salário a novos aposentados e pensionistas em novembro. Calendário é válido para quem passou a receber benefício a partir de maio deste ano. Anvisa determina que vacinas contra a Covid-19 devem ser atualizadas para combater novas variantes. Tempo seco na capital agora faz 13 graus. O tempo muda a partir desta sexta-feira no estado. A instabilidade avança principalmente sobre a metade norte entre a tarde e a noite. 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
5: segue atendimento na BR-448 em Esteio, na região metropolitana, de acidente com morte. Segundo a Polícia Rodoviária Federal, uma motociclista morreu quando sofreu uma queda na altura do quilômetro 2 da rodovia. A identidade da mulher ainda não foi divulgada, assim como as circunstâncias do acidente.
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5: Mulher é indiciada por enviar cachorro morto para a vereadora de Novo Hamburgo.
6: De acordo com a Polícia Civil, a mulher, que não teve o nome divulgado, cometeu os crimes de injúria, maus tratos aos animais por omissão, além de descarte e transporte irregular de carcaça. A investigação concluiu que a suspeita, de 64 anos, enviou o próprio cachorro morto dentro de uma caixa para a vereadora Andresa Guerreiro, do PP, conhecida pela atuação na causa animal. A polícia entendeu que o crime foi um protesto contra órgãos públicos que, segundo a suspeita, agiram com omissão em relação a cães comunitários da cidade. Esses animais teriam atacado o cachorro dela no sábado. Após ficar gravemente ferido, o animal morreu na segunda-feira, mesmo dia em que foi enviado à vereadora. A suspeita alegou que não levou o animal ao atendimento veterinário por não ter condições financeiras. Da redação, Júlio Osório.
5: O número de mortos em decorrência do duplo terremoto que atingiu a Venezuela há duas semanas subiu para 3.889. O novo boletim oficial do governo, divulgado nesta quinta-feira, aponta que o número de feridos permanece em quase 17 mil. Os tremores com magnitude acima de 7 também provocaram o desabamento de 190 prédios no estado costeiro de La Guaira. 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Notícia na hora certa, volta na Rede Gaúcha a uma hora. Da redação, Maria Regina Eichenberg.
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4: Vamos nessa, meus amigos. Está no ar o Esporte Companhia aqui na Gaúcha, neste dia 10 de julho de 2026. Vamos avançando com a Copa do Mundo. Em breve a dupla Grenal estará em campo e teremos mais uma madrugada esportiva aqui na Rádio Gaúcha. Ficaremos atentos também em relação às condições do tempo, porque o tempo vai mudar no Rio Grande do Sul nesta sexta-feira, conforme informou o Cléo Kuhn, também disse agora no finalzinho do Estúdio Gaúcha a querida Viviana Fronza. Então vamos acompanhar, quem tiver informações sobre chuva em alguma cidade aí do Rio Grande do Sul, na fronteira especialmente, fique à vontade para participar, para dar uma de Cléo Kuhn aqui na nossa madrugada, para a gente ir mapeando, para irmos monitorando as condições do tempo, tá bom? O número é 996995218. 996995218 e também pode ser direto no meu WhatsApp, só me seguir lá no @rafael.collin, tá bom? @rafael.collin no Instagram. 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A nossa equipe tem Murica Matos na mesa de áudio, Rubens Silva na central técnica, Pietro Pezzi nas gravações, a produção é da Isabelle Castro e da Helena Brum. Certo, meus amigos? No cartão de visitas da trilha sonora de hoje, uma homenagem à cantora do país de Gales para o mundo, né? Brilhou no mundo inteiro, faleceu nessa semana. Bonnie Tyler, e o Murica Matos faz a homenagem na abertura do programa de hoje.

0: Meia-noite e 10 minutos. Vamos então avançar pela madrugada do dia 10 de julho de 2026. E contando com a sua mensagem, com a sua participação aqui no 996995218. Colin, achei demais, achei sensacional a atuação da França. Esse time joga muita bola, tem muitos jogadores capazes de decidir uma partida. É impressionante. Quando não é Mbappé, é Dembélé com a maestria de Ulisse circulando pelo lado e também pelo meio de campo. Olha aí, ó, é bem por aí, né? A questão da França, que enfrenta uma seleção boa, que é a seleção de Marrocos, mas que não tem outra alternativa praticamente, ficar marcando. Só que chega uma hora que é tanta qualidade que aí a França acabou atropelando, ganhando a partida, né? E dificilmente alguém vai tirar o título da França. Mais mensagens aqui, ó. Bom dia, Barão. Mais uma da nossa geração que se vai. Ainda bem que eles se vão, mas as músicas são eternas. Achei que ele estava falando da seleção brasileira, mas está falando de Bonnie Tyler. É o Alexandre Weber, de Canoas, na região metropolitana, fazendo referência aqui à nossa trilha de abertura do Esporte Companhia. Bom, vão mandando suas mensagens, até faço um convite. Mandem mensagens também fazendo perguntas para mim e para o Diori, que está na linha para conversar comigo a partir de agora. É a resenha com o Diori na madrugada esportiva da Gaúcha. Gostou, Diori? Como é que tu tá? Tudo bem? Tudo certo?
1: Bom demais, Colin. Uma honra estar contigo e com a tua audiência aí no Esporte Companhia para bater papo sobre Copa do Mundo. Hoje tivemos a primeira semifinalista definida. Tu estava falando aí sobre a força da França, a potência dos atacantes franceses e o protagonismo do Mbappé. E amanhã a gente tem aqui em Los Angeles um segundo semifinalista sendo definido. Teremos Espanha ou Bélgica para parar no caminho da França também.
0: Já vamos falar sobre Espanha e Bélgica, que tu vai acompanhar de pertinho, por sinal, um privilégio acompanhar esse jogo. Esse jogo vai ser muito bacana também. Mas primeiro eu quero tua impressão sobre França e Marrocos. A opinião sobre a França e Marrocos, eu faço um questionamento. Te decepcionou a seleção marroquina?
1: Eu acho que a seleção marroquina, né, Colin? Bateu no teto. Acho que o que a seleção marroquina tinha para entregar, ela entregou. Ela até foi longe na competição. Já são duas Copas que a seleção de Marrocos faz boas campanhas. O ano passado foi semifinalista, se eu não me engano. Esse ano, quartas de final.
0: Foi semifinalista.
1: O Marrocos bateu no... Acho que bateu no teto, Colin, especialmente por ter enfrentado a França, sabe? E acho que quando se joga contra a França e a França tá num bom dia, dificilmente uma seleção que não tem o mesmo nível técnico vai conseguir competir de igual para igual com a França. E acho que foi mais ou menos isso. Acho que a realidade bateu na porta de Marrocos. E de outro lado, a França é uma geração assustadora, né? A gente tá vendo, talvez a gente esteja vendo, Colin, uma geração melhor que a geração de 98, sabe? Porque é uma geração que tinha Zidane, uma geração que tinha Deschamps, que tinha... o goleiro era o Barthez, era uma grande geração francesa, mas a geração de agora, com a qualidade que tem e o equilíbrio que tem em todos os setores, com esses jogadores na frente, jogando o que jogam, com um desfalque importante e que parece que não faz falta... É impressionante.
0: Realmente é impressionante, né? É uma seleção muito forte. Se tiver que marcar, vai marcar com muita intensidade, com muita qualidade. E se tiver que jogar, então nem se fala, porque é muito jogador capaz de decidir. Foi ontem, né, que a gente fez uma brincadeira, mais ou menos uma brincadeira, mas um palpitômetro, assim, de final. Foi. De Copa. Não. Foi, né?
1: Foi terça-feira.
0: E tu foi de França e Inglaterra, não é isso?
1: Isso, França e Inglaterra.
0: É. E alguém. Mas aí que tá, pela bola que tá jogando a França, é difícil ver alguém tirar esse título da França, né?
1: É muito difícil. Muito difícil, mas se a gente pegar o enfrentamento de amanhã, que é Espanha e Bélgica, quando a França esteve frente a frente contra a Espanha, e a gente está falando dessa França aí, e dessa Espanha, ou basicamente a predominância desses jogadores. Quando elas se enfrentaram na Euro, deu Espanha. Então, eu acho que é muito difícil alguém bater a França, mas a gente nunca pode esquecer que Copa do Mundo é um jogo. A França ganhou do Paraguai 3-0, a Argentina penou para ganhar de Cabo Verde. Foi um parto para passar pelo Egito. Então, tem um equilíbrio muito grande acontecendo, ainda que a França demonstre uma superioridade bem grande, mas é um jogo, né, Colin? Em um jogo, cara, um jogo pode acontecer muita coisa. A gente já viu muita coisa acontecendo e fosse assim um campeonato ponto corrido, eu diria que a França tem motivo. Como é mata-mata, França corre risco de ser superada pelo jogo, pela circunstância, pode ter uma expulsão, pode ter um gol anulado por detalhes.
0: Jory, tá cortando muito teu sinal, até não sei se não caiu a ligação, tá me ouvindo, Jory? Acho que caiu, né? E até do jeito que estava ficando aí, até é bom que tenha caído para reconectar, para a gente tentar um sinal melhor aí para conversar com o Diori. Tem muita gente mandando mensagem aqui nesse bate-papo com o Diori Vasconcelos de reta final de Copa do Mundo. Por exemplo aqui, o Paulo André, ele diz assim, ó: sei que a França está jogando muita bola, mas eu ainda acredito na força da Inglaterra, que vai superar a Argentina, que não está confiável, e depois vai com tudo para a grande final. Bom, e se superar a Argentina, é sinal que vai superar também a Noruega, na opinião do amigo ouvinte aqui, mandando mensagem no 996995218. O Anderson, de Pelotas, no sul do estado, ele diz o seguinte: acredito que a Noruega vá eliminar a Inglaterra e fará frente para a Argentina na semifinal. Mas Messi fará a diferença e, mais uma vez, os argentinos estarão na decisão de uma Copa, diz o Anderson, que é do sul do estado, na cidade de Pelotas. Podem mandar mensagens aqui pra gente, pra nossa interatividade, do 996995218. 996995218. Se quiser mandar direto no Instagram, fica à vontade no @rafael.colin. @rafael.colin no Instagram. O Diori já voltou, será? Ainda não. Já a gente vai ver aí como é que tá o contato com o Diori Vasconcelos. Enquanto isso, eu vou lendo mais mensagens da galera. Olha aqui, ó, bastante gente participando hoje. Abraço pro Barbieri. Pra Barbieri. Orieta Barbieri. O Giba Costa também com a gente. O Giba, mais conhecido também como Giovanni Costa. A Thaís Araújo e o Edson, o Ederson Daniberg também está com a gente. Deixa eu ver o que mais aqui que a galera está escrevendo. O Maicon de Picada Café. Boa noite, meu querido. Sou o Maicon de Picada Café e ele está digitando aqui a opinião dele. Boa noite, Colin, sou fã do programa, amo futebol. Chuvas e trovoadas no futebol. As bets estão acabando com o futebol, diz a Cândida de Imbituba, Santa Catarina. Fala, meu amigo Colin, beleza? Aqui é o Solismar dos Santos, de São Lourenço do Sul, gremista. Gostaria de uma opinião sua. Marcelo Hermes, lateral esquerdo, não agregaria para disputar a posição com o Marlon e o Caio Paulista? Já jogou no Grêmio, foi criado no Grêmio, inclusive. Acho que ele é um bom jogador do Criciúma, é um dos bons nomes do Criciúma, mas já teve sua oportunidade no Grêmio e acho que o Tricolor deveria olhar outros atletas para a posição. Vida que segue, já passou por aqui e não é um jogador para fazer diferença. É como tu até escreveste aqui, batalhar por uma disputa de titularidade, mas o Marlon é mais jogador que ele. E na reserva, mesmo que o Caio Paulista não seja um grande jogador, aí eu acho que o Grêmio, então, que busque outro, mas Marcelo Hermes já passou por aqui. Jory, me ouve bem? Alô, Jory?
1: Colin.
0: Me ouve bem?
1: Tá me ouvindo? Tô te ouvindo. Tá me ouvindo aí, Colin?
0: Alô? Alô, Jory? Alô, Jory Vasconcelos?
1: Oi, Colin.
0: Oi. Me ouve bem ou não?
1: Oi, Colin.
0: Não.
1: Eu tô te ouvindo 100%. Não sei se eu tô chegando aí.
0: Tá chegando.
1: Então vamos nessa.
0: Beleza. Então tá ótimo. A gente tava falando da França, mas já vamos fechar de França e para passar pro jogo desta sexta-feira, Espanha e Bélgica. Eu tava te perguntando se tem alguém que pode tirar o título da França. Hoje tá difícil. Vamos fazer o seguinte, vamos pro intervalo comercial e vamos tentar reconectar com o Jory Vasconcelos. Enquanto isso, o pessoal pode mandar mensagem aqui pra gente ler na sequência.
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0: Meia-noite e 27 minutos. Meia-noite e 27. De volta com o Esporte Companhia aqui na Gaúcha. Jory, me ouve bem agora?
1: 100%, Colin. Espero que esteja me ouvindo bem também.
0: Perfeitamente, perfeitamente. Ufa. Agora vai. Acontece, isso é do jogo.
1: A gente é refém da tecnologia, né, Colin? E a gente procura os melhores lugares, lugares abertos sempre, para tentar ter uma conexão segura. Mas, assim, é meio incerto, né? A gente não tem como controlar isso.
0: Com certeza, com certeza. Mas agora tá tudo certo. Vamos lá. Alguém é capaz de deter a França? A gente parou nesse ponto da conversa.
1: Nessa questão, né? E o que eu tava te dizendo, Colin, é que num campeonato de pontos corridos, eu diria que a França é imbatível. Como a gente tá falando de mata-mata e de um jogo, em um jogo muita coisa pode acontecer. Né? A história de um jogo pode mudar completamente. Por exemplo, Brasil e Noruega. O Brasil tomou um gol com 3 minutos, estava impedido. Aí o Brasil teve um pênalti, perdeu. Se o Brasil tomou gol sem estar impedido, já é outro jogo. Se o pênalti entra, já é outro jogo. Se a bola do Endrick entra quando está 0-0, é outro jogo. Ou quando a Noruega estava ganhando de 1-0, enfim. Então, assim, são detalhes que fazem a construção de um jogo. Se o VAR interfere por uma expulsão e tem um cartão vermelho, já é outro jogo completamente diferente. A Inglaterra teve um expulso contra o México e terminou o jogo ganhando por 3-2 com um a menos e o estádio Azteca tremendo. Então, assim, nesse contexto, eu acredito que a França possa ser surpreendida. Segue sendo favorita, é claro, mas, por exemplo, no enfrentamento com a Espanha, quando as duas se bateram de frente na Eurocopa, deu Espanha. Então é a prova de que não é impossível vencer a França.
0: Perfeito, perfeito. Então vamos para a Espanha agora. E vamos para a Bélgica também, porque tem jogaço. Que horas vai ser esse jogo hoje, né? Já estamos na sexta-feira. E como é que tu projeta essa partida?
1: Bom, Colin, o jogo é 4 horas da tarde de Brasília, meio-dia aqui em Los Angeles. E é um horário tranquilo, assim, a gente viu muitas reclamações hoje lá no jogo em Boston, porque o estádio era completamente aberto, as posições de imprensa totalmente abertas, um estádio sem nenhuma climatização, com o sol batendo na cabeça de todo mundo, torcedores, narradores, profissionais, todo mundo absolutamente debaixo do sol, num calor infernal lá em Boston, para comandar uma partida e para acompanhar uma partida. Aqui em Los Angeles não tem essa preocupação, porque o estádio é todo fechado, ele tem o teto fechado, com um teto translúcido, passa a luminosidade, mas não passa o calor. E o estádio tem aberturas nas partes norte e sul, que o vento circula e dá uma sensação térmica muito agradável. O calor pode estar forte do lado de fora do estádio, mas dificilmente a gente vai sentir uma sensação de calor desagradável na parte interna pela arquitetura do estádio. Ele não é climatizado, mas ele parece climatizado. Sem falar que para quem joga, Colin, como o gramado do estádio é 30 metros abaixo do nível da rua, ou seja, o estádio é num buraco, por ser um buraco, antigamente as pessoas faziam um buraco para colocar as coisas na geladeira, né? Não existia geladeira, as pessoas faziam um buraco e guardavam as coisas dentro de um buraco. Então, se o campo é dentro de um buraco, naturalmente ele está mais protegido ao redor e a tendência de dar um aquecimento naquela região é menor ainda. Então, o calor não vai ser problema. O que é o projeto desse jogo, Corin? E até acho que tem uma curiosidade aí para a gente trazer para a nossa audiência, algo que eu já mencionei em alguns momentos na programação e mandei matéria também para o nosso site, que a FIFA noticiou esse jogo como um jogo de cinema. E um jogo de cinema porque é o jogo que acontece na terra de Hollywood. É o jogo que acontece onde a indústria do cinema começou a acontecer. Foi aqui num bairro próximo ao centro, o bairro de Silver Lake, entre Silver Lake e o Echo Park, que os primeiros estúdios de cinema de Los Angeles começaram a aparecer e depois a indústria do cinema se movimenta para Hollywood e ganha tanta força que muita gente acha que a indústria cinematográfica nasceu em Hollywood, mas ela nasceu um pouquinho mais para o lado, no bairro de Silver Lake. Esse jogo de cinema coloca, na minha maneira de ver, duas histórias, dois estilos e dois tempos diferentes do cinema frente a frente. A Bélgica, que nas últimas 4 Copas do Mundo chegou 3 vezes às quartas de final, sendo que ao longo da história ela só chegou 4 vezes nas quartas de final, a Bélgica é um time de Velho Oeste, é um filme de Velho Oeste, Colin. Porque é aquele filme que não te surpreende mais, que não causa um impacto como causava lá nos anos 70, 80, quando era sucesso acompanhar os filmes de Bang Bang, de Velho Oeste. Mas ele tem uma nostalgia, ele tem uma classe, ele tem um saudosismo de uma qualidade que a gente sabe que já apareceu. Tanto que muita gente colocava a Bélgica como uma seleção favorita a ganhar Copas anteriores. E a Bélgica acabou não conseguindo avançar. Bom, em relação à Espanha, a gente tem o cinema da era do streaming. O cinema dos canais de streaming. E é uma coisa moderna, envolvente, intensa, dinâmica, que tenta te surpreender com novidades a todo momento. E, de certa forma, casa justamente com o estilo de uma seleção que é muito jovem, que tem jogadores que têm muita qualidade e que tem um estilo de jogo extremamente moderno, tal qual é o cinema do streaming. Então a gente tem, de um lado, o Velho Oeste, de outro, o streaming, de um lado, a geração belga, que foi tida como a ótima geração belga, que nesse momento parece uma geração cansada, mas ao mesmo tempo que está cansada, ela chega sem pressão e responsabilidade para essa Copa e já está nas quartas de final contra a Espanha. E de outro, uma seleção espanhola que, por ter toda essa badalação, ter o Lamine Yamal como um protagonista provável da Copa, acaba tendo a pressão e tendo que lidar com a pressão. E acho que dentro do jogo as coisas podem se encaminhar para um grande suspense sobre o resultado. Eu não cravaria a Espanha como classificada, Colin. Claro, se eu tiver que escolher uma, eu vou ter que escolher alguém. Eu não cravaria a Espanha como classificada. Inclusive, a minha aposta é na Bélgica, porque eu acho o futebol tico-tico da Espanha irritante por vezes. E aí, acho que a Bélgica, sendo efetiva e contando com o poder de definição de um Lukaku, por exemplo, pode avançar para enfrentar a França.
0: Aí é que tá. É isso aí. Vai ter drama também nesse filme aí. Certamente vai ter drama.
1: Vai ter filme... ação.
0: Ação. Vai ter filme de terror em alguns momentos, né? É, meu amigo. Vai ser mais um jogo bem interessante. Porque hoje a gente viu o ataque contra a defesa. E nessa sexta a gente vai ver os dois times querendo. Eu duvido. A Espanha nem se cogita ficar na defensiva. A Bélgica, que poderia, de repente, se defender um pouco mais, mas a Bélgica vai jogar também, tu não acha, Jory?
1: Acho que vai. Naturalmente, a Espanha vai ter mais a posse de bola, porque a Espanha é obcecada por ter a bola e joga dessa forma. Às vezes, a Espanha tem tanto a bola, troca tantos passes, que parece que ela esquece que o campo é de norte a sul.
0: É.
1: Né? Parece que ela esquece que tem uma meta do outro lado para avançar e chutar e finalizar. Às vezes os caras entram na área, Colin, e trocam 50 passes dentro da área adversária. E aí tu fica olhando e pensando, chuta, chuta, e o cara não chuta. Pô, contra a Áustria, teve um gol que a Espanha foi trocando passe. Quando a bola foi pro Oyarzabal chutar pro gol, ele não dá um chute pro gol, não é aquela finalização potente, aquela pancada assim, sabe? Ele é tão toque-toque que ele praticamente dá um passe pra dentro do gol.
0: Uhum.
1: Então é um negócio muito, muito interessante o jeito que a Espanha joga. Então eu projeto uma Espanha com muita posse de bola, mas a Bélgica tentando agredir, tentando atacar, tentando aproveitar espaços, porque a Espanha também dá seus espaços, ela também comete erros. É uma seleção que também passa por um processo de instabilidade, assim, né? Às vezes a Espanha vai e massacra. E de vez em quando não é o dia da Espanha para as coisas darem certo também.
0: Espanha, que não tomou gol ainda na Copa do Mundo. Enfim, esse é um ingrediente a mais para esse jogo da sexta-feira. E a Bélgica, que começou titubeante, 2 empates. Depois a Bélgica deslanchou. Acabou no último confronto aí eliminando os Estados Unidos com goleada. Teve uma virada sensacional contra Senegal. E óbvio, né, que pode também ficar com essa vaga de semifinalista. É um confronto bem interessante. Esse negócio da Espanha não tomar gol é fascinante, né? Porque é um time ofensivo É um time que joga pra frente, mas que também não toma gol.
1: E a principal defesa da Espanha é a posse de bola.
0: É.
1: Eu diria até, Colin, que ter a posse de bola para a Espanha é mais uma virtude defensiva do que ofensiva.
0: Pois é.
1: A Espanha se defende melhor do que ataca melhor com essa estratégia. Porque às vezes a Espanha troca tanto passe, como eu falei, que falta verticalidade, falta chance clara. Mas ao mesmo tempo, como ela tem a bola e tem as ações do jogo, o adversário acaba tendo poucas oportunidades, né? Então, resta saber como a Bélgica vai conseguir tentar tirar proveito desses espaços, tentar morder, marcar um pouco mais alto para tomar a bola da Espanha numa saída e pegar a desarrumada, que talvez seja o grande segredo para enfrentar essa Espanha, e tentar, de alguma forma, surpreender. Mas é impressionante mesmo a seleção que chega nessa fase, aí nas quartas de final, sem tomar gol. Na Copa passada já tinha acontecido isso em relação à Espanha. Aliás, a Espanha não perde na Copa, não perde em Copas. Poxa vida, não perde em Copas desde 2006? Faz tempo que não perde a Espanha, hein?
0: Eu não tenho esse dado aí.
1: Não, ela perdeu. A última vez que a Espanha perdeu foi em 2010, na primeira fase da Copa. Ela perde um jogo para a Suíça, se eu não me engano, alguma coisa assim. Ela perde uma partida na primeira fase e depois ela não perde mais. E desde então ela nunca mais perdeu. Às vezes que ela foi eliminada, acabou sendo na circunstância de prorrogação ou pênalti. Então é uma Espanha também que vem invicta há bastante tempo. Não toma gol. A Bélgica tem um dos melhores ataques da Copa. São 13 gols marcados. Nos últimos 3 jogos, acho que a Bélgica marcou 12 gols. Ou coisa parecida. Então vai ser um confronto bastante interessante.
0: E em relação às torcidas, hein? Como é que tá a movimentação? Como é que vai ser o colorido do estádio? Apesar do vermelho predominar também nos dois times aí, né? Mas como é que tá? Quem deve botar mais gente no estádio?
1: Colin, vou te ser bem sincero, tá? Depois do jogo da Espanha contra a Áustria, né? Dia seguinte, em diante e tal, desde então eu vi 3 pessoas com camiseta da Espanha na rua. 3 pessoas. A gente tem aí, sei lá, quase o último jogo foi sexta-feira, eu acho, né? Sexta-feira passada.
0: Uhum.
1: Sexta-feira passada, então hoje é quinta-feira. Faz quase uma semana eu vi 3 pessoas com camiseta da Espanha na rua. O clima é praticamente zero na cidade. A gente vê o clima de Copa nos bares, nos restaurantes, nos estabelecimentos, porque eles tentam surfar a onda da Copa para vender mais. E, de fato, os bares estão lotados. Tem jogo, tá lotado. Tem jogo, tem torcida. Tem jogo, tem gente assistindo. Então, isso daí é inegável. O clima de Copa nos bares a gente percebe. Agora, no ambiente da cidade, assim, aquela coisa assim de tu andar e ver as bandeiras pela rua, isso aí é muito raro, é muito específico em alguns pontos, assim, sabe? E no jogo da Espanha contra a Áustria, eu percebi um clima meio xoxo, porque a Espanha jogou mais ou menos um jogo treino, num ritmo, né, desacelerado, porque o jogo estava muito tranquilo, muito controlado, foi muita superioridade da Espanha, então o jogo foi meio morno e a torcida estava meio morna. Amanhã eu já espero algo um pouco diferente. Por quê? Porque, claro, a gente vai ter bastante gente da Espanha, tinha muitos espanhóis, muita gente torcedora da Espanha no jogo contra a Áustria. A predominância era de espanhóis. Acredito que vai ter também torcida da Bélgica, porque aqui nos Estados Unidos tem gente de toda parte do mundo e tem muita gente vindo para cá só para acompanhar a Copa. Mas a gente vai ver também, Colin, especialmente pela perspectiva que se tinha de termos Estados Unidos jogando aqui, a gente vai ver os torcedores norte-americanos adotando algum dos lados. E aí, sei lá, vai do gosto de cada um, assim, se vai torcer para a Espanha, se vai torcer para a Bélgica. Os mexicanos também devem aparecer em grande número, e os mexicanos tendem a torcer para a Espanha, né? Tendem a torcer para a Espanha. Então, acho que a presença mexicana e a presença dos americanos, que são muito do dia do jogo, eles vivem o antes, o durante e o depois do jogo como se fosse um carnaval. Como se fosse um carnaval. Eles se fantasiam, eles escolhem um lado. Dificilmente vai ver um americano contemplativo no jogo. Aquele cara que vai com a camiseta cinza, com a calça jeans e vai lá, senta e assiste. Não, ele vai lá e vai comprar uma fantasia de sei lá, um super-herói espanhol, alguma coisa parecida. No jogo da Austrália, lá em Santa Clara, tinha americano fantasiado de canguru, pra tu ter uma ideia. Então os caras vivem o dia do jogo de verdade. É, uhum. É coisa louca, é maluquice, assim. Então, Eu espero um clima de festa, um clima de muita energia, até porque esse é o último jogo da Costa Oeste na Copa. Depois desse jogo aí, sabe-se lá quando vai ter Copa do Mundo de novo aqui nos Estados Unidos. Então é um jogo também que marca uma despedida. Então, se não tiver um clima muito bacana, um clima de Copa assim na essência, vai ser uma grande decepção para mim, Cole.
0: Bom descanso e bom jogo nesta sexta-feira aí, Jory.
1: Valeu, Colin. Um abraço, sempre uma honra, sempre à disposição. E desculpa para a audiência aí pelo sinal oscilante, mas conseguimos conversar no final.
0: Exatamente. E no programa de amanhã, um bate-papo também pode ser sobre
1: combinado,
0: como foi o jogo.
1: Combinado. Combinado. Tô à disposição.
0: Tá, combinado. Um abraço, Jory.
1: Abraço, Colin.
0: Meia-noite, 43 minutos. Esse é o Esporte e Companhia. Aqui na Gaúcha, é isso aí, Esporte Companhia, que nessa abertura bateu um papo com o Jory Vasconcelos. A produção do programa é da Camila Nunes e do Douglas Weber, na mesa de áudio Murica Matos, na central Rubens Silva, conosco também o Fabrício Correia e a Eduarda Brum. Daqui a pouco mais informações das... na verdade agora, né? O Eduardo Gabardo traz informações, deixa eu ver aqui, da seleção da França. Fala, Gabardo.
2: A França venceu o Marrocos pelo placar de 2 a 0 aqui em Boston. Está classificada para a fase semifinal da Copa do Mundo. Mbappé foi o nome do jogo. Perdeu um pênalti, desperdiçou uma oportunidade importante, mas depois resolveu. Com um golaço e uma grande atuação. Dembélé também marcou e a França ganhou por 2 a 0. Depois do jogo, na zona mista, eu conversei com o Mbappé. Vamos ouvir o que ele falou sobre a vitória e o momento na França.
3: Claro que me vendo um pouco como um jogador mais viejo. Eu tenho que dar exemplo ao equipo, a sempre mais em el tema emocional, porque no campo sou um jogador que sabe jogar futebol. Pero más en el tema emocional, porque soy un jugador que ha jugado más partidos en el Mundial en el equipo, yo sé lo que es de jugar un Mundial y yo lo tengo que enseñar a mi compañero. Y por la segunda pregunta, la verdad, lo ha dicho en francés ya, me da igual un poco, porque semifinal es siempre un partido difícil, si es España es España, si es Bélgica es Bélgica. Vamos a ver mañana lo que va a pasar.
2: Está ahí Mbappé falando en español, él que juega no Real Madrid, y ahora... A França aguarda por Espanha ou Bélgica o jogo das quartas de final. Quem passar, enfrenta a França na terça-feira em Dallas. 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De Boston, Eduardo Gabardo.
0: Valeu, obrigado Eduardo Gabardo, com a seleção francesa. Boa noite, aqui é o Ivânio de Boa Vista do Sul. Acho que chegou a hora da Inglaterra voltar a ser campeã. Tem o melhor campeonato de clubes do mundo e um centroavante letal. Minha torcida para os ingleses, Ivânio de Boa Vista do Sul. Bonnie Tyler embalou muitas reuniões dançantes no meu tempo de guri. É verdade. Tielo Machado de Gravataí, que esteja ao lado do Papai do Céu, né? Que descanse em paz. Bonnie Tyler, nesta semana, faleceu aos 75 anos. E realmente, tô nessa também. Muitas reuniões dançantes ao som de Bonnie Tyler. A nossa trilha hoje é em homenagem a ela. Grande Murica Matos. Colin, acredita que o Luiz Castro poderá acertar o time nessa temporada, nessa retomada? Ou pela possibilidade e risco do Grêmio cair, não seria bom, mesmo sendo questionável, avaliar a volta do Painato para evitar a segundona? É um assunto que ganha cada vez mais dimensão, maior dimensão no bate-papo, na resenha dos torcedores do Grêmio, né? Se vai voltar igual o primeiro semestre, o tricolor, ou se vai ou se já era melhor dar uma trocada. É o Ricardo de Pelotas que está fazendo a pergunta. Por sinal, no fim de semana, quando o Grêmio pegará o Cruzeiro em amistoso, eu vou comentar essa partida aqui na transmissão da Rádio Gaúcha e vamos analisar bem como está esse Grêmio do Luiz Castro. A prioridade do Grêmio deve ser um zagueiro, um lateral direito e um camisa 10 de qualidade e cancheiro. Vamos brigar para não cair, essa que é a realidade. Abraço e, se possível, toca um Ed Vedder. Grande abraço. É o João Pedro. Eu tô torcendo para Noruega ser campeã da Copa. É o Natanael de Candeias, na Bahia. Quem mais aqui? Dificilmente a sorte vai continuar ao lado dos argentinos. Somente a Inglaterra pode fazer frente à poderosa França. Grande abraço, Vandeco de Novo Hamburgo. Pois é. Chegou a hora da verdade aí na Copa, né? Eu acho que a Inglaterra consegue fazer frente para a França. Mas a França é favorita em qualquer circunstância. Acreditar que Renato é salvador do Grêmio é o mesmo que acreditar que o Neymar faria a seleção campeã dessa Copa. Puro delírio. Vamos apoiar o Luiz Castro. Nada de Renato. Um abração, Fabrício, da Zona Sul de Porto Alegre. Vocês nem cogitando a Argentina, sendo que na última Copa ela venceu justamente a França. Para mim, a Argentina é a única que pode parar a França. É o Michael. Boa. Valeu, Michael. Será que a França ganha a Copa? Ah, essa é a questão. É a favorita. É o Renato Escobar Santos que tá mandando essa. Essa Copa acho que ninguém tira. Os caras são muito bons. José Paulo de Farroupilha, abraço e ótimo programa aí. Ninguém tira da França. Ele complementa aqui. Santa Maria na escuta. É o Colorado Hasser Samara. Abraço, Hasser. Sempre ligado no programa. Aos poucos vamos retomando aqui também os assuntos da dupla Grenal, né? Já já a reportagem vai falar aqui. Que mais aqui? Podem seguir participando no 996995218. Tempo meio abafado aqui em Pelotas. Sou o Romeu, da Zona Sul. Minha opinião é que a Noruega vai levar essa Copa. Haaland está muito forte e eu particularmente torço para a Noruega justamente pelo carisma do Haaland. Abraços, Colin. Legal, né? O Haaland é um cara bacana, né? Um cara legal mesmo. Brusque, Santa Catarina é Grêmio e vai dar a Argentina na Copa. Colin, achei meio entregado esse jogo aí do Marrocos. Não dividiam nenhuma bola, futebol macio. Enfim, o que tu achas? Ah, eu acho que é difícil. Primeiro, é difícil enfrentar a França. Por quê? Tu pode basicamente bolar

Uê. Então, assim, partiu pro jogo de igual para igual, deu espaço. Inclusive o pênalti, que depois o Mbappé erra, uma bola perdida lá na frente pelo Hakimi, e aí é um contra-ataque, assim, ó, fulminante. Fulminante. Em que o Mbappé vai parar lá, quase dentro do gol. E aí ocorre o pênalti. E outro parênteses que eu faço aqui nesse comentário é como o Hakimi jogou mal. E pra mim ele é o melhor lateral direito do mundo. Quem dera se o Brasil tivesse um lateral como ele. Seria perfeito pra seleção brasileira. Mas nesse jogo ele não jogou nada. Foi muito, muito mal o lateral direito de Marrocos. E então, assim, se tu vai pro jogo, é isso. Se tu te defende, em algum momento essa bola entra. É o que aconteceu. O Mbappé achou um mínimo espaço, botou lá no cantinho e abriu a porteira, né? E tu não teve nenhuma chance. Marrocos até aquela hora ali não tinha nem chegado perto do gol da França. Então é difícil. É difícil fazer esse enfrentamento aí. É bem isso, Barão. A França é o famoso: se correr o bicho pega, se ficar o bicho come. Não tem estratégia definida. Olise e Mbappé são fora da curva. E o Olise parece que tá brincando, né? Parece que tá jogando uma pelada. Ele faz o que quer com a bola. Ele deu uma pifada no Mbappé, que o Mbappé tava impedido e até chutou por cima, mas ficou cara a cara com o goleiro. E a pifada dele, assim, eu pensei, ué, ele passou essa bola e bateu em alguém e sobrou pro Mbappé, daí mostrou o replay. Ele deu um passe da esquerda dele pro pé direito e do pé direito pra fazer essa bola chegar no Mbappé. Bem rapidinho, né? Papá! Sabe? Papá! Dois toquinhos, assim, esquerda e direita. E não sei o nome certo dessa jogadinha, se tem algum nome aí. E já botou o Mbappé na cara do gol, só pra tirar da bola da marcação. Ele deu esses dois toques. Colin, escala a seleção brasileira com os melhores jogadores da Copa, independente do país. Só pra ver como a gente tá mal. Marco aqui no do bairro Floresta. Me explica melhor aí. Escalar uma seleção com os melhores da Copa, seria isso? Me explica melhor aí que eu tento fazer daí. Júlio de Jundiaí, São Paulo. Ninguém tira essa Copa da Argentina pelo fato da raça e o talento do Messi. É, a raça na virada contra o Egito foi um negócio incrível. Incrível que a Argentina fez. Pra mim foi o jogo mais emocionante e, consequentemente, o jogo mais legal dessa Copa aí. Foi essa virada da Argentina. Fala, Barão, parabéns pelas análises, mas acredito que os quatro que passarem pra semi têm chances, desde que trabalhem com estratégia pra quem quer ganhar uma Copa. Grande abraço, Dornelles, aqui de Farroupilha, voltando do trabalho para casa, da Tramontina, sua parceira na Copa. Olha aí, bom descanso aí na chegada em casa, bom retorno também, tá bom? Tipo Hakimi jogar na lateral no Brasil, tá? Hakimi, eu já não botaria. Tu tá pedindo para eu montar uma seleção brasileira com alguns reforços de outros países, seria isso? Eu já não começaria com o Alisson, né? Eu poderia escolher um monte de goleiro dessa Copa aí no lugar do Alisson. Podemos sim botar o Hakimi na lateral direita e aí depois tem que pensar aí. Gostei muito do lateral direito da Colômbia também, o Daniel Muñoz, fez dois gols na Copa, é um jogador bem interessante. Falando só de lateral direito, né, que é um, pô,
Danilo na

0: Lateral é brincadeira, né? E, bom, e depois daria pra fazer um monte de projeção aí, mas olha... Tchê, lá na do Vini, eu já não boto o Vini, boto o Mbappé, né? Se é pra... Eu acho que nenhum... É, ele botou aqui, a questão é que não fica um do Brasil nessa lista. Com certeza não fica. Com certeza não fica. Então, assim, no fundo, tu tá me pedindo a seleção da Copa. E na seleção da Copa, não tem jogador brasileiro. Depois, é que tem que esperar essa reta final aí, né? Por eliminação, tá? Ó, Messi tem que estar, Mbappé tem que estar. Pô, Haaland e Harry Kane. Pô, aí já complicou, né, cara? Pra mim os dois tem que estar, mas e aí? Aí não tem o jogador de lado, não tem o Olise, por exemplo. Dembélé não entra. Dembélé que tem 5 gols na Copa. E aí, como é que a gente faz? E olha que eu devo estar esquecendo alguns nomes bem interessantes para estar aqui. Então, Messi, Mbappé, Harry Kane, Haaland ali na função de 9. Um vai ter que ficar fora. O Olise. Só aí já dá problema. E já não tem ninguém do Brasil. E aí já é um setor, por exemplo, ali do Mbappé, que tu tira o melhor do Brasil, que é o Vini, que não tava bem na pré-Copa, mas na Copa até foi o cara mais interessante do Brasil, né? Os volantes não entram. Do meio pra frente a gente já viu agora que não entra. A zaga não entra. Gabriel Magalhães de forma alguma tá na zaga da Copa. Marquinhos de forma alguma. E os laterais não. E o goleiro também não. Então, assim... Eu ficarei surpreso se em algum momento na seleção da Copa alguém, seja cronista, torcedor ou treinador, sei lá, seja quem for, se botar um jogador do Brasil, eu vou ficar surpreso, porque é muito óbvio que não pode e não há nenhuma explicação para ter jogador do Brasil na seleção da Copa, como tá me pedindo aqui no improviso, aqui no alvivaço, o Marco Aquino do bairro Floresta. Acho que é isso, né, Aquino? Era essa a resenha que tu tava pedindo aí, né? Claro, não cheguei a montar a seleção, mas é óbvio, assim que a Copa chegar realmente na finaleira lá, eu vou montar essa seleção, como muitos vão fazer também, e a gente faz aqui no programa também. Definir zagueiros. Por exemplo, uma Espanha que não toma gol até agora na Copa tem que olhar de uma forma diferente para essa zaga, para esse goleiro. Enfim, notícia na hora certa e eu volto em seguida.
1: 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Mulher é indiciada por enviar cachorro morto para a vereadora de Novo Hamburgo. Prefeitura afasta 2 secretários e 3 servidores de Viamão após operação do Ministério Público. Incêndio florestal deixa 12 mortos no sul da Espanha. Céu nublado em Porto Alegre agora faz 15 graus. A previsão é de chuva no norte e no noroeste do estado nesta sexta-feira. Na capital, mínima de 12, máxima de 17 graus. 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
1: Segue atendimento de acidente com morte na BR-448 em Esteio. Conforme a Polícia Rodoviária Federal, uma motociclista morreu após sofrer uma queda na altura do quilômetro 2. A identidade da vítima ainda não foi divulgada. Na capital, movimento tranquilo sem registro de acidentes.
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1: Termina hoje o prazo de inscrições para bolsas do programa Universidade para Todos, o ProUni, do segundo semestre. Estão disponíveis 471 mil bolsas em 380 cursos de graduação oferecidos por 879 instituições privadas de ensino superior. Para participar, é preciso ter feito o Enem de 2024 e 2025, obtido média mínima de 450 pontos nas provas e não ter zerado a redação. O resultado da primeira chamada será divulgado na próxima quarta-feira, dia 15. Uma aposta feita em Divinópolis, no interior de Minas Gerais, ganhou sozinha na Mega Sena e vai receber 43 milhões de reais. Outros 39 apostadores acertaram 5 dezenas e vão receber 45 mil reais cada um. Os números sorteados foram 01, 11, 24, 33, 35 e 59. Para o sorteio de sábado, o prêmio principal está estimado em 20 milhões de reais. 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Da redação, Gustavo Gossen.
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Olha, aí antes do Notícia na Hora Certa, de montar a seleção da Copa, tá dando bastante repercussão aqui, muita gente mandando mensagem nesse sentido. O Alexandre de Santa Catarina, de Brusque, ele diz assim: no gol tem que ser o Vozinha,

A gente vai ter que começar a definir não só pela bola, pela qualidade técnica deles, por gols que fizeram, mas também até onde foram na Copa, né? Até onde eles foram. Então aqui realmente vai acabar sendo nesse critério aí. Porque olha, é difícil. Até dá para fazer uma enquete, quem você acha que joga mais, Harry Kane ou Haaland? Dá uma boa discussão. Eu ainda acho o Harry Kane mais completo. É difícil, né? É difícil argumentar, mas porque tudo que o cara vai falar, o outro também é expert. Pé direito, pé esquerdo. O Haaland meteu uma canhota lá no cantinho, espetacular, contra o Alisson. Enfim, cabeceio. Olha que cabeceio o Haaland. Mas olha que cabeceio o Harry Kane também. Então, puxa vida, é difícil. Aqui é o Enildo Alves, de Rosário do Sul. Infelizmente, há várias Copas que não temos mais seleção brasileira para disputar com as europeias. Enquanto a CBF for comandada por políticos e empresários, vai ser isso aí. Esses fiascos aí em cima de fiascos. Noeli Premaor, direto de Bento, 13 graus é a temperatura em Bento Gonçalves. Barão, sou o Luiz de Uruguaiana, fronteira com a Argentina. Só de colocar um lateral esquerdo e dois no meio com um atacante estrangeiro já dá para a seleção brasileira ganhar. É montar a estrutura da seleção. Mas pegar um lateral esquerdo de qualquer outra seleção. Nuno Mendes, por exemplo, né? Já seria um bom nome. Concordam? E dois no meio de campo. Mas. E um atacante estrangeiro. Tá falando só de um, botar um de fora. Botar um Haaland, botar um Harry Kane, só um de fora. Achar um outro lateral esquerdo brasileiro e dois meio-campistas brasileiros, aí eu já acho difícil. Mas se pudesse encaixar um lateral esquerdo, dois meio-campistas e um atacante estrangeiro, aí sim. Aí daria para fazer uma seleção, pô, bem mais forte, né? Poder escolher livremente essas quatro posições, daria. E se desse para escolher ainda um lateral direito que tu não botou, né? Mas por exemplo, pega o Nuno Mendes de Portugal, bota na lateral esquerda da seleção brasileira. Pega, bah, dois meio-campistas, dá pra escolher um monte aí. O próprio jogador da Noruega, o Ødegaard, poderia estar nesse meio de campo. Poderia pegar um Vitinha pra jogar mais ali na saída de bola. Ah, daria pra buscar tantos perfis aí de gente melhor do que Casemiro e Bruno Guimarães, né? Um setor tão importante do meio de campo, a gente foi de Casemiro e Bruno Guimarães. Bruno Guimarães até ele vacila no pênalti, mas até ele teve um papel interessante. Mas o Casemiro, na primeira partida, ele já deu o recado: ó, não tenho condições. E muita gente percebeu, mas aí a teimosia, né, aquela história: não, ele é meu jogador de confiança, ele é titular. Aí ele pega aquele joguinho, aqueles dois jogos fracos lá contra Haiti e Escócia, faz um gol de cabeça, ganha moral, mas ganha moral num. Me permitam fazer a comparação, ganha moral num jogo de gauchão engana bobo, né? Pô, aí depois que pega outro jogo difícil, contra o Japão já se complica, e contra a Noruega, mal também. E tanto ele, tanto o Casemiro como o Danilo não eram para estar na titularidade da seleção brasileira.
Mas aí é só quando tem jogo grande.

0: tu percebe mais isso aí. No jogo pequeno, passa. Passa. Que mais aqui? O Walter de Taquara. Final vai ser Espanha e Noruega. A Espanha vai derrubar a França. Pô, e a Noruega vai derrubar a Inglaterra e a Argentina, então, provavelmente. Ou Suíça. Para chegar na final, não é fácil essa caminhada da Noruega. É, que mais aqui? Até quando o Grêmio vai ficar com o Luiz Castro? João Luiz de Esteio. Pessoal, a interatividade está bem forte. Tá bem boa. Mas a gente vai agora com o Cleocum e a previsão do tempo.
1: A previsão do tempo está indicando uma sexta-feira de tempo instável, previsão de pancadas de chuva espalhadas pelo estado. De um modo geral, a chuva deve atingir a imensa maioria das áreas do estado. Mas são chuvas que devem chegar com intensidade fraca, porque até agora não apareceu nada com muita intensidade em termos de instabilidade aqui para o estado durante esta sexta-feira. Então, pessoal, fica atento. Tem chuva? Tem. Mas não é uma chuva muito grande, não. E principalmente entre a campanha e o litoral sul, muito pouco, quase nada de chuva acontece por lá. Temperaturas seguem um pouco baixas pela manhã, em torno de 8 a 10 graus nas áreas mais frias e onde aquece um pouquinho mais, entre 10, 13 graus. Também não tem muita variação, não, porque tem uma camada de nuvens que faz o efeito estufa. À tarde a temperatura fica em torno de 20, quando muito 21 na parte mais norte do estado, mas mesmo assim uma temperatura com chuva que chama a atenção. Não chega a ser uma temperatura muito baixa, mas por causa da chuva não chega a trazer sensação de calor. Vamos ter depois mais pancadas de chuva durante o sábado em toda a região. E no sábado também não tem chuva forte, mas tem uma chuva que atinge a maior parte do estado. As temperaturas de manhã não mudam muito em relação à sexta. À tarde, sim, cai um pouco a temperatura, 17 a 18 graus, 16 em muitas áreas. Enfim, o aquecimento será menos intenso. E no domingo a gente tem chuva pela manhã em boa parte do estado, principalmente aqui no leste, e durante a tarde uma massa de ar frio do estado empurrando essa umidade para fora do Rio Grande do Sul, deixando um tempo seco entre segunda, terça e quarta, mas com bastante frio, principalmente terça-feira, que deve ser o dia mais frio da semana. Mas enfim, fiquem atentos, tem chuva então sexta, sábado e domingo. Talvez, como eu disse, não seja todo o estado. E depois teremos tempo frio e seco para o começo da próxima semana.
0: Obrigado, Cleocum, com a previsão do tempo. Deixa eu repassar para vocês as temperaturas nessa madrugada. Tá me ouvindo aí embaixo das cobertas, né? Ah, mas aí fica fácil. Ah, que barbada, hein? Coisa boa. Porto Alegre, ó o sinal aí, ó. 1:15, tá? Porto Alegre, 15 graus. Porto Alegre, 15. Canoas, 14. Caxias, 13. Pelotas, 12. Santa Maria, 15. Temperaturas mais altas, né? Nova Petrópolis, 13. Toda semana aí a gente teve temperaturas normalmente abaixo de 10. E agora nenhuma abaixo de 10, ó. É 12 em Rio Grande, 13 Passo Fundo, 13 Carazinho, 13 Montenegro, Uruguaiana 14, Bagé 12, Vacaria 11, Santa Maria 15. Só que assim, aquele céu estrelado de ontem já mudou. Tem muitas cidades aqui com céu nublado. Não tem o registro de chuva ainda, tanto no que eu tô olhando aqui, tanto aqui como nas mensagens de vocês. Não teve ninguém aqui, ó, aqui começou a chover, aqui tá assim, aqui tá assado. Não tem ninguém tá mandando mensagem assim informando de chuva, tá? Então essa é a situação no momento. Vamos seguir acompanhando. como eu prometi lá na abertura do programa. Aqui é o Vitor de Arroio Grande do Sul. Na minha opinião, vai ser final inédita. Bélgica e Noruega. Bah. Noruega campeã com Haaland, artilheiro da Copa. Que consagração seria pro Haaland um momento desses, hein? Bah. Ele merece. Olha, eu gosto dele. Eu gosto do perfil dele, assim. Cara simples, né? Não provoca ninguém. Foi super respeitoso com o Brasil. O Grêmio vai voltar pro looping, sai Renato, volta Renato, não sei te dizer, só os resultados dirão. Por sinal, vamos atualizar a dupla Grenal agora. Deixa eu ver quem é que tá com as informações aqui. E daqui a pouco o Munari vai contar para nós direitinho o que ele achou de França e Marrocos, tá? Mas agora o Lucas Arruda traz as informações do Inter e o Lucas Katsurayama traz as informações do Grêmio.
2: Tudo bem, Rafael Collin? Bom dia para quem nos acompanha na Rádio Gaúcha. O Inter nesta quinta-feira teve o jogo treino contra o São Paulo cancelado. O time paulista optou por ficar na sua região e enfrentar equipes mais próximas no CT da Barra Funda e, com isso, evitar esse deslocamento até Porto Alegre. A atividade estava marcada para este sábado e a tendência é que o Inter não faça a reposição desse jogo treino para o final de semana. Na semana que vem, mais precisamente na sexta-feira, o Inter já tem alinhado o seu último jogo treino antes do reinício do Brasileirão. Atividade contra o Caxias, mas resta a definição sobre o horário. Há uma pequena divergência entre os clubes nesse tópico. O Caxias, por hora, não gostaria de jogar pela manhã, precisamente às 11 horas no estádio Beira-Rio. A tendência é que esse jogo treino aconteça à tarde aqui na capital. Bom, ainda nesse assunto do jogo treino, na atividade da quarta-feira, o Inter teve as ausências de 3 estrangeiros. 2 por conta da Copa do Mundo. Rocher e Félix Torres se reapresentaram somente nesta semana ao Internacional. E o reforço Maripan ficou de fora fazendo trabalhos físicos, busca se colocar idealmente na parte física para a próxima atividade. Ele chegou em boas condições, mas não atuava desde o final de maio com o Torino na Itália e desde o início de junho com a seleção chilena. O técnico Paulo Pezzolano usou, na média, cerca de 18 a 19 jogadores na atividade com 2 a 0 sobre o Cerro Largo. Mercado de transferências. Bom, o Inter está avançando nas negociações com José Contreras, goleiro venezuelano de 31 anos, 1,89m. É um dos principais destaques do Barcelona de Guayaquil na atual temporada e tem um vínculo com o clube até o final de 2026, o que ajuda o Inter nas negociações, porque o valor de mercado do goleiro cai por conta desse fator. As tratativas estão no âmbito do jogador e também do seu staff para depois avançar um degrau junto ao Barcelona de Guayaquil. Para além do goleiro que o Inter está buscando, segue no mercado atrás de um meia e de um centroavante. O que eu ouvi nesta quinta-feira sobre o meia Rômulo, de 24 anos, que está se destacando mais uma vez no Novo Horizontino de São Paulo? Ele pertence ao Palmeiras, ele foi formado pelo Novo Horizontino, se destacou, foi negociado junto ao Palmeiras há 2 temporadas e já faz o seu segundo empréstimo novamente para a equipe do interior de São Paulo. É um dos principais jogadores da atual Série B, tem basicamente 10 participações em gols na segunda divisão, em que o Novo Horizontino é o atual vice-líder, faz mais uma boa campanha e desta vez parece que vai conquistar o acesso. Mas como o Palmeiras é o dono dos direitos econômicos ainda, a consulta é para o Palmeiras. E de maneira informal, o Inter ouviu que o jogador está avaliado na faixa de 20 milhões de reais, o que seria uma quantia muito alta para os padrões estabelecidos para contratar um jogador dessa posição, sabendo que o Inter pretende investir bastante dinheiro na busca por um novo centroavante. A ideia de trazer um meia é para fazer uma espécie de reposição ao Alan Patrick, que não teve bom desempenho no primeiro semestre e aparentemente não vai conseguir repetir aquilo que fez nas últimas duas temporadas, já que a forma de jogo do Inter hoje é diferente com o Pezzolano. Então, contratar um meia com outras características mais adequadas à forma de jogo. Pois bem, além disso, além dos 20 milhões de reais que o Rômulo está avaliado, o Novorizontino tem 30% ainda dos direitos econômicos, mas quem comanda a situação é realmente o Palmeiras, o que inviabiliza por conta dos valores. Sobre a busca por um centroavante. O Inter, como destacamos, quer investir um bom dinheiro, quer ser certeiro na contratação de um atacante que faça gols. Nesse período de intertemporada, o Vitinho é quem vem sendo testado como o jogador mais avançado. Muito em função de uma outra forma de jogar, criando repertório, mas também por conta das condições do Alejandro, que se reapresentou fora da forma física ideal. O Alejandro tem um aspecto interessante a ser observado, que é o seguinte, Colin. Se ele chegar à marca dos 15 gols na temporada, ele precisa ser adquirido de forma definitiva pelo Internacional, o que acarretaria um investimento de bons valores na compra desse jogador, que até agora não mostrou tanta coisa assim. Na atual temporada, o Alejandro tem 3 gols marcados, algumas participações em sequência no Brasileirão, entre gols e assistências, mas está longe do padrão estabelecido para que ele permaneça em definitivo no estádio Beira-Rio. Por isso, o Inter está atrás de um camisa 9 para ser o dono da posição e não para disputar com o Alejandro. Outra coisa que envolve o Internacional, notícia desta quinta-feira, foi sobre o atraso em mais uma parcela junto a um clube de Gana pela contratação em definitivo do Benjamin, o jogador que fez testes no Inter em 2024 e permaneceu em definitivo no ano passado. O Inter estabeleceu que pagaria em parcelas de cerca de R$ 100 mil até quitar o valor de R$ 820 mil por metade dos direitos econômicos do jogador. Só que pagou a primeira parcela e depois atrasou as outras. Já é a quinta parcela que o Inter deixa em atraso junto ao Dansoman Wise Eleven Football, Clube de Gana. É importante que se diga que o Inter espera que o desempenho, né, e o aproveitamento do Benjamin cresçam no segundo semestre. Ele começou muito bem a temporada, com chances no gauchão, titular nos primeiros 3 jogos da temporada e acabou se lesionando. Mas, depois de retornar do departamento médico, já mostrou boas atuações na categoria sub-20. E claro, já foi relacionado para alguns jogos no principal, novamente na Série A do Brasileirão. Existe, né, todo um staff ao redor do jogador para que ele faça um desempenho bom no segundo semestre e ganhe mais chances dentro da equipe titular. Afinal, Rafael Collin, as duplas de volantes utilizadas no último jogo treino foram Bruno Gomes e Paulinho, Thiago Maia e Bruno Henrique. Claro que o Vijagra é o dono da primeira função, mas ainda existe uma espécie de lacuna no meio-campo do Internacional e existe uma aposta para que o Benjamin dispute essa posição daqui para frente. É isso, Rafael Collin. Grande abraço a todos, uma ótima sexta-feira e até a próxima.
3: E agora o Lucas Katsurayama traz o Grêmio.
4: Fala, Colin. Muito bom dia para ti, muito bom dia para todos. O Grêmio recebeu uma proposta do Vitória para vender o zagueiro Wagner Leonardo. A direção está avaliando e deve responder em breve. Mas numa coletiva nesta quinta-feira, o presidente do Vitória, Fábio Mota, negou isso e ainda fez cobranças públicas ao Grêmio sobre a dívida que o tricolor tem com o Vitória exatamente pelo Wagner Leonardo. Ele foi questionado sobre uma matéria do UOL que fala sobre essa negociação, que, inclusive, na informação do UOL, envolveria o abatimento dessa dívida do Grêmio pelo Wagner Leonardo. Vamos escutar o que disse o presidente do Vitória.
5: Mano, eu quero receber meu dinheiro do Grêmio, que o cara não paga. Mas vamos lá, não aguento mais falar sobre isso, né? Wagner Leonardo é um atleta que é amigo do clube, tem a maior consideração pelo clube. O Vitória tem a maior consideração pelo clube. E seria uma peça importante no nosso reforço para o Esporte Clube Vitória. Não, antes do Brits, a gente tentou, conversou com o Grêmio não liberava, nem pagava nem liberava. Na verdade, a gente está tentando recuperar o nosso ativo, não andou. E a gente trouxe o Brits. Tá? Então, de lá para cá, não tem nenhuma novidade, não tem nenhuma conversa, por enquanto. Então, para mim também é novidade isso.
4: Fábio Mota, presidente do Vitória, portanto, negando esse desejo, essa procura do Vitória pelo zagueiro nesse momento e ainda fazendo cobranças públicas ao Grêmio sobre a dívida que ainda existe. O Grêmio pagou, ou prometeu pagar, né, em contrato, 26 milhões de reais por 80% dos direitos econômicos do Wagner Leonardo, isso lá em 2025, fez um primeiro pagamento, mas tem parcelas atrasadas. Wagner Leonardo, que veio com status de titular, perdeu posição, mas pode recuperá-la agora com a saída do Vieri, vendido para a Fiorentina. Assim como ele, o Balbuena, o Kahneman, o Luiz Eduardo, são jogadores que disputam essa titularidade ao lado do Gustavo Martins. Tricolor, Colin, que encaminhou a saída do Adriel, vai jogar no Torreense, da segunda divisão de Portugal. Ele tinha contrato com o Grêmio até o final de 2027, Tricolor não vai receber nada por isso, mas mantém um percentual para uma futura venda. Grêmio que anunciou na quinta-feira a contratação de Matheus Nascimento, centroavante de 22 anos, assina por 4 temporadas. Estava nos últimos 6 meses de contrato com o Botafogo, lá ele não ia mais ser aproveitado e por isso o Grêmio não vai pagar nada, mas o Botafogo também mantendo parte dos direitos econômicos do atleta, portanto, se o Grêmio vender ele um dia, o Botafogo recebe parte desse dinheiro. Ele, inclusive, viaja para Brasília, onde o Grêmio enfrenta às 5 horas da tarde de domingo, no Mané Garrincha, o Cruzeiro em partida amistosa. Portanto, devemos ter a estreia de Matheus Nascimento. Valeu, Colin. Um abraço.
0: Valeu. Grande Lucas Katsurayama com as informações do Tricolor. Agora temos 1h28. Agora o Cristiano Munari faz um resumo de como foi a classificação da França nesta quinta-feira, a vitória diante do Marrocos.
6: Bom dia, Colin, bom dia a todos. Para surpresa de zero pessoa, a França venceu o Marrocos, está na semifinal e venceu sem sofrer, venceu com uma superioridade enorme e mostrou mais uma vez que é a melhor seleção do mundo, que é uma seleção capaz de criar muitas situações de gol. E foi exatamente isso que aconteceu, né? O jogo já começou com 3 minutos de jogo, com o Bono, o goleiro marroquino, tendo que fazer 2 defesas. Uma num chute de fora da área do Mbappé e outra que foi um verdadeiro milagre numa cabeçada do Pamecano, né, no escanteio gerado pelo chute do Mbappé. Depois o Mbappé consegue levar melhor sobre a marcação e esse é um ponto do jogo, né? O pênalti perdido pelo Mbappé, porque Marrocos jogou se defendendo, não arriscando muito, ficando até um pouquinho mais com a bola. A posse de bola teve ali em 52% para Marrocos, uma média ao longo do jogo. Mas o que acontecia? Marrocos roubava a bola, ficava trocando passes, preenchia o meio campo, trocando passes sem agredir muito para tentar tirar o volume do jogo. A primeira vez que tentou atacar aos 27 minutos, o Hakimi, o principal jogador de Marrocos, perdeu uma bola. A França contra-atacou rápido, bola do Olise no Mbappé, pênalti. O Mbappé bateu, o Bono fez mais uma defesa. E ainda antes de acabar o primeiro tempo, mais 2 grandes defesas do Bono, uma numa finalização do Doué e outra num chute do Dinho e do lateral esquerdo da França de fora da área. Então, assim, foram 5 chances da França, um pênalti, mais 4 chances claras de gol no primeiro tempo. Foram 13 finalizações no primeiro tempo, contra basicamente nenhuma de Marrocos, tá? Porque Marrocos teve na estatística uma finalização que é uma falta batida pelo Hakimi, que vai muito longe do gol, assim, não foi nenhum perigo. Volta para o segundo tempo e Marrocos até conseguiu tirar um pouco do volume da França, mas aí apareceu o Mbappé, né? O Mbappé teve uma oportunidade no segundo tempo com um lance que ele estava impedido, ele perdeu, e na seguinte, aos 15 minutos, ele recebe na entrada da área do Doué, e aí bate sem chance alguma para o Bono e 1-0, destrói todo o plano de Marrocos, né, de se proteger. Não deu muito tempo, não gerou, 6 minutos depois, o Dembélé fez 2-0, e a partir do 2-0, a França tirou, né? Colocou o pé no freio, deu uma segurada. O Mbappé até sofre uma entrada do Diop, do zagueiro de Marrocos. e sentiu ali o tornozelo, logo depois saiu, mas não vai preocupar para a semifinal não, porque depois já estava rindo, pulando lá com os torcedores, nada demais. Foi uma França que não fez assim um grande jogo, tá? O Mbappé não fez um grande jogo e mesmo assim ele fez o gol aqui decisivo e sofreu um pênalti. Ele erra o pênalti, segue com a cabeça no jogo, e aí mesmo sem estar num grande dia ele consegue decidir. Então o Mbappé, esse cara, ele, mesmo no dia que ele não está tão bem, ele cava um pênalti e faz um gol. E a França, ela ganhou e ela talvez não tenha encantado tanto no jogo, porque ela não precisa disso. Ela é tão superior aos adversários e ela não permite que os adversários cheguem. A primeira defesa que o Manhã fez no jogo, e foi a única defesa assim, de uma dificuldade maior, ela veio aos 37 do segundo tempo. Então, assim, a França é tão superior que ela sente que vai ganhar o jogo e aí vai jogando ao seu ritmo. Assim, ao natural, esses jogadores criam chances. E aí eles criam tantas chances que eles vão acabar fazendo o gol. É, a França, de fato, não foi testada ainda na Copa do Mundo, né? Quando pegou a Noruega lá atrás na fase de grupos, foi um time reserva. E agora, na semifinal, se for a Espanha, vai ter o seu primeiro grande confronto, mas ainda assim ela chega como favorita. É muita qualidade, é muita diferença de jogador. E vai de novo, né? Terceira Copa seguida que a França chega pelo menos na semifinal. Terceira Copa do Mbappé e segue sendo a grande favorita. Abraço, Colin.
0: Abraço, Munari. Obrigado aí pela avaliação. Que situação da nossa seleção, Colin. Ter que pegar jogadores de fora para ver se dá jogo. Pior, nosso treinador de férias. Salário de 5K por mês. Abraço, Francisco Lima, diretamente de Erechim. Grande Francisco. Forte abraço. Bruno Saliba. Diretor do Grêmio Esportivo Bagé, ressaltando aqui uma irregularidade na Copa Federação Gaúcha de Futebol, segundo ele, e vamos conversar nesta sexta-feira durante o dia para ver o que é exatamente, tá bom? Tô lendo no ar aqui a mensagem, tá bom, Bruno? Então, nessa sexta-feira, vamos saber exatamente o que é essa questão aí, tá bom? Obrigado pela mensagem. Barão, que não entraria nenhum brasileiro na seleção dos melhores da Copa, acho que estamos todos de acordo. Mas tem um exercício bem interessante, que é fazer um segundo time de 11, ou um time reserva. E o que assusta é que nesses outros 11 também vai ser difícil achar espaço para os brasileiros. Enquanto isso, aposto que entra no mínimo uns 8 ou 10 da França, somando o primeiro e segundo time ideal. Ou seja, a diferença é um abismo. Sonhar com Hexa era muita ilusão nossa. Eu vou tentar fazer essas duas seleções aí. Vou fazer. Vou anotar aqui para não esquecer. E depois vocês avaliam aí se concordam ou não. Mas é como eu disse, vamos tentar, pelo menos antes da final, ou lá perto da final, fazer essas seleções aí. Tá bom? Eu também acho que dá para fazer duas seleções... Sem que conste algum jogador da seleção brasileira. E não cometer nenhum absurdo. Acho que dá sim. 1:35. Talvez na seleção reserva o Vini Júnior entre pelo lado esquerdo. O que vocês acham? Ou é Luiz Dias? Luiz Dias não foi uma Copa tão boa do Luiz Dias pelo lado esquerdo na Colômbia. Quem mais seria um outro jogador para disputar com o Vini? Porque na função do 9 tem Harry Kane e Haaland. Então o Matheus Cunha longe disso. Lá na direita, o Olise. Que mais? Quem seria outro... Teria que ver direitinho aí. No meio, Messi, Odegaard. Só aí também já dá time titular e time reserva. Mas aí tem que ver com calma aí. Todos os nomes, comparar. Lateral direito já nenhum brasileiro, obviamente, né? No meu caso, na minha opinião, é Daniel Muñoz da Colômbia, tem o Hakimi de Marrocos, até não foi bem hoje, mas fez uma boa Copa, só aí também já dá time titular e time reserva. Mas prefiro olhar com calma depois todas as seleções, nome por nome, para não colocar alguém aí no lugar que é o que eu posso, de alguém que possa estar esquecendo, ainda mais numa Copa com 48 seleções, né? Vamos em frente aqui, ó. 1:37. 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O Eduardo Costa traz as informações da dupla Caju.
7: Fala, Colinha, aquele abraço pra você, pra toda a audiência da Gaúcha. O Juventude entra em campo nesta sexta-feira à noite, às 7h, no estádio Alfredo Jaconi, contra o Vila Nova, na 17ª rodada da Série B do Campeonato Brasileiro. Para esse jogo, o técnico Maurício Barbieri volta a contar com o centroavante Allan Kardec, mas a tendência é que ele inicie no banco de reservas. Alisson Safira deve seguir entre os titulares. Nas laterais, na direita, Aderlan, com um desconforto muscular, deve ficar de fora mais uma vez. Rai Ramos e Natan Santos são as possibilidades. O Rai Ramos foi titular na última partida diante do Náutico. No lado esquerdo, na lateral, Diogo Barbosa está entregue ao departamento médico. Patrick Lanza deve ser mantido nesta função. No meio campo, Lucas Mineiro ou Luan Martins? Esta é uma dúvida. E no setor de criação, Raí Silva pode ter MP mais próximo com Fábio Lima e Safira no ataque. O provável time do Juventude com Jandrei, Rodrigo Sam, Messias e Marcos Paulo, Rai Ramos ou Natan Santos, Lucas Mineiro ou Luan Martins, Rai Silva, MP e Patrick Lanza, Fábio Lima e Alisson Safira, a provável formação alviverde para o jogo desta sexta-feira. O Caxias entra em campo no sábado, 11h, no estádio Centenário, 14ª rodada da Série C do Campeonato Brasileiro. O técnico Marcelo Cabo volta a contar com o zagueiro Maurício Ribeiro e com o volante Grigor. Estavam suspensos. No meio-campo, o Ravanelli está fora por conta de uma lesão muscular na coxa. O Marcelo Freitas deverá ser mantido. O atacante Dentinho, novo reforço e que chegou nesta semana, sentiu a panturrilha e não deve ficar à disposição para o confronto diante do Floresta. A provável formação do Caxias com Busato, Felipe Albuquerque, Ianson, Maurício ou Moraes e Roberto, Grigor ou Breno Santos, Matheus Nunes e Marcelo Freitas, Callison, Jonathan Ribeiro e Salatiel ou Gaspar. São esses os destaques da dupla Caju. Aquele abraço, Colin!
0: Valeu! Obrigado, Eduardo Costa! Ó, o expressinho da Copa passando. Quando passa o expresso, passa João Calegari.
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9: Muito bom dia, Rafael Collin. Bom dia a todo mundo que acompanha a Rádio Gaúcha. Hoje a gente está aqui no Expresso Copa e a gente vai trazer três assuntos diferentes para primeiro começar falando sobre a próxima Copa do Mundo, 2030. O Olímpia revelou nesta quarta-feira novos detalhes do projeto de seu novo estádio, que será construído em Assunção, no Paraguai. Isso vai ser feito para ser uma das sedes da Copa do Mundo de 2030. Segundo o jornal paraguaio ABC, o clube investirá US$ 80 milhões, cerca de R$ 413 milhões na cotação atual, nesta obra, com inauguração prevista para o segundo semestre de 2029. Com capacidade para 46 mil torcedores, o estádio receberá o nome de Oswaldo Domingues Dibe, em homenagem ao ex-presidente do Olímpia, que foi um dos principais dirigentes da história do futebol paraguaio. Falecido em 2024, ele é pai de Alejandro Domingues, atual presidente da Conmebol. do investimento total, 16 milhões de dólares, aproximadamente 83 milhões de reais, serão destinados à compra de 9 propriedades vizinhas ao terreno onde será construído o estádio, no bairro Mariscal Lopes. A aquisição é considerada uma etapa essencial para viabilizar o projeto arquitetônico da arena. A construção será dividida em 3 fases. A primeira começa no dia 25 de julho, data do aniversário do Olímpia, e terá duração de 8 meses. Nesse período, serão realizados o rebaixamento do terreno e a instalação das estacas estruturais. Em seguida, o clube abrirá a licitação para a chamada Obra Cinzenta, etapa que contempla a estrutura principal do estádio e deve durar cerca de 20 meses. Depois, serão concluídos os trabalhos de acabamento, instalação da infraestrutura tecnológica e preparação do gramado até a entrega da arena, prevista para o fim de 2029. Bom, Colin, falamos sobre a Copa do Mundo de 2030, tivemos essa projeção da próxima Copa e agora vamos falar de uma das favoritas ao título desta temporada. A Espanha chegou às quartas de final da Copa do Mundo com uma base definida. Em 5 partidas disputadas até aqui, contra Cabo Verde, Arábia Saudita, Uruguai, Áustria e Portugal, o técnico Luis de la Fuente utilizou apenas 20 dos 26 jogadores convocados para o torneio. A equipe enfrenta a Bélgica nesta próxima sexta-feira, em Los Angeles, após avançar às quartas pela primeira vez desde a campanha do título mundial, lá em 2010. O núcleo da seleção tem sido mantido ao longo da competição. Somente 7 atletas participaram dos 5 jogos. São eles: o goleiro Unai Simón, os defensores Aymeric Laporte, Pau Cubarsí e Marc Cucurella, além dos meio-campistas Rodri e Pedri e do atacante Mikel Oyarzabal. Os atacantes Lamine Yamal, que ficou fora da estreia devido a uma lesão, e Alex Baena aparecem logo atrás, com 4 partidas cada. Além da espinha dorsal da equipe, também foram utilizados Pedro Porro e Marcos Llorente, 2 laterais direitos, Marc Pubil, que além da lateral direita faz a zaga, Fabián Ruiz, Mikel Merino, Dani Olmo, Gavi, meio-campistas, e os atacantes Jeremy Pino, Nico Williams, Ferran Torres e Borja Iglesias. Quem ainda não jogou, Rafael Colin? Dos 26 nomes levados ao Mundial, apenas 6 ainda não entraram em campo. Entre os goleiros estão Davi Raya e Rui Garcia, um do Arsenal, outro do Barcelona, que seguem sem receber brechas de Unai Simón. Na defesa, Alejandro Grimaldo e Eric Garcia. Grimaldo do Leverkusen, Eric Garcia do Barcelona. Ainda aguarda essa oportunidade. O meio-campista Martin Zubimendi, campeão da Premier League pelo Arsenal, e o atacante Victor Munhoz, que se recuperou de lesão durante o correr do Mundial, completam a lista dos convocados que não foram utilizados até o momento. Um detalhe sobre o atacante Victor Munhoz: durante a Copa do Mundo, assinou contrato com o Liverpool, da Inglaterra. A Espanha avançou como líder do seu grupo, eliminou a Áustria por 3-0 no mata-mata e superou Portugal por 1-0 nas oitavas de final, com gol decisivo de Mikel Merino nos acréscimos. Bom, do outro lado da chave, a gente vai falar sobre a Argentina novamente aqui no Expresso Copa, Colin. Porque 2 árbitros ingleses podem ter que dar adeus ao sonho de apitar uma Copa do Mundo caso uma das semifinais deste ano tenha Argentina ou Inglaterra. Michael Oliver e Anthony Taylor são os 2 favoritos a comandarem a equipe da arbitragem da final em Miami, nos Estados Unidos. A explicação para a exclusão dos 2 árbitros vem de uma possível lista da final da Copa do Mundo, passa por 2 diferentes motivos. O primeiro deles pode ser o fato da Inglaterra ser uma das semifinalistas. Os ingleses terão a Noruega como adversário nas quartas de final. Caso avancem, ambos árbitros não poderiam apitar qualquer jogo que tenha o seu país de origem em campo. É uma regra da FIFA em competições internacionais que não vai ter árbitro dos times dos países envolvidos nas partidas. Ou seja, árbitros ingleses não podem apitar jogos da Inglaterra. Mesmo que a Inglaterra seja eliminada, no entanto, a chance de Michael Oliver ou Anthony Taylor apitarem uma semifinal ou uma provável final diminuem consideravelmente. Explico por quê. Os árbitros ingleses não apitam jogos da Argentina por uma questão política: a Guerra das Malvinas, que aconteceu em 1982 entre o Reino Unido e a Argentina. O conflito durou 74 dias e terminou com a rendição da Argentina, devolvendo as ilhas ao controle britânico. 649 militares argentinos, 255 militares britânicos e 3 habitantes das Ilhas Malvinas morreram. A guerra ainda é assunto na Argentina, com o atual presidente do país, Javier Milei, reafirmando veementemente sua crença na soberania argentina sobre os territórios. Por isso, a FIFA evita colocar profissionais dos países envolvidos na guerra nos mesmos jogos. No caso dos dois árbitros ingleses, a única maneira de serem cotados para apitar uma possível final ou final seriam com as eliminações de Inglaterra, o país natal de ambos, e ou da Argentina, acabando com a restrição em virtude do confronto entre os países, que já dura 44 anos. Cada equipe de arbitragem escalada para os jogos da Copa do Mundo é estudada de acordo com a relevância dos jogos, além da condição física e até de fatores geopolíticos. Ou seja, dificilmente a FIFA escalaria um árbitro norte-americano para apitar um jogo do Irã, ou vice-versa, como já aconteceu nesta Copa do Mundo. Então, a gente só vai lembrar que também que na época, em 2022, na Copa do Mundo do Catar, o árbitro inglês Anthony Taylor, como falamos aqui antes, era sim um dos cotados para apitar a final. Com a classificação da Argentina para enfrentar a França, no entanto, seu nome acabou descartado justamente pelo motivo que pode novamente tirar ele e o seu companheiro de profissão da escala de um dos jogos mais importantes para a carreira de um árbitro profissional. Colin, aquele abraço, muito obrigado pelo espaço de sempre e um grande programa.
0: Valeu. Obrigado, João Calegari, com o Expresso da Copa. Agora 1 hora 47 minutos. O Douglas Weber está chegando agora com o automobilismo.
8: Bom dia, Rafael Collin. Bom dia aos ouvintes aqui do Esporte e Companhia. Rafael Collin, carrinhos velozes, baratinhas furiosas. E além de produtor do programa, tem que deixar também meu espacinho aqui no paddock, né? Falando de Fórmula 1, a categoria máxima do automobilismo. E Colin, pode ser, e o que a imprensa italiana fala, na verdade, é que pode ser que em 2027 tenhamos um brasileiro, mais um brasileiro, na verdade, na Fórmula 1. Isso é, segundo o portal italiano de especializado em automobilismo, o Rosso Motore, e esse portal aí que ele tem um foco aí em todas as categorias de automobilismo da Itália, obviamente presta bastante atenção no Rafael Câmara, piloto brasileiro que está na Fórmula 2, que piloto da Invicta na Fórmula 2, e por causa que ele é um piloto da Academia de Pilotos Ferrari. E parece então que 2027 o Rafael vai estrear na Fórmula 1 pela equipe Haas. Isso é o que diz, afirma o portal, isso porque existia aí outros pilotos de possibilidade para fazer par com o Oliver Berman, né? Entre eles o Leonardo Fornaroli, que foi campeão da Fórmula 2 no ano passado, e o Yuki Tsunoda, que, o japonês que já esteve na Fórmula 1, mas esses nomes, né, eles parecem que começaram a perder força, e realmente o piloto que vai ocupar o lugar de Esteban Ocon, o piloto francês que está na Haas nesse ano, em 2027, é o Rafael Câmara. Rafael Câmara tem feito resultados sólidos, ele venceu a Fórmula 3 e tem feito alguns resultados bem sólidos na Fórmula 2. Na Fórmula 2 ele não é líder do campeonato, ele está em segundo lugar, dividindo aí o campeonato com o Gabriele Mini, que é um piloto da Alpine, e o búlgaro, o Nikola Tsolov, esse sim que é o líder do campeonato. O Nikola Tsolov tem um estilo bem agressivo de direção, só que ele é piloto Red Bull. Nikola Tsolov tem chance de estar na Fórmula 1 também em 2027, porque ele pode assumir o assento que hoje é do Liam Lawson da Racing Bulls, equipe, então, segunda equipe da Red Bull. E daí, a vez aí do Rafael Câmara na equipe Haas. A Haas tem essa parceria com a Ferrari de bastante tempo, também agora tem uma parceria com a Toyota Gazoo Race, que é a Toyota, né, divisão de automobilismo, né, de competição da Toyota. Se especulou alguns nomes japoneses, mas a verdade é que esses nomes especulados todos eram de idade mais avançada, ali tinha nesse pacote de pilotos da Toyota, tinha pilotos como com 30 anos, né? Com mais de 30 anos de idade, enfim, pilotos aí que não condizem com o aspecto físico de um novato da Fórmula 1. Por isso, então, que a Rafael Câmara ganhou, assim, ganhou aí uma força na Haas nesses últimos momentos. A Haas tem um motor fornecido pela Ferrari, tem a parceria, o Oliver Berman também é um piloto Ferrari, então é interessante aí ver como é que vai ser, se desenvolver essa parceria para 2027. Não são informações oficiais, é uma informação aí do, também do jornalista Christopher Linden, que cobre a Fórmula 1, então tem essa tem esse aval aí da mídia italiana. Outro evento italiano, ou pelo menos para a mídia italiana, é a estreia da Ferrari em Madrid. Madrid é um circuito de Madrid, um circuito de rua, e a Ferrari fez 200 quilômetros lá para fazer filmagens, tá, uma coisa prevista no regulamento, e foi convidado então pela cidade, pelo circuito de Madrid, para fazer filmagens, né, de promoção. Eles fizeram com o carro de 2000.

como é Mônaco, por exemplo, que tem, né, as ruas de Mônaco, o Azerbaijão tem as ruas também da cidade, é qualquer circuito que tenha um ambiente mais fechado, né, sem áreas de escape e tudo mais. E a Fórmula 1, por muito tempo, tem preferido construção de autódromos de rua justamente pelas posições de arquibancada, né? Enquanto num circuito normal ali, as arquibancadas ficam mais espalhadas, né? Tem menos chances de expansão. Num circuito de rua tem mais lugares para colocar, então, arquibancadas mais próximas também da pista, e daí, num entendimento da Fórmula 1, economicamente faz mais sentido, né? Mas enfim, não concordo com isso, mas, né, é o que é. Outra informação relacionada à Fórmula 1 é justamente o piloto Pato Ward da Indy. O Pato Ward, ele é piloto reserva da McLaren faz aí pelo menos uns 4 anos, tá, Colin? E oficialmente, então, ele desistiu de ser piloto da Fórmula 1, desistiu do plano Fórmula 1. Ele que é um piloto mexicano, erradicado nos Estados Unidos, né, corre aí com as duas bandeiras na Fórmula Indy, e daí existia uma grande expectativa para o Pato ir para a Fórmula 1 de verdade, ali para a Fórmula 1 oficialmente falando, né? E não conseguiu, a McLaren não botou além o plano do Pato na Fórmula 1. É verdade que a McLaren tem dois pilotos muito bons, né? O Lando Norris, que foi campeão mundial o ano passado, e o Oscar Piastri, que foi um dos desafiantes do título no ano passado. Então, o Pato nesse bolo perdeu uma oportunidade, uma janela na Fórmula 1, e teve que se contentar com a Fórmula Indy. Na Fórmula Indy, o Pato é o piloto da McLaren, né? É o piloto principal, é o piloto com mais mídia. Ele é um piloto muito popular nos Estados Unidos, principalmente no público latino nos Estados Unidos, justamente pela suas raízes mexicanas. Ele é um piloto que, por exemplo, no Grande Prêmio do México, geralmente fazia o primeiro treino justamente para aí fazer essa mistura de culturas e de categorias, né? Fórmula 1, Indy e tudo mais. Então a McLaren aí muda a estratégia com o Pato. O Pato que tem uma trajetória bem interessante na Indy, é um piloto especializado, ao contrário da Fórmula 1, em circuitos ovais. Nos circuitos aí tradicionais ele deixa um pouco a desejar comparado com os ovais. Chegou a quase beliscar a Indy 500 umas duas vezes, mas escapou pelos dedos. Então o Pato decide, Pato Ward é o nome dele, decide focar completamente na Indy e assim evitar problemas, né? Evitar, né, esse comparativo, essa eterna expectativa de se vai ou não para a Fórmula 1. Enfim, a Alpine, para encerrar aqui o nosso noticioso de Fórmula 1, a equipe Alpine, a equipe francesa Alpine, ela está trabalhando na possibilidade de manter o argentino Franco Colapinto em 2027. Aparentemente a Alpine não encontrou um substituto melhor para a dupla Pierre Gasly e Franco Colapinto. Franco Colapinto ter feito um ano de 2026 muito bom, se tu for pensar no tamanho da Alpine, for pensar em comparativo com o próprio Pierre Gasly, que já é um piloto bem experiente. Então o Franco Colapinto não tem deixado a desejar e no momento está na sua melhor fase da carreira na Fórmula 1 e deve continuar a percorrer os paddocks em 2027. Tá certo, Colin? Fico aqui por hoje, amanhã volto com mais Carrinhos Velozes, Baratinhas Furiosas e o mundo do automobilismo aqui no Esporte Companhia. Tchau!

0: 1h57. Agora o Cleocum está chegando com mais informações da previsão do tempo.
1: Amigos, o que a gente pode e deve esperar para os próximos dias no estado são temperaturas baixas. Claro, nem sempre o frio é intenso, assim como nem sempre a chuva é intensa. Mas a gente tem períodos de frio intenso, assim como tem períodos de chuva, às vezes um pouco mais forte sobre o estado. Agora a gente tem um período onde o frio não vai ser tão forte assim, entre a sexta e o final de semana. Mas, segundo feira, quando temos domínio de ar seco, o frio já começa a intensificar. As pancadas de chuva que a gente tem entre sexta e sábado, principalmente, sábado deve chover um pouco mais, mas também não tem previsão de uma chuva muito forte, não. Domingo tem uma chuva que não é expressiva e fica mais aqui pelo leste do estado. Grande parte do estado já não tem chuva no domingo ao longo do dia, mas continuará com muitas nuvens. Talvez o que chame mais a atenção é a nebulosidade forte que a gente tem durante a sexta, sábado e domingo, acompanhada por chuva que não é forte sexta e sábado nem domingo. E vamos ter um ar mais seco e gelado acontecendo entre segunda, terça e quarta, e principalmente na terça-feira da semana que vem, como sendo o período de tempo mais frio e seco outra vez aqui na região. As temperaturas ficam menores. Talvez a gente não tenha temperaturas negativas, mas nem por isso deixa de ser frio. Então, pessoal, fica atento com relação ao tempo, com relação às temperaturas, com essa perspectiva de um período de chuva que começa na sexta e vai até domingo, que não chega a ser muito abrangente, principalmente no domingo, e a tendência de manter aí esse comportamento de tempo bastante úmido aqui no estado por 3 dias, e depois, em seguida, entrando um ar mais seco também por 3 dias. Na segunda metade da semana que vem, as chuvas voltarão ao estado do Rio Grande do Sul. E pelo que deu para perceber, segue sem muita intensidade por aqui.
0: Obrigado, Cléo. Em seguida, o sinal marca 2 da manhã e aí vem o Notícia na Hora Certa. Depois da Hora Certa, a gente volta com mais Esporte Companhia.
2: 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Notícia na hora certa, no sinal 2 horas. Mãe de menino morto pelo pai em Viamão é presa por suspeita de envolvimento nas agressões. Termina hoje prazo de inscrições para bolsas do ProUni do segundo semestre. Aposta feita em Divinópolis, no interior de Minas Gerais, acerta sozinha na Mega Sena e vai receber R$43 milhões. Céu nublado em Porto Alegre, agora faz 15 graus. 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
2: Uma mulher morreu ao cair de moto na BR-448, a rodovia do Parque, em Esteio. De acordo com a Polícia Rodoviária Federal, o acidente ocorreu por volta das 8 da noite, no quilômetro 2, sentido capital interior. A motociclista morreu no local. A identidade dela e as circunstâncias do acidente ainda não foram divulgadas. Na capital, movimentação tranquila, sem registro de acidentes.
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2: O governo federal anunciou novas regras para a publicação das BETs, as empresas de apostas esportivas online. De acordo com o Ministério da Fazenda, 2 portarias serão publicadas hoje e as mudanças entram em vigor no dia 17. A medida inclui a obrigatoriedade de alertas sobre os riscos das apostas. As propagandas deverão exibir mensagens como apostar pode fazer você perder dinheiro, apostar pode causar dependência e aposta não é investimento. As novas regras também proíbem comentários de especialistas e anúncios direcionados a crianças e adolescentes, especialmente nas redes sociais. O presidente Lula conversou por telefone nesta quinta-feira com o presidente da Colômbia, Gustavo Petro. Durante a conversa, o colombiano reafirmou o compromisso de concluir o mandato em 6 de agosto e realizar uma transição pacífica de governo, mesmo em meio às tensões na transição com Abelardo de la Espriella. De acordo com o Palácio do Planalto, os dois também trataram de temas da agenda bilateral e da situação política colombiana. 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Da redação, Gustavo Gossen.
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0: 2:07, de volta com o Esporte e Companhia. Vamos avançando pela madrugada do dia 10 de julho e o Cléo contra as mais informações da previsão do tempo.
1: Amigos, o que a gente pode e deve esperar para os próximos dias no estado são temperaturas baixas, claro. Nem sempre o frio é intenso, assim como nem sempre a chuva é intensa. Mas a gente tem períodos de frio intenso, assim como tem períodos de chuva, às vezes, um pouco mais forte sobre o estado. Agora a gente tem um período onde o frio não vai ser tão forte assim, entre a sexta e o final de semana. Mas, segundo feira, quando temos domínio de ar seco, o frio já começa a intensificar. As pancadas de chuva que a gente tem entre sexta e sábado, principalmente, sábado deve chover um pouco mais, mas também não tem previsão de uma chuva muito forte, não. Domingo tem uma chuva que não é expressiva e fica mais aqui pelo leste do estado. Grande parte do estado já não tem chuva no domingo ao longo do dia, mas continuará com muitas nuvens. Talvez o que chame mais a atenção é a nebulosidade forte que a gente tem durante a sexta, sábado e domingo, acompanhada por chuva que não é forte sexta e sábado nem domingo. E vamos ter um ar mais seco e gelado acontecendo entre segunda, terça e quarta, e principalmente na terça-feira da semana que vem, como sendo o período de tempo mais frio e seco outra vez aqui na região. As temperaturas ficam menores. Talvez a gente não tenha temperaturas negativas, mas nem por isso deixa de ser frio. Então, o pessoal fica atento com relação ao tempo, com relação às temperaturas, com essa perspectiva de um período de chuva que começa na sexta e vai até domingo, que não chega a ser muito abrangente, principalmente no domingo, e a tendência de manter aí esse comportamento de tempo bastante úmido aqui no estado por 3 dias e depois, em seguida, entrando um ar mais seco também por 3 dias. Na segunda metade da semana que vem, as chuvas voltarão ao estado do Rio Grande do Sul. E pelo que deu para perceber, segue sem muita intensidade por aqui.
0: Tá aí o Cléo Kuhn, 2:10. Cléo Kuhn e a previsão do tempo na nossa madrugada esportiva da Rádio Gaúcha. Que mais que nós temos aqui? Temos a Ana Nazário com as curiosidades da Copa.
2: Muito bom dia, Rafael Cohen, a todos os amigos aqui do programa Esporte Companhia na Gaúcha. Estou de volta, Barão, para a gente continuar trazendo curiosidades históricas sobre as Copas do Mundo para os nossos ouvintes. E hoje, como é dia de Espanha e Bélgica, a gente vai relembrar os únicos 2 confrontos entre as equipes em Copas do Mundo. E o primeiro duelo entre as duas aconteceu em 1986, lá no México, pelas quartas de final da competição. E a seleção espanhola, Colin, chegava como favorita, depois de vencer a Dinamarca por 5-1 nas oitavas de final. Que naquela época, a Dinamarca era conhecida como Dinamáquina, uma das melhores na melhor fase da seleção dinamarquesa na sua história. E já os belgas haviam se superado para conseguir vencer a União Soviética por 4-3 na prorrogação. Mas vamos falar do confronto entre Espanha e Bélgica. No tempo normal, o empate foi em 1-1. Juan Koolemans colocou a Bélgica em vantagem, mas Juan Sênior empatou a partida 5 minutos antes do fim do tempo regulamentar. A prorrogação terminou sem gols e a definição foi para as penalidades. Os belgas levaram a melhor ao vencer por 5-4. A Bélgica, no entanto, cairia na fase seguinte para a Argentina de Diego Maradona, que venceu aquela Copa, né? E daí a gente teve o outro confronto, Barão, lá em 1990. Naquela Copa do Mundo veio, então, a revanche espanhola. As seleções elas voltaram a se enfrentar na fase de grupos do Mundial, que aconteceu na Itália. Na ocasião, a Espanha deu o troco, vencendo por 2-1. Michel abriu o placar em cobrança de pênalti e Patrick Vervoet empatou para a Bélgica, mas o zagueiro Alberto Góes recolocou os espanhóis em vantagem no placar. O resultado assegurou à Espanha, na época, a liderança do Grupo E, embora a Bélgica também tenha avançado na ocasião, Barão, às oitavas de final, como a segunda melhor colocada do grupo. E essas duas equipes vão voltar a se enfrentar hoje a partir das 4 horas da tarde de Brasília, aqui com transmissão da Rádio Gaúcha, pelas quartas de final da Copa do Mundo. O duelo vai acontecer em Los Angeles, nos Estados Unidos. E vamos ver se a Espanha de Lamine Yamal, depois de eliminar Cristiano Ronaldo da sua última Copa, vai aí, ela que vem como favorita, se vai confirmar o favoritismo e avançar para uma semifinal. Um abraço.
0: Abraço, Ana. 2:13. E agora o Rodrigo Oliveira traz as informações da seleção.
3: Bom dia, Rafael Colli. Em Noruega, Inglaterra, sábado em Miami, 18 horas, horário de Brasília, é marcado por muitos duelos emblemáticos. O principal deles, Harry Kane contra Erling Haaland. Provavelmente os dois centroavantes mais goleadores do mundo, os melhores noves da atualidade. Sei que tu entende bem dessa função, Colli, pois chama atenção o cartaz que a Noruega adquiriu nessa Copa do Mundo. Considerada uma candidata a azarão no início do Mundial, a Noruega é tratada quase como um rival que compete de igual para igual com a Inglaterra, também pelo fato de a Inglaterra não ter empolgado tanto nessa Copa e pelo fato dessa personificação nas figuras de Haaland e Kane. A imprensa mundial trata assim. E também é o duelo das comemorações mais simbólicas dessa Copa do Mundo. A remada viking da Noruega, com os torcedores e os jogadores remando como se fossem vikings, regidos por um atleta da Noruega, normalmente o Haaland, mas já foi o Ødegaard, com a baqueta ali batendo no tambor e eles fazendo os gestos vikings. E o Wonderwall, música do Oasis, começou de forma despretensiosa com o sistema de som do estádio tocando a música do Oasis após a vitória da Inglaterra, mas a torcida começou a cantar, os jogadores começaram a cantar junto com a torcida e virou também uma comemoração emblemática da Copa. Mas no jogo Noruega-Inglaterra, apenas uma das comemorações vai acontecer inevitavelmente. A Noruega teve alguns problemas na chegada à região de Miami para o jogo contra a Inglaterra. Primeiro teve que trocar de hotel. Os jogadores reclamaram que havia uma obra do lado do hotel inicialmente escolhido, muito barulho, e foi pedida a troca. E depois houve um surto de resfriado. Vários jogadores apresentaram tosse, um deles, o Larsen, que é reserva, apresentou febre, mas segundo o médico da equipe norueguesa, não tem nada preocupante, apenas sintomas leves, tem tempo ainda até o jogo, não é uma preocupação para o jogo contra a Inglaterra. E a Inglaterra reagiu com indignação à notícia de que o zagueiro Cansa, expulso contra o México, recebeu 2 jogos de suspensão, ou seja, ele não poderá jogar contra a Noruega, e se a Noruega passar, ele também não vai poder jogar a semifinal, e vai jogar só uma eventual final ou uma eventual decisão de terceiro lugar. E a indignação existe, porque num lance até bem parecido, o Balogun, dos Estados Unidos, também expulso, além de não ter sido punido com esse rigor de 2 jogos, ele teve a suspensão automática retirada após uma intervenção do presidente Donald Trump. Então os ingleses, principalmente a imprensa inglesa, repercute com indignação sobre isso. A gente fala muito de Harry Kane, mas vale lembrar o protagonismo de Jude Bellingham. Aliás, dos 11 gols marcados pela Inglaterra na Copa do Mundo até agora, 10 foram marcados ou por Kane ou por Bellingham. 6 do Kane e 1 do Bellingham. Aquele abraço, Colin.
0: Aquele abraço, Rodrigo Oliveira. Peço desculpas aí que eu anunciei como informações da seleção brasileira, força do hábito, né? Durante toda a Copa. Rodrigo, Gabardo, Leonardo Oliveira, Rafael de Vério e outros demais colegas, né? Falavam de seleção brasileira. E agora sem o Brasil na Copa, o Rodrigo falou aqui de Inglaterra versus Noruega e o Gabardo há pouco falou do jogo da França, que eliminou a seleção de Marrocos nesta quinta-feira. Agora é hora dos pitacos do Sala de Redação.
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5: Não, eu vou todos os domingos.
4: Todos os domingos?
5: Todos domingos. Eu geralmente pego a das 8. Quando eu perco do azar, pego a das 10 depois. Mas eu vou todos os domingos.
6: Aqui eu tô imaginando.
5: Eu só não ajoelho.
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0: Vamos lá então com os pitacos do Sala. O primeiro pitaco, o programa falou sobre a seleção brasileira, os problemas para criar novos jogadores e também falaram de confrontos que ainda vão acontecer nessa Copa.
8: Informação.
9: Tu vê, Leonardo, tudo que tu fala aqui de seleção cresceu, que o Japão está melhor, porque a Noruega fez não sei o quê, tudo tem um processo.
10: Não é aleatório.
9: O Brasil, sem nenhum processo, ele consegue fabricar jogadores de grande classe, Imagina se tivesse um mínimo de organização. Se tivesse alguma coisa assim, vamos pegar esse Endrick aí, vamos ver como é que ele é, o que é que ele faz, como é que ele rende. Tá? Fala lá com a presidente do Palmeiras, bota no jogo aí, vamos ver tal coisa, não vende ainda, vende daqui 3 meses. Se a gente pudesse fazer alguma coisa assim, aí ele joga meia dúzia de jogos no Campeonato Brasileiro, alguém da CBF que é do futebol, que seja do futebol, não adianta ser o Chico Mendes lá, o filho do Mendes lá, do ministro, do Gilmar, tá? Tem que ser alguém que conhece futebol, porque o Brasil planta jogadores craques, e se eles forem de alguma forma, digamos assim, levados a uma ideia de industrialização do futebol, fazendo ele mais coerente, mais fácil, mais envolvente, aí terminou o futebol.
10: É que hoje nós temos dois fatos da Copa que me chamam a atenção, especialmente se eu fosse perguntado, o que você tira dessa Copa aqui de espetacular? O primeiro é a surpresa vinda de 48 seleções, que é Cabo Verde, tirando 2 pontos da Espanha na fase original, a Espanha campeã da Eurocopa, tendo feito uma falta no jogo, Cabo Verde, transformando o seu goleiro num personagem que tem 28 milhões de seguidores, quando entrou na Copa de 58 mil, E mais do que isso, perde para a Argentina uma vaga em fase eliminatória, Pedro, a 115 minutos da prorrogação, quando ela toma o gol do 3-2. O outro fato é a Noruega tirando o Brasil. A Noruega não vinha à Copa há 28 anos, tem o melhor centroavante do mundo, tirou a seleção pentacampeã do mundo. O terceiro fato da Copa pode acontecer hoje. Se Marrocos tirar aquela que é a favorita em ata para a Copa do Mundo, Marrocos escreve uma história espetacular nessa Copa e você passa a não duvidar de nada dela daqui para diante.
11: O Carlos Bilardo teve, isso viralizou muito, Lelê, na Copa de 22. O Carlos Bilardo teve no Marrocos, muito tempo atrás, e ele ficou impressionado. E aí tem uma fala dele que o corte viralizou, que ele disse: a primeira seleção africana que vai ser campeão mundial vai ser o Marrocos. E nem se falava tanto do Marrocos. Porque aqui as pessoas são apaixonadas por futebol, se joga muito futebol, se joga futebol em qualquer canto. E bastou ter alguém, Lelê, que organizasse isso, que criasse um centro de formação, que criasse centros de captação, para que o talento chegasse ao nível que chegou.
10: É por isso que eu recordo lá, depois do nosso empate com o Marrocos, que a gente teve muito debate sobre, apenas empatamos. Gente, a gente tem que cair na real.
9: Não, mas aí não é o empatar, é o jeito como o jeito empatou.
10: Porque
9: empatar com o Marrocos, empatar em qualquer jogo, tu entrou em campo, pode empatar.
10: Agora, beleza.
9: Tu pode empatar. Oi, quase caí aqui em cima do Maurício.
10: Fica pianinho.
9: Tu pode empatar tomando um chocolate ou tu pode empatar metendo 7 bolas lá.
10: É que como foi lembrado ali anteriormente, o primeiro tempo, a gente tá numa de pavor, estreia, né, de Copa do Mundo, né, cara? E tu tá tomando aquela roda do jeito que
9: tava. Vendo Brasil
10: e
9: Alemanha,
10: cara, foi tenso. Agora, Pedro, é uma questão que a gente está remoendo a nossa eliminação desde do domingo, mas tu acabou de falar ali, a Noruega, 28 anos. Mas eu fazendo uma linha do tempo, assim, ó, a gente começou a ser eliminado pelos europeus a partir da Copa de 2006, só que a gente foi eliminado por europeus de primeira linha. França, Holanda e depois quem me ajuda? Alemanha. Aí depois a gente foi eliminado por Bélgica,
11: Croácia
10: e Noruega. Ou seja, antes nós éramos eliminados pela elite. Agora nós já estamos sendo eliminados pela segunda prateleira.
12: Mas só que tem um detalhe sobre essa segunda prateleira. A gente também enfrentou naquele momento a melhor geração de jogadores de cada país.
10: Mas historicamente, nós somos o Brasil.
12: Tudo bem. Mas historicamente, eles são a prateleira de baixo que tu tá falando. Mas naquele momento era o melhor time a ser enfrentado.
9: Sim, mas o Brasil tinha também a sua melhor geração, que veio de 2002.
11: Isso em 2006, né? Você estava falando de 2006 com a França. O problema todo é que desde a Copa de 2014, quando a gente levou 7-1 e a gente não entendeu.
12: E depois um 3-0. A gente sempre.
4: Tomou 10-1.
12: A gente tomou 10-1 em dois jogos.
11: 10-1 em dois jogos. Mas assim, desde aquela Copa, o Brasil não faz mais do que 5 jogos numa Copa do Mundo. A gente cai com 5 jogos. E o Lelê pega bem. A gente cai, a gente não tá caindo pra França. Daqui a pouco, num cruzamento, pega a Espanha, numas quartas de final, não. Cara, tudo bem, a geração belga tem todo um trabalho lá. A geração croata, que tá encerrando, inclusive o técnico da Croácia, duas Copas do Mundo, caiu, né? Vão trocar pra começar um trabalho. Mas é a seleção brasileira, ela não pode estar chegando nas quartas de final e perder para seleções que são emergentes.
10: Lembra da eliminação da França em 2006, que tem aquele lance que o Roberto Carlos abaixou para ajeitar a meia e tal? Sim. Então, pô, é um lance que se discute e tal. Aí a gente corta para a Copa desse ano, a gente perdeu para uma Noruega, que a gente sabe que tem o melhor centroavante do mundo, mas nós, brasileiros, 34% de posse de bola num jogo
4: aquilo
10: de Copa
4: ali,
10: do Mundo.
4: Ali é um pavor,
10: isso,
4: Lelê.
10: Não existe, gente.
4: Aquilo ali não existe. Esse papai entregou a bola para a Noruega. Era uma estratégia. Tá, tu pode, até pode deixar o adversário com um pouco mais de bola. Mas não 34%.
9: Como é que tu entregar a bola, Lucininho? Isso é como tu entregar a tua mulher pro cara.
10: Vocês acham que o Marrocos vai entregar a bola para a França hoje?
9: Claro que não.
4: Pouquinho até acho que vai, mas não 34%.
9: Ele vai cuidar defensivamente, porque claro, a França
12: que
9: tem jogadores...
12: Claro, que é o grande trunfo deles,
9: animais,
12: né? As defensivas.
9: Claro, agora eles vão marcar e vão sair para jogar.
10: A expressão entregar a bola, ela exagera, né? Ela é uma figura de linguagem que exagera do tipo, o centro é meu. Não, né? Dá o centro tu que eu espero. Não, é que a equipe que entrega a bola, no abre aspas, ela não passa, se você quiser ter um critério, Pedro, ela não passa da linha da bola, quando tem a bola, com 6 jogadores. Ela não faz isso. Ela fica,
9: ou seja, ela não ataca.
10: Ela ataca com menos gente. Então,
9: com menos chance.
10: Quando você projeta 6 jogadores à frente da linha da bola, você está confiando que esses 6 são hábeis o suficiente para dar o seu jeito de concluir e todo mundo volta. Se você não tem essa qualidade, você tem 6 caras além da linha da bola, até na minha matemática sobraram só 4 para defender. Maurício, contra a França, Maurício, isso seria um erro crasso.
9: Se tu fosse o Alfaro, o técnico português, e tu fizesse aquilo que ele fez, eu estaria te cumprimentando.
11: Paraguaio?
9: Do Paraguai.
11: O argentino Gustavo Alfaro.
10: Com o time do Paraguai.
9: Com o time do Paraguai. Por quê? Porque a chance
12: era o que ele podia fazer.
9: Perfeito. Mínima.
10: Sabe
9: agora,
10: o seu teto.
9: Com o Brasil... Não, enfrentando uma equipe de segunda linha do futebol, tem o melhor centroavante do mundo, o resto é...
12: E mesmo assim ele fez 2 gols, pegou 2 bolas, fez 2 gols.
9: Não, mas por quê? Porque a bola, na medida que tu dá a bola pra ele, que ele vem pra cima de ti,
10: chegou.
9: Geograficamente ele tá mais perto da área. Qualquer falha, ele tá ali, dá um bico
12: Pedro,
9: e guarda.
12: Pedro, sabe guardou. Que pra mim tem uma questão que me aterroriza muito, assim, que o Brasil não aprendeu nada com a Copa do Catar. Aquele jogo contra a Croácia, que o Luka Modric, ele vinha até a dupla de zaga, pegava a bola e dizia, agora é comigo a bagunça. E eu vou trilhar tudo. E ele fazia igual fazem os armadores da NBA. A mesma coisa, vai lá atrás, pega a bola, vai escolhendo.
10: Eu pergunto pra vocês...
12: agora a Noruega repetiu a mesma coisa.
10: A tarde inteira.
12: A tarde toda.
10: Digamos que hoje nós fôssemos ver às 4 da tarde Brasil e França. Sabendo que a gente teve um jogo contra a Noruega que teve 34%.
12: Nós ia ter que chamar Pelourinho, bater tambor, fazer um bolo.
9: Não, 6%.
10: Imagina, cara. Tá errado. Não pode ser assim.
9: Completamente.
10: Não pode ser assim.
9: Isso vale pro técnico do Paraguai, cara. Porque aí ele não tem a mínima chance.
10: Ele não tem a matéria-prima que nós temos.
9: O técnico brasileiro...
4: Não ficou nem por uma bola o Paraguai, né?
9: Não, e o Paraguai jogou com a França. E a França é muito melhor que a Noruega, ou seja... Não, é um absurdo. Onde é que tá esse italiano? Tá passeando no Canadá? Vem pra cá explicar isso, rapaz.
11: Tudo isso que aconteceu foi porque foi um ciclo de improviso. O Brasil improvisou, o Brasil teve 4 técnicos.
12: É verdade, é isso.
11: O Ancelotti, eu espero, porque eu não ouvi ninguém da CBF, da alta cúpula da CBF se pronunciar. O Rodrigo Caetano falou na zona mista, se pronunciou na chegada agora. Mas o Rodrigo é o cara que é o executivo, não é o Rodrigo que vai nortear a forma que a seleção vai jogar ou o conceito de jogo, a ideia de jogo que se quer para esse ciclo. Mas a alta cúpula que deveria se pronunciar, eu não ouvi ainda. Eu acredito que o Ancelotti tenha dito para eles que começando um ciclo com 4 anos, montando a seleção ao gosto dele, a seleção vai ser propositiva como o Milan dele jogava de forma mais propositiva. Dito isso, preciso que...
9: Ele era meio retranqueiro também.
11: Não, no Real Madrid sim, mas aí era um trabalho de emergência. O que aconteceu foi que o Ancelotti chegou e pegou e fez o que dava. Ele importou um modelo de jogo que deu certo no Real Madrid e ele chega no Real Madrid também para ganhar a 15ª que ninguém esperava. E o Vini faz do Vini o grande protagonista. Ele só transportou isso para cá e mudou na véspera da Copa, uma coisa maluca, e errou no último jogo. Esses são erros dele.
12: E Léo,
11: mas ele fez o que dava e assim, Adas, não, Léo, foi tudo improvisado.
9: Muito menos do que dava.
12: Mas Pedro,
9: pela capacidade dele, pelos títulos que ele ganhou, ele afundou completamente. E como disse, tá, soberbamente, Nelson Sirotsky tem que botar pra rua.
4: Pedro, e outra, sabe que eu e acho... outra coisa, Adams, com relação ao Ancelotti ainda, eu achei que a questão anímica dele, o jeito que ele reagiu depois do fracasso na Copa, da queda em cima da Noruega, não me agradou. Não me agradou porque ele tinha que ter... O Maurício falou muito sobre isso. Ele tinha que ter falado na saída do campo, não botar o filho pra falar. E na entrevista coletiva parecia que ele tinha perdido um amistoso, sei lá, contra a Venezuela... No meio de uma temporada, num jogo que era normal.
10: Eu fiquei com a sensação...
4: Sabe, Maurício, nenhuma capacidade de indignação.
10: Não.
4: E por aí é que tem que começar o Brasil, com a capacidade de indignação e de aprender, principalmente com o que a Argentina fez, tem que ter vontade, tem que ter gana para jogar.
10: A gente já estava, Rodrigo, no carro, voltando para fazer o bate-bola, ouvindo a entrevista do Ancelotti em Gaúcha Esportes. E o que me incomodou...
9: Fazer sala de redação de duas horas e meia.
10: Aliás, maravilhoso sala de redação na noite de domingo, só não foi mais maravilhoso porque a gente estava fora.
9: Mas nem jantei, Maurício.
10: Jantar é para os fracos. Olha só, Rodrigo, o que é que aconteceu na entrevista? A sensação que eu tinha a cada frase do Ancelotti é que ele tinha se valido da inteligência artificial para dar respostas protocolares, resposta que qualquer treinador daria, estamos com a dor da derrota... Agora, quando ele diz, em dado momento da entrevista, que a Copa do Brasil foi boa, aquilo me incomodou profundamente, porque ele não está treinando o Uzbequistão, ele não está treinando o Kosovo, ele está treinando a seleção brasileira, e quando você sai na oitava de final, com metade dos passes do seu adversário e com 30% de posse de bola, você não pode, você não tem o direito de ir ao microfone e dizer que a Copa deste seu time foi boa.
12: Assim,
10: não dá.
12: Assim...
10: E aí é ruim, Rodrigo. O que me espera... Aí o próximo indicativo. Férias longas. Mas põe longas nisso. Ah, mas o planejamento... Ontem tinha uma notícia que saiu, talvez o UOL, sei lá onde é que saiu. Não, mas o planejamento já está pronto. Interessa pouco para mim se o planejamento está pouco, se a pessoa que é a treinadora do Seleção do Brasil não está aqui no Brasil, aqui no Rio de Janeiro, que é a sede da CBF, fazendo as coisas de perto. Uma das coisas que são ditas agora é que haverá chances para novos jogadores. Que novos jogadores? Quando é que vai ver os novos jogadores, se vai vir no final de agosto para cá? Então, esse reinício eu não gosto.
9: Vai ter duas partidas contra a Austrália, que é um adversário também que não mede absolutamente.
4: Mas a ideia é fazer um processo de transição, não tirar todo mundo. É radical, né?
12: Eu assino com caneta dourada tudo que vocês estão falando, mas eu também preciso fazer algumas ponderações que a gente precisa entender que, além do prazo curto, como o Léo falou, que é de um ano até o ciclo de Copa dele, é um terço do nosso ciclo total. A gente não pode desconsiderar os valores que ele perdeu antes da Copa. Lesão de lateral da função.
10: Wesley, Militão, Rodrigo e Estevão são as quatro perdas.
12: Só isso, entende? Então, eu acho que...
9: Continua sendo técnico
12: foi
9: do Brasil.
12: Pedro, vamos usar a nossa terminologia.
9: Deixa eu falar com o Guilherme Milman antes, porque tem informação importante do jornalismo. Fala, Milman.
8: Oi, Pedro. Acaba de ser presa a mãe do menino de apenas 3 anos, que foi morto depois de ser espancado pelo próprio pai em Viamão. Uma notícia muito triste que a gente tem dado nos últimos dias. Hoje pela manhã, a gente já havia noticiado... que a polícia havia pedido a prisão dela, Maiana Angelina Rogers, e agora então confirma a prisão preventiva. Lembrando que o marido dela, Dandre Jermaine Grayson, que é norte-americano, está preso desde domingo depois de ter agredido o filho Oliver Golden Grayson, que ficou internado até a madrugada de hoje, foi confirmada a morte. Mais informações ao longo da programação aqui na Gaúcha.
9: Tá bom, um caso realmente muito triste, muito chocante. Bah, não dá nem pra pensar nisso. Mas vamos lá.
12: Pedro, deixa eu só fazer uma... Pedro, só pra fechar ali, Lelê. Então, assim, ó, eu acho que ele errou muito no primeiro jogo, errou muito na nossa eliminação. Ele tem muita coisa sim pra explicar, Maurício. Mas ele também, ele não teve o melhor do que ele podia. E digo mais, se a gente fala de um processo de início de ciclo, a gente tem que voltar umas casinhas e tentar entender quando é que a gente parou de fabricar bons jogadores para determinadas funções. Teve uma época que tu sabia quem eram os dois laterais, tu fechava o olho e dizia Cafu, Roberto Carlos, mas ao mesmo tempo tu tinha ainda no futebol brasileiro grandes laterais, Júnior, Felipe, Gilberto, Branco, caras da função, a gente ficaria aqui ó, horas e horas e horas falando bons laterais. O Brasil não tem hoje laterais e a gente viu isso na Copa. A partida do Ibanez na primeira rodada é um desastre completo. O Danilo também fez uma Copa terrível de muitos erros. O Brasil não tem hoje um lateral esquerdo que não seja mais que uma nota 6. Então a gente precisa agora, nesse momento, nesse ciclo de Copa, começar a entender quem são esses jogadores que vão compor um grupo. E eu não posso ter dois laterais de cada lado, eu preciso de quatro.

0: Normalmente o banheiro.
1: Não, não é entupiu, tava fechado, velho.
0: Tava fechado, tá. Ele... Claro, algumas coisas acontecem. Teve aquele problema. Não, teve aquele entupido. Problema.
2: Essa é a pior situação.
0: É, eu sei. Teve aquele problema.
2: Na portaria,
3: aí chega lá e não dá
0: pra ver. Na portaria.
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0: Ô, Guerrinha. Vamos começar, tá começando hoje a fase de quartas de final, mas eu já tô pensando, sabe no quê? Na semifinal, e aí serão dois jogos apenas, e agora eu já tenho meus candidatos, eu já tenho três pelo menos.
5: É, eu também
0: Espanha,
5: tenho.
0: Eu tenho França e tenho
5: Argentina. Eu também.
3: Inglaterra e Noruega, jogo... você acha mais perto, é isso?
5: É, esse então, é o
0: eu
5: jogo...
0: Eu acho que é um jogo mais, é, um jogo ruim, né?
5: Esse é o jogo em aberto, eu acho também, Noruega e Inglaterra. Agora eu acho que a Argentina tem muito mais bola que a Suíça, apesar da Argentina estar dando sustos e sustos, né? Parece estar cansada. Eu acho que a Espanha tem um jogo que é aparentemente é o mais tranquilo de todos, porque a Bélgica não está jogando coisa nenhuma, está chegando, mas não está jogando nada. E o jogo de hoje eu já disse.
0: A Bélgica quando jogou, ganhou dos Estados Unidos, tem duas coisas, uma de um lado e outra de outro. De um lado, os jogadores dos Estados Unidos ficaram constrangidos com o acontecimento de terem colocado seu centroavante de volta por uma ordem do presidente da República. O que em futebol é um absurdo, tão absurdo que nunca foi feito na face da terra, assim, no futebol profissional. E os belgas fizeram o seguinte, nós vamos jogar o jogo da vida, né?
3: Foi isso, foi dito, foi isso pelo Tillemans, que era o capitão, é o capitão belga, e ele deu uma entrevista pós-jogo, dizendo que assim que se soube que o cartão vermelho do Balogun tinha sido cancelado de fora para dentro, com a FIFA tendo dobradiças na espinha, por ordem de um presidente anfitrião, do país anfitrião, o Tillemans Guerra reuniu os jogadores todos e eles fizeram uma espécie de pacto de que fariam contra os Estados Unidos o grande jogo deles na Copa. E fizeram.
0: Aliás, esse placar salvou o futebol, né, Guerra?
5: Pois é, foi um jogo de um contra nenhum, né? A Bélgica jogou sozinha esse jogo aí, ganhou muito fácil. Agora, o jogo contra a Espanha é completamente diferente. É um jogo que a Bélgica vai ficar sem a bola. A Bélgica vai ter que criar. E aí mora a dificuldade da Bélgica, né? A Bélgica não tem esses jogadores todos aí para assustar a Espanha. Então, eu acho que é o jogo mais tranquilo de todos. E o jogo de hoje? O jogo de hoje depende exclusivamente dos quatro qualificados jogadores franceses.
0: Se quatro eles tiverem, tenores.
5: É, se eles estiverem bem, Pedro, o jogo perde a graça, porque eles são diferentes dos outros. Agora, se eles não tiverem com a inspiração que a gente pensa que aconteceu contra o Paraguai, a coisa complica. Porque Marrocos não é nem um time trouxa, não. Não vai pensar que é uma barbada.
3: Não,
5: bola,
3: de jeito
5: não.
3: Nenhum.
5: Não é.
3: É só o futebol, né? É só o futebol, né, Guerra, que nos permite a gente estar aqui debatendo o que pode vir a acontecer hoje. Porque, como tu bem disse, né? Eu acho que o único time que tem quatro fora de série, é a França. Então, se os quatro estiverem no dia bom deles... Ninguém vai ganhar da
6: França. Se tiver dois no dia bom, já fica difícil.
3: Ainda tem isso. Se um não está no dia bom, os outros três também já é difícil.
7: O Guerra abriu o programa falando com razão sobre a inspiração dos quatro. Só que se você tem quatro, e nós nem estamos falando de Cherki e Barcola que estão no banco, se são quatro, não precisa que funcionem os quatro. Porque o Doué funcionou entrando do banco contra o Paraguai na jogada individual que fez. Então você precisa que um ou dois... já funcionem e a França já tem a sua vitória, porque defensivamente ela tomou gol do Senegal, tomou um gol lá da Noruega naquele jogo que a Noruega decidiu perder, botou reserva direto, mas o Zeoli também há muita consistência defensiva da França, por isso que ela é tão candidata, por isso que a gente fala em favorito, e o Léo usou uma expressão boa, uma espécie de frente ampla contra a França, porque o favoritismo dela, esse é só mais um erro do Ancelotti, entre tantos que cometeu, ele conseguiu dizer na coletiva dele mais de uma vez o seguinte: primeiro, a Copa não será determinada por estrelas. Lamento informar, sim, ela está sendo determinada pelas estrelas. Segundo, não havia, segundo o Ancelotti, nenhum favorito franco, claro, à Copa do Mundo. Há desde a primeira rodada, e se chama França. Eu torço muito para que o nosso treinador, que é um dos melhores do mundo, pare de errar. Eu preciso que ele pare de errar.
3: Eu só quero fazer uma mini defesa do Ancelotti aqui.
7: Fique à vontade.
3: Provavelmente eu vou me incomodar, mas eu preciso fazer. É que assim,
0: pronto para responder.
6: Esse programa é para as pessoas se incomodarem.
3: Beleza. É, como eu venho muito raramente aqui, então eu já vou me incomodar.
6: Eu também, então eu vim para me incomodar.
3: Mas assim, o Ancelotti, ele tem uma postura muito parecida na derrota ou na vitória. Né? Se vocês lembrarem, aquele gol da virada contra o Japão, que a gente
7: né? Ele sequer comemora.
2: Ele é assim, sabe? Eu lembro dele nas entrevistas pós-jogo também dos jogos do Real Madrid. É difícil ver ele rindo, é difícil ver ele comemorando. Então eu só quero dar esse descontinho, porque eu acho que a gente vai ter que se acostumar com isso. Ganhando ou perdendo, ele vai ter uma postura muito parecida. Mas, ao mesmo tempo que eu preciso fazer esse ponto, eu, como torcedor brasileiro, não admito que um treinador não vá falar algo depois. Agora, demonstrar indignação em derrota, acho que vai ser difícil a gente ver isso do Ancelotti.
8: Mas é um elemento que para nós é novo. O Brasil está tendo um técnico estrangeiro e a gente teve, né, nas últimas décadas, técnicos nacionais. E o Tite, por exemplo, é um cara que sentiu muito a derrota. O Tite, até muitas pessoas dizem que o ciclo dele depois da Copa não foi um ciclo legal, porque ele ainda está remoendo aquela derrota com a Croácia. E ele já vinha de uma pancada com a Bélgica. Parreira, o Filipão. É diferente um brasileiro, porque o cara sente na pele. O Ancelotti, por mais que ele esteja engajado no projeto, por mais que ele esteja inserido, por mais que ele tenha sido abraçado no Rio de Janeiro, ele se diz muito feliz no Rio de Janeiro, ele não vai sentir como a gente sente. Primeiro claro. Pelo profissional, depois porque ele é italiano.
2: E ele vai ter, Léo, para a próxima Copa ele vai ter um tempo que, tipo assim, aí não tem desculpa, né? Eu acho que ele cometeu erros aqui, mas eu também não posso desconsiderar o pouco tempo de trabalho. E com relação ao jogo da Noruega, eu isento um pouco ele, porque nós tivemos duas chances claras e evidentes de fazer gols. Um pênalti, que nada pode ser mais fácil do que um pênalti, e uma bola que um jogador entra de cara com o goleiro sozinho. O treinador não bota a bola para dentro. O treinador ajuda os jogadores a criarem as jogadas, as estratégias e tal. Então eu isento um pouco dele no jogo contra a Noruega, porque nós tivemos a chance de matar o jogo.
8: Mas
2: duas
8: chances. Mas ele teve... Isso é uma coisa que a gente está conhecendo do Ancelotti agora. De vez em quando ele tem uns curtos-circuitos, assim. Como ele teve na estreia, que ele mudou o time completamente, montou aquele Frankenstein. E aí,
2: porque, por exemplo, a grande falha dele que eu vejo no jogo contra a Noruega é o fato dele colocar o Neymar num momento que ele tem que mexer boa parte do time para botar o Neymar. Mas aí vamos ter que ser sinceros. Quando ele convocou o Neymar para a Copa, todo mundo sabia. Quando o caldo entornar, ele vai botar o Neymar.
8: Mas quando o Japão entornou, ele não botou. E seria um jogo até mais pro Neymar, porque era um Japão que estava fechado e o Brasil estava circulando a bola. Aí ele estava controlando a Noruega, ele estava com as melhores oportunidades de gol. A Noruega teve 70% de posse de bola, mas a posse de bola ela não explica muito, ela não justifica muito. O Brasil,
2: mas a Noruega teve chances de gol no primeiro
8: tempo. Brasil teve na Copa, na final da Copa, eu recebi aqui de um amigo um post, Lelê, do SofaScore. Aqui, deixa eu procurar aqui. O Brasil teve na Copa, na final da Copa de 2002, 42% de posse de bola. Aqui, ó. Tá aqui o post, ó.
7: Contra 42 não é 30.
8: 41%. Né? 41%. E ganhou. O Brasil teve contra a Argentina 3-1, 43%. No 1-1 com a Holanda, 40%. E é o 1-1 de 98. De 90, aquele jogo espetacular. Na minha vida, aquele que o Ronaldo
7: 2-2,
8: pega o 1-1, 98.
7: Não foi. Não, teve dois gols de cada lado, Ronaldo e Rivaldo. Foi só o Ronaldo e Cruyff, né?
9: Não, da Holanda?
8: É.
9: Brasil e Holanda foi 1-1,
8: né? 98, esse jogo.
7: Ronaldo e Cruyff,
8: Aí Brasil e Turquia, 2002, tá? 41%. Então, assim, a gente já teve jogos em que a gente teve menos posse de bola. Aí é a estratégia do técnico. E o Brasil tava controlando a Noruega. O Odegaard, tanto é que ele vem começar a costurar o jogo lá de trás, que ele não tinha espaço. O Haaland tinha tocado duas vezes na bola.
7: Mas, Léo, deixa
8: eu... Aí, Maurício, deu um curto-circuito nele, você
2: vai ganhar. Mas nós não tivemos a qualidade para botar a bola para dentro. Que tivemos contra a Alemanha em 2002.
8: Quero... Aí ele disse assim, agora eu vou ganhar essa bagaça aqui. Agora eu vou para cima, para dentro deles.
7: Mas eu quero, para efeito de debate, deixa eu só dividir com você uma outra posição, que é o seguinte. Eu não tenho a mesma certeza do controle do Brasil antes do Neymar entrar, porque com 3 minutos do segundo tempo eu abri o microfone para dizer que a Noruega tinha voltado melhor do que o Brasil. A Noruega tinha perdido, antes da entrada do Neymar, momentos importantes ofensivos, incluindo a do Alisson, que ele defende, e aquele toque da bola que é impreciso, tira o Haaland da jogada. Ele já mexe porque ele percebe um crescimento da Noruega.
8: Ele bota o Endrick.
7: O Endrick pro lado.
8: Não.
7: Quando ele bota o Neymar, o Endrick vai pro lado.
8: Mas assim, esse momento, a Noruega teve uma grande chance, que é o lançamento do goleiro. O Marquinhos e o Gabriel são batidos.
7: Isso pelo é primeiro Haaland, tempo daí.
8: Final do primeiro tempo.
7: Isso. O Odegaard chuta o Alisson
8: pé. Começa o segundo tempo, a Noruega tem ali uma chegadinha, mas o jogo estava controlado. Eu não sei que loucura deu nele, porque ele abre o time.
10: ele desmonta o 4-4-2, ele dá os lados para a Noruega, que o gol, inclusive, começa do lado, num cruzamento.
7: O cara
10: os
7: dois passa gols, pelo Endrick e o Dem passa do Danilo.
10: Não, e outra coisa, e aí ele bota o Neymar, que não marca ninguém, para ser o criador, quando, que não cria nada.
2: Quando tu fala do curto-circuito, que às vezes dá do Ancelotti, nesse jogo contra a Noruega é clássico isso, porque ele tem um outro erro também estratégico, que para mim foi decisivo. Ele faz a substituição do Neymar e do Danilo 2 minutos antes da parada técnica.
10: Exatamente.
2: Daí o treinador adversário tem 2 minutos pra dizer pros caras: olha aqui, entraram esses dois aqui, papapá, papapá, papapá. Entendeu? Então, pô, espera e faz na parada. Então.
7: Compreendo, gostei dessa ideia, Lelê, porque você pode fazer melhor. Você pode, inclusive, fazer a parada, dar 2 minutos e aí botar os caras. Porque aí não tem mais o que fazer. Ah, ele tem que chamar o volante, aquele, o Berguet, que jogava perto dos zagueiros. Tchê. Ele não diria, né? Mas vou fazer alguma coisa que entraram dois caras aqui que
2: tanto
7: eu não estava imaginando.
2: Tanto que é depois da parada técnica que se decide o jogo.
7: Com o 2-0.
10: Tanto é que o Neymar entra no campo, joga ali, entra e aí tem a parada e ele fica aquecendo. Ele não vai para ouvir.
7: Exatamente.
10: No primeiro momento que ele tinha que aquecer. Então, assim, ele tem esses apagões e isso é algo que a gente está conhecendo do Ancelotti agora, porque a gente tinha uma ideia do Ancelotti, era o cara que não errava, né? Um técnico nesse nível. E isso, sim, precisa ter uma atenção. Isso precisa estar, a gente precisa estar mais ligado, a CBF precisa estar mais ligada, o Rodrigo Caetano, enfim, quem trabalha direto com ele, até para trocar essa ideia, porque tem mudanças que são inexplicáveis. O que ele fez no jogo, ele desmanchou o que estava dando certo.
2: E o Pedro
10: disse, precisava ganhar naquele momento. Já,
2: O Pedro disse ali que agora parece que já tem organizado um amistoso contra a Austrália e tal. Uma coisa que eu imploro para a CBF, né, eu acredito que todos vocês vão vir comigo, é que a gente tenha amistosos com seleções mais fortes também nesse período, entre Copas. Eu sei que é difícil marcar amistosos.
9: Mas a Argentina pegou só babinha nesse período e está aqui fazendo mais uma grande Copa. Tá,
2: pegou só babinha na Copa também, né?
7: Não, mas é uma das dificuldades, eu tô com você, Lelê, que a
0: CBF Argentina tá fazendo uma Copa... É. Desculpa, Maurício.
7: Não, vai embora.
0: Diferentemente do que disse esse rapaz, tá fazendo uma grande Copa, tá jogando só contra a Mukirana e se apertando todo o tempo.
7: Mukirana. Não, e a parte que a CBF vai ter dificuldade, e aí não é responsabilidade dela...
2: É a organização da Europa
7: fez uma espécie de blindagem em que ela vai melhorando, Lelê, a competitividade dela, porque quem já tem alto rendimento enfrenta a seleção de alto rendimento.
2: Perfeito.
7: Seja na Eurocopa, seja na Liga das Nações. E a Liga das Nações tirou as datas que seriam de enfrentamento entre europeus e sul-americanos. Então aqui a CBF tem muita dificuldade. Mas marcar 2 amistosos contra a mesma seleção no país dela, eu não tinha visto acontecer ainda, que é contra a Austrália agora em setembro.
10: E vai ter um terceiro, né?
7: É, tem um terceiro contra o Brasil.
2: Essas datas FIFA de Liga das Nações, um jogador brasileiro que joga tudo na Europa, não dá pra botar o Brasil pra jogar a Taça das Nações na Europa? Os jogadores jogam tudo lá mesmo?
9: Só em minha defesa aqui, porque
0: foi... uma informação importante depois da tua defesa.
9: Ah, bom, não, é que...
2: Fui atacado
9: violentamente por Pedro Ernesto Renardinho aqui, que debochou da minha opinião. Pedro, é que eu falo que faz uma grande Copa, é que a Copa também não é só os 90 minutos técnicos, né? Eu acho que tem a questão comportamental. A Argentina desfez um enredo que ela mesma estava criando para ela.
7: Sim, sim.
9: Mas teve essa capacidade mental. E Copa do Mundo, por ser tiro curto, 30, agora nesse caso, 39 dias de competição, se tu tá na ponta dos cascos a ponto de tu voltar pro jogo, tu acaba fazendo uma grande Copa. Uma Copa de superação. Eu acho que isso
7: é
9: muito importante.
7: Também é um jeito de fazer grande Copa.
9: Claro.
7: A França, por exemplo, sendo campeã, ela terá feito uma Copa de grande futebol e de grandes jogadores. Se a Argentina for campeã, você tem duas coisas para dizer, Lucianinho. Uma, pegou muito time mediano ou menos. Duas, ela tem um mental tão extraordinário que mesmo jogando pouco, quando você vê a Argentina estar na final. E aí vou lhe trazer um exemplo. A Copa que a Argentina elimina o Brasil, jogando pouquíssimo com aquele gol do Caniggia, porque tinha o gênio Maradona... Naquela Copa, a Argentina não jogou bom futebol em momento nenhum.
9: Chegou na final.
7: E ela é finalista contra a Alemanha e perde num pênalti que hoje o VAR mandava voltar.
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0: Fernet, né? Com coca? O doutor Rossol me disse que acabou de atender o Chuchu, né?
6: Ele se pode...
0: Me disse que o Guerrinha, se o problema do Guerrinha é impotência... ele resolve. Guerrinha, tu vai ter que voltar, Guerrinha.
5: Eu vou ter que ir.
0: Tu tinha largado, Guerrinha, tu vai ter voltar que voltar.
6: Pro jogo.
5: Eu tava no INSS, agora vou ter que voltar à batalha.
0: É, quero mandar um abraço pro Marcelinho lá de Triunfo, que tá ligado conosco também. E amigos que estão, Gilberto Simões Pires está ligado também. Tem tanta gente ligada aqui que é impressionante. Bom,
7: nesse meio tempo, o tempo está fechando. Nós já tivemos sol e calor, agora o tempo fechou. Vai chover, tem previsão de chuva para hoje. Temperatura já caiu, já tem gente de guarda-chuva andando à nossa volta. Até... Não é tempestade, mas tem previsão de chuva.
10: Até hoje. De noite vai nevar.
6: Não, o tempo mudou. Ontem estava quente. Hoje até tinha hoje sol de manhã, né?
10: De manhã.
6: Tinha sol e o tempo começou a fechar, a mudar. Então.
0: Não, mas bem melhor do que aquele calor tórrico.
6: Claro,
0: né?
6: Claro. Oxa. Mas ontem estava quente também, né?
10: Eu nunca tinha pego um calor como eu peguei.
6: Já tá chovendo, inclusive.
0: Maurício, coitadinho, ficou com o cabelo branco.
10: Ah, é?
7: Não, aí foi a vida mesmo, foi a vida.
0: 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Bom, então nós temos França contra a Marrocos, jogo das 4 horas da tarde, hora do Brasil, cuja narração será de Luciano Périco. A Gaúcha é a única emissora de rádio do Rio Grande do Sul que tem os direitos para a transmissão dos jogos. Portanto, ficaremos aqui até o último dia, vamos acompanhar todo esse acontecimento, esta grande Copa, esta grande cobertura. Sim, alguns colegas meus já voltaram, porque não tem mais jogo no Canadá, não tem mais jogo no México, então parou por aí, né? Mas o Eduardo Gabato, por exemplo, está indo ver esse jogo, enquanto o Luzaninho vai estar aqui
7: Boston.
0: No nosso centro de transmissão.
7: Vai ter um quarteto de jogos. O Léo vai fazer mais um jogo de perto da Argentina, é o terceiro, Kansas. Léo? É o terceiro jogo.
10: Quarto jogo no Kansas, volto pro Kansas, onde a Argentina estreou.
6: Não cansas de ir pra lá?
10: Eu não me canso.
6: Impressionante, né, cara? Ah, que não piada
10: é,
6: boa essa.
10: Não é cansativo.
0: Piada boba.
10: Mas o...
6: Não é cansativo.
11: Não precisa mais nada hoje.
6: O Rodrigo vai pra Inglaterra e Noruega, em Miami. Que seria o nosso jogo, que não vai ser mais.
10: Não, é, agora é nosso. Agora
6: a Noruega é nossa.
10: Agora nós nos apropriamos desse jogo.
0: Eu que tô velhinho, vou pro MetLife ali no dia da final, tá?
6: Não, mas tu vai fazer um joguinho antes, te prepara.
10: Mas olha,
6: só pra te
10: Maurício, eu tava dando...
6: É uma barbada? É.
10: Lelê, Maurício, Ades e...
6: Velhinho, né? Tem quatro jogos agora, um tu vai fazer.
10: Esse dado de posse de bola, que é um dado que diz algo assim do jogo, mas ele precisa ser muito bem interpretado. Eu tô dando uma olhada com mais calma aqui, nesse post do SofaScore. Desde 66, na base de dados deles, eles elencaram cinco jogos que o Brasil teve menos posse de bola. Claro que Noruega, com 34%, é menor. Mas aquele Brasil e Argentina de 82, Lelê, que foi um jogaço. O Brasil jogou uma enormidade, lembra?
7: Aquele que o Maradona bate no Batista.
10: É, ele vai dar no Falcão e acerta o Batista. E o Brasil teve 43% de posse de bola.
7: Mas vamos fechar.
10: Mas assim, ele é um dado híbrido, assim, ele é um dado que não diz muito.
6: E vou dizer, invariavelmente, o time que ganha tem menos posse de bola. Se a gente olhar histórico, qualquer jogo.
9: Mas pega a Copa de 94.

0: O que choca é ter tanto menos choque, toque de bola. E aí, quando você vai ainda para um outro número, que isoladamente não quer dizer nada, mas num contexto ele ganha força, você não pode, sendo um país como o Brasil, com a natureza do seu jogo, você não pode ter metade do número de passes da seleção da Noruega. Porque aqui é um combo de indicativos que você não fez uma boa partida, que você tem que fazer melhor.
1: Chamei o marceneiro para me fazer uma mesa bem grande, uma beleza para dar à minha mulher. Ele fez igual a mesa da Gabriela, cabe muita gente nela, mas é de um só pé. Tem que ser de quatro pés, tem que ser de quatro pés. Se for de um pé só, a minha mulher não quer. Gostou dessa? Pitaco do Sala.
2: Tá? Blueville, em cada grão, uma história. Lele, o que, que tem na Copa?
3: Pedro, obviamente, depois do que aconteceu com a anulação da suspensão do Balogun dos Estados Unidos, outras seleções entraram na FIFA com pedidos.
0: A França pediu a anulação do amarelo do Olise e não levou, era amarelo, né, Lele?
3: A Inglaterra entrou com um pedido da suspensão da anulação da expulsão do Kwanzaa.
2: Virou uma suruba, né?
3: Pois é, só que daí a FIFA respondeu, eu vi esse lance até, foi no jogo contra o México. Foi um lance cartão vermelho, foi. É. Mas é aquele, literal assim, errou o tempo da bola e acertou no jogador por cima, tá? Que a gente sabe que é um risco que o jogador cria pra ele mesmo. Beleza. Só que daí a FIFA respondeu agora, não aceitou a suspensão e dobrou a suspensão para dois jogos e não apenas um.
0: Lelê.
3: Então a diferença de critérios a que FIFA... está sendo usada. E só depois os caras estão dizendo que eu sou paranoico com relação da Argentina. Esses dois jogos que o Kwanzaa vai ter que cumprir, um é hoje, amanhã no caso, né, Inglaterra e Noruega, e se por acaso a Inglaterra passar, quem que vai encontrar, por acaso, na frente? A Argentina também. Deve ser só mais uma coincidência.
4: A FIFA abriu uma porta perigosíssima, e o descritério dela, porque a Inglaterra vai pedir, porque os Estados Unidos pediu, né?
0: Mas claro.
4: Pediu, tu tá legitimado a pedir também, já que abriu a porta. E ela tem um descritério de aumentar a punição do jogador. Enfim, a FIFA já tinha feito o grande erro, o grande equívoco na história do Beilogan, né, do centroavante lá dos Estados Unidos. E agora ela consegue errar...
0: Ela erra sobre o erro.
4: Por que ela não fica quieta?
0: Aqui nós temos o seguinte, a gente falou, Léo, ao longo do programa de hoje e outras vezes já, de alguns fatos da Copa positivos que são históricos. Cabo Verde com a sua história sobre Espanha e Argentina. Noruega tirando como tirou o Brasil e aquela comemoração impressionante da comunhão dos jogadores, do batedor do tambor e da torcida no campo fazendo a remada. São dois fatos fantásticos. Se Marrocos tira a França hoje, por exemplo, é o terceiro. Mas a grande vergonha que Infantino já está passando, e ela é indelével, ela é daquelas que você não tira do cenário, você não esquece, é a vergonha de se dobrar ao presidente do país anfitrião, aceitar uma revisão de cartão vermelho a tempo de o cara, que era o artilheiro norte-americano, estar em campo para ele ter uma vaga que tirava o mantinho os Estados Unidos na Copa. Isso já é uma vergonha.

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8: 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Mulher morre ao cair de moto na BR-448, rodovia do Parque, em Esteio. Vendas de veículos no Rio Grande do Sul têm melhor primeiro semestre desde 2019 e elétricos superam híbridos pela primeira vez. A Agência Nacional de Aviação Civil determina que menores de 16 anos têm assento garantido ao lado dos responsáveis em voos. Céu nublado em Porto Alegre agora faz 14 graus. A previsão é de chuva no norte e no noroeste do estado nesta sexta-feira. 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
0: Trânsito.
8: Fluindo normalmente em Porto Alegre e também nas rodovias da Grande Porto Alegre.
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8: A mãe do menino Oliver Golden Grayson, de 3 anos, morto após ser espancado pelo pai em Viamão, foi presa por suspeita de envolvimento nas agressões. A investigação indica que Mayana Angelina Rodgers também praticava atos de violência contra os filhos e que entre as justificativas estariam a cultura e a religião da família. Conforme a Polícia Civil, há indícios de que ela foi conivente com a tortura e a morte do filho. Em depoimento, a mulher negou ter agredido as crianças, mas afirmou que o marido dizia estar disciplinando os filhos de forma rígida. Ainda segundo a investigação, há indícios de que ela sofria violência doméstica por parte do companheiro. Oliver teve a morte confirmada na noite de quarta-feira. Ele estava internado desde domingo, quando o pai, Dandre Germain de Grayson, de 33 anos, confessou o crime e foi preso. A Câmara de Vereadores de Porto Alegre concluiu a redação dos projetos que atualizam o plano diretor. Os textos serão entregues nesta sexta-feira ao prefeito Sebastião Melo. O presidente do Legislativo, vereador Moisés Barbosa, vai levar o documento em mãos às 9 da manhã. A partir da entrega, começa a contar o prazo de 15 dias para que o prefeito sancione ou vete trechos dos projetos. Se houver vetos, os pontos questionados retornam à Câmara para nova análise dos vereadores. 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A redação, Gustavo Gossen.
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0: Tá aí pra você, começando a nossa trilha sonora de hoje no nosso Madrugada Gaúcha. Bom dia, obrigado pela audiência. Vamos juntos até às 5 horas da manhã. E hoje vamos fazer aqui no nosso Madrugada Gaúcha uma homenagem a Bonnie Tyler. É, começamos com uma música, algumas músicas da Bonnie Tyler, que vamos dizer que a gente não tinha tanto conhecimento, né? Sucessos que fizeram, né? Nos Estados Unidos, na Inglaterra, mas às vezes não chegaram aqui no Brasil. Esta aí, praticamente, esta música, meu amigo Murica Matos, bom dia, Murica, fez parte do filme Footloose. É, não foi a das mais destacadas, na verdade, né? Mas fez parte do filme Footloose, essa da Bonnie Tyler, que é Holding Out for a Hero From, que você está acompanhando agora aqui na nossa trilha sonora. Muito bom dia, obrigado pela audiência. Vamos juntos, como diz aqui, parte da nossa audiência, né? Sextou, é isso aí, já é sexta-feira, 14 graus neste momento. Hoje, dia 10 de julho, 3 horas e 8 minutos. Uma boa sexta-feira para todo mundo, um bom final de semana que se avizinha por aí. Muitas informações da nossa reportagem, a nossa ronda e, é claro, a sua participação aqui pelo 996995218. Você manda o seu recado, você participa ativamente aqui do nosso programa e, é claro, a gente brinca aqui, é uma brincadeira séria, né? É o nosso repórter ouvinte, isto mesmo, repórter ouvinte. Bom, pessoal, ontem teve início a 23ª edição da feira em homenagem ao Dia Estadual do Vinho. Foi ali no Barra Shopping Sul, eu apresentei o evento, fui o cerimonialista do evento, e esse evento ele se estende, né, de ontem, quinta-feira, vai até domingo. É, vai até domingo. Então, todos estão convidados, sempre a partir ali do início da tarde até as 9 horas da noite. É isto aí. Então, essa feira que acontece no Barra Shopping Sul, com degustações de vinhos, tem pastas, tem café, tem também queijos embutidos, tem cachaça, tem também até cerveja artesanal. O foco é o vinho, é claro. São várias bancas de vinho, são dezenas, eu acho que, se eu não me engano, são mais de 60 ou 70 tipos diferentes de vinhos que você pode provar, né? Uma provinha pequenininha, mas tem grandes marcas, grandes vinhos que você vai conhecer e conversar direto com o representante, com o enólogo, com o sommelier, o dono da vinícola também, nesta feira tão especial. Entrada franca, entrada gratuita. Hoje, a partir das 19 horas, estarei lá novamente. Ontem eu cheguei também nesse horário. Eu não vou tão cedo, vou 19 horas, porque vai ter uma homenagem à enóloga Maria Amélia Duarte Flores, um dos grandes nomes, né, da vitivinicultura e do enoturismo no nosso país. Então, ela recebe uma premiação amanhã, a comenda do vinho, para pessoas que colaboram, que usam, né, a sua vida, seu conhecimento, seu esforço em prol da vitivinicultura. Também não esquecendo que essa semana foi aprovado o Dia Nacional do Vinho também. Tá bom? Então, quem quiser, tiver disposto, dar uma volta, provar um vinho, passear no Barra Shopping Sul aqui em Porto Alegre, amanhã a partir das 14 horas começa a feira, vai até às 21h30, tá bom? Até às 21h30, mas tem que chegar um pouco antes, que 21h30 você já tá, né, guardando ali, né, os apetrechos. Então chega um pouco antes para poder passear, tem música ao vivo, para poder provar um vinho, né? Tem cadeiras e mesas para você sentar lá também, passear, conhecer gente. É um momento muito especial, tá bom? Estarei por lá. Ontem foi muito legal, eu anunciei aqui também na rádio. E muitos ouvintes, que legal, muitos ouvintes estavam presentes lá ontem nessa abertura oficial, né, da 23ª feira do Dia Estadual do Vinho. Eu já participo dessa feira muito antes de pensar, né, em ser sommelier, nem pensava. Eu acho que eu cheguei aí primeira ou segunda feira que teve, né, foi assim, há 22 anos atrás, 23 anos atrás, eu fui na primeira feira, não trabalhei, daí lá nessa feira acabei conhecendo a Fênix, o Pascoal também, daí na terceira em diante eu comecei também a fazer, né, o cerimonial de abertura da feira. né? Mas praticamente tomava muito pouco vinho, nem tomava vinho, né? Então foi mais um trabalho mesmo na minha área. Mas depois comecei a conhecer um pouco mais, fazia os cursos, sempre tem workshops, bate-papo de vinhos. Comecei a me interessar um pouco mais sobre o setor. E aos pouquinhos eu fui indo, estudando, né? E lembrando que eu até um certo tempo, uma certa idade, não bebia nada, né? Foi através da feira que eu comecei a me interessar, a entender e conhecer um pouco mais sobre a bebida. Depois, um grande amigo jornalista, Irineu Guarnieri Filho, que me levou também para o mundo mais técnico, né? No mundo dos vinhos. Então, hoje eu me tornei um profissional da área também, em função desses dois amigos, José Armando Pascoal, da Fênix, e meu colega jornalista, que foi por muitas décadas aqui do Canal Rural, e Zero Hora também, Irineu Guarnieri Filho. Então, fico convite, esse convite se estendo ali, né, também ao Murica, ao Rubens, ao Gossen também, ao Lucas, para nós visitarmos a feira lá e tomarmos um vinho. O Murica não toma vinho, mas eu tenho mais suco tu toma, água tu toma, Coca-Cola tu toma, não toma? Então tá, eu vou levar numa bolsinha uma Coca-Cola, como é que é, numa bag, aquela geladinha, uma Coca-Cola para ti, não tô brincando. Tem suco de uva lá, já tomou kombucha? Que é aquele fermentado também, tem uma coisa assim lá. É, então, outro vai provar lá. Não tem álcool, tá? Não tem álcool. Então, isso é, mas a Amanda toma um vinhozinho, né? Tô até devendo um vinho pra Amanda. Toma um vinhozinho. O Rubens também toma um vinhozinho. Moderadamente. Eu também tô moderadamente. Eu sou um... Como é que é assim, minha esposa? Tô um mau bebedor. Porque se eu abrir uma garrafa de vinho, se bobear, eu levo 2-3 dias pra tomar uma garrafa de vinho. Então, por isso que dificilmente eu abro o vinho sozinho, sempre com amigos, assim, é muito legal, né? Eu, convidado lá em casa também, sempre tem que ter alguém junto, eu gosto muito disso. Quando vou fazer uma avaliação mais técnica, daí sim, daí eu abro sozinho, porque daí a avaliação é uma avaliação técnica, é muito chato, né? Para quem não é técnico, né? O cara fica lá cheirando aroma, paladar, vendo cor, anotando, daí não tem graça, tem que fazer sozinho com pessoas que estejam na mesma vibe naquele momento. Para relaxar, para curtir, bota a gelar um pouquinho, tem sempre que, né? Agora não precisa, a temperatura, estamos aqui, não precisa. Mas baixa um pouquinho a temperatura, se tiver alta a temperatura, né? Da externa, do ambiente, né? Baixa um pouquinho, abre o vinho e tem que tomar e ser feliz, nada de frescura. Pega a taça que tem, de preferência de cristal, se não tiver, pega de vidro, se não tiver de vidro, pega o copo de requeijão mesmo e vambora! O importante é ser feliz, que o dia de amanhã não sabemos se teremos dia de amanhã, então aproveita hoje. Agora 3:14, eu vou direto à nossa central de jornalismo conversar com Gustavo Gossen. Sabe que o Gossen tem vinho no nome, né? Bom dia, Gossen.
1: Exatamente, Gustavinho.
0: Aí, tá engraçadinho, né? Te deixou falar, né? Vai, me cortou, tia, brincadeira.
1: É que eu tô esperando no momento quinta série que
0: eu sei, piada do outro. Sabe que, olha, eu vou indicar pra te participar, hein? Quero ver se tu vai vir.
1: Já passei pra sexta.
0: Que tu vai... Aí mesmo, vai, me chamou a gente burro, né, tia?
1: Não, eu já tô na sexta, eu não era da turma do fundão, eu era os nerdzinhos da primeira fila.
0: Tu sabe que eu nunca rodei, tá? Menti. Rodei na oitava série. Entendeu isso? Bah, mas... Sabe aquele cara assim, sabe quando a gente sabe que tem capacidade? O que que fazia? Levava na brincadeira, empurrando com a barriga lá o primeiro trimestre, segundo trimestre, daí chegava no terceiro e quarto, né? Gossen, ela era aquela confusão, porque tu praticamente, tu tinha que tirar notas quase, né? Quase zerar as provas, né? Então, se tu empurrasse um pouco mais com a barriga, que aconteceu há alguns anos, no último trimestre, ou tu tirava 10 em tudo, tu rodava, né, tia? E há alguns anos eu tive que fazer essa proeza, tirar 10 em tudo, sabe? Ou lá, ou no terceiro e quarto, tirar 9, 8, 9, 9, essas coisas assim, né? E o que que acontece? Como, né? Tipo o Brasil, né? Teve um ano que eu... depois eu estudo um pouco mais, queria só ficar jogando bola, namorar, faltava aquela loucura toda. Disse, porque o quarto trimestre... Ah, eu estudo um pouco mais, estava mal em matemática, né? Estudo um pouco mais, daí eu passo. Eu tenho que tirar 9 num e 8,5, eu acho que 8,5 num e 9,5 na outra, né? Só que eu peguei uma professora, Gossen, pensa, linda, inteligente e dura, sabe? Não tinha conversa com ela, não, sabe? ela era durona mesmo, assim. As provas dela eram difíceis, não era coisa tão fácil. Isso na oitava série, que já começa a ficar mais complicado ali, né? As fórmulas, né, Gocinho? E o que aconteceu? Faltou meio ponto para mim passar, tu acredita? E ela, já falei que ela era durona, não falei?
1: Não rolou.
0: Não rolou, Gocinho.
1: Nem por caridade.
0: Não rolou, tu acredita isso? Meu Deus, imagina a choradeira. Meu, nunca esperava, né? Meu Deus, o que, que eu vou dizer em casa? E isso na oitava série já, hein? Foi bem punk, tá? Foi uma choradeira danada. Por que que aconteceu? É, rodou, acho que vou dizer pra ti, rodou metade da turma, acho. Daí o que que a gente fez? Daí tinha, acho que era permitido, a gente fez daí fomos pra recuperação. Recuperação, né? Todo mundo em recuperação e a mesma coisa. A coisa foi indo. E daí ela... Não, assim, quase todo mundo rodou naquele ano. Quase todo mundo. Me lembro até hoje. Nós todo mundo lá sentado no chão, chorando, abraçado. Eita, confusão danada, né, tia? Não, tu tem que ver, cara. Assim, não, assim, eu lembro até hoje. Assim, nós... Parecia um dia... Assim, nós estávamos orando, né, cara? Assim, parecia uma... Cara, foi muito legal. Me marcou muito. Daí depois eu... Tive que conseguir fazer só essa matéria, só matemática durante a noite, no outro ano, né? Só matemática daí eu fiz, né? Durante a noite, daí eu não estudei, né? Matemática, daí sim, daí eu tomei vergonha na cara, né, Gustavo? Eu lembro que eu, nas provas do segundo trimestre, eu já estava passado praticamente. Eu tirei 10 em tudo. Isso não pode ser verdade, eu me senti muito mal, né? Depois eu foquei, né? Claro. Né, levei mijada da mãe, obviamente, do pai, né, tia? Daí eu foquei e... Mas doeu, tá? Foi brabo o negócio, tá? Não foi fácil, foi uma experiência complicada, assim.
1: Eu tive problemas no primeiro ano, bem nessa troca aí da oitava pro primeiro ano, né? É que a gente tá usando os termos da nossa época, né? Primeiro grau, segundo grau, né?
0: Sim, todos falando, nós estamos velhos, né, tia?
1: É, bem na virada do primeiro pro segundo grau, da oitava pro primeiro ano do segundo grau, o meu problema foi física, mas eu escapei. É o professor Roberto Opperman, que até hoje é professor lá do Dom Bosco, eu acho que eu tive a sorte essa que tu não teve, que eu acho que eu devo ter rodado, ele me deu uma mãozinha, porque eu acho que eu não devo ter... Até hoje, eu não tenho coragem de perguntar pra ele, mas um dia eu tenho vontade de dizer, professor Opperman, tu lembra em 97... Tu me deu uma ajuda, né? Porque eu acho que eu fui mal. Foi o ano que teve a recuperação da recuperação. E aí eu fiquei na recuperação, aí não passei na recuperação e fizeram uma de segunda época, depois do Natal. E essa, ele aplicou mesmo a prova até. Eu ainda acho que eu não consegui. Mas, por milagre, eu passei. Não sei se de fato eu passei ou ele me deu uma mãozinha, porque até hoje eu tive problema. E eu tive um problema, sabe qual foi também, André? Agora de... Eu tive muito um impacto da troca da oitava série pro primeiro ano.
0: Foi bravo pra mim também, não pensa não. Fui pro Parobé, sofri.
1: Sofreu o quê?
0: Essa diferença, sair da oitava ali, num colégio estadual aqui, né? E pro Parobé, que era... Digamos que a gente tinha essa coisa, os colegas, bom, deve ter passado por isso, a gente tinha uma relação diferente, né? Até a oitava série, depois tu vai pro segundo grau, é uma ruptura, né, Gocinho? São pessoas que tu não conhece, é outro ambiente, eu também tive impacto.
1: É isso aí que eu senti. Meus colegas na oitava série tinham aí na cabeça de 13, 14 anos. Né? Quando fui pro primeiro ano, já tinha colega que bebia, que fumava, né? Já eram tudo adultinhos, né?
0: E
1: eu já tinha a cabeça de criança.
0: E eu passei por isso também, sabia? Passei por isso também. Ter que ir sozinho pra escola, olha só, né? Tio criado pela, né? Tinha até um apelido na época dos meus tios lá, gostava, memé da vovó. Tem que ver, não, tô dizendo que eu sofri ainda pro segundo grau ali, até eu me enturmar, me acostumar, me sentir um peixe fora d'água, tá?
1: Exatamente isso.
0: Estamos aqui, como é que é? Noite de confissões? Aí, noite de confissões.
1: Exatamente isso.
0: Passei por isso, guri, não pensa não que eu não passei, não. Eu sofri no segundo grau, daí depois, no segundo ano, daí já... No primeiro já, com a namoradinha, tu já fica mais suave, na nave. Daí já comecei a ficar mais tranquilo, entendeu? Né, primeiro e segundo namoradinho, então já ajudou um pouco mais, assim, mas eu também tive dificuldade nesse primeiro momento de me adaptar, sabe, porque eu me sentia bastante estranho, assim.
1: É, exatamente isso eu senti.
0: Não tinha amigo, impacto, né, porque meus amigos tudo ficaram lá no colégio, eu acho que só veio um ou dois, né, pro Parobé, um, acho que o Parobé só, o Parobé tinha que fazer prova, né, gosto, lembra, né? Hoje, até hoje, né? Tu tinha prova de proficiência para poder entrar. Não era uma escola de segundo grau estadual que tu te escrevia, tinha vaga e tu entrava, né? Não, tu tinha que fazer prova para poder entrar no Parobé. Estradas, como é que é? Estradas, eletrotécnica, e que mais, cara? E acho que é aquele que trabalha com engenharia civil, que é o... Puxa vida, que é um curso técnico para engenharia civil, faz um trabalho de... Como é que é o nome, tia? É, aprende a ler planta, coordenar obra, essas coisas todas, né? Tem um nome para isso aqui, tem um nome, técnico de engenharia, né? Agora o pessoal me ajudar aqui, o nome, né? E tinha esses três cursos, se eu não me engano, no Parobé, não sei como é que está agora. Mas isso aí, coisas da vida, Gossin.
1: É, eu até seguindo o mesmo colégio, eu segui no Dom Bosco, né? Não tive a troca, mas foi bem naquele ano, naquela minha virada de 96 para 97, que surgiu aqueles terceirões, sabe? Que os cursinhos, uhum. Que era colégio, cursinho. Aí vários dos meus colegas, principalmente meus melhores amigos, saíram para ir. Tinha o Colégio João Paulo, que era do Universitário, daí tinha o Leonardo da Vinci, que era do Unificado, sabe? Que era colégio e cursinho ao mesmo tempo, né? Era novidade da época, né? Então vários migraram para lá, daí por isso que eu senti esse baque. Era pra maioria da minha turma seguir, né? Mas foi uma ruptura muito nisso. Embora eu tenha ficado no mesmo colégio, também senti esse choque.
0: É, mas sabe que eu acho que tem... Eu gosto, o meu não teve, assim, de... O próprio segundo grau, o colégio, já ter uma cadeira, pelo menos, uma matéria sobre o vestibular, tá? Cursinho. Tem na finaleira ali, mas é muito curtinho, não te prepara para, né, pro vestibular, né? Muito menos pro Enem, né? Não tinha nem Enem na minha época, né? Mas pro vestibular também concordo. Peguei aqui, técnico em edificações.
1: Ah, sim.
0: Que trabalha aí, que auxilia lá o engenheiro, o arquiteto, coisa assim.
1: Peguei o Enem, o primeiro Enem em 98, mas era o exame, né? Não era o vestibular que virou hoje, né? Era um exame de avaliação. O nome é, né?
0: Sim,
1: exame Nacional do Ensino Médio.
0: Puxa vida, porque...
1: Era um exame para avaliar a qualidade do ensino
0: médio. Eu me arrependo de não ter feito, assim, no
1: começo. Hoje é um vestibular, né?
0: É, não. Hoje tá... Eu me arrependo de não ter feito, tá? Não me arrependo mesmo. Né? Porque era fácil entrar no outro, né? Na universidade de graça, né? Assim, era barbada mesmo. Perante o que é hoje, né? Barbada.
1: Mas sinto saudade dessa época, isso que é o mais interessante.
0: Né? Vou te esperar lá na feira de vinhos aí amanhã ou no sábado, hein, tia?
1: Boa, tava ouvindo a divulgação.
0: Vamos tomar uns vinhos lá. Amanhã eu vou estar 19 e também. Eu tô vendo que horário que eu vou no sábado também. Eu acho que eu vou um pouco mais cedo no sábado.
1: Boa, boa. É.
0: Gostei, em termos de Honda, fechamento de ontem e esta sexta-feira, como é que nós estamos?
1: A gente teve um acidente grave na 448, rodovia do Parque, em Esteio. Uma mulher caiu da moto, uma motociclista. Veio agora a idade dela, ela tinha 45 anos, né? A gente está verificando essa questão, tem o pessoal está comentando, a Polícia Rodoviária não tem ainda essa informação, mas vai ser investigada, claro, esse caso. A suspeita é que ela teria caído da moto por conta de um buraco, né? Isso a gente está averiguando, tem uma foto até que a gente recebeu de um buraco tapado, a gente está só confirmando se foi exatamente ali e foi essa a causa do acidente, mas... Isso a gente está verificando. O que a gente tem já de confirmado, oficial, a morte de uma mulher de 45 anos, entre o quilômetro 1 e o quilômetro 2 da rodovia do Parque, ainda na altura de Esteio. Foi por volta das 8 da noite, a rodovia foi liberada agora na madrugada. A gente não tem ainda o nome dessa vítima, dessa mulher que morreu nesse local. Ela estava sozinha. Na noite ainda na madrugada, em Sapiranga, teve um carro que ficou destruído, um incêndio em uma oficina mecânica às margens da 239, lá em Sapiranga. Estava fechada a mecânica, né? Então, embora o carro tenha ficado totalmente destruído, não houve feridos e não teve um prejuízo maior na oficina, né? Não se sabe ainda o que pode ter causado esse fogo. Agora, o nosso colega Raí Quadros está verificando um vazamento na Independência, então tem um bloqueio na Independência, um vazamento bem pelas fotos, deixa eu ver aqui. É um buraco bem ali na frente da igreja, pela foto exatamente na frente da Igreja do Rosário, no sentido de quem está indo para o centro ali. Então tem uma viatura da EPTC, aqui está o próprio Raí, está na foto. É a foto que ele tirou, foi o Marcos Pacheco, né? Daí, deixa eu mostrar aqui.
0: Pegou o melhor perfil dele?
1: É. Que manda no teu ou no WhatsApp da rádio?
0: É, pode mandar no meu aqui.
1: Ó, então é bem que para quem está indo em direção ao centro, ali na esquerda, na frente da Igreja do Rosário, tem um buraco e um vazamento grande ali. O raio está ali, o raio está ali, rimou até, né? Mas está tá isolado ali, então só ter atenção. Não sei que horas eles vão demais, que horas eles vão resolver isso aí para não causar um transtorno ali na chegada ao centro.
0: Perfeita aqui a foto aqui do Raí com os agentes da IPTC, né? Uhum. Gostei, de Honda, é isso?
1: De Honda é isso.
0: E serviço para esse final de semana, para essa sexta-feira?
1: Na terça-feira a gente tinha falado que estavam abertas as inscrições para bolsas do programa Universidade para Todos, o ProUni, né? Falamos até agora há pouco, né? E hoje então termina o prazo para quem quiser se inscrever para concorrer a uma das 471 mil bolsas de 380 cursos de graduação oferecidos por 879 instituições privadas de ensino superior. Tem que ter feito o Enem de 2024, 2025, obtido média mínima de 450 pontos nas provas, não ter zerado a redação. O resultado sai na quarta que vem, dia 15. Então, para quem quiser as vagas do ProUni. Hoje também tem jogo da Espanha contra a Bélgica para decidir quem vai enfrentar na semifinal a França, que ganhou do Marrocos ontem por 2-0. Então, Espanha e Bélgica. Eu estava acompanhando ali no Esporte Companhia, né, as previsões, né? O pessoal não está arriscando muito. Agora não vou lembrar quem é que disse, quem que o Cole entrevistou que acha que a Bélgica elimina a Espanha hoje. Mas enfim, veremos logo mais às 16h. E aí no sábado, Noruega e Inglaterra. Poderia ser Brasil e Inglaterra, mas não, Noruega e Inglaterra. Não querendo mexer nessa ferida.
0: Ai, doeu.
1: Mas é Noruega e Inglaterra.
0: Cega a casquinha, cega a casquinha. Lembra da casquinha? Porra, cega a casquinha, caiu cada aí. Eu só doer tudo de novo.
1: É, tu pensar que no sábado, às 18h, a gente podia estar com um belo jogo de Copa do Mundo com o Brasil e a Inglaterra, né? Enfim.
0: Ah, não, triplo dia.
1: E depois Argentina e Suíça às 22h, pra quem quiser secar a Argentina. Ou quiser torcer pra Argentina, tem brasileiro que gosta de torcer pela Argentina. Sim,
0: tá, então hoje tem que horas o jogo mesmo?
1: Hoje, Espanha e Bélgica, às 16h.
0: 16h, bom horário. Depois?
1: Sábado, Noruega e Inglaterra, 6. E Argentina e Suíça, às 22h.
0: Bah, que legal, tchê. Vai estar bom no sabadão, tá. E domingo?
1: E domingo, nada.
0: Nada. E depois?
1: Aí volta, eu acho que quarta e quinta, se não me engano.
0: Quarta e quinta, que aí são as semifinais.
1: Isso, é. E a final no dia 19, que é o outro domingo.
0: Que é outro domingo. Bah, então tem... Quarta e quinta, depois domingo, que horas é a final?
1: Ah, não sei.
0: Não sabe? Deixa eu olhar aqui. Mas esse é um horário bom, né? Que
1: é,
0: deve ser muito tarde, né?
1: O que é engraçado é que cada dia é um jogo diferente, é um horário diferente, é jogo a uma, né? Tem jogo às quatro. É.
0: Pensaram por causa do fuso horário, não? Você?
1: Deve ser, mas é tão estranho, né?
0: É.
1: Cada dia é um horário diferente. A gente não se acostumou, né? Uma rotina sempre nesse horário, né? É.
0: Mesmo sendo em várias partes do mundo, mas domingão vai ser domingão, então a final. Lá do dia 19, mas a gente vê depois do horário, não tem problema, Gosto. Só pra... Eu sei que...
1: 16h.
0: Ah,
1: 19 de julho, 16h.
0: Comer aquela carninha assada, né? Sentar no sofá, com um vinhozinho e ver se jogasse, hein? Argentina e França, é isso?
1: Talvez.
0: É.
1: Tudo indica, né?
0: Tudo indica, né?
1: Mas não sei.
0: Mas eu gostaria, tá? Assim, eu gostaria de sentar, ver a Argentina perder, tudo bem, mas ver. É um jogão, assim, Argentina e França.
1: Podia perder domingo já.
0: É um perigo. Chegar lá é um perigo, né, tia? Mas é tão bom ver o Messi jogar. Eu falei sobre isso, né? Pá, ver esse velho, né, fazendo chover para cima, como se diz, né? Com 39 anos, pro futebol, a idade avançada, negócio, hein? Eu sei que tem tecnologia, ele é um atleta exemplar, se cuida muito. Ele é muito explosivo fisicamente, né? Técnico também. Ele leva a sério a carreira, né? Então sabe que o instrumento é o físico dele, mas é interessante ver um jogador com 39 anos, num padrão assim incrível, né? Alta performance e praticamente participando de todas as jogadas fundamentais da Argentina.
1: É, o time joga para ele, né? Sabe? Uhum. Né? Jogar para ele. E ele aproveita também, né? Os adversários respeitam também, né? E ele é um extraterrestre, né? A única coisa que me faria torcer, até torcer pra Argentina, eu nunca vou torcer, mas a única coisa que me deixaria feliz caso a Argentina
0: avance
1: é o Messi. É o Messi, que pra quem gosta de futebol,
0: sim.
1: Aí o Messi é acima da nacionalidade dele, né?
0: Um é bruxo, que não está jogando mais, outro é extraterrestre, outro é um robô, que é o Cristiano Ronaldo.
1: É, um robôzão.
0: Foi o Mbappé também, claro, né? Um monstro também. É. Decisivo, decisivo.
1: Tem que fazer um apelido para o Haaland agora.
0: Tá, o Haaland que se rale.
1: nosso não, malvado
0: pior,
1: preferido.
0: Pior que o Haaland é legal, tá?
1: Ele é legal, é.
0: Ele, tu viu como ele comemorou bem na manhã, não Isso. fez um escarcéu. Pior que eu gosto dele, tá?
1: Eu também gosto.
0: O jeitão dele assim e os memes que fizeram, então ficou muito legal.
1: Ele, né? Levando a brincadeira.
0: Com as branquelas, tudo. Ah, ele adorou, levando a brincadeira. Eu, assim, ó, pior que eu simpatizo com aquele guri, tá? Simpatizo com o jeito dele, assim, foi muito legal. Eu torço por ele, tá? Já cravou o nome dele, né, na história, com certeza, né? Já, a gente não vai esquecer, ainda mais gente que não atua diretamente no futebol, e quem atua é aquele tipo de jogo ou atuação que daqui a 10 anos, 20 anos, vão falar dessa Copa e da atuação do Haaland, a França, a Argentina, os jogos que foram icônicos, né? Vão ainda, os comentaristas vão lembrar dessa Copa do Mundo e do fiasco do Brasil também.
1: É, eu acho que nenhum brasileiro tá bravo com ele, né? Que foi extremamente competente, né?
0: Eu também acho que não.
1: Todo mundo, ele fez o gol e fez o que tinha que fazer pro país dele.
0: Praticamente o Brasil disse assim, faz o gol, Haaland.
1: Todo mundo sabia que isso, tinha que cuidar com ele, ele fez.
0: O time do Brasil quase fez assim, Haaland, faz o gol, Haaland.
1: É, e ele ainda quase pediu desculpa.
0: Isso,
1: ainda.
0: Ele faz, pô, quase não fez, che. Deu aquele bico lá, passou bem das pernas, quem foi que, né? Deu e fez, cara, isso aí... E fez o que tinha que fazer, pago para isso mesmo, né? Só cumpriu o que ele foi o objetivo dele. Tu sabe que, independente do... Eu estava falando da questão de jogar, né? Assim, a gente, claro, tem essa nossa rixa aí com a Argentina, mas é claro, futebol, né? Mas é muito bom poder, daqui a alguns anos, falar, eu vi, tu viu, nós vimos o Messi jogar em alto padrão aí com quase 40 anos de idade.
1: Vimos também Ronaldinho Gaúcho, né?
0: Sim, o Ronaldinho Gaúcho foi espetacular. Eu peguei o Zico um pouco, mas não peguei. Peguei o Zico, assim.
1: Gasta Zico?
0: É? Eu sou fã do Zico, do estilo de jogo do Zico, né?
1: O Qualen também gosta muito do Zico.
0: Muito do Zico. Ah, estava tentando lembrar um comentário, acho que foi o Manhago que fez esse comentário, que a Argentina tem muita superação, tá? O motor, né? A gente sabe que o motor e a cabeça pensante é o próprio Messi, consegue se desmarcar, mudou de lado, porque está muito marcado, essas coisas todas. Mas só que ela tem arriscado bastante, tá, Gossinho? Ela tem arriscado, contado aí com aquele momento de superação, tá? Então, até o Manhago alertou, ó, vai chegar um dos jogos aí que ela não vai conseguir ter esse momento de superação e não vai passar, tá? Porque ela está passando na chulapa, né?
1: Sofreu com o Cabo Verde.
0: Isto.
1: É. Com o Egito estava perdendo de 2-0, conseguiu virar no final.
0: Sim.
1: Não dá para acreditar que todo jogo vai ter que ter essa epopeia, né?
0: Se a Argentina jogasse como ela jogou nos últimos 5 minutos, depois da início da prorrogação, com o Egito, se ela jogasse o jogo, ninguém segurava a Argentina, tá? Porque viraram uma máquina, né, cara? Naqueles últimos minutos ali viraram uma. Se desde o início do jogo, ou parte, jogasse com todo aquele. Aquela força, o passe certo e pressionando o adversário como fizeram, ninguém segurava a Argentina, né? Mas é que ela tem deixado sempre a finaleira ali para muitas vezes tentar reverter. O Messi conseguiu reverter, é claro, mas chega uma hora que a coisa não funciona, tá? É por isso que eu brinquei que nem eu, né? Ah, não, no final eu estudo e passo, né? Não passei. Chega uma hora que eu tô bem, né, tia? E assim vai acontecer. E eu acho que, sinceramente, é aquele tipo de coisa. Tanto a França, não sei, né? Mas não sei como é que está. Mas os times quando estão muito em alto assim, a performance, como a própria Argentina e a França, que vem alguns anos assim, algumas, né? Mais de ano, é claro, né? Tem uma tendência a começar a cair a produção do negócio, faz parte, né? E nós estamos vendo aí outras seleções subindo, né? Cada Copa, a cada momento, assim, melhorando muito a sua performance, né?
1: É, e no caso da França, que tem muita estrela, né?
0: Uhum.
1: Mbappé, Olise.
0: Como é que tá a idade deles? Tu que acompanha mais do que eu até. Porque isso influencia muito, né? A questão da idade, né? Para ver se essas seleções conseguem ter toda essa força aí para as próximas Copas, né?
1: É tudo novo. Acho que o veterano já é o Mbappé, que ainda é novo, né?
0: Uhum.
1: Quantos anos tem o Mbappé?
0: Veterano, somos nós dois.
1: 27?
0: É.
1: O Mbappé tem 27, é?
0: É, tem muita água, né? Pra... Muito jogo ainda, meu Deus do céu.
1: Olise 24.
0: Uhum.
1: É. Canteiro, Dembélé, Konaté. Draguê.
0: A nossa esperança é que a nossa esperança é que o Brasil, com essa nova geração, né, aposentando os velhos aí, né, mudando totalmente, né, a sua maneira, né, o seu grupo, né, e que o técnico tenha tempo, né, para montar, treinar e colocar em prática mesmo aí o que ele pretende.
1: Com certeza. Tem muita. A seleção da França é a seleção a ser batida pelo que a gente estava vendo aqui, o Lucas está me ajudando aqui com as idades, por muito tempo.
0: É, exatamente. Viu aí, ó? Ah, que equipe do esporte nada. Eu gosto, tomo conta aqui na madrugada. Brincadeira.
1: Foi uma aqui.
0: Hoje eu
1: Pitaco
0: gosto.
1: Pitaco de torcedor.
0: Isso, a gente fez uma conversa quase de bar. É bem essa. Nossa conversa. O gosto é aquela conversa. Eu gosto de sentar num bar, abrir uma cerveja, né? E conversar sobre futebol, não foi análise técnica aqui, profunda, de conhecedor, não. Foi só um bate-papo gostoso na madrugada aí, falando um pouco o que a gente acha pessoalmente, né, de todo esse processo, tá bom? Só para deixar bem claro, não somos do esporte e as nossas opiniões não refletem a opinião do nosso esporte também. Só para deixar claro, né, Gocinho?
1: É, e depois, daqui a duas semanas, tem a volta, sabe de quem?
0: Ah.
1: Dele, o Brasileirão.
0: É isso aí. Se o Gosto tem falado de carnaval ou de música italiana, daí ele é um especialista.
1: Ah, tá aí,
0: eu
1: gosto.
0: Né? E quando eu falo de vinda, eu sou um profissional também. E isso. A comunicação aqui também. Daí outros 500. Né? Mas futebol, a gente é um torcedor também como vocês.
1: Agora queremos ouvir as opiniões dos ouvintes.
0: Não. Deixa assim, cara. Pô, tudo bem, pode até vir, mas não vou transformar em um futebol aqui.
1: Ah, no sim, programa. Sim. Ah, mas vai vir, né? Sabe?
0: Tu era fã da Bonnie Tyler?
1: Sim, sim.
0: É, né, tia? Sabe que eu procurei até, eu morri com a... Pá, será que tem música pra fazer uma trilha sonora só da Bonnie Tyler, né? E daí eu comecei a procurar, meu Deus, só achei, um dos arquivos ali tinha uns 65 músicas da Bonnie Tyler. E daí, então, fiz uma seleção, eu morri com o Rubens, que o ouvinte vai acompanhar nessa madrugada.
1: Estaremos Gosse. Atentos aqui.
0: Obrigado, meu amigo. Um abraço.
1: Até depois, abraço.
0: Lembrando que a cantora britânica Bonnie Tyler, ela morreu aos 75 anos, tá? Foi na noite de quarta-feira e informou a família da artista. Ela estava internada em Portugal desde 30 de abril, quando realizou uma cirurgia de emergência para tratar uma perfuração no intestino. Bonnie tinha uma residência secundária lá em Portugal, no país ibérico. A matéria aqui é de GZH. Então a nossa homenagem a essa grande cantora. Eu já contei aqui, né, ela teve um problema na voz, né, na década de 70 para 80 ali, e ficou rouca. Essa rouquidão dela não era natural. Então, mas a gente conhece praticamente boa parte, né, da música da Bonnie Tyler com esta rouquidão. E eu escutei algumas músicas, né, que os arranjos são mais suaves, que a gente sente muito ali, bem, bem mesmo, esta rouquidão da Bonnie Tyler. Mais uma da Bonnie Tyler na nossa homenagem de hoje, aqui no Madrugada Gaúcha.

13h42, Between the Earth and Star. Bonnie Tyler pra você, aqui na trilha sonora. Deixa eu ler recado aqui da galera, me ajudaram bastante ali. Eu não tinha logado ainda o nosso WhatsApp. Pessoal, não consigo atender aqui, meus amigos. Ligação, tá bom? Então não adianta ligar pra mim, eu não consigo atender. Bom dia, comandante Drago Gossen. Aqui o apelido do Rala, é isso, né, tchê? É Cometa? É, vou torcer para eliminar a França no final. O Argentina, tentarei encontrar o Drago amanhã no Barra Shopping. Deixo aqui um grande e forte abraço aos amigos da equipe da Gaúcha na madrugada, Raul Artigas, da Zona Sul, Cristal, Porto Alegre. Amanhã, 19h30, estarei por lá, meu amigo. É isto aí. Bom, vai ver um cabeça branca lá, já sabe. Lá tá o Drago, né? Aqui, ó, quem mais mandou recado aqui? Vamos ver. Nosso ouvinte aqui mandou. Aqui, ó. Bom dia, amigo Drago. Gravata aí na escuta. Obrigado, tchê. Quem mandou, mandou o nome? Ah, o Abel. Abel, isso, né? Bom dia, Drago. E como o nosso carrasco de 82, Paulo Rossi. Eita, 3 gols, hein? Cláudio Fruhauf, de Montenegro. Inesquecível, jogava com a camiseta 20, eu sei, eu lembro. Quer dizer, lembro pouco, tá? Porque eu era bem novinho, eu tinha 82, eu tinha acho que 10 aninhos, tá? Mas eu lembro da tristeza, aquelas coisas todas. Depois rodou muito isso, né? Aqui também nosso ouvinte, técnico de edificações, obrigado, meu amigo Paulo de Petrópolis. Eu tava na dúvida ali, bom dia, amigo Drago. Na escuta, abraço Jairo de Picada Café, um abraço Jairo, técnico de edificações, muito obrigado. Quem é que mandou aqui o recado? Vamos ver aqui, o João Pedro, valeu João. Também por aqui, o nosso amigo agrimensor, é isso, né? Aqui o Elias Soares, quem mais aqui? Bom dia, Drago, Gilmar de Santa Maria também. Me ajudando, Edson Florencio de Brasília. Obrigado, Edson. Um abração pra ti, meu amigo. Quem mais aqui? Eu tô me perdendo aqui. Ai, ai, ai. Miranda Tristeza. Edificações. Obrigado, Miranda. Também estudei no Parobé. Eletro, exatamente. E é bem procurado, né? Alfredo Schuller. Acho que é a mais procurada, né, Alfredo? Era mais difícil. Daí se não passasse, ia pra estradas, que era... não era tão valorizada, mas, olha, hoje se mostra uma profissão e um setor muito importante, hein, que precisa de profissionais. Aqui o Léo com a gente, valeu Léo, obrigado pelo carinho. Bom dia, Leandro, de Engenho Velho, no norte do estado, começando a chuva por aqui, abraço meu amigo. Bom dia, Drago, também. Aqui você como apreciador de vinhos, os vinhos de São Joaquim, Santa Catarina, abraços Piccoli de Lages, mas eu conheço, tchê. Sabe que teve a Wine South America em Bento Gonçalves, uma feira de vinhos, com vinhos do mundo inteiro, e teve um stand, não um, teve uma ilha, acho que devia ter mais um, duas, acho, uma, olha, vou dizer pra ti que eu acho que umas 15 vinícolas catarinenses. Se chama Vinhos de Altitude, um Sauvignon Blanc, né, maravilhoso. Então, justamente isso, tá? Eu foquei muito nas vinícolas catarinenses, que estão fazendo vinhos maravilhosos, impressionante, impressionante mesmo. E obrigado aí por esse alerta. Fica a dica, tá, pessoal? Conhecer os vinhos catarinenses. Procurem, eu vou divulgar mais até aqui nas minhas redes sociais sobre os vinhos dessa região. Bom dia, mestre, saindo daqui do Centro Histórico para a empresa Sopal, para iniciar o primeiro horário da linha São Borja. Forte abraço a todos, obrigado, meu amigo, boa viagem, fica com Deus lá. Bom dia aqui, já na escuta, Leonardo Bizinella, para aí, forte abraço, obrigado, Leonardo. Estamos aonde aqui? Deixa eu ver aqui, ouvinte. Bom dia, Drago, tudo bem? Luciano de Morro Grande, em Viamão, aqui, 14 graus. Esse Gossen tá apaixonado, é uma figura... coração, como é que é? Tá coração solto, né, tchê? Tá na pista, como se diz, né? Tá na pista, Gustavo Gossen. Mande cartinhas para... Ô, Murica, mande cartinhas para o endereço tal, Gustavo Gossen. Correio do amor, né? Bom dia, se estou... Bora fazer... Eu não posso, o Murica não pode. Estamos, né?
fechado para balanço. Boa semana, Maçã do Tapetão, BR-290, sempre na sintonia da Gaúcha. Abraço, meu amigo Jorge Ventura. Tá aí Jorge Ventura também por aqui. Quem mandou? Deixa eu ver, me acertar aqui na... validade. Bom dia. Abraço, não sei quem é o ouvinte aqui, muito confuso o recado dele, né? Pessoal interessante, uma dica, tá? Uma dica. A gente aprende também, né? Quando mandar uma mensagem, não manda muito picada, manda só num quadradinho, num texto, né? Às vezes tem muita mensagem picadinha, daí a gente não consegue nem ler, se atrapalha aqui. Bom dia, comandante Adão Rio Grande, tempo, né? Tempo bom, temperatura 8 graus no cassino. Que Brasil que falta no Brasil é dedicação, empenho e melhoria nas bases dos clubes em geral, é a falta de investimento. Mas eu vou dizer sinceramente, tá? O problema tá muito além, né? Tá lá em cima, né? O problema tá, na minha opinião, o problema tá lá em cima. Tá lá em cima. E alguém comentou esses dias, acho que foi o Macedão, que eu fiquei pensando que, bem que eu penso, né? Hoje o clube, o que ele faz? Ele revela um menino que recém começou a jogar, né? Revela aquele menino, vende aquele menino a um preço bom, tudo bem, maravilha, mas ele não usufrui daquele, né? Daquela revelação no seu time, não usufrui, e faz o quê? E compra jogador que já foi bom, que já fez sucesso, já bichado. Já sem condições, já no final de carreira, a peso de ouro, a fortunas, tá jogando, e não funciona, já provou que não funciona. Tivemos o caso do Soares, né, Murica, no Grêmio, tudo bem, o Soares foi uma coisa diferente, né, olha o que o Soares fez, aquilo ali sim, foi um acerto, mas é sempre um risco. Tá, mas ele estava já em alto ainda, né, volume, como se diz, né? E olha, ele arrebentou o Campeonato Brasileiro. Mas as contratações, as últimas do Inter, foram uma vergonha, os últimos anos, tá? Se não for décadas, vende jogador novo, bom, bota dinheiro em caixa e traz jogador que já passou pelo clube ou que já não está mais em condições, né? A preço de ouro, não funciona, não se forma a base. Isso é uma das situações. E outra, obviamente, né, é a bagunça, a situação, né, do futebol brasileiro em prol aí, né, relacionado à entidade que comanda tudo. Bom dia, tô levantando para ir malhar. Abraço, Sirte Almanete de Cantado. Ô, Sirte, tu é um exemplo, guria. Bom exercício. O Brasil tem que ter mais alternativas em substituições. Eu também concordo. Aqui também, ouvindo a Rádio Gaúcha em Cancún, Drago. Um grande abraço, Silvana e Ney Farias de Capão da Canoa. Beijo para vocês, aproveitem aí. Tchê, eu tenho uma coisa que eu começo a lembrar às vezes. Eu, né, pegar onde eu morava aqui, a cada esquina praticamente, a gente brinca, né, menos que esquina, tinha um campinho de futebol, né, Murico? Tu não vê mais campinho de futebol. Não vê mais campinho de futebol. Antigamente, meu Deus do céu, a gente chegava no campinho, chegasse um pouquinho mais tarde, era 3, 4, 5 times para jogar. Era, não é verdade? Tinha que ficar esperando, né? Tipo, ah, normalidade, né? Hoje, para formar um timezinho para jogar, eu vou te contar, né? Então também tem isso, né? Tem isso. Isso é uma coisa que, pelo menos aqui no sul, aqui, onde eu frequento mais, né? Eu vejo muito isso, não sei se você sente essa situação também. Bom dia, Drago. Júlio César, da cidade de Canela, aqui 13 graus, tudo tranquilo. Um abraço a todos, obrigado, meu amigo. Áudio aqui do ouvinte, que eu vou escutar em seguidinha. Bom dia, amigo Drago. Manda um abraço aí para o meu amigo Eugênio, que hoje faz 62 anos, José Rodrigues, Caxias do Sul. Um abraço, Eugênio. 62 é gurite. Isso aí, né? Um pouquinho eu tô chegando lá, então tem que levantar essa campanha. Em seguida eu vou também ler aqui os recados que chegam pelo meu Instagram, Marcelo Drago Oficial. Para quem não segue ainda, fica a dica, siga lá o Insta, ok? Né? Marcelo Drago Oficial. Bom dia, Drago. Ju aqui de Capão, 14 graus, tempo limpo, na estrada para o trabalho em Osório. Abraço para você.
e todos ouvindo. Bato, pega cedo, hein, Ju, também, que legal. Obrigado, Ju, pelo carinho, pela tua sintonia. A Ju aqui com a gente. E bom trabalho.

0: Cleomar Zanquete com a gente. Um abraço, Cleomar. Aqui, Joelson Chaves. Bom dia, Drago. Aqui me ajeitando para em Amsterdã, para ir para a Espanha. Grande abraço do Joelson. E manda um abraço para o Brasil, meu amigo Vigilante Brasil. Olha que legal, lá de Amsterdã, mandando um abraço através aqui das ondas da Rádio Gaúcha. Eu volto em seguidinha ler mais recados aqui da nossa audiência, porque agora tem o intervalo comercial.
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1: Bonnie Tyler, para você aqui o especial na nossa trilha sonora. Agora 3 horas 58 minutos. Temperatura marcando nesse momento na Érico com a Ipiranga. Daqui um pouquinho depois do intervalo, 14 graus. O Cléo está voltando e trazendo destaques e informações aí da nossa, né, previsão do tempo para este final de semana. Então, tá bom, fica a nossa dica, daqui um pouquinho tem Cléo Kuhn com a gente, com todas as informações. Recado aqui da audiência, pelo 996995218 e também ali no meu Instagram. Só lembrando que, rock de galpão, fiz um especial ontem até no segundo bloco, né? Antecipa o Dia Mundial do Rock com o lançamento do primeiro disco autoral no Rancho Tabacaraí, aqui na Zona Sul de Porto Alegre. Então é hoje, dia 10 de julho. De Boina, Alpargata e Bombacha. 18 anos, rock de galpão. Então não perca, quem não comprou os ingressos ainda, ainda tem ingressos, tá bom? Tava na finaleira. 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Intervalo, notícia na hora certa, voltamos em seguida.
2: 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Motociclista de 45 anos morre após cair e ser atropelada por caminhão na BR-448, em Esteio. Mulher é indiciada por injúria real, maus tratos aos animais e transporte irregular de carcaça animal por enviar cachorro morto dentro de caixa para a vereadora de Novo Hamburgo. Sobe para 3.889 o número de mortos após terremotos na Venezuela. Céu parcialmente nublado em Porto Alegre, agora faz 13 graus. A sexta-feira deve marcar o retorno da instabilidade ao Rio Grande do Sul, com possibilidade de chuva em diversas áreas do estado, especialmente no norte e noroeste do estado. Na capital, mínima de 12, máxima de 17 graus. 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
2: Um vazamento de água causa bloqueio total da faixa da Avenida Independência, em frente à Igreja do Rosário, em direção ao centro de Porto Alegre. A EPTC sinaliza desvio pela faixa do sentido contrário. Na Zona Norte, tem acidente na Avenida Sertório. Um carro bateu em um poste próximo do cruzamento com a Avenida Rafael Zipim, sentido centro-bairro. Duas pessoas sofreram ferimentos leves e foram socorridas pelo SAMU. Uma faixa da Sertório está bloqueada para atendimento da ocorrência.
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2: Um carro foi totalmente destruído após pegar fogo em Sapiranga, no Vale dos Sinos. Conforme o Corpo de Bombeiros, o veículo estava em uma mecânica às margens da RS-239 para manutenção. O estabelecimento estava fechado no momento do incidente e ninguém ficou ferido. Ainda não há detalhes sobre o que causou o incêndio. Segundo o Corpo de Bombeiros, os funcionários não souberam indicar o que poderia ter dado início às chamas. O caso ocorreu no início da madrugada desta sexta-feira. O Instituto Nacional de Meteorologia emitiu alerta amarelo para tempestade no Rio Grande do Sul nesta sexta-feira. O comunicado abrange toda a região norte, a Serra, Vale dos Sinos e parte da região metropolitana. Nestas áreas, há possibilidade de queda de granizo, rajadas de vento de até 60 km por hora e volume de chuva de 50 milímetros. O alerta é válido entre o meio-dia e o fim da noite de hoje. 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Da redação, Lucas de Oliveira.
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0: 4:08, um clássico, um dos maiores sucessos da carreira de Bonnie Tyler, Total Eclipse of the Heart. Esse foi um grande clássico que a gente acompanhou, né? Chegou muito aqui no nosso país, principalmente nas nossas rádios, Murica Matos. E a gente falava sobre o carinho dos artistas, né, com ela, e a tristeza de muitos artistas. E é interessante que ela teve aqui no Serginho Grosman, né, Altas Horas, né, e uma simpatia, né, muito interessante, né. Então fica o nosso abraço à família, amigos, fãs também, né. E acho que foi em 2023 que ela teve aqui, eu estava dando uma olhada aqui, né, 22, acho que foi 22, né. Isso, 2022, novembro de 22, eu assisti esse show, né, da Bonnie Tyler no Altas Horas. Foi muito interessante, ela é muito simpática mesmo, né. Bom, agora 4:09, quem tá chegando também é uma simpatia, nosso amigo Cléo Kuhn, com a previsão do tempo, aonde eu ando, aonde eu estou, o pessoal fala. Ontem muita gente na feira lá, né, no Dia Estadual do Vini, no Barra Shopping Sul. Momento quinta série. Até o Frei, que fez oração, disse assim: ah, te escuto no momento quinta série. Tu e o Cléo, Macedão, Thiago Bittencourt. Que legal, momento de descontração, pra te relaxar, pra rir um pouco. Com as piadinhas simples, né? Inocentes, quase todas inocentes, né? No nosso momento quinta série, tá bom? Como eu sempre brinco aqui e falo, nenhum de nós somos, né, humoristas, nem eu, nem o Cléo, nem o Thiago, nem o Macedo. Então a gente só brinca como se estivesse voltando para a quinta série, que é justamente a expressão que a gente fala quando se encontra com os amigos, né? Aí, ó, você tudo voltaram para a quinta série, né? Parece que estão na quinta série, né? Então essa coisa assim, né, que essa brincadeira. Então a gente relaxa também um pouco das notícias fortes, às vezes difíceis, né? Com aquele momento ali de alguns minutinhos, rir um pouco de nós mesmos, essa que é a verdade. Cléo, chega por aí com a previsão do tempo, Cléo.
1: A previsão do tempo está indicando uma sexta-feira de tempo instável, previsão de pancadas de chuva espalhadas pelo estado. De um modo geral, a chuva deve atingir a imensa maioria das áreas do estado. Mas são chuvas que devem chegar com intensidade fraca, porque até agora não apareceu nada com muita intensidade em termos de instabilidade aqui para o estado durante esta sexta-feira. Então, pessoal, fica atento. Tem chuva? Tem. Mas não é uma chuva muito grande, não. E principalmente entre a campanha e o litoral sul, muito pouco, quase nada de chuva acontece por lá. Temperaturas seguem um pouco baixas pela manhã, em torno de 8 a 10 graus nas áreas mais frias, e onde aquece um pouquinho mais, entre 10, 13 graus. Também não tem muita variação, não, porque tem uma camada de nuvens que faz o efeito estufa. À tarde a temperatura fica em torno de 20, quando muito 21 na parte mais norte do estado, mas mesmo assim é uma temperatura com chuva que chama a atenção. Não chega a ser uma temperatura muito baixa, mas por causa da chuva não chega a trazer sensação de calor. Vamos ter depois mais pancadas de chuva durante o sábado em toda a região. E no sábado também não tem chuva forte, mas tem uma chuva que atinge a maior parte do estado. As temperaturas de manhã não mudam muito em relação à sexta. À tarde, sim, cai um pouco a temperatura, 17 a 18 graus, 16 em muitas áreas. Enfim, o aquecimento será menos intenso. E no domingo a gente tem chuva pela manhã em boa parte do estado, principalmente aqui no leste, e durante a tarde uma massa de ar frio do estado empurrando essa umidade para fora do Rio Grande do Sul, deixando um tempo seco entre segunda, terça e quarta, mas com bastante frio, principalmente terça-feira, que deve ser o dia mais frio da semana. Mas enfim, fiquem atentos, tem chuva então sexta, sábado e domingo. Talvez, como eu disse, não seja todo o estado. E depois teremos tempo frio e seco para o começo da próxima semana.
0: Muito obrigado, Cléo. Cléo aqui com a gente, volta daqui um pouquinho. Eu tenho um recado aqui também, meu amigo Carlos Coles, lá do 4º Distrito, do FDS 4º Distrito. Vamos ver aqui, ó, o recado que ele manda. 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É um lugar muito legal, hein? Bom, eles vão reunir, eu falei aqui que o Rock de Galpão vai antecipar, né, o dia do rock, com esse show que acontece hoje no Rancho Tabacaraí. Ainda tem ingressos, tá? Ontem pelo menos tinha os últimos ingressos, eu não sei se nesse momento tem ainda, tem que entrar no Simpla, essa que é a verdade. A procura foi muito grande, imagina, assado, parrija, assado de tiras, entrecô, depois de sobremesa aquela panqueca com doce de leite uruguaio, né, assada na brasa, aquela, tem aquele tição que vem assim para, né, dourar aquela panqueca, imagina, meu Deus do céu, ao som do rock de galpão com músicas autorais e também, é claro, os grandes sucessos gaúchos em forma de rock estarão presentes também. Então, nesse dia 10, hoje, sexta-feira, o Thiago Ferraz, onde estava conosco aqui, fazendo convite, né, para o nosso ouvinte, eu só estou reforçando hoje o evento. Por quê? Porque dia 13 também tem o dia, né, 13 de julho é o dia mundial do rock, né? É o dia do rock. Tem uma controvérsia se é mesmo, se não é, mas tudo bem, né? O dia é comemorado o dia do rock. E o FDS 4º Distrito vai realizar um evento no domingo daí, dia 12 de julho, em alusão ao dia do rock. É isto mesmo. Vai reunir uma galera, músicos e amigos, para um encontro de confraternização, regado também a churrasco. Ei, coisa boa. Acompanhe aí a programação, tá? Então, domingo, dia 12, primeiro Rock Brasa. É ali no 4º Distrito, no FDS. Primeiro Rock Brasa, churrasco e confraternização para músicos participantes, com apresentação de shows a partir das 3 horas da tarde. Todos são convidados para a nossa grelha coletiva. Isso é muito legal. 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Como é que vai funcionar? Você vai levar a sua carne, é isto mesmo, e deixa o resto com a gente. Então vai ter assador lá, vai ter carvão, a grelha, você leva a sua carne e eles assam a sua carne enquanto você curte um rock, toma um chopp e aproveita a tarde de domingo. Informações, entra lá no Instagram, FDS 4º Distrito, ou aqui pelo telefone 519-811-4888 com Carlos. Aqui também, aqui 15 horas tem o show da banda, né? Que começa às 15 horas, tá bom? Palco aberto, shows aí de solos de guitarra, 16 horas da banda Insônia, 17 horas palco aberto com músicos do evento, que vão tocar, que vão cantar, 18 horas a cantora Esmalha e a banda Incansáveis. Ó, participantes do churrasco coletivo estão isentos do ingresso, tá bom? No Simpla ali, FDS 4º Distrito. Quem não for pro churrasco coletivo, tem um valor, mas é um valor bem popular, tá bom? Bem pequeno mesmo, bem pequeno mesmo. Então vá nesse evento, quem gosta de rock, quem gosta de carne, dia 12 domingo, lá no bar FDS 4º Distrito. Vamos agora à nossa central de jornalismo, Lucas de Oliveira. Gosta de carne e rock and roll, Lucas?
2: Muito bom dia, Drago. Bom dia a todos os nossos ouvintes. Sim, sou fã de uma carninha, né? Como bom gaúcho. E do rock também, acompanho. Eu sou bem eclético, na verdade, Drago.
0: Gosta de assar ou gosta que assem pra ti?
2: Cara, eu sou mais do assado, especialmente do meu pai, tá? Meu pai, pra mim, não tem igual. Pô, nunca comi um churrasco igual dele.
0: Que legal, tio. Qual é o nome do pai?
2: Alexandre Oliveira, inclusive, aproveitando a oportunidade, hoje é aniversário dele, 56 anos.
0: Parabéns, seu Alexandre, parabéns. Pô, 56.
2: É, 56 anos.
0: Ó,

0: felicidade. A nossa homenagem ao pai do Lucas, Alexandre Oliveira também, né?
1: Isso, Alexandre Oliveira, 56 anos hoje.
0: 56 anos, um baita assador. O Lucas falou que o melhor churrasco é o do senhor, é verdade, Lucas?
1: Não, uma hora a gente vai ter que marcar pra te fazer esse tirateima.
0: Ah, aí, boa, ele, gostei, agora
1: ele
0: gostei.
1: Manda muito bem, uma das pessoas aí mais importantes da minha vida.
0: Que
1: né?
0: Legal,
1: então fica aí
0: sim.
1: O registro, um abraço pro meu pai. Pô,
0: ele é um pouquinho só, tem um pouquinho mais de idade que eu, né? Então, podia ser meu filho, meu amigo. Seu Alexandre, parabéns pro senhor e olha só, e a todos aniversariantes desse dia 10 de julho. Parabéns mesmo. Legal, Lucas. Eu também gosto de assar, tá bom? Mas gosto também de ficar na volta ali, trovando, dando pitaco e comendo sem fazer muita força, tá? Deixar bem claro isso, também curto, né? Senão vou estar mentindo aqui. Mas também gosto do fogo, mas é bom ficar sentadinho ali só no belisco, né? E só no belisco, dizendo pro assador, quer um chopim? Geladinho? Como é que diz? É refrescando o assador, né? E deixa ele tocando fogo naquela carne.
1: É, lá em casa costuma ser assim, né? O pai no comando da churrasqueira e eu abastecendo o chope, tem que pegar isso, aquilo. Ele fica com a tranquilidade ali para se concentrar apenas no fogo.
0: Que maravilha, tia, que maravilha. Lucas, falando de Honda, o nosso fechamento da quinta-feira e a madrugada dessa sexta, como é que nós estamos até agora?
1: Olha, Drago, infelizmente, na noite de ontem, tivemos mais uma morte no trânsito aqui no Rio Grande do Sul. Foi na rodovia do Parque, a BR-448, ali em Esteio, na região metropolitana. Apuração inicial do nosso colega Ayrton Lemos. Uma mulher, ela morreu ao cair da motocicleta que ela conduzia no trecho do quilômetro... entre o quilômetro 1 e o quilômetro 2. Ela seguia no sentido capital interior, caiu da motocicleta e, na sequência, após cair, ela infelizmente acabou sendo atropelada por um caminhão. Esse acidente ele ocorreu por volta das 8 horas da noite e a rodovia ela foi liberada, né, após o trabalho da perícia, a remoção do corpo, ali próximo da meia-noite, então mais uma morte no trânsito aqui no Rio Grande do Sul. Já nesta madrugada, tivemos um incêndio lá em Sapiranga, no Vale dos Sinos, um carro... que estava em uma oficina às margens da RS-239 para manutenção, ele acabou ficando totalmente destruído devido a este incêndio, mas a boa notícia é que ninguém ficou ferido, né? O estabelecimento ele estava fechado no momento do incidente, então ninguém se feriu nesta ocorrência. O Corpo de Bombeiros informou que os funcionários foram acionados, né, pela corporação e ninguém soube explicar ainda o que poderia ter dado início às chamas que destruíram este carro. Esse caso ocorreu no início da madrugada, ali por volta da meia-noite e meia. E agora, neste momento, temos uma ocorrência em atendimento aqui em Porto Alegre, no trânsito. Um carro bateu contra um poste na Avenida Sertório, próximo da Avenida Rafael Zipim, lá na Zona Norte. Esse atendimento ele está em atendimento, nosso colega Raí Quadros está lá, em breve vai entrar aí com mais informações, mas a informação inicial, né, a apuração inicial é que duas pessoas sofreram ferimentos leves e foram socorridas pelo SAMU, mas ainda tem um bloqueio de uma faixa, então, da Sertório, perto da Rafael Zipim, no sentido centro-bairro.
0: Perfeito, vamos acompanhando essas informações junto com a nossa Honda e também ali em GZH. De Honda é isso até o momento, Lucas?
1: Neste momento é isso de Honda, Drago.
0: Serviço para esta sexta-feira?
1: Olha, termina hoje o prazo de inscrições para bolsas do programa Universidade para Todos, o ProUni, do segundo semestre. Estão disponíveis 471 mil bolsas em 380 cursos de graduação, oferecidos por 879 instituições privadas de ensino superior. E quem quiser se inscrever, precisa ter feito o Enem de 2024 ou 2025 e obtido média mínima de 450 pontos nas provas e também não ter zerado a redação. O resultado da primeira chamada ele será divulgado na próxima quarta-feira, dia 15. Então este é o nosso serviço para hoje.
0: Perfeito. 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
1: Bom, na capa de GZH ainda repercutindo este caso, inclusive que trouxemos a informação em primeira mão ontem aqui no Madrugada Gaúcha, menino morto após espancamento era agredido como forma de correção e disciplina, diz Polícia Civil, sobre o caso, né, daquela criança de 3 anos que foi morta pelo pai, um missioneiro norte-americano, em Viamão. Aí no trânsito, acidente envolvendo 3 carros e 1 caminhão mata idosa e deixa 6 feridos na BR-116 em Novo Hamburgo. Este acidente na tarde de ontem. Aumento do etanol vem aí nos próximos dias, diz ministro da Fazenda, coluna da Giane Guerra, aí trazendo a situação do combustível com esse retorno da guerra novamente entre Estados Unidos e Irã. Centro americano amplia para 81% o risco de El Niño muito forte no último trimestre de 2026, matéria do nosso colega Marcelo Gonzato. Copa do Mundo, França mostra força, vence Marrocos e se garante na semifinal da competição. França cada vez mais favorita, né, Drago? Como tu e o Gosto estavam comentando mais cedo.
0: Com certeza.
1: Aí dupla Grenal. Quero é receber o meu dinheiro do Grêmio. Veja o que disse o presidente do Vitória sobre proposta por Wagner Leonardo. Inter atrasa mais uma vez pagamento referente à compra do volante Benjamin. E a matéria do nosso colega Matias Boni. Vendas de veículos no Rio Grande do Sul têm melhor primeiro semestre desde 2019. E elétricos superam híbridos pela primeira vez. E aí, claro, nossos colunistas com diversos temas e assuntos.
0: Perfeito, Lucas. Vamos à nossa notícia do bem.
1: Drago, Porto Alegre vai ganhar uma escola de artes visuais e grafite. O espaço ele vai ficar lá no Morro da Cruz, na zona leste da capital. E a inauguração ela será hoje, a partir das 3 horas da tarde. Será inaugurada então a escola de grafite e artes visuais Tio Trampo. O nome é uma homenagem a Luiz Flávio Trampo, um dos precursores, né, no Rio Grande do Sul e no Brasil, do grafite, com obras gigantes aí ao ar livre em diversos locais. Essa matéria e todas as informações também sobre a inauguração, elas estão na coluna da colega Juliana Bublitz. E depois dessa cerimônia de abertura, marcada para as 3 horas da tarde, terá início também a Mostra Galpão Cultural na Casa de Hip Hop aqui de Porto Alegre, com uma programação especial na rua São Guilherme 619, ali no bairro Partenon. Além então dessa mostra, haverão apresentações culturais, brincadeiras, brindes e a festa julina do Hip Hop do Rio Grande do Sul. Mas fica o convite também para quem quiser conhecer a Escola de Grafite e Artes Visuais Tio Trampo, esta que daí funciona na rua 9 de junho 878, no Morro da Cruz. Mais aí um espaço para cultivar e fomentar a arte aqui em Porto Alegre, Drago.
0: Tá certo, Lucas, muito obrigado, meu amigo. Qualquer coisa, prenda o grito aí. Passagem direta aqui, tu, Gosto e o Raí, tá bom?
1: Muito obrigado, Drago. Um bom dia para ti e para os nossos ouvintes.
0: 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Recado aqui do nosso ouvinte, sextou, meu amigo Drago, aqui, ouvinte Ellington Henck, de Igrejinha, 13 graus, termômetro do centro da cidade, mas parece bem menos, hein? Abraço. Deus abençoe todos. Sabe que eu tava só de camisa, camiseta, se diz, né? Aí eu botei 25 aqui no estúdio, né? Mas, pá, me deu um friozão, tio. Uma hora tá, tô todo gelado, agora tô gelado. Vamos dizer assim, né? Daí tô de jaqueta agora, não dá pra brincar não, tá? Porque tá frio ainda, tá, pessoal? Tá frio. Pois o Arraí vai nos confirmar isso aí, tá nas ruas aí. Parobé 12 graus, céu limpo, Kleber Chornadier com a gente aqui. Tem áudio que eu vou escutar em seguidinha dos nossos ouvintes. Bom dia também, Cláudio Elias, da ilha de Torotoma, 12 graus, temperatura. Drago, manda um abraço aí para o meu irmão Éder Rogério, que fará aniversário amanhã. E parabeniza o pai do Lucas também, que legal. Então, pai do Lucão aí de aniversário hoje, mas também o Éder Rogério, que faz aniversário amanhã, irmão aí do nosso amigo Cláudio Elias, da ilha de Torotoma. Quem mais aqui? Bom dia, Drago. Hoje tenho minha amiga Gisele Piazza. Ela é a dona do lar de idosos, onde minha mãe reside em Canoas, a Yara de Canoas. Um abraço também, muito obrigado. Quem mais aqui? Vamos ver, ouvinte participando. Amigão Drago, Cléo Kuhn não dorme, é? É noite e dia direto na Gaúcha com seus prognósticos. Cléo já tá, como é que é, abaixo de IA, meu filho. Né? É IA o Cléo, né, tia? Não, o Cléo grava, na verdade, né? Ele começa agora, daqui um pouquinho, deve estar acordando, já acordou. É, daqui a pouquinho já está acordando, Ele já está acordando agora, ele começa às 5 horas ao vivo, tá bom? Então ele vai até um certo horário, dentro da sua carga horária, depois ele deixa gravado, mas já fala com maestria, né? Que parece ao vivo, né? Bom dia, Rogério Cagliari, de Gravataí, só na escuta. Um grande abraço a todos, que Deus abençoe. Obrigado, Rogério, estamos juntos. Tudo isso aqui no 996995218. Sovenilda Ramírez, de Buriti, Santo Ângelo. Abençoado final de semana para todos nós. Obrigado. Período quinta série, Drago. Valeu. Muito obrigado aqui do Jair Comim. Eu vou salvar aqui, hein? Vou salvar aqui. Caminhar para mim mesmo aqui, tá bom? Depois eu vou ler, tá, Jair? Quem mandar momento quinta série para mim, não esqueça de mandar seu nome, de onde está falando, na mensagem. Eu não tenho tempo de pegar, mandar mensagem, tentar pegar o nome, não. Daí eu já passo, se a gente não botou o nome, eu vou ler depois, com certeza, né? Vamos ver aqui, ó. Noeli Premaor, de Bento Gonçalves, fala, Noeli. Buenos dias, Drago, Anderson de Araricá, na escuta, sextou. Reserva ingresso pro bailinho aí amanhã, com certeza. Se tiver aí no latão 3x10 é melhor ainda. Eu vou tentar, tô negociando aí com as cervejarias, né? Latão 3x10, eu lembro dessa época. É um sucesso, né? Tipo, ah, coisa boa. E geladão aí, né? Aqui também, ouvinte, bom dia, Drago. Fechou em Porto Alegre, 22 também. Eu e minha esposa, Carla, fomos, José Paim, Charqueados. Que legal, Zé. Obrigado aí pela colaboração também. Hoje, especial Bonitaida. Bom dia, passei, Drago. Aqui, ó. A trilha sonora tá muito boa, Antônio de Camacom. Obrigado, Antônio. Quem mais aqui também conosco? Vamos ver aqui. Bom dia, estamos na escuta em Concórdia, Santa Catarina, Pravato Motorista Executivo. Hildo Bonzanini, de Bento Gonçalves, sempre ligado na Rádio Gaúcha. Manda um abraço aí para o meu filho Daniel, que está na vigilância nas madrugadas da Alegre, me ligado no programa. Obrigado, meus amigos. Obrigado mesmo aqui. Tem muita mensagem. Não vou conseguir botar em dia tudo hoje, com certeza, mas agradeço de coração. Agora, 4 horas 30 minutos nesse momento. Quem está chegando aqui é a Maria Regina Eichenberg. Prefeitura afasta 2 secretários e 3 servidores de Viamão após a operação do Ministério Público. É com você, Maria Regina.
2: Bom dia, Drago. A medida cautelar adotada pela Prefeitura de Viamão é válida por 60 dias para andamento das investigações. Foram afastados a secretária de Educação, Márcia Culau, o titular dos transportes, Antônio José Lemes Cunha, e 3 servidores também alvos da operação do Ministério Público ocorrida nesta quinta-feira. O pedido de afastamento foi feito pelo MP. Um grupo de agentes públicos e empresários é investigado por desvios de recursos destinados à manutenção da frota do município. Os recursos estão vinculados a um contrato firmado em 2023, ainda em vigência com a empresa Que Frotas Sistemas, que já recebeu mais de R$ 43 milhões de reais dos cofres municipais. Entre os envolvidos estão agentes públicos, empresários do setor de gestão e manutenção veicular e oficinas credenciadas, suspeitos de direcionamento de serviços, superfaturamento de peças e reparos e pagamentos de propinas. Os mandados de busca e apreensão foram cumpridos no Rio Grande do Sul e no Paraná, estado sede da empresa contratada. Em nota, a Prefeitura de Viamão disse que qualquer indício de irregularidade deve ser apurado com seriedade e os responsáveis, se for o caso, devem responder. A reportagem da Gaúcha busca contato com as defesas dos secretários afastados e o espaço segue aberto para manifestações.
0: Muito obrigado, Maria Regina Eichenberg. E mulher indiciada por enviar cachorro morto para a vereadora de Novo Hamburgo, no Vale dos Sinos. Júlio Osório.

0: dia, Drago. Bom dia também aos ouvintes que nos acompanham. De acordo com a Polícia Civil, a mulher que não teve o nome divulgado cometeu os crimes de injúria, maus tratos aos animais por omissão, além de descarte e transporte irregular de carcaça. A investigação concluiu que a suspeita de 64 anos enviou o próprio cachorro morto dentro de uma caixa para a vereadora Andressa Guerreiro, do PP, que é conhecida na cidade pela atuação na causa animal. O caso aconteceu na segunda-feira na Câmara de Vereadores da cidade. Segundo a investigação, o cachorro dessa mulher, da raça Pinscher, teria sido atacado por cães comunitários da região no sábado. A suspeita limpou os ferimentos e ministrou remédio para dor, mas não levou o animal ao veterinário, alegando não ter condições financeiras. Na sequência, entrou em contato com o vice-prefeito da cidade, Gerson Haas, do PL, relatando o ocorrido. Apesar do contato, Haas diz que ela não pediu ajuda. O animal acabou falecendo na madrugada de segunda-feira e, na manhã, a suspeita enviou o animal via transporte de aplicativo à vereadora. A polícia entendeu que o crime foi uma forma de protesto contra os órgãos públicos que, segundo a suspeita, agiram com omissão em relação aos cães comunitários do bairro, que já teriam atacado outras pessoas e animais anteriormente. A investigação, no entanto, não encontrou registros anteriores de reclamações sobre essa situação. Em nota, o vice-prefeito prestou solidariedade à parlamentar, reiterando absoluto repúdio a qualquer ato de violência, intimidação ou maus tratos contra os animais. O inquérito segue para o Ministério Público, que decidirá sobre uma denúncia ou não ao Poder Judiciário.
1: Muito obrigado, Júlia. 4 horas 34 minutos. Ayrton Lemos chegando. O homem é condenado a mais de 41 anos de prisão por matar a companheira em Novo Hamburgo. É com você, Ayrton.
2: A justiça condenou a 41 anos e 8 meses de prisão o homem acusado de matar a companheira Franciele Greffi Mendes, de 33 anos, em Novo Hamburgo, no Vale dos Sinos. A decisão foi tomada nesta quinta-feira pelo Tribunal do Júri, que considerou Ayrton da Silva Fonseca, de 32 anos, culpado por feminicídio. O réu vai cumprir a pena em regime inicial fechado e vai permanecer preso. O Conselho de Sentença reconheceu que o crime foi cometido por meio cruel, com recurso que dificultou a defesa da vítima e na presença da filha do casal, que tinha apenas 5 anos na época. O crime ocorreu na madrugada de 12 de abril de 2025, no bairro Santo Afonso, em Novo Hamburgo. Conforme a denúncia do Ministério Público, Franciele foi morta a facadas dentro da residência onde vivia com Ayrton. A filha do casal estava na casa no momento do assassinato. Após o crime, o réu deixou o local. Horas depois, foi entregue à polícia pelo próprio pai e se apresentou às autoridades. O julgamento começou pela manhã e contou com o depoimento de testemunhas de acusação e defesa, além do interrogatório do réu, que confessou o crime na frente dos jurados. A sessão foi presidida pela juíza Bruna Casagrande, da primeira vara criminal de Novo Hamburgo.
1: 4 horas 36 minutos, dando continuidade às informações aqui da nossa reportagem. Agora, Roxane Carvalho. A Polícia Civil disse que o menino morto após um espancamento em Viamão era submetido a agressões como forma de correção e disciplina. Segundo a investigação, a família justificava os castigos com base em questões culturais e religiosas, e a mãe teria sido conivente com a violência. Roxane Carvalho.
3: Bom dia, Drago. Bom dia aos ouvintes do Madrugada Gaúcha. Pois é, a Polícia Civil detalhou nessa quinta-feira os motivos que levaram à prisão preventiva de Meiana Angelina Rogers, mãe do menino de 3 anos que morreu após ser espancado pelo pai em Viamão, na região metropolitana. Oliver Golden Grayson teve a morte cerebral confirmada na noite de quarta-feira. Ele estava internado desde domingo, dia em que as agressões ocorreram e que o pai dele, um homem de 33 anos, confessou o crime e foi preso. De acordo com a delegada Luana Medeiros, as investigações apontam que a mãe da criança também praticava atos de violência contra os filhos. Entre os argumentos para justificar a agressão estariam a cultura e a religião da família, que indicavam que essa deveria ser a correção e disciplina dos filhos. Ainda segundo a Polícia Civil, a mãe nega qualquer agressão aos filhos, mas alegou que o marido afirmava que estava disciplinando as crianças de forma rígida, porém correta. Para a delegada, a forma como a família vivia foi determinante para o entendimento de que a mãe foi conivente com a tortura e a morte do filho. Para Luana, devido à gravidade das agressões e à quantidade de vezes que provavelmente foram praticadas, não é crível que a mãe não ouvisse e sequer tivesse tentado conter o pai durante essas agressões. Conforme a Polícia Civil, há registros de agressões contra outro filho do casal em 2024 na cidade de Águas de Lindóia, em São Paulo. A criança tinha 7 anos na época. Apesar do possível envolvimento nas agressões, não está descartado a hipótese da mãe da criança também figurar como vítima. Segundo a investigação, há indícios de que ela sofria violência doméstica por parte do companheiro. A prisão preventiva foi decretada nesta quinta-feira pela primeira vara criminal da comarca de Viamão, na região metropolitana. Conforme a decisão da Justiça, há indícios suficientes da participação de Meiena nos crimes investigados. Ainda segundo a decisão, medidas cautelares não seriam suficientes para proteger a investigação, além de haver risco de fuga. Foi levado em consideração o fato de que a mãe das crianças é cidadã japonesa e realizou diferentes mudanças nos últimos tempos. O caso tramita em sigilo.
1: 4:38, o Ministério Público do Rio Grande do Sul disse que não recebeu histórico de violência familiar de outros estados. Paulo Rocha.
4: Bom dia, Drago. Bom dia a todos. A informação é da Subprocuradora-Geral de Justiça para Assuntos Institucionais do Ministério Público do Rio Grande do Sul. Em coletiva na tarde desta quinta, Alessandra Moura Bastian da Cunha afirmou que o Ministério Público Gaúcho só tomou conhecimento da situação após o crime e que já solicitou informações de expedientes instaurados em outros locais onde residiu a família no país. Em nota nesta quinta-feira mais cedo, o Ministério Público de Santa Catarina confirmou que a família foi acompanhada quando residiu na cidade de Palmitos, entre fevereiro e setembro de 2025, quando então se mudou para Viamão. O processo, segundo o Ministério Público catarinense, foi enviado ao Rio Grande do Sul. Na coletiva, o Ministério Público Gaúcho informou que houve também o cumprimento de mandado de busca e apreensão na casa da família em Viamão. Conforme a subprocuradora-geral, há indícios de que o menino tenha sido morto também com uso de algum objeto. O Ministério Público disse que considera prematuro apontar a responsabilidade da mãe do menino diretamente na morte, bem como a eventual omissão de agentes públicos no caso. Conforme o MP, essas hipóteses serão investigadas. Da redação, Paulo Rocha.
1: Obrigado, Paulo. 4:40, intervalo. Voltamos em seguidinha.
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0: 4h44, mais um grande sucesso da Bonitalia, que nós, né, chegou aqui no Brasil com muita força. Para receber ele, Raí Quadros, nosso colega da RBS TV, seja bem-vindo, Raí, muito bom dia.
1: Oi, Drago, bom dia para você, bom dia aos amigos ouvintes da Rádio Gaúcha. Hoje a gente circulando aqui numa madrugada já bem mais amena da temperatura, até dispensei minha blusa térmica hoje, viu? Olha aí, mais de mês que eu não fazia isso. Hoje a temperatura tá mais agradável. Em contrapartida, Drago, começa a chover agora em Porto Alegre. Ixi. Então a gente tá saindo aqui da RBS TV, descendo o Morro Santa Teresa, chegando aqui no bairro Menino Deus, já com chuva. Chuva que começou fraquinha e agora começa a cair um pouco mais forte aqui pelas ruas da capital.
0: É, até eu ia te perguntar, porque me deu um friozinho aqui, uma hora que tava só de manga curta, não, mas de camisa fininha, né? Metido de pato a ganso aqui, deu um frio, já botei uma jaqueta aqui. Não tá aquela friaca, mas calor também não tá, né, Raí?
1: É, calor também não tá, por exemplo, né? Lembra que eu vim aí com 4 blusões, camisa meu térmica, Deus, jaqueta. Agora, por exemplo, eu tô só com uma camisa, o nosso famoso pullover, né? O sim. Casaquinho por cima.
0: Suéter.
1: E uma jaqueta. E assim, dá pra dispensar a jaqueta também, tá? Dependendo aí, se a pessoa não for tão sensível assim, dá pra dispensar a jaqueta. Então tá marcando aí 13, 14 graus nas ruas da capital. Dependendo aí, dá pra ir com mais tranquilidade. Mas é bom levar o casaquinho porque a gente nunca sabe, né? Agora com a chuva, pode ser que a sensação térmica fique um pouco mais gelada. Então leva o guarda-chuva e aquele casaquinho que não vai ter erro.
0: Mas não dá pra se animar muito porque, por exemplo, amanhã já começa... Não chega a cair, tá? Porque a máxima hoje, a princípio, vai a 17. Então não tem muita amplitude térmica, tá? Então não será um dia quente, não é um frio extremo. Amanhã também, sábado, fica por aí. E daí já domingo começa a cair um pouco mais a temperatura. Tanto a máxima quanto a mínima já começa a baixar, entendeu? Então já volta aí um pouquinho do frio. Domingo, segunda e terça.
1: Então quer dizer que... É. Hoje e amanhã é o dia do banho, né?
0: É, mais ou menos. Nem que seja de chuva. Nem que seja de chuva. O banho da semana, depois, como é que é? Só faz manutenção, né, tchê?
1: Exatamente.
0: Bom, na nossa ronda, como é que nós estamos, o teu trabalho aí na madrugada em parceria com o Gocinho, com o Lucas?
1: Olha, Drago, a gente acompanhou há pouco, por volta das 3 horas da madrugada, um acidente na zona norte de Porto Alegre. Ali duas pessoas ficaram feridas, felizmente sem ferimentos mais graves, foram ferimentos leves. Esse acidente aconteceu na Sertório. Motorista de um carro perdeu o controle do veículo, acabou batendo em um poste e aí as duas passageiras que estavam com ele foram atendidas, socorridas pelo SAMU, encaminhadas para atendimento médico. O motorista chegou a fazer o teste do bafômetro e aí testou positivo para o consumo de álcool. Resultado de 0,77, o que já configura crime de trânsito. Inclusive, Brigada Militar também estava lá no local acompanhando essa ocorrência. A gente também teve uma outra situação, ainda de um acidente, mas esse da noite de ontem, de uma motociclista que acabou caindo de uma moto, foi na BR-448, ainda em Esteio, na 448, no começo da rodovia, foi por volta das 8 horas da noite, e aí a concessionária da rodovia informou que a vítima, depois de cair, foi ainda atropelada por um caminhão que passava no local. Ela ainda não teve a identidade revelada, mas tinha 45 anos. Esta já foi liberada por lá, mas infelizmente essa notícia aí da morte dessa motociclista lá no local. E Drago, por fim, queria fazer um alerta para o motorista que vai cruzar pela Avenida Independência aqui em Porto Alegre, porque tem um vazamento de água ali na região, problema possivelmente uma tubulação, bastante água saindo de um buraco no asfalto, e aí a faixa da Independência, bem na frente da Igreja da Conceição, faixa que vai em direção ao centro de Porto Alegre, está bloqueada. E aí o motorista pode enfrentar lentidão por ali, principalmente quando o dia amanhecer e o movimento começar naquela região.
0: Perfeito, Raí, muito obrigado. Quem é que te acompanha? Tu falou que teus parceiros aí, o Marquinhos e o Toninho. E o Toninho?
1: A dupla guerreira das madrugadas.
0: Beleza, o trio parada dura.
1: É isso.
0: Então, tá aí. Valeu, Raí, um abraço, meu amigo.
1: Valeu, um forte abraço, Drago.
0: O Raik volta daqui um pouquinho no Gaúcha Hoje e depois com imagens no Bom Dia Rio Grande. Raik Quadros, nosso colega da RBS TV, chegando agora a nossa agenda cultural. Antes da agenda, eu quero só fazer três recados aqui importantes antes da agenda cultural. Lembrando, Rock de Galpão, hoje à noite, no Rancho Tabacaraí. Entra lá no Simpla, Rock de Galpão, de Boina, Alpargata e Bombacha. 10 de julho, então, hoje à noite, a partir das 6h30 da tarde, abre a casa. O show começa às 8 horas da noite. Entra lá no Simpla, tá certo? E garanta já o seu ingresso. Também fica a dica, justamente para a 23ª edição da feira, né, de vinhos, em alusão ao Dia Estadual do Vinho. Lembrando também que esta feira começa, tinha dado a informação ali errada, só corrigindo, começa às 13h30 da tarde. Então hoje, começou ontem, né, mas tem hoje sexta, amanhã sábado e domingo, das 13h30 até as 21h30. Então, das 13h30 até as 21h30, até as 21h, na verdade. Das 13h30 até as 21h, a feira no Barra Shopping Sul, tá bom? A 23ª edição da feira estadual, né? Em alusão ao Dia Estadual do Vinho. Vinícolas, olha, são dezenas de vinícolas, muitos vinhos, com certeza. É um clima muito legal, entrada franca, entrada gratuita, isso é muito legal, você não paga nada ali no Barra Shopping Sul, aqui na Zona Sul de Porto Alegre, a 23ª Feira Estadual do Vinho. Estarei lá hoje a partir das 7h30 da noite para entregar uma premiação para Maria Amélia Duarte Flores, nossa enóloga, né, que é um grande nome da enologia nacional e também do enoturismo. Todos estão convidados, hein? Aberto ao público. 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São brinquedos da década de 80, 90, em tamanho gigante, tá bom? Pensa numa TV, por exemplo, né? Do tamanho de uma parede, de uma sala, maior até que uma parede, né? Para ter uma ideia, né? Coisas desse tipo, assim, né? Um Atari do tamanho de um caminhão, para ter uma ideia. Algo, lembrando assim, né? É algo impressionante. Eu voltei a ser criança no Atari, na TV, jogando lá os jogos, o Pac-Man, pescaria gigante também. Então é tudo gigante. Tá? Para ter uma ideia, que o controle do Atari, só o controle do Atari, é quase o tamanho de o quê, mais ou menos? De uma mesa de sala, assim, né? Inteirinha. É algo muito legal, assim. Você volta a ser criança mesmo. São brinquedos da época dos anos 80 e 70, TV gigante, videogame gigante, que mais, o pescaria gigante e assim por diante, né? São brinquedos incríveis. 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Fica o convite e eu vou rodar agora também o Sandro, que é um dos, o Sandro Schaulet,

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2: Tá aí então para você, né? Aqui, ó. River Ride, aqui, quem lembra disso, né? Meu Deus do céu, né? A gente volta realmente no tempo, volta no tempo ali. Então, é entrada franca para todo mundo conferir esse evento. E agora chegando a nossa agenda cultural aqui no Madrugada Gaúcha.
3: Muito bom dia, Marcelo Drago.
4: Nós estamos chegando com a nossa agenda cultural.

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0: Com edição de Vicente Nolasco, falamos eu, Denise Cruz e Jax Machado.
6: Muito obrigado. Vamos à nossa central de jornalismo, Gustavo Gossen.
7: Magu e Sadol, bem abelidos, anos 90.
6: Exatamente.
7: O acidente grave na rodovia do Parque 448, uma mulher que caiu de moto por volta das 8 da noite, foi o acidente de mais grave que a gente teve nas últimas horas. A gente traz mais detalhes na sequência no Gaúcha hoje, Dragô.
6: Valeu, Gossen. Antônio Carlos Macedo, Magu e Sadol,

0: Alô, Macedão. Bom, né, estava falando sobre essas gírias, né, dos anos 80 e 90, e a gente tinha gíria, né? A gente tinha as nossos apelidos, como tinha apelido nessa época, né, tia? Meu Deus do céu. E sempre, cada um tinha um apelido na turma, ninguém tinha um nome normal, como se diz, né? Sempre tinha um apelido para chamar um amigo. Bom, 4h59, deixa eu ver aqui o recado do ouvinte, muitos ouvintes aqui. Tânia Malé com a gente, obrigado, Tânia. Valmor Tacon também. Aqui quem mais? O Antônio de Sobradinho com a gente. Marli da Costa Gama, obrigado, pessoal. Muita gente aqui também, bom dia, Draco. E equipe da Rádio Gaúcha, uma excelente sexta-feira. Abraço, Carlos Steumack Duarte. E eu agradecendo, é claro, todo mundo que mandou mensagem. O Dani Boy também, Alexandre Porto, Gerson Luiz Benedetti. Aqui no meu Instagram, tá com a gente. Silvia Nunes, um beijo, Silvia, ligado na Gaúcha, aguardando o momento quinta série, com certeza, Silvia. Ali pertinho das 6 horas, teremos nosso momento quinta série. Marlene Corrêa também, Vanderlei Weber, 10 graus em Santa Maria do Herval.
1: Oi, tchau, Drago.
0: Oi, tchau. A gente tá escutando um som de fundo aí. Nós tá falando sobre os apelidos dos anos 80, Macedão. Todo mundo tinha um apelidinho, não tinha jeito como fugir disso, né, tchê?
1: Não. E raio daquele que implicasse com quem colocasse o apelido. Aí mesmo que o apelido pegava, né?
0: Minha voz assim, ó, não fica brabo, ri com eles. Eu dava risada e o apelido não pegava, Macedão.
1: Porque aqueles que ficavam indignados, aí mesmo que a turma vinha, né? Sim. Ah, vinha com tudo,
0: sim,
1: né?
0: Sim, tu apelidar e gozar e o cara não ficar bravo, não tinha graça, né?
1: Não tinha graça, porque a graça tava justamente na reação do escolhido pro apelido, né?
0: E eu tinha vai, tinha orelha, não sei o que, bibibi, daí tinha, né, tia? Eu dava sim risada junto, perna de pau, que era ruim de futebol, né? E a vida continuava numa boa, sem estresse, Macedão.
1: É verdade, é verdade. Para quem aceitava o apelido, para quem não aceitava, bom, virava um inferno e depois pegava, né? Aí a pessoa acabava pegando, perdendo o nome como identificação, era exatamente só identificado pela alcunha.
0: Meu amigo, até logo mais, vamos fazer uma
1: até
0: festa.
1: Até logo mais, né, eu tava preparando a aula aqui, por isso que eu não
0: ótimo
1: te ouvi.
0: Não, sem problema, tamo junto.
1: Tô fazendo o tema em dia, na última hora.
0: É bom. Um abraço.
1: Até mais.
0: Bom, pessoal, notícia na hora certa, voltamos em seguida dentro do Gaúcha Hoje.
2: 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Notícia na hora certa, 5 horas, 1 minuto. Mulher é indiciada por enviar cachorro morto para a vereadora de Novo Hamburgo. Prefeitura afasta 2 secretários e 3 servidores de Viamão após operação do Ministério Público. Incêndio florestal deixa 12 mortos no sul da Espanha. Chove em alguns pontos de Porto Alegre, agora faz 15 graus. A previsão é de chuva no norte e no noroeste do estado, com possibilidade para temporais nesta sexta-feira. Na capital, mínima de 12, máxima de 17 graus. 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
2: Movimentação tranquila na capital e também nas rodovias da Grande Porto Alegre.
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2: Uma aposta feita em Divinópolis, no interior de Minas Gerais, ganhou sozinha na Mega Sena e vai receber R$ 43 milhões. Outros 39 apostadores acertaram 5 dezenas e vão receber R$ 45 mil cada um. Os números sorteados foram 01, 11, 24, 33, 35 e 59. Para o sorteio de amanhã, o prêmio principal está estimado em R$ 20 milhões. Mais um semifinalista da Copa do Mundo será conhecido nesta sexta-feira. Espanha e Bélgica se enfrentam às 4 da tarde de hoje. Quem avançar joga a próxima fase contra a França, que eliminou o Marrocos por 2-0 na tarde de ontem. No sábado, a Noruega enfrenta a Inglaterra às 6 da tarde. Também amanhã, às 10 da noite, a Argentina e Suíça disputam a última vaga nas semifinais. A decisão da Copa do Mundo será no dia 19 de julho, domingo que vem. 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Da redação, Gustavo Gossen.
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1: Bom dia! São 5:08. Temperatura bem amena, bem melhor do que nos dias anteriores. Se ontem ainda tínhamos 7 graus na abertura do programa, hoje dobrou. Estamos com 14 graus. Temperatura, convenhamos, bem mais confortável, né? Mas um detalhe, já está virando para chuva. O Raí Quadros já registrou, já demonstrou que há chuva na região metropolitana, fraca por enquanto, mas sinal de que o tempo está mesmo mudando e de que vamos ter instabilidade ao longo do dia. É aquele prato cheio do inverno gaúcho, né? Quando não está frio, chove. Quando não chove, está frio. E raros são os dias confortáveis, como foi a tarde passada, né? A temperatura subiu um pouco e ao sol, especialmente, estava um belo dia. Um dia muito agradável. Bom, chegamos ao dia 10. O primeiro terço do mês já se foi, né? 10 de julho. E seja para todos nós um ótimo dia. Com muita paz, saúde e felicidade. Na outra ponta, Thiago Bittencourt. Tudo bem? Tudo certo? Tudo tranques?
2: Tudo bem, tudo certo, tudo tranques. Estou aqui, né, Macedo, já logando o computador, ligando ele, para receber a mensagem do nosso ouvinte. Choveu aqui, viu? Estava olhando aqui pela janela, o asfalto molhado, calçada molhada. Então essa chuva relatada pelo Raí Quadros caiu aqui também, na região entre o bairro Menino Deus e Azenha. Não é uma chuva assim muito constante, deu uma pancada, depois ficou uma chuva um pouco mais fraca, mas como tu dissesse, tem presença de instabilidade aqui no Rio Grande do Sul. Vi ali que vai ser um dia bem nublado, e é isso, nosso inverno gaúcho, ou tá frio, ou tá chovendo, ou tá as duas coisas. Última semana de Copa do Mundo também, né, Macedo? A partir de... tem esses jogos agora até sábado, amanhã, depois entramos na última semana, lá no outro domingo, dia 19, encerra a Copa do Mundo de 2026. WhatsApp da Gaúcha, 996995218, para o pessoal mandar sua mensagem, dizer se está chovendo na sua região, como é que está o amanhecer, informações do trânsito, pode passar aqui para o nosso WhatsApp. Se preferir, deixa eu abrir aqui, o YouTube da Gaúcha. Lá estamos em imagens. Tô com meu blusão novo aqui, viu, Macedo? Sabe que ele tem uma história engraçada, eu comprei ele, e aí eu não tinha usado ele, o Brasil ganha do Japão, próximo adversário, Noruega. Eu disse, não posso usar esse blusão, né? É das cores da Noruega, é vermelho, azul e branco. Então eu disse, oh, beleza, Brasil passando pela Noruega eu uso. Inglaterra, aí as cores do Reino Unido, da Grã-Bretanha, né? Aí eu, tá, tudo bem, mas passando da Inglaterra daí eu uso. Aí se pega na final a França, azul, vermelho e branco, não uso. Eu disse, pô, só vou usar esse blusão depois da Copa ou quando o Brasil for eliminado. Aí o Brasil acabou eliminado, tô tranquilo. O pessoal pode acompanhar lá no nosso YouTube, na live da Gaúcha, o meu pullover, meu blusão novo, que o Marcelo Drago, muito magoado fiquei, se referiu, é novo isso aí? Deu, poxa, isso aí, meu blusãozinho bonitinho. Pessoal, lá na live, no YouTube da Gaúcha, participa, manda sua mensagem no chat, que a gente também registra aqui no Gaúcha Hoje.
1: Ô, Cleocum, como diz aquele velho ditado, a inveja é uma M, bom dia.
3: Bom dia, Macedo, bom dia ao Thiago, bom dia aos ouvintes. É verdade, e é um ditado antigo que continua valendo até agora, né, Macedo?
2: É que o Drago tem histórico, tá? Uma vez eu vim com uma calça nova, tinha gastado... Pô, calça jeans boa, às vezes é um custinho. Ele me encontrou assim, e aí sabe aquele onde tu prende o cinto? Ele pegou ali e disse assim, bah, essas do balaio aí, e aí começou a sacudir a minha calça, quase me levantou. Eu disse, puxa, Drago, gastei, né? Tô pagando aí, tá quase arrancando o bolso da minha calça. É, não é de hoje, viu? Que a coisinha que é uma tá aqui presente.
1: Olha só, olha só. Mas com o Cleocum tá tudo bem, tudo bem tranquilo.
3: Ainda bem que não arrebentou aquela presilha, né?
1: Pois sim, então. Sim, porque de repente pega com força e arrebenta, né?
3: Exato. Aquilo aí também não é colocado pra suportar assim, puxão, né? É
2: ainda bem que não era do balaio, né? Porque se é do balaio, arrebenta.
3: Se é do balaio, vai embora, né?
1: E aí, Cleo, tudo bem? Tudo tranquilo? Aí.
3: Não podia deixar ele se encontrar, Macedo. Um só podia entrar depois que o outro saísse.
1: É verdade. Mas vamos lá então, né? Vamos em frente, porque como diz o ditado, vamos em frente porque atrás, vem gente!
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1: 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Polícia Civil afirma que menino morto por espancamento pelo pai em Viamão era agredido como forma de correção e disciplina. Roxane Carvalho.
5: De acordo com a delegada Luana Medeiros, as investigações apontam que a mãe da criança, Meiana Angelina Rogers, presa nesta quinta-feira, também praticava atos de violência contra os filhos. Entre os argumentos para justificar a agressão estariam a cultura e a religião da família, que indicavam que essa deveria ser a correção e a disciplina dos filhos. Ainda segundo a Polícia Civil, a mãe nega qualquer agressão, mas alegou que o marido afirmava que estava disciplinando as crianças de forma rígida, porém correta. Para a delegada, a forma como a família vivia foi determinante para o entendimento de que a mãe foi conivente com a tortura e a morte do filho. Oliver Golden Grayson, de 3 anos, teve a morte cerebral confirmada na quarta-feira. Ele estava internado desde domingo, dia em que as agressões ocorreram e que o pai de Oliver confessou o crime e foi preso.
1: Prefeitura de Viamão afasta 2 secretários e 3 servidores após operação do Ministério Público. Tiago Bittencourt.
2: A Prefeitura de Viamão afastou preventivamente, nesta quinta-feira, a secretária de Educação, Márcia Culau, e o titular da pasta dos transportes, Antônio José Lemes Cunha, além de 3 servidores, todos alvos da operação Engrenagem Oculta do Ministério Público, que apura suspeita de fraude no transporte municipal. Segundo o Executivo, o afastamento será por 60 dias e acontece após pedido do Ministério Público. A operação, realizada ontem, cumpriu 54 mandados de busca e apreensão em Viamão, Alvorada, Porto Alegre, além de Curitiba, no Paraná, sede da empresa envolvida. Foi apurado o direcionamento de serviços para empresas credenciadas pelos agentes públicos mediante o pagamento de propina. Os agentes responsáveis pela frota faziam acordos com empresários e empresas credenciadas solicitando serviços desnecessários ou não executados para desviar recursos públicos. Por nota, a Prefeitura afirma que qualquer indício de irregularidade deve ser apurado. Também disse que não irá se manifestar sobre o mérito dos fatos. As defesas dos secretários afastados não se manifestaram.
1: Motociclista morre em acidente na BR-448, a rodovia do Parque, em Esteio. Gustavo Gossen.
6: De acordo com a Polícia Rodoviária Federal, o acidente ocorreu por volta das 8 da noite, no quilômetro 2, em Esteio, na rodovia do Parque, no sentido capital interior. A motociclista morreu no local. Ela tinha 45 anos e ainda não teve o nome divulgado. As circunstâncias do acidente ainda não foram divulgadas, mas a suspeita é que ela tenha sido batida a moto no buraco.
1: Também no Vale dos Sinos, idosa morre. Menina de 2 anos fica em estado grave após acidente na BR-116 em Novo Hamburgo. Ian Tambara.
7: A vítima de 65 anos estava no banco traseiro de um veículo envolvido em um acidente na tarde desta quinta na BR-116 em Novo Hamburgo. No carro, um Fiat Idea, estavam 6 ocupantes. Ela, de 65 anos, era a avó de uma menina de 2 anos de idade que estava no seu colo. Essa menina teve ferimentos graves e foi encaminhada para o Hospital de Pronto-Socorro de Porto Alegre. A idosa estava internada em Novo Hamburgo e não sobreviveu. Os outros 5 ocupantes do veículo também se machucaram e foram internados em estado mais leve em Novo Hamburgo. Um caminhão caçamba também se envolveu no acidente e tombou junto do veículo. O motorista chegou a ser internado, mas já recebeu alta. Outros 2 veículos se envolveram também no acidente e ninguém ficou ferido.
1: Previsão do tempo para o interior do estado. Cleocum.
3: Macedo, o interior gaúcho deve ter tempo instável hoje. A gente tem períodos de chuva que vão e que vêm e de forma muito irregular. Tem partes que tem chuva, tem partes que não tem. A tendência é que a chuva se concentre um pouco mais na metade norte do estado. Quando vai para a fronteira com o Uruguai, tem muitas nuvens, é verdade. Mas tem pouca chuva acontecendo e de forma bastante irregular. O mesmo acontece com o centro. Aqui na capital também não tem muita chuva, é essa instabilidade que vai e vem atingindo a capital por bairros e atingindo a região metropolitana também, dessa maneira, algumas áreas sim, outras não. E a tendência toda é manter a temperatura amena hoje. Não tem aquele frio intenso, mas a expectativa toda é que amanhã, com mais pancadas de chuva, a gente vai ter uma sensação de frio um pouco maior. E no domingo, com a saída dessa umidade e a entrada do ar frio entre a tarde e a noite, no fim do dia, as temperaturas caem bastante. E segue a expectativa de frio bastante forte sobre o estado do Rio Grande do Sul, mas com ar seco entre segunda, terça e quarta da semana que vem. Segunda metade da próxima semana, a gente tem aí um ciclo de chuva que deve durar, no mínimo, 5 dias aqui no estado.
1: Uma mulher foi indiciada pela polícia por enviar cachorro morto para a vereadora de Novo Hamburgo, Júlia Osório.
8: De acordo com a Polícia Civil, a mulher, que não teve o nome divulgado, cometeu os crimes de injúria, maus-tratos aos animais por omissão, além de descarte e transporte irregulares de carcaça. A investigação concluiu que a suspeita, de 64 anos, enviou o próprio cachorro morto dentro de uma caixa para a vereadora Andresa Guerreiro, do PP, que é conhecida pela atuação na causa animal. A polícia entendeu que o crime foi uma forma de protesto contra os órgãos públicos que, segundo a suspeita, agiram com omissão em relação a cães comunitários da cidade que teriam atacado o cachorro dessa indiciada. Após ficar gravemente ferido, o animal morreu na segunda-feira, na mesma data que foi feito o envio à parlamentar. A suspeita alegou que não levou o animal ao atendimento veterinário por não ter condições financeiras.
1: Centro-Americano amplia para 81% o risco de El Niño muito forte no fim desse ano. Marcelo Gonzato.
9: Um boletim da Administração Nacional Oceânica e Atmosférica dos Estados Unidos aponta que o fenômeno pode ficar entre os mais intensos registrados desde 1950. A previsão anterior indicava uma probabilidade de 63% de um episódio muito forte, também chamado de Super El Niño. Isso acontece quando a água do Pacífico fica pelo menos 2 graus acima do normal. O relatório prevê ainda que o fenômeno deve se estender até o começo do outono no hemisfério sul.
1: Investigação da Polícia Federal aponta que banqueiro Daniel Vorcaro encomendou dossiê para difamar o CEO do Itaú, Maria Regina Eichenberg.
10: Mensagens obtidas pela Polícia Federal na investigação do esquema bilionário de corrupção envolvendo o Banco Master mostram que o banqueiro Daniel Vorcaro pediu o monitoramento do CEO do Itaú, Milton Maluhy. O pedido foi feito ao publicitário Thiago Miranda, alvo da 10ª fase da Operação Compliance Zero nesta quinta-feira. Nas conversas, Vorcaro afirma que o executivo do Itaú lhe causava problemas e solicita um dossiê com informações confidenciais. As mensagens foram citadas pelo ministro do Supremo Tribunal Federal, André Mendonça, que autorizou a operação contra Miranda, investigado por integrar um grupo acusado de proteger Vorcaro, manipular a opinião pública e obter dados sigilosos de concorrentes.
1: Previsão do tempo agora para a Grande Porto Alegre, Cléo.
3: Instável o tempo por aqui hoje, Macedo. Chuvas que vão, que vêm. Na maior parte do dia é bem provável que a gente não tenha a ocorrência de chuva, mas tem vários períodos de chuva de curta duração sobre Porto Alegre e toda a região. Temperatura não sobe muito, vai ali pelos 18, 19 graus, mas não tem nenhuma sensação de aquecimento, viu? A gente tem uma sensação de alívio por causa que o frio diminui, porque juntando chuva e frio, juntando chuva e um pouco de ar frio, a sensação de frio às vezes até aumenta, é o que a gente vai ter amanhã. E já no domingo tem um ar frio seco entrando à tarde, então no final do domingo muito frio aqui na capital. E segue a expectativa da primeira metade da semana que vem, com temperaturas outra vez na casa de 5 a 7 graus aqui na capital, mas com o tempo firme entre segunda, terça e também quarta-feira, Marcelo.
1: 5h22, primeira semifinal da Copa do Mundo será definida hoje. Marcos Bertoncello.
11: E depois da classificação da França com mais um gol de Mbappé, os franceses aguardam o seu adversário na semifinal da Copa do Mundo, que sai do confronto de hoje à tarde, às 4 horas, em Los Angeles, entre Bélgica e Espanha. Amanhã, as demais partidas das quartas de final do Mundial. Neste sábado, 6 horas, tem Noruega e Inglaterra em Miami, e às 10 horas da noite, em Kansas City, a Argentina encara a Suíça.
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Hoje a nossa trilha sonora vai desfilar ao longo do tempo, apresentando para vocês os sons que cada geração usava para dançar. Estamos na década de 1930, quando o forte era o swing e as big bands, como essa big band do grande maestro Glenn Miller.

0: Diz o Thiago Bittencourt aqui no nosso correio interno, Let's Dance, vamos lá. Cada época com seu estilo, cada época com seu gênero.
1: É, tu sabes que eu cheguei a usar o termo, logo quando eu fui fazer, né, uma playlist bruta ali, buscar algumas músicas, a evolução da dança. Mas não dá pra dizer que evoluiu, né? Porque evoluiu se parte do princípio que melhorou, né? E aí eu disse, não dá pra dizer que melhorou, eu gosto muito dessa música, então não dá pra dizer que essa é melhor do que a de agora. Eu disse, vou tirar o termo evolução, é a música através dos anos, através do tempo, como foi mudando, né, o jeito de se dançar através da música. Mas hoje, até hoje se dança, né, o swing, as big bands em algumas festas, né, Marcelo?
0: Verdade, verdade. É, a questão é que algumas danças, inclusive, elas eram mais sofisticadas antigamente do que as que a gente tem hoje, que basta tu, de repente, ir pra pista ali, chacoalhar teu corpo e tá dançando, né?
1: Isso.
0: Ao passo que lá, naquela época, tinha que encarar esses passos todos estabelecidos por cada um dos gêneros musicais, né? Maestro Glenn Miller. Glenn Miller fez um grande sucesso nos anos 30 e aí durante o período da guerra ele foi para a Inglaterra para apresentar programas de rádio para animar as tropas via BBC. Quando surgiu o Dia D em 1944, que foi a retomada da França pelos aliados, ele resolveu ir de avião para Paris para comemorar junto com os soldados. Só que o avião dele caiu no Canal da Mancha e o corpo nunca foi encontrado. 5h25, Raí Quadros.
1: Ah, desculpa. Não, eu só ia dizer que não tem letra nessa música do Glenn Miller, né? Ela é só orquestrada.
0: Nessa época aí era muita orquestra mesmo, né? Era muita orquestra mesmo, né? As orquestras, big bands é que davam o tom, animavam as festas. Agora, 5h26, quem chega animado é Raí Quadros. Bom dia!
2: Bom dia Macedo, bom dia aos amigos do Gaúcha Hoje, da Rádio Gaúcha. É isso, começando sexta-feira, de olho no final de semana, sexta-feira inclusive com a temperatura bem mais agradável aqui hoje nas ruas de Porto Alegre, até dispensei minha blusa térmica, tô com bem menos roupa hoje, claro, com um casaquinho aqui e com um guarda-chuva, viu Macedo, porque há pouco caiu uma pancada de chuva aqui na área central, região sul de Porto Alegre, ao menos, onde a gente estava circulando, a chuva até é um pouco forte, viu? Agora parou um pouco, a gente tá de olho também, porque ainda quem passar aí, tiver saindo de casa agora, não vai ver chuva, mas vai ver que a pista continua molhada aí em vários pontos da capital por conta dessa pancada que aconteceu há pouco aqui em Porto Alegre, Macedo.
0: É, o Cléo diz que o dia vai ser instável assim, chove um pouco, para, chove de novo e assim vamos, né? Então, se for nessa toada, a nossa sexta-feira aí vai ser ruim, do seu ponto de vista do tempo, embora sem a friaca dos dias anteriores, né, Raí?
2: Ah, exatamente, exatamente. Aí é aquela hora de poder, pelo menos ali, levantar da cama com um pouquinho mais de tranquilidade, sem sofrer tanto, né, com aquele frio tão intenso, fica um pouco mais bacana aí de começar o seu dia com a temperatura um pouquinho mais agradável. Macedo, em relação à nossa ronda da madrugada, eu quero trazer duas ocorrências que a gente acompanhou. Uma delas é um acidente que aconteceu na Zona Norte de Porto Alegre, foi por volta das 3 da manhã na Avenida Sertório. Por lá, Macedo, motorista de um carro perdeu o controle do veículo, bateu num poste, aí as duas passageiras foram socorridas pelo SAMU e levadas para atendimento médico com lesões leves. O motorista fez o teste do bafômetro que testou positivo para o consumo de álcool. O resultado foi de 0,77 miligramas de álcool por litro de sangue, né? E aí o que acontece é que isso é configurado crime de trânsito. A Brigada Militar também estava lá no local atendendo a essa ocorrência. Também teve uma outra situação da madrugada aí, fazendo um alerta já para o motorista que vai transitar na Independência, frente à Igreja da Conceição. Por lá tem um bloqueio de uma faixa em direção ao centro, é um possível problema numa tubulação que tem vazamento de água potável por ali, e aí isso deve afetar bastante o trânsito agora no amanhecer. Como é bem em cima do túnel da Conceição, também está causando vazamento para dentro do túnel ali, caindo goteiras dentro do túnel, mas o principal problema é na Independência em direção ao centro, tem um bloqueio da faixa. que vai para o centro da capital, então o motorista vai ter que pegar a faixa contrária. A PTC teve por lá durante a madrugada, fez toda a sinalização também para o desvio, né, dos motoristas, e aí provavelmente, se continuar assim, não for liberado, né, se não for consertado, porque pelo que a gente viu lá, é um vazamento grande e é algo que vai demandar bastante trabalho das equipes do DEMAI, e aí deve causar problemas no trânsito ali pela manhã, Macedo.
0: Então tá certo, Raí. Muito obrigado pela presença, pela participação. Um abraço.
2: Valeu, Macedo. Um forte abraço e excelente final de semana.
0: Raí Quadros, da RBS TV. Você pode assisti-lo no Bom Dia Rio Grande a partir das 6 horas na tela da RBS TV. Agora vamos à Central de Jornalismo, sinal marcando 5:30. Na Central de Jornalismo está Gustavo Gossen. Bom dia.
3: Bom dia, Macedo. Bom dia a todos. Na madrugada, aliás, antes da meia-noite, teve em Sapiranga um chamado de incêndio em uma oficina mecânica localizada às margens da RS-239. Um carro que estava lá para manutenção ficou totalmente destruído por conta do horário. A oficina já estava fechada, então não houve feridos e a causa está sendo apurada. Embora tenha destruído totalmente o carro, a oficina não teve nenhum prejuízo maior. Portanto, o que a gente teve de grave foi aquele acidente que eu trouxe no Top 10 da motociclista de 45 anos que morreu em Esteio, na rodovia do Parque, por volta das 8 da noite. O trânsito foi liberado ali por volta da 1:30 da manhã para os trabalhos de perícia, até porque há suspeita, isso está sendo investigado, que ela caiu da moto por ter caído num buraco na rodovia. Isso aí está sendo investigado. Até tem uma foto que nos mandaram que teria um buraco tapado, assim, né? Então isso é que a gente está averiguando junto com a perícia, junto com a Polícia Civil.
0: Redes sociais?
3: Redes sociais, Macedo. Romário, a entrevista que ele deu está fazendo ainda mais barulho, está na capa de GZH, na capa do G1. Ontem eu vi até na imprensa italiana o pessoal comentando no jornal lá que eu leio, que ele fala de quem é a culpa pela eliminação do Brasil na Copa, e ele não poupa o técnico Carlo Ancelotti. Disse assim, ó: eu rasgaria o contrato, acabou o jogo, eu iria no vestiário e diria: legal, muito obrigado e fô. Entra na justiça e vão ver no que dá, não tem como ele ficar depois desse fiasco. Tivemos o Dunga, ele perdeu, foi embora. Tivemos o Felipão, que ganhou a Copa e ficou. Tivemos o Tite, que perdeu, ficou e perdeu de novo. Agora temos essa P de Ancelotti, que perdeu e vai continuar perdendo. É a fala do baixinho que está repercutindo bastante.
0: É os exageros, né, desses jogadores. É por isso que o jornalismo, eu defendo que seja feito por profissional. Pode ser jogador, pode ser o que for, mas com formação, com um pouco de estudo, com um pouco de faculdade. Porque aí dosa melhor as palavras, né? Que a gente tem visto aí, depois da eliminação do Brasil, jogadores. O Romário, assisti algumas transmissões em que ele participa, todo otimista, cheio de elogios para a seleção. Aí perdeu, é a terra arrasada, é a ofensa, são as palavras desmedidas, os palavrões. Essa turma aí não me serve, né? Vários deles aí têm saído nos últimos dias com manifestações dessa ordem aí em relação à seleção brasileira.
4: Quando e tava depois ganhando, que a tava... culpa sempre é do técnico na derrota, todo mundo sabe, né, Marcelo?
0: Sim, é.
4: É ele que escala o time, então a culpa vai ser dele, não tem como, mas não precisa ofender o cara, né, Tia?
1: É, Marcelo, tu sabes que tem um ingrediente a mais, tá? E eu até acho que não é o caso do Romário, um pouquinho é, mas de outros jogadores, que são os recortes para as redes sociais que geram engajamento. Então eles descobrem que uma fala deles, tá? Alguma coisa que eles disse repercutiu muito. Aí eles vão em N desses programas de podcasts para responder essa mesma pergunta, sabe? E aí aparece várias vezes o recorte do jogador dizendo, e aí vai, aquela coisa polêmica e tal. E aí perde um pouco da... Como é que eu posso dizer da... Eu não quero usar o termo, mas é uma responsabilidade de analisar com frieza.
0: Sim,
1: aquele
0: é
1: momento.
0: Digo.
1: Não só para engajar e ganhar seguidor, sabe? E Sim. Eu acho que tem esse elemento também nos momentos atuais, você.
0: Eu nunca fui defensor de reserva de mercado para jornalista, mas eu acho que um mínimo de formação é necessário justamente para a pessoa ter o equilíbrio na análise e fazer as coisas assim com um pouco mais de frieza e não de forma... tentar ganhar seguidores, uhum. né, de forma inflamada, enfim, e aí passar do limite. Eu não gosto disso aí, não. Embora tenha até alguns colegas que ajam assim. Acho que a gente tem que ter o equilíbrio. Se antes tu estava achando que dava, se tu acompanhava a seleção, estava elogiando a evolução, etc. e tal, aí perde, não vira, não faz terra arrasada, porque antes tu não estava fazendo isso, tu não estava alertando. Estava dizendo, eu vi o Romário uhum. falando que a seleção estava evoluindo. Estava melhorando e elogiando depois do jogo contra... Qual foi que o Brasil ganhou?
1: O Japão.
0: O Japão,
4: segundo jogo,
0: né?
4: Do Japão.
0: E o segundo tempo tinha sido um baita segundo tempo e coisa e tal. E aí perde para a Noruega num jogo em que poderia ter vencido pelos gols perdidos antes. Caíram de pau em cima do rapaz do Brasil que errou os pênaltis, né? Aí o Messi errou pênalti e o Mbappé errou pênalti na sequência. Quer dizer, o
4: mas
0: peso
4: aí tudo
0: de bater
4: bem,
0: um
4: né? Mas
0: se
4: é do Messi,
0: Copa
4: pode errar pênalti.
0: É, não, aí depois eles decidiram para suas seleções. Mas eles são fora de série, uhum. São fora de série. E nós não temos. Jogador assim, é. Né?
1: E tu sabe, Zé Macedo, eu até acho que tu pode mudar de opinião, tá? Tu pode dizer assim, ah, eu achava que dava, mas nesse jogo contra a Noruega, achei que ficou abaixo e tal. Mas é isso que tu tem que fazer, análise baseada no que tu tinha falado antes, mudei, achei que o jogo contra a Noruega não repetiu o segundo tempo do Japão, pode dizer.
0: Não, claro, tá isso certo? É correto, tá
1: agora,
0: correto.
1: Agora dizer que terra arrasada, dizer, é...
0: Rasga o contrato, uhum. Enche de palavrão. No caso do Ancelotti, ele assumiu há cerca de um ano, uhum. Né? Qual é o trabalho que ele poderia fazer reunindo a seleção duas, três vezes aí ao longo do período, uma vez por mês é. E fazendo dois ou três treinamentos convocação, né? Não dá. É. Bom, mas eu estou acostumado com isso, porque 1990 fizeram terra arrasada em cima daquele time, né? Uhum. Time do Dunga, era Dunga, pobre do Dunga, foi vilipendiado por ter sido usado como exemplo, né, de uma nova era pelo técnico Sebastião Lazzaroni. Aí, quatro anos depois, o Dunga estava lá levantando taça de campeão do mundo, né? Uhum.
1: E aí, hoje, viu, Macedo? Já vi vários, assim. Hoje, o Dunga é exaltado como exemplo de garra, determinação que faltou para a seleção nesse ano. Impressionante, né? Como é. Gira.
0: Ué, quando ele perdeu a Copa junto com o time, né, ele acabou sendo o exemplo do perdedor, o Dunga. Né? Apenas porque o Lazzaroni tinha exaltado que os tempos tinham mudado e que não existia mais a era Zico e que agora era a era Dunga, tentando dizer o seguinte, que o futebol não era mais o futebol técnico de outrora e que agora precisava de mais imposição física e não estava errado, porque a gente viu que era assim mesmo e desde 1990 a coisa só foi evoluindo sob esse aspecto aí, né? O que não inviabiliza, o que não impede a presença de jogadores técnicos no meio desse futebol mais disputado, mais viril, mais corrido, né? Tem grandes talentos técnicos, como a gente vê no Messi, vê no Mbappé. Mas, enfim, o Dunga levou essa peixe de ser o responsável pela derrota em 1990. E aí, quatro anos depois, levantou a taça e todo mundo aplaudiu, né?
1: É, e chegou em mais uma final quatro anos depois ainda.
0: Chegou mais uma final quatro anos depois. E até foi mais adiante chamado para dirigir a seleção brasileira.
1: Exato. E ontem, eu vou dizer para ti, tá, Macedo, eu fiquei vendo o jogo da França contra o Marrocos, eu não sei. Não sei como ganhar da França. Eu não sei.
0: O jogo de ontem era o jogo em que a gente estava só na expectativa de quando sairia o primeiro gol da França, né?
1: Uhum.
0: Porque Marrocos não fez absolutamente nada no jogo, né?
1: Nada.
0: Foi completamente controlado pela seleção francesa. Pela primeira vez um time controla, assim, totalmente o desempenho do futebol de Marrocos. E a França era aquela coisa, chuta, o goleiro defende, o Mbappé erra o pênalti, a bola bate na trave, e aí vai, e de repente o Mbappé faz um golaço, né?
1: É.
0: E aí logo em seguida o Dembélé vai lá numa jogada individual e faz 2-0. E aí a França está classificada com todos os méritos.
1: Isso aí, hoje a gente descobre quem será o adversário da França no jogo entre Espanha e Bélgica.
0: Muito bem, agora 5h37, nós vamos para o intervalo ao som de mais um gênero dançante dos anos 40.
1: Agora é o Let's Dance.
0: É o Let's Dance do Benny Goodman. Também no embalo das grandes orquestras, mas aí já com tendências mais jazzísticas.

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E pague rodando. 13 graus de temperatura, intervalo. Já já estaremos de volta.

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0: 5h43 agora, temperatura em 13 graus, tempo instável, já tivemos registro de chuva durante a madrugada na Grande Porto Alegre. Vamos para a notícia da hora. Chegamos com ela através do Gustavo Gossen. Bom dia.
1: Bom dia, Macedo. As tchecas vão fazer a final de Wimbledon de tênis. Ontem, Carolina Muchova derrotou a americana Coco Gauff e Linda Noskova eliminou a ucraniana Marta Kostyuk. Então, Muchova e Noskova fazem a final amanhã. Nenhuma delas ganhou Grand Slam até o momento, então muito menos Wimbledon. Será uma campeã inédita. Diferente do masculino, que pelo menos um finalista não será inédito, porque as semifinais hoje, Jannik Sinner contra Novak Djokovic, baita jogo, e Arthur Ferri contra o alemão Alexander Zverev.
0: Agora a manchete do tempo, Cléo.
2: Mas sendo a manchete para hoje, só pode ser a presença da chuva, né? Já que o frio faz parte que a gente, faz tempo que a gente tem por aqui e já faz parte do nosso cotidiano. Então, chuva hoje, períodos de chuva, são chuvas fracas que vão e que vêm, acontece aqui em Porto Alegre e por todo o interior do estado. Fim de semana com chuva, mas melhorando bastante, domingo à tarde com a entrada de um frio mais forte e seco, né? E a tendência de começar a semana que vem com um frio seco e com provavelmente temperaturas negativas na terça-feira, Marcelo.
0: 5h44 agora, vamos em frente, movimentando a reportagem. Leandro Rodrigues chegando já, infelizmente, com notícia de mais morte no trânsito, hein, Leandro? Bom dia.
3: É verdade, Macedo, bom dia a todos, uma boa sexta-feira, infelizmente no trânsito, começando nada bem. Eu falo aqui da Zona Norte de Porto Alegre, na Avenida Baltazar de Oliveira Garcia, em frente ao Centro Vida, para ter uma referência para quem costuma circular nesse ponto, em frente também ao 21º Batalhão da Brigada Militar, só que no sentido contrário, no sentido bairro Centro. Uma Montana, uma caminhonete Chevrolet Montana, bateu de frente num poste, um poste de concreto que tem bem na faixa de segurança junto ao corredor de ônibus, e o condutor do veículo não resistiu ao acidente. É um homem já na casa dos seus 50 para 60, se não mais de 60 anos, estava sozinho no veículo, morreu no local, morte confirmada. A Brigada Militar já isolou o trecho da batida, onde está o carro. Ele está praticamente todo na calçada, só as duas rodas mesmo da direita que ainda ficam sobre a faixa de segurança. Mesmo assim, nesse ponto tem um estreitamento da Baltazar, mas é um trecho onde tem três faixas e agora acaba de chegar a volante da Polícia Civil, porque, claro, se trata de uma área isolada, uma área com vítima fatal, e também na sequência já está se encaminhando a perícia para aí sim fazer o recolhimento da vítima e também a retirada do carro. Nesse trecho, a Baltazar, em direção à Alvorada, em direção ao bairro, tem duas faixas, uma delas está ocupada com viatura da Polícia Civil, da Brigada Militar e da EPTC também. Não tem, claro, nem sinal, nem ideia de identificação da vítima. As placas são aquelas placas do modelo mais recente, eles não oferecem uma indicação de município onde foi emplacado o veículo. Causas do acidente também ainda são completamente incertas, porque também não houve, pelo menos não tem nenhum sinal de envolvimento de outro carro nessa ocorrência, que foi, olha, menos de uma hora. Inclusive, os policiais militares que estão nessa ocorrência estavam no batalhão em frente, ouviram o estrondo, chegaram na janela, na porta, e já viram do outro lado o carro encontrado com o poste, Macedo.
0: Lamentável, lamentável. Três mortes no trânsito a gente já registrou. Uma ocorrida ontem à tarde lá no Vale dos Sinos, em Novo Hamburgo, outro à noite na BR-448, rodovia do Parque, e agora essa aqui em Porto Alegre, lá na Baltazar de Oliveira Garcia. 5h47, o som de hoje é o som que traz a evolução da dança. O termo não é esse, né? Mas enfim, a dança mudando ao redor do planeta ao longo do tempo. Anos 50, surge o rock and roll. 5, 6, 7 o'clock, 8 o'clock, rock. 9, 10, 11 o'clock, 12 o'clock, rock, we're gonna rock around.

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1: Tem alerta aqui da RS-030 em Gravataí, viu, Macedo? Parada 103, o nosso ouvinte Everton Rodrigues. Diz ele, tem pelo menos uns 10 bois soltos ali no entorno da 030, então fica o alerta para quem está passando ali pelo trecho de Gravataí. E muito relato de chuva, fraca ainda, mas está chovendo em Cachoeirinha, diz o Gilson Locatelli. Quem também está dizendo que chove, Namoradas do Bosque em Cachoeirinha, é o Genário Ambrósio. Sem chuva, mas nublado em Rolante, diz o Telmo Tondim. Chuva fraca em Gravataí, diz o Israel. E também em Gravataí, entre a 020, na 020, próximo a 118, tem chuva fraca. É a Andresa quem nos informa aqui. Então tem essa chuva, tem essa instabilidade. Já teve uma pancada um pouco mais forte, mas segue essa instabilidade. Quem ainda não saiu de casa, eu aconselharia a levar o guarda-chuva.
0: Agora vamos com informações de serviço. Alô, Giovana Dúlios, bom dia.
2: Muito bom dia, Macedo, bom dia a todos. Hoje o serviço é para os estudantes, porque termina o prazo de inscrições para bolsas do programa Universidade para Todos, o ProUni, do segundo semestre. Estão disponíveis 471 mil bolsas em 380 cursos de graduação em instituições privadas de ensino superior. Para participar, é preciso ter feito o Enem de 2024 ou 2025, obtido média mínima de 450 pontos nas provas e não ter zerado a redação. O resultado da primeira chamada será divulgado na próxima quarta-feira, dia 15. Agora, aqui em Porto Alegre, os trens estão operando normalmente, com intervalo de 12 minutos, e no aeroporto Salgado Filho, as partidas e chegadas estão dentro do horário previsto.
0: Muito bem, valeu, obrigado, Giovana Dúlios. E nos anos 60, hein? Ah, os bailes, as festas eram embaladas principalmente pela música negra dos contratados da Motown.
3: Como? The Supremes, You Can't Hear Love.

0: 91, momento quinta série, porque a vida não precisa ser levada tão a sério assim, sempre é espaço para uma boa risada. Marcelo Drago, sabe que resolvi incluir sopa de letrinhas na minha dieta?
1: Por quê?
0: Porque preciso melhorar os argumentos.
1: Ah, boa, concordo contigo, concordo contigo.
2: Concorda que ele tem que melhorar? Porque os deles não estão bons,
1: não, não, eu tô só dando uma força,
2: entendi,
1: né,
2: tia? Entendi.
1: Entendeu? É.
2: Aqui, o Drago, ele concordou sem saber com o que ele tava concordando, mas ele concordou.
1: É o momento que tá sério, é que pode tudo aqui, ó. O médico perguntou ao paciente, o que te trouxe aqui? E o que, Thiago? O que disse?
3: O Uber.
2: O carro.
1: Não, a ambulância, né? O paciente, né?
3: Pô, é pior do que eu tava pensando. Então.
1: Sim, o cara tava mal, né, tia?
0: Sim, que, o cara tava doente,
1: sim,
0: né?
1: É. Que nome se dá uma ferramenta perdida?
2: Ferramenta perdida.
1: Tu sabe? Não, tu não vem. O que é?
2: Não sei.
1: Foi-se.
2: Não sabia, Macedão. O Jaime de Santa Rosa já mandou três vezes esse. Eu vou fazer, porque, né? Tá. Cebolinha tá na frente do cinema com dois picolés. Que filme ele foi ver?
3: Cebolinha com dois picolés. Picolés.
2: Cebolinha.
1: Lambo dois.
2: Lambo dois, isso aí.
0: Lambo dois. Tá.
2: Obrigado,
0: certo.
2: Jaime.
0: Olha aqui, ó. O Joãozinho chega pro pai e diz: pai, se eu te disser uma palavra-chave, tu me dá um iPhone? E aí o pai: mas que bobagem é essa? Que palavra-chave? Raquel. Diz que Raquel, tua amante. Ah, filho, tu quer o aparelho com capinha? Com película? Qual é
1: sacanagem,
0: o modelo?
1: Né, tchê?
2: Quanto de memória que quer?
1: Agora, tem isso que é caríssimo. Um funcionário de uma empresa sofreu acidente de trabalho, tá? E teve que engessar o braço. E na hora de ir embora do consultório, ele perguntou pro médico, né, da empresa lá: é muito grave, doutor? Disse: não, não é grave não, pode ficar tranquilo. Eu vou...
0: Por que que o pai é careca? Ah, meu filho, é porque o pai é muito inteligente, ele tem muita coisa para pensar. Ah, tá. Mãe, e tu? Por que que tem tanto

0: Não pergunta, não pergunta.
1: De onde que ele veio? Do que se alimenta? Por que o Mário foi ao psicólogo?
2: Porque ele tava passando uma fase difícil.
3: Ah, é o Mário do videogame, não é o do armário.
0: É o Super Mário.
1: O que que é um pontinho vermelho no oceano? Esse é mais ou menos.
2: Que nem tu diz assim, é um, sei lá, um tubarão.
1: É um redemoinho, esse é mais ou menos. Isso. E o que isso, tá, que bom. São dois pontinhos cinzas no mar. Essa é boa.
3: Ah, meu Deus do céu.
1: Os pontinhos cinzas no mar, o que são?
2: Tubarões.
3: Não sei.
2: Tubarões.
3: Dois barões, meu Deus.
0: Aí o Joãozinho chega atrasado e a professora pergunta: ué, o que que houve, Joãozinho? Não, professor, é que eu fui atacado por um cachorro quando tava vindo pra aula. Tá, mas e tu te machucou? Não, não, mas o trabalho de matemática ele comeu todo.
1: Barbaridade. Não, essa é boa aqui, ó. E do Joãozinho também aqui, ó. Joãozinho, ele foi o único aluno da classe, né, a acertar o problema de matemática que a professora havia dado de lição, né? Desconfiada, ela perguntou: Joãozinho, você fez a lição junto com seu pai? Perguntou pra ele, né? Ele assim: claro que não, professora. Que ótima notícia, Joãozinho. Meu pai fez sozinho mesmo. Sim, ele não mente, pelo menos, é Macedo. Joãozinho, ele é sincero, sincero.
0: É sincero, né? Bom, não sei com vocês, mas chegou agora a metade do ano, né? Quando começa julho.
1: É verdade.
0: Aí eu parei para fazer um balanço da minha meta de emagrecimento, que era perder 5 quilos. 5 quilos.
1: Que era...
0: E aí vi que dos 5 quilos que eu pretendia perder, faltam ainda 8.
1: Ganhou mais. É boa, tia. Essa aqui eu quero ver se o Thiago vai acertar.
2: Não,
1: Macedo,
2: vou.
1: E Cleocon. Que raça de cachorro pula mais alto que um prédio?
0: Essa eu sei.
2: Ah, mas
0: essa
2: eu
1: sei. Quero só fazer isso.
2: Todas.
1: Por quê?
0: Todas.
1: Por quê?
2: Porque o prédio não pula.
1: Aê,
2: o
1: prédio não pula. Foi só pra ver se o cabeção ia acertar, tá certo?
2: Tu faz uma assim facinho só pra ver se eu tô prestando atenção.
1: Claro, exatamente.
0: Olha só, Drago, atos carinhosos pra mim, que com certeza também, se forem praticados contigo, tu vai considerar atos carinhosos. Quer ver? Me acordar pra comer, comprar algo que eu gosto de comer, cozinhar pra mim, colocar mais comida no meu prato.
1: É isso aí, né? É um ato de amor, né, na verdade?
0: É um ato de amor.
1: Claro, um ato de amor. Aqui, ó. Eu tinha separado umas aqui, ó. Vai lá, Thiago. Até me achar aqui. Escondi. Separei tanto que escondi.
2: Não, aqui tá, o pessoal tá mandando. Tá? O Cláudio mandou ao Joãozinho, chegou numa... A professora pediu pro Joãozinho uma frase com três ferramentas. Aí ele diz, ó. A mulher do machado foi-se embora com picareta.
1: Gostei dessa aí,
2: Cláudio.
1: Essa é boa, tia. Essa é boa.
3: Essa é muito boa.
1: Boa, gostei. Valeu,
0: Cláudio. Ô, Cléo, sabia que desistir é para os fracos?
3: Sim, claro.
0: Por isso, faz como eu, nem tenta.
1: Quando você estiver triste, é só abraçar um sapato.
2: Abraçar
1: um sapato quando tá triste.
3: Por quê?
1: O sapato consola.
3: Ah, meu Deus.
1: O sapato consola, Thiago.
0: Drago, que eu até concordaria contigo. Até concordaria, mas aí seríamos dois a dizer besteiras.
1: Tá certo.
3: Aqui, deixa um só, né?
1: Essa aqui, a Ana e o César tiveram um filho. Ele nasceu de...
2: O quê?
1: Ana... E o César tiveram um filho.
2: Ah!
1: Nasceu de quê?
2: De invertido.
1: Não, de cesariana.
2: Então.
1: Entendeu?
2: Mas invertido.
1: Sim. Como é que as freiras secam a roupa?
2: No convento.
1: Tá bom. Acabei aqui.
2: Tu tem que vir aqui nos programas que a gente faz e aí tu lembra as que a gente já fez, né?
1: Essa eu tinha esquecido. Tinha esquecido essa aí. Vai lá.
0: Mas de repente é o seguinte, né? O nosso público, ele vez em quando não nos ouve, né? Então aí isso, quem não ouviu, ser. Fica
1: boa,
0: ouvindo. Né?
1: Obrigado, você.
0: É tão rapidinho,
1: isso,
0: né?
1: Isso, obrigado. Deu uma força aí,
0: Essa aí só não estragou o meu dia, porque ainda estamos de noite.
1: Tá certo, né? Não, boa, boa. É, justamente isso, né? Justamente isso.
0: Até porque, Drago, você está sempre

0: sempre certo, errado sou eu que fico ouvindo.
1: Ah, isso também é verdade.
2: Ó, essa aqui é véia também, mas vale a pena, tá? Porque o ouvinte mandou aqui, o nosso amigo, é legal, o Jair.
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3: 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Notícia na hora certa, no sinal, 6 horas. Mãe de menino morto pelo pai em Viamão é presa preventivamente por suspeita de envolvimento nas agressões. Câmara de Porto Alegre entrega nesta manhã a redação final do Plano Diretor de Porto Alegre ao prefeito Sebastião Melo. Termina hoje prazo de inscrições para bolsas do ProUni do segundo semestre. Relato de chuva fraca em alguns pontos de Porto Alegre e da região metropolitana. Agora faz 15 graus. A previsão é de chuva no norte e no noroeste do estado nesta sexta-feira, com possibilidade para temporais. Na capital, mínima de 12, máxima de 17 graus. 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
4: Atenção, tem acidente com morte em atendimento na Baltazar de Oliveira Garcia. Altura do número 2100, fica em frente ao Centro Vida, mas no sentido à Alvorada. Uma Montana colidiu contra o poste, o motorista não resistiu. Tem estreitamento em função disso, já com Polícia Civil e Brigada Militar no local. Com o trânsito, Leandro Rodrigues.
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3: O presidente Lula conversou por telefone nesta quinta-feira com o presidente da Colômbia, Gustavo Petro. Durante a conversa, o colombiano reafirmou o compromisso de concluir o mandato dele em 6 de agosto e realizar uma transição pacífica de governo. De acordo com o Palácio do Planalto, os dois também trataram de temas da agenda bilateral e da situação política colombiana. O governo federal anunciou novas regras para a publicidade das bets, as empresas de apostas esportivas online. De acordo com o Ministério da Fazenda, duas portarias serão publicadas hoje e as mudanças entram em vigor no dia 17. A medida inclui a obrigatoriedade de alertas sobre os riscos das apostas. As propagandas deverão exibir mensagens como: apostar pode fazer você perder dinheiro, apostar pode causar dependência e aposta não é investimento. As novas regras também proíbem comentários de especialistas e anúncios direcionados a crianças e adolescentes, especialmente nas redes sociais. 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Da redação, Gustavo Gossen.

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Alô, minha gente! Alô, meu povo maravilhoso! Alô, todo mundo! Estamos chegando, né? Estamos retornando por aqui na comunicação da 97 Sananduva FM. E o programa Canto Nativo na 97, claro. 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Muito bem, dito isto, estivemos em cadeia com a Rádio Gaúcha de Porto Alegre até poucos instantes, atualizando para vocês, claro, sempre as informações do estado do Brasil e do mundo. E a partir de agora, né, aqui na nossa programação, você sabe que é por nossa conta até às 9 nos estúdios da rádio que todo mundo ouve. Tá bom? Bom dia, meu povo, bom dia.

0: Iniciamos assim o primeiro bloco musical do Canto Nativo de hoje, gente. A participação musical aí do Porca Véia, Marca Borrada, e o Walter Moraes, Um Bagual de Corredor. E a hora certa agora, 6h15.
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0: Muito bem, vamos lá com a previsão do tempo, atualizada por aqui, né? Com mínimas em torno aí de 10 graus durante a madrugada, a máxima poderá ultrapassar aí os 17 graus. Tem uma previsão de 46 milímetros para hoje, tá? É uma previsão de 46 milímetros, mas existe aí, pode haver mudanças no decorrer do período, claro. Para amanhã, mínimas de 12, máxima de 19 graus. Amanhã, a previsão é de 40 milímetros. Subiu, né, para 40 milímetros a previsão de chuva para amanhã. E o domingo, mínimas de 8, máxima de 16 graus. 0,3 milímetros. Então, temos uma previsão de chuva aí, meio que quase que geral, né? Hoje e amanhã, se comprovar, teremos aí mais de 80 milímetros de chuva, para ser bem preciso. Por enquanto está marcando 86 milímetros de chuva entre hoje e amanhã em Sananduva. Mas como eu disse, é uma previsão e pode haver mudanças no decorrer do período.
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0: 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Olha a hora, 6h18.

0: Olha o Sinuelo Pampiano, né, gente? Passou por aqui com Fama de Bagunceiro, Teixeirinha, Gaita Velha do Seu Ari. E a hora certa, 6h26.
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0: Vamos trazendo informação, olha, sobre o El Niño, né? Que pode ser um dos mais intensos da história e acende alerta para impactos no clima global. A Agência Meteorológica dos Estados Unidos apontou 81% de chance de o fenômeno atingir intensidade muito forte entre outubro e dezembro, com reflexos também no sul do Brasil. O fenômeno climático El Niño segue em rápida intensificação e pode se tornar um dos maiores e mais fortes registrados desde o início das medições, que iniciaram em 1950. A previsão é do Centro de Previsão Climática dos Estados Unidos e estima em 81% a probabilidade de o evento atingir a classificação muito forte entre os meses de outubro e dezembro deste ano. O órgão também aponta 97% de chance de que o fenômeno permaneça ativo até o início da primavera no hemisfério norte, período que corresponde ao outono de 2027 no hemisfério sul. O El Niño é caracterizado pelo aquecimento anormal das águas superficiais do Oceano Pacífico Equatorial, alterando os padrões de vento, pressão atmosférica e precipitação em diversas regiões do planeta.
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0: E uma série de fatores deve diminuir a produção de ovos e ameaçar a oferta de produtos no estado, conforme a Organização Avícola do Rio Grande do Sul, que se reuniu com o setor na SEGA para avaliar o cenário. Conforme as GAV, os reflexos no comércio deverão ser sentidos gradativamente caso a situação persista. Vamos às cotações. Olha, a soja deu uma mexida aí, gente. Mais uma vez, estamos com R$ 125 a saca da soja neste momento. O trigo branqueador R$ 72, o trigo pão R$ 72 e o milho R$ 60 a saca. Lembrando que esse é o fechamento de ontem até agora, que pode alterar para mais ou para menos no decorrer do dia de hoje.
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0: 6h30.
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0: Bora que bora, minha gente. 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Ou de casa, 27 para 7.
1: Ou de casa.
0: Bom dia.

0: E esse é o programa Canto Nativo aqui na cena do FM. Olha aí, gente amiga, ouvimos o Adelar Bertucci com a participação do Edson Dutra e o Ângelo Marques, Sangue de Gaúcho, Denito Sarturi, Ou de Casa.
1: Seguimos então, né, do jeitão que o povo gosta, com a melhor música Galderi. Mas que tal, cheiro velho? 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Beleza? Vamos trazendo aí o clássico do Rio Grande na nossa programação. Quem canta é o Pedro Taça, companheiro, saudoso Pedro Taça.
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5: Vamos falando do Internacional, olha, Maripan intensifica a preparação e mira estreia pelo Inter contra o Cruzeiro. Já no lado gremista, Grêmio recebe a proposta do Vitória por Wagner Leonardo. O tricolor tem dívida milionária com o clube baiano pela contratação do zagueiro de 2025. 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
5: Temperatura em 11 graus.
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E o Canto Nativo de hoje vai ficando por aqui. Eu volto na sequência para comandar o Sertanejo 97. Fiquem ligados que a gente volta já já. Não saio daí. Agora 10 para 7.

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5: Vamos trazendo algumas informações do esporte. Vamos falando da Copa do Mundo, né?

0: Mbappé entra para a história mais uma vez e entra para mais uma lista depois do jogo de ontem. Novamente decisiva, dessa vez contra o Marrocos, craque da França deixa duas marcas na classificação para a final, ou melhor, para a semifinal, né? Técnico do Marrocos lamenta a eliminação da Copa para a França, mas destaca futuro promissor. Projeto na Câmara restringe seleção brasileira e jogadores que atuam no cenário nacional e os técnicos brasileiros. Proposta do deputado também veta patrocínios de casas de apostas.
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1: Meu povo, é o Sertanejo 97 no ar a partir de agora aqui na cena do FM. Sextou, né, gente? Sextou por aqui e por aí. Como é que tá o clima? Tá tudo bem? Tá tudo legal? Olha, 11 graus é a temperatura no centro da nossa cidade. 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Sextou então, né, meu povo? Temperatura, eu falei, tá na marca dos 11 graus, umidade relativa do ar 91%. Daqui a pouquinho tem atualização da previsão do tempo pra gente se localizar. Será que vai se manter aí os 40 e tantos milímetros pra hoje ou não? Bom dia, boa sexta-feira!

0: cantando no Sertanejo 97, pra gente começar bem demais a manhã de hoje, dessa sexta-feira. A fila anda. Rio Negro e Solimões volta pra gente. Também Chitão e Chororó, meu povo. Com Zé Henrique e Gabriel, Doce Pecado. 7:12.
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3: Oi, hoje é quinta-feira, dia 9 de julho de 2026. Eu sou a Suzy Luz, estou chegando com as previsões astrais para esse dia 9 de julho. Vida longa para quem dá mais um giro em torno do Sol. E quem nasce no dia 9 de julho é do signo de Câncer, com a influência e personalidade do signo de Áries. São pessoas sentimentais, apegadas a famílias, tradições, tudo de bom para você, canceriano, canceriana, que dá mais um giro em torno do Sol hoje, dia 9 de julho. Áries, Touro e Gêmeos, previsões astrais por aqui. Áries, nascidos de 21 de março a 20 de abril, Áries, sucesso em parcerias, amizade, romance, isso trazem bons estímulos para você. Aproveite para conhecer gente nova, a união tá firme e forte. Fale do futuro, cor para hoje branco, números da sorte 50, 85 e 40. Touro, nascidos de 21 de abril a 20 de maio, Touro, você vai precisar mudar alguns planos, mas vai contornar os desafios. Ótima sintonia com os amigos, pode pintar romance com alguém da turma, união com o seu amor. A cor para hoje é o grafite, números da sorte 41, 59 e 62. Gêmeos, nascidos de 21 de maio a 20 de junho, Gêmeos, trabalhar em equipe vai ser a melhor opção para trazer bons resultados para você hoje. Pessoas conhecidas podem ganhar seu coração no romance e compartilhe sonhos. Cor para hoje azul, números da sorte 33, 69 e 24. Eu já volto e falo com Câncer, Leão e Virgem, mais um bloco de previsões.
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0: 11 graus.
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0: Nota de falecimento. A funerária São João de Santo Expedito do Sul, juntamente com a esposa Dolores, filhos Odete, Náudia e Eliane in memoriam, genros Renato e Gladimir, e também o Afonso, netos e bisnetos e demais familiares, com profundo pesar, comunicam o falecimento de Alcides Pelicer, com 80 anos. As homenagens estão sendo realizadas na Capela Mortuária de Santo Expedito do Sul. Celebração da despedida acontece hoje às 15 horas no santuário e logo após o sepultamento no cemitério municipal. Noticiamos o falecimento de Alcides Pericial. Serviços fúnebres a cargo da funerária São João de Santo Expedito do Sul. Nota de falecimento. A funerária São João de Sananduva, juntamente com a esposa Roseli, filho Eric, mãe Maria Luísa, pai Pedro em memória, irmãos, irmãs e demais familiares com profundo pesar comunicam o falecimento de Edson Volney dos Santos Soares, com 54 anos. Popular Bi. As homenagens estão sendo realizadas na Igreja Católica da Vila Nova, em Sananduva. Celebração de despedida acontece hoje às 10h30 da manhã, no mesmo local, e logo após o seu sepultamento no cemitério municipal de Sananduva. Noticiamos o falecimento de Edson Volney dos Santos Soares. Serviços fúnebres a cargo da funerária São João de Sananduva. 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

0: Atenção, Sananduva, reabertura da MOS a partir da próxima terça-feira, dia 14, com um novo horário de funcionamento de terça a domingo das 14 horas até o último cliente. Venha se divertir com jogos de bocha, baralho e sinuca, sob o comando do Jefferson Vivan, popular parente. Esperamos por você. Um alô aí para o nosso amigo Maurício aí de Itapejara. Está na estrada. Alô, Maurício. Um abraço, querido. Obrigado pela audiência. Levando a 97 de carona. Na sexta-feira, né, meu parceiro?
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0: Olha a hora. 7h19, eu disse.

0: Eduardo Costa, meus amigos. Olha o Anjo Loira. André e Matheus, tá faltando amor real, Berialã, não toma jeito. A programação da 97 na sua manhã, com um jeito diferente. A música que você gosta de ouvir, a gente toca e tamo junto, meu povo, até as 9 por aqui. Todo mundo ouve. Gravado 7h30, não se perca na hora.
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1: Vamos trazendo algumas informações que são destaques e serão ampliadas durante a nossa programação no dia de hoje. Olha, dólar cai a 5,12, bolsa sobe 1,22% com otimismo sobre o conflito no Oriente Médio. El Niño tem 81% de chance de atingir a categoria muito forte a partir de outubro. Polícia Federal considera que buscas por armas de Bolsonaro estão encerradas. Correios adia o fechamento das agências em meio plano de reestruturação. E ainda, governo federal anuncia restrições e advertências à propaganda de bets. Isso e muito mais aqui na Sala do FM, especialmente no Estúdio Atualidades, hoje, com início às 9 horas da manhã.
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1: 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Agora 26 para as 8. Ramon Quadros. Na programação da Mais Ouvida.

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1: Legal, tá aí, Michel Teló com Almir Sater, Jades e Jadson, Xalana. Olha também, Zezé de Cavalho e Cristiana cantaram pra gente por aqui, Tarde Demais. E o Ramon Quadros com Pablo Paludo. Música linda demais com Varanda da Vó. Agora 16 para as 8.
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1: Pesolano testa Vitinho como centroavante, enquanto o Inter busca reposição para Borré. Atacante ganha oportunidade como referência ofensiva após a saída do colombiano, mas a direção segue no mercado em busca de um camisa 9. E o Grêmio recebe a proposta do Vitória por Wagner Leonardo. Tricolor tem dívida milionária com o clube baiano pela contratação do zagueiro no início de 2025.
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1: 11 graus.
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1: Previsões astrais de volta para essa quinta-feira. Câncer, Leão e Virgem. Oi, Câncer, nascidos de 21 de junho a 21 de julho. Câncer, você vai estar mais confiante hoje. Pode resolver questões que vêm tirar do seu sono. Atração por alguém misterioso. Clima intenso. Cor para hoje lilás. Números da sorte 70, 52 e 43. Leão, nascidos de 22 de julho a 22 de agosto. Leão, as coisas. Faça por sua autoestima. Pode pintar um romance com um colega e talvez você queira manter isso em segredo. A cor para hoje é o verde. Números da sorte 08, 71 e 22. Virgem, nascidos de 23 de agosto a 22 de setembro. Virgem, use a sua criatividade para se destacar e ter um dia produtivo. A lua em leão destaca os pontos fortes do seu signo. Boas conversas a dois. Cor para hoje. Amarelo, números da sorte 99, 90 e 00. Eu já volto e falo com Libra, Escorpião e Sagitário e mais um bloco de previsões.

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seguimos por aqui na programação desta manhã. Estamos quase fechando, né? A nossa primeira hora de programação por aqui. Tá bom? E é claro que tem que ser com a melhor música, né? Sempre, meus amigos. 9 para as 8.

0: Então, Hugo, perder você, Gerigero. Entregando o coração, Marcos e Belucci, um potpourri maravilhoso. Eu vou fazer um breve intervalo comercial e daqui a pouco a gente está de volta aí.
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0: 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As homenagens estão sendo realizadas na Igreja Católica da Vila Nova, em Sananduva. 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Noticiamos o falecimento de Edson Volney dos Santos Soares, popular Bi. 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Nota de falecimento. A funerária São João de Santos Expedito do Sul, juntamente com a esposa Dolores, filhos Odete, Náudia e Eliana em memória, genros Renato, Gladimir e Afonso, netos e bisnetos e demais familiares com profundo pesar comunicam o falecimento de Alcides Pelicer, com 80 anos. As homenagens estão sendo realizadas na Capela Mortuária de Santo Expedito do Sul. A celebração da despedida acontece hoje, às 15 horas, no Santuário e logo após sepultamento no Cemitério Municipal. Noticiamos o falecimento de Alcides Pelicer. Serviços fúnebres a cargo da funerária São João de Santo Expedito do Sul.
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0: 8:04.

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3: Seguimos então nesta manhã com a melhor programação. 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Alô você, bom dia, tudo de bom? Sextou por aqui. E aí? Céu nublado, marcando para hoje 44 milímetros de chuva, né? Daqui a pouquinho tem a atualização da previsão do tempo.
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1: Tá aí, minha gente, o primeiro bloco, né, na segunda horinha, olha, o João Neto e Frederico com o Eduardo Costa, Nega Véia. Marília Mendonça, Flor e Beija-Flor, também teve Matheus de Cauã, Ilusão de Ótica e o Gustavo Lima, Ainda Tem Amor. Aquele intervalo e eu volto já.
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1: 11 graus.
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5: Mais um bloco de previsões astrais por aqui. Agora eu falo com Libra, Escorpião e Sagitário. Libra, nascidos de 23 de setembro a 22 de outubro. Libra, alguns planos podem não sair como esperado. Você vai estar mais confiante, pode se interessar por uma leveza. Cor para você é o abóbora. Números da sorte 01, 91 e 64. Escorpião, nascidos de 23 de outubro a 21 de novembro. Escorpião, você vai encarar o trabalho com entusiasmo. Reserve um tempo para se cuidar. Boa fase para iniciar o namoro. A cor para hoje é o branco. Números da sorte 38, 83 e 11. Sagitário, nascidos de 22 de novembro a 21 de dezembro. Sagitário, o dia hoje é bem promissor. Então você precisa cuidar das suas finanças, juntar um dinheiro e se envolver nos negócios. A 2, a fase de realizações. A cor para você é o preto. Números da sorte 48, 39 e 03. Eu já volto com o último bloco e falo com Capricórnio, Aquário e também Peixes.
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Agora 8h24, olha a Sabrina Monteiro passando por aqui na programação do Sertanejo.

0: do Victor e Léo Borboletas. É a melhor programação aqui na rádio que todo mundo ouve, gente. Bruno e Magone, duas vezes você também, Sabrina Monteiro, por a gente encontrar em Fogo e Paixão. Não esqueça, amanhã aqui na cena do BVM, a partir das 9h30 da manhã até as 10h30, tem o programa Passa Bola. Vamos estar com a galera presente por aí, falando da Copa do Mundo e também das contratações e dos jogadores que estão em negociação na dupla Grenal. 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
0: Atualizando por aqui então a previsão do tempo, minha gente, olha, mínimas em torno aí de 9 graus durante a madrugada, a máxima poderá ultrapassar os 17 graus, tem uma previsão de até 43 milímetros de chuva para hoje, né? Realmente aí, o céu está nubladíssimo, tá? Em todas as partes da nossa cidade, cidades vizinhas, então tá marcando 43 milímetros para hoje aqui em Sananduva. Para amanhã, mínimas de 12, máxima de 19 graus, 40 milímetros de chuva para amanhã também está no agendamento aí meteorológico. E o domingo, mínimas de 8, máxima de 16 graus, 0,3 milímetros. Lembrando que pode haver mudanças no decorrer do período.
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0: 9:22.
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1: E o sertanejo está de volta. 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Batendo palma aí. Vamos dar uma quebradinha agora, né? 19 para 9.
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0: Obrigado, João Bosco e Vinícius.
1: Valeu, valeu, galera. Gente. Obrigado, Juliano César.
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0: Zé Felipe. Se não tiver sido, e a primeira TV Juliano César com João Bosco e Vinícius do outro lado da rua. 12 para as 9.
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7: Último bloco de previsões astrais por aqui, eu falo com Capricórnio, Aquário e Peixes. Capricórnio, nascidos de 22 de dezembro a 20 de janeiro. Capricórnio, você pode faturar com coisas que dependem do seu gosto. O sinal é verde para fazer mudanças e desapegar daquilo que não usa. O clima esquenta na paquera. Cor para hoje, bege. Números da sorte 85, 31 e 62. Aquário, nascidos de 21 de janeiro a 19 de fevereiro. Aquário, você vai saber cativar e convencer as pessoas. Troque ideias para aumentar a sua produtividade. O sol aumenta a sua sensualidade. Na conquista e na vida 2. A cor para hoje é o azul. Números da sorte 77, 41 e 14. Para fechar as previsões, peixes, nascidos de 20 de fevereiro a 20 de março. Peixes, coloque o papo em dia com pessoas queridas. Evite fofocas e mal entendidos. Já no romance, estimule o diálogo e deixe a seriedade de lado. Cor para você, lilás. Números da sorte 03, 26 e 60. Amanhã tem mais previsões. Ótima quinta-feira para você. Até lá.

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1: Muito bem, vamos ficando por aqui com o Sertanejo 97. Mas antes, deixa eu mandar um alô pro pessoal aí das lojas Quero Quero que estão nos acompanhando, né? O gerente Luciano Branco. Alô, meu amigo Luciano Branco. Um abraço, querido. E olha, o Luciano nos passou aqui que as lojas Quero Quero está com vaga para vendedor, né? Então você que está buscando uma vaga de trabalho, vem para as lojas Quero Quero que tem vaga de vendedor disponível aí. Traga seu currículo, converse com o gerente Luciano. Gente, amiga, eu volto daqui a pouquinho com a unidade móvel que vai girar por Sananduva. Seu colega Sandra La Santa está chegando por aí também.

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0: Muito bem, muito bom dia. São 9h08. Está começando o Estúdio Atualidades aqui na Sananduva FM. A gente chega aí na comunicação, né? Para fazer a companhia para você até as 11h30, manhã de sexta-feira, sextou, de tempo nublado, com possibilidade de chuvas para hoje, né? O Rio Grande do Sul terá uma sexta-feira marcada pelo aumento da nebulosidade e pelo retorno da chuva em diversas regiões. A instabilidade deve se concentrar principalmente do centro para a metade norte do estado, onde a precipitação será mais abrangente ao longo do dia, né? Nesse momento, tempo nublado em Sananduva, a temperatura está em 13 graus e 2 décimos, umidade relativa do ar em 93%. Manhã de sexta-feira, 10 de julho de 2026, 191º dia do ano, 28ª semana, 52,3% do ano já se passou, lua minguante. Hoje é Dia Mundial da Lei, Dia da Saúde Ocular, Dia do Engenheiro de Minas e também hoje é Dia da Pizza. Esta data homenageia uma das invenções culinárias mais apreciadas por diversas pessoas ao redor do mundo, em especial os brasileiros, né? A pizza é um prato típico da gastronomia italiana e famosa no mundo inteiro, que consiste em um disco de massa regado com molho de tomate e coberto com ingredientes variados, tá? E para comemorar o Dia da Pizza, né? Todo mundo comemora com muitas fatias de pizza. Então hoje, Dia da Pizza. 9h09. A partir de agora, então, o Estúdio Atualidades, comigo, Sandro, até às 11h30, amanhã de sexta-feira, início de final de semana. 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Principais informações, destaques, notícias na imprensa na manhã então desta sexta-feira. Venda de veículos zero quilômetro no Rio Grande do Sul tem melhor desempenho em um primeiro semestre desde 2019. Brasil tem a maior entrada de dólares no primeiro semestre desde 2018. Começa o programa de autorregularização para contribuintes do Simples Nacional aqui no Rio Grande do Sul. O governo federal anuncia restrições e advertências à propaganda de bets. Correios adiam fechamento de agências em meio a plano de reestruturação. Na Serra Gaúcha, Tribunal do Júri absolve mulher acusada de matar o pai de 72 anos. A atividade industrial no estado cai 0,8% em maio, aponta pesquisa da Fiergs. El Niño pode ser um dos mais intensos da história e acende alerta para impactos no clima global. Assim começamos então o Estúdio Atualidades. Daqui a pouquinho a gente traz nossa reportagem de rua girando por Sananduva com o nosso colega Edson. Muitas informações na agenda de hoje. Próximo bloco a gente atualiza informações aqui da nossa região também, né? Daqui a pouco também a gente vai trazer para você o radar do trânsito e os resultados das loterias. 9h12, está no ar Estúdio Atualidades. Bom dia. Ótima sexta-feira, um bom início de final de semana para você, né? Sextou.

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5: Vamos de volta com o Estúdio Atualidades, 9 horas e 20 minutos, 9 e 20. 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Nosso giro pela região, começando por Sananduva, né? Vamos atualizando as informações. E o governo municipal, por meio da Secretaria de Inovação, Indústria, Comércio, Trabalho e Serviços, informa que estão abertas as inscrições para o curso de pilotagem e legislação para voo com drone. As inscrições devem ser realizadas presencialmente na Prefeitura Municipal. O curso é gratuito e possui 40 horas de aulas teóricas e práticas e oferece 15 vagas preenchidas por ordem de chegada, mediante apresentação da documentação exigida. O cronograma das aulas, do dias 30 e 31 de julho, das 18h30 às 22h30, dia 1º de agosto, um sábado, das 8 ao meio-dia e das 13 às 17 horas; dias 7 e 14 de agosto, das 18h30 às 22h30, e dias 8 e 15 de agosto, os sábados, das 8 ao meio-dia e das 13 às 17 horas. Documentos necessários para matrícula, carteira de identidade ou CPF, comprovante de residência atualizado e comprovante de escolaridade, conforme o pré-requisito do curso. No ato da inscrição, o candidato deverá apresentar cópias dos documentos. Aproveite esta oportunidade de qualificação profissional e garanta sua vaga. Seguimos nosso giro. O ônibus foi atingido por um incêndio na manhã de ontem, na BR-116, no quilômetro 48, nas proximidades da antiga praça de pedágio, no trecho entre Vacaria e Campestre da Serra. O fogo começou após o veículo apresentar problemas de ordem mecânica. As chamas se espalharam pela estrutura do ônibus, mobilizando equipes dos bombeiros que foram acionados e conseguindo controlar o incêndio. Durante o atendimento da ocorrência, o trânsito ficou parcialmente bloqueado no local, para garantir a segurança das equipes e dos motoristas que trafegavam pela rodovia. Após o controle do fogo e a retirada do veículo, o fluxo foi totalmente liberado. Ninguém ficou ferido. No ônibus estava apenas o motorista. Segundo informações, o ônibus era novo. Na zero quilômetro, estaria sendo entregue em São Paulo. Então, esse incidente ocorreu na manhã de quarta-feira, né? Dia 8, não ontem, né? Estou atualizando para você. Mais de 10 toneladas de donativos arrecadados em Passo Fundo, Tapejara e em municípios da região foram encaminhados na tarde de ontem para a Venezuela. A carga reúne alimentos, água, fraldas, produtos de higiene e outros itens de primeira necessidade destinados a famílias afetadas pelos terremotos naquele país. A campanha mobilizou empresas, voluntários e a comunidade venezuelana residente na região. A Prefeitura de Erechim, por meio da Secretaria Municipal de Saúde, promove, né, no sábado, dia 18, a Raiada Vacinação. Quem ama, vacina. Uma grande mobilização que une prevenção, lazer e conscientização sobre a importância da imunização. O evento será realizado das 9 às 15 horas na Praça Jaime Lago, oferecendo vacinação, atividades recreativas e serviços de saúde para toda a comunidade erechinense. A Polícia Rodoviária Federal divulgou o balanço das ações desenvolvidas pela Delegacia Regional durante o primeiro semestre desse ano. A unidade é responsável pelo policiamento e fiscalização das rodovias federais nas unidades operacionais de Sarandi, Seberi, Passo Fundo, Erechim e Lagoa Vermelha. Entre janeiro e junho, os policiais rodoviários federais fiscalizaram 34.064 pessoas e 29.733 veículos. No período, também foram realizados 24.035 testes de alcoolemia, que resultaram na autuação de 169 motoristas por dirigirem sob efeito do álcool ou por recusarem o teste do bafômetro. Ao longo dos 6 primeiros meses do ano, a PRF lavrou 12.862 autos de infração, né, com destaque para infrações consideradas de alto risco, como ultrapassagens em locais proibidos e o não uso do cinto de segurança. Na área de combate ao crime, o balanço revela resultado expressivo. Foram apreendidos 4.010 quilos de drogas entre maconha, cocaína e haxixe. A delegacia também registrou 36 ocorrências de contrabando e descaminho, com apreensão de cigarros, bebidas, eletrônicos, anabolizantes e medicamentos introduzidos ilegalmente no Brasil. Além disso, foram registradas 9 ocorrências envolvendo armas de fogo e as ações resultaram na prisão de 238 pessoas por diversos crimes. E também a PRF destaca o aumento dos acidentes graves e gravíssimos da BR-285 no trecho entre Lagoa Vermelha e Passo Fundo. Conforme dados apresentados pela corporação, o número de sinistros graves cresceu mais de 40% nesse ano. No trecho atendido pela delegacia da PRF, entre Muitos Capões e Saldanha Marinho, foram registrados 26 acidentes graves. Resultaram em 12 mortes e mais de 100 pessoas feridas. Em Lagoa Vermelha, foram contabilizados 27 acidentes, sendo 7 graves, com 4 mortes e 32 feridos. O PRF também destaca que o aumento do fluxo de veículos, especialmente caminhões, aliado à estrutura de pista simples da BR-285, contribui para o cenário de risco. Apesar disso, a corporação afirma que não há um ponto específico com maior concentração de acidentes, já que as ocorrências estão distribuídas ao longo de toda a rodovia, reforçando a necessidade de atenção permanente por parte dos motoristas. E diante do cenário, a PRF intensificou as ações de fiscalização e de educação para o trânsito. Então, a PRF alerta para aumento de mais de 40% nos acidentes graves da BR-285 entre Lagoa Vermelha e Passo Fundo. 9h26. Temos um intervalo, também vou trazer o radar do trânsito.
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5: Não há registro de acidentes nas primeiras horas da manhã de hoje, né? Desta sexta-feira e desse início de final de semana. O movimento flui normalmente, o trânsito é leve nas rodovias aqui da nossa região, né? Na RS-135, entre Passo Fundo e Erechim, possibilidade de coxilha mostra que estão passando de 6 a 7 veículos por minuto, né? Nesse momento. Sentido de Passo Fundo Erechim, trânsito é leve nos dois sentidos. Também na BR-285, região de Passo Fundo, o trânsito é de leve a moderado, predomínio de trânsito de veículos pesados. E com chuva na pista, né? Pista molhada, diminui a velocidade, aumenta a distância do veículo da frente. Mantenha os faróis acesos, evite freadas bruscas e redobre a atenção com pedestres e motociclistas também. Se a chuva estiver muito forte, procure um local seguro para aguardar, né? No trânsito, prudência é o melhor caminho para chegar bem ao destino. Informações e a dica de trânsito para você.
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5: Agora 9h28.
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5: Copa do Mundo, França vence Marrocos por 2 a 0 pelas quartas de final, né? E hoje às 16 horas tem Espanha contra a Bélgica em Los Angeles, também pelas quartas. E adolescente morre durante comemoração da vitória da França nas quartas de final da Copa. A jovem caiu da parte traseira de um caminhão e foi atropelada por um veículo. E Espanha ou Bélgica pegará a França na semifinal. Após começo claudicante na primeira fase, né? As duas seleções se encontram na mesma fase da Copa do Mundo 40 anos depois.
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5: 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Daqui a pouquinho, nosso colega Jean Martinazzo, né? Está com a gente aí na Blitz 97, hoje na inauguração aí da Fab Feira Eletromob, aí no centro, em Sananduva. No ladinho aí da antiga Volpato, né? Bem no centro em Sananduva. Daqui a pouco o Jean traz para a gente todas as informações aí, né, desta nova loja que está em Sananduva, inaugurando hoje. Também teremos nossa reportagem de rua girando por Sananduva com o nosso colega Edson, nossa unidade móvel, trazendo as informações para a gente na nossa reportagem de rua, né? E os contribuintes integrantes do Simples Nacional aqui no estado têm até o dia 31 de agosto para verificar divergências e regularizar informações declaradas por meio de um programa para autorregularização dos dados enviados ao fisco. As inconsistências foram identificadas pela Receita Estadual a partir do cruzamento entre os valores de receita bruta informados no programa gerador do documento de arrecadação do Simples Nacional Declaratório, o PGDASD, e os dados constantes na declaração de informações em meios de pagamento DIMP. O DIMP é apresentada pelas entidades responsáveis pelo processo ou intermediação de pagamentos eletrônicos e reúne informações sobre valores recebidos pelos contribuintes por meio de cartões de crédito, débito, PIX, cartões de loja, transferências de recursos, operações intermediadas por marketplaces, entre outras modalidades de pagamento. O programa contempla divergências identificadas em operações realizadas entre 1º de janeiro de 2024 e 31 de dezembro de 2025. O conjunto das inconsistências apuradas representa potencial diferente de ICMS, com a diferença do ICMS, né, estimada em aproximadamente R$54 milhões. Então começa o programa de autorregularização para contribuintes do Simples Nacional aqui no estado. O ministro da Fazenda, Dário Durigan, anunciou nesta quinta-feira ontem novas restrições à publicidade de apostas esportivas. Segundo Durigan, dois atos normativos serão editados nesta sexta-feira com novas regras. A principal mudança é a obrigatoriedade de exibir uma advertência antes de toda a publicidade de bets. Os conteúdos comerciais de apostas deverão incluir uma das três advertências, né, que estão sendo publicadas. Apostar faz você perder dinheiro. Apostar pode causar dependência e aposta não é investimento. As novas regras também proíbem o uso de senso de urgência em anúncios de bets para incentivar apostas. Segundo o ministro, será vedada a indução do consumidor ao erro, incluindo mistura de comentários especializados com recomendações que sugiram a melhor aposta ou incentivo em determinada prática. Também fica proibida a divulgação de ganhos como isca, bem como a apresentação das apostas como forma de dinheiro fácil, investimento ou solução financeira. Outra vedação é a publicidade que destaque históricos de premiação para induzir o consumidor a acreditar em altas chances de ganho. O descumprimento das regras poderá resultar em multa de até 20% do faturamento, suspensão da autorização por até 180 dias e, em caso de reincidência, cassação da autorização. Então, o governo federal anuncia restrições e advertências a propagandas de bets, as apostas online. Nove horas e 37 minutos.

0: Trazendo uma matéria agora da agência Rádio Web com Jean Costa. Mãe de menino morto após agressões do pai é presa. Vamos ouvir então.
1: A mãe de um menino de 3 anos que foi gravemente agredido pelo pai foi presa no início da tarde desta quinta-feira. A prisão foi decretada pela primeira vara criminal da comarca de Viamão, região metropolitana de Porto Alegre. A criança foi agredida no último final de semana. Desde então, estava internada no Hospital de Pronto Socorro de Porto Alegre. Na noite de quarta-feira, ela teve a morte cerebral confirmada. A vítima apresentava lesões na cabeça, no tórax e no abdômen. Conforme a decisão, há indícios suficientes da participação dela nos fatos investigados e que medidas cautelares alternativas não seriam suficientes para proteger a investigação e a ordem pública. Também foi avaliado o risco de fuga, levando em consideração que a investigada é cidadã japonesa e realizou deslocamentos entre diferentes estados da federação nos últimos tempos. O pai do menino, um norte-americano de 33 anos, foi preso em flagrante no domingo após levar o filho ao hospital. No dia seguinte, ele teve a prisão preventiva decretada. O caso tramita em sigilo. Com informações do Tribunal de Justiça do Rio Grande do Sul, Jean Costa.
0: Muito bem, né? Então, mãe de menino morto após agressões do pai é presa. 21, faltando agora para as 10. Próximo bloco, a gente traz os resultados das loterias.

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7: Dezesseis para as 10, vamos trazendo agora para você os resultados das loterias, né? 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Começamos com a Mega Sena, concurso 3.029. Dezenas sorteadas na noite de ontem foram a 01, 11, 24, 33, 35 e 39. Melhor, e 59, né? 01, 11, 24, 33, 35 e 59, né? As dezenas da Mega, uma aposta leva o prêmio de R$ 43.068.000. Quina, concurso 7.061, dezenas 19, 49, 59, 60 e 71. Ninguém acertou as 5 dezenas, o prêmio principal está acumulado em R$ 11 milhões aí para hoje. Loto Fácil, concurso 3.731, dezenas 01, 02, 04, 05, 06, 07, 10, 11... 12, 13, 16, 17, 22, 23 e 25, com 15 pontos, dois ganhadores. Também tivemos a Time Mania, concurso 2.413, dezenas 23, 26, 35, 49, 56, 60 e 76. Time do Coração Brasiliense do Distrito Federal. Dia de sorte, concurso 1.241, dezena 04, 06, 09, 27, 28, 30 e 31. Mês da sorte, o mês de fevereiro. Concursos, então, sorteados ontem as loterias oficiais, oferecimento aí da Sbag em Pneus em Ibiaçá e Tapejara e Cavalete Materiais Elétricos e Hidráulicos.
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7: E a gente vai movimentando nossa unidade móvel, trazendo informações, nossa reportagem de rua da Sananduva FM, no oferecimento do supermercado Tio João, Cooperativa Casa, Reformar e Magnetic, loja 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Edson, bom dia.
8: Muito bom dia, Sandro. Muito bom dia aos ouvintes da Sananduva FM. Estamos retornando com a unidade móvel nesta manhã de sexta-feira, véspera de final de semana. E a gente vem diretamente aqui do grupo escolar, o Amélia Lenz, para dar uma atualizada nas informações. Hoje, a orientadora Jenny vai conversar com a gente, vai trazer todas as informações e também teremos uma participação, né, da Cecília, que foi a grande campeã do concurso de oratória na sua categoria e também tem outras novidades para atualizar para o pessoal, outras conquistas, né, através dela também aqui para o colégio. Primeiramente, orientadora Jenny, bom dia, seja bem-vinda.
9: Muito obrigada, bom dia. Ouvintes, gostaria de agradecer a presença de todos que vieram prestigiar a nossa festa julina no último dia 4, sábado. Então, além das tradicionais brincadeiras, comidas e bebidas, as danças típicas, a nossa festa ela é tradicional e diferenciada por ter o Festival de Dublagem Musical e o Festival da Canção. Então, olha só que legal. Nós tivemos atrações como Gustavo Lima, tivemos atrações como Ana Castela, Baitaca, através dos nossos alunos. Eles são avaliados por uma mesa de jurados, né? Então, este ano, os nossos jurados foram jornalista Clóvis Ravisoni, a doutora Viviane Demétrio, a senhora Mozara Raimundi, a vereadora Vanusa dos Santos Eneri e o Marcos de Jesus, que é músico. E eles premiaram, então, em primeiro lugar, na categoria de sexto a nono ano e na categoria de primeiro ao quinto, os melhores dubladores. E no Festival da Canção, o nosso primeiro lugar foi a Cecília Sauer. Então, além de ser talentosa na música, ela também é talentosíssima na oratória, que venceu o concurso municipal de oratória.
8: Perfeito, então, e com a Cecília que a gente conversa, né, neste momento para falar um pouquinho sobre esse momento que ela viveu no concurso de oratória, né, e da JCI, onde ela ficou em primeiro lugar na sua categoria. Primeiramente, bom dia, seja bem-vinda, Cecília.
10: Bom dia a todos os ouvintes da rádio. Eu sou a Cecília Sauer e, bem, foi uma experiência bem nova e diferente participar do concurso. Eu confesso que ano passado, quando eu participei pela primeira vez e fiquei em segundo lugar, eu fiquei muito nervosa, ao ponto de chorar lá atrás na salinha. E eu acho que é algo normal de qualquer iniciante. O nervosismo bate, vem aquele medo de falhar, de perder. Mas o que a gente tem que saber é que o nervosismo, ele tem como ser controlado. Tudo com uma técnica de respiração e... é o melhor a se fazer. E eu digo que foi uma experiência muito boa, porque eu perdi o meu medo através disso, e esse ano eu fui de novo e tive a oportunidade de poder ficar em primeiro lugar. E eu digo que muda vidas, porque antes eu já tinha um certo receio de falar em público, mesmo que eu fosse mais solta. Mas depois de participar da oratória, me ajudou muito a me soltar mais, a conseguir falar de forma mais normal, sabe? E é uma oportunidade que abre portas para os jovens de hoje em dia, porque a oratória, querendo ou não, é algo muito importante para o ramo empresarial e social também.
8: Perfeito, então. Cecília, depois dessa conquista, vai ter outras competições. Qual é que é o cronograma agora que você já está se organizando?
10: Agora é muito treino. Treinar e treinar para mês que vem, em agosto, dia 7, se eu não me engano, em Passo Fundo, teremos a segunda fase. E eu estou treinando e me empenhando para, quem sabe, conseguir também ganhar. Mas é o que minha mãe sempre me fala e a frase que eu carrego comigo, que eu estou indo para dar o meu melhor, não para ganhar. Porque quando a gente dá o nosso melhor e consegue se superar, já é uma vitória própria.
8: Perfeito, então. Para finalizar... foi campeã também, aí no Festival da Canção, né? Também gostaria que você trouxesse um pouquinho o que você cantou, o que você apresentou.
10: Ah, eu cantei uma música em inglês que eu conheço desde pequena do meu pai, que o meu pai gosta muito desses rocks, essas músicas mais assim lá dos Estados Unidos, inglês, né? E a música que eu cantei foi Have You Ever Seen the Rain? Não sei se o pessoal conhece, mas eu gosto muito dessa música porque me traz muitas memórias da infância com meu pai e os meus irmãos também.
8: Perfeito. Para a gente encerrar, deixo o espaço aberto à orientadora Jane. Mais alguma colocação, mais algum recado, por gentileza?
9: Isso, esqueci de falar antes, então, que na quarta-feira nós teremos umas interséries de futebol feminino e masculino para comemorar aí os Jogos da Copa. Cada time vai representar aí um país. E lembrando que o nosso recesso escolar é de 25 de julho a 31 de julho. Estou aí.
8: Perfeito, obrigado. Então, tá aí. Primeiro giro de informações com a unidade móvel diretamente aqui do Grupo Escolar, o Amélia Lese. 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
3: E tem previsão de em torno de 30 a 40 milímetros de chuva aqui para a nossa região nesta sexta-feira, máximas de 16 a 17. Para amanhã, sábado, final de semana, também será de tempo nublado e chuvoso. Mínimas em torno de 12, máximas de 18 a 19, de 20 a 25 milímetros de chuva. E para amanhã, domingo, de tempo nublado e algumas aberturas de sol, mínimas caem em torno de 6 a 7, máximas de 15 a 16 graus. Agora em Sananduva, a temperatura está então em 14 graus e um décimo.
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10:02, vamos trazendo mais informações no estúdio de atualidades. Antes, um recado dos nossos patrocinadores. 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

0: 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Daqui a pouco o Edson traz para a gente mais informações dentro da nossa reportagem de rua da Sanão do VFM, hoje também com o pessoal do SAMU, Serviço de Atendimento Móvel de Urgência. E a gente vai trazendo informações aqui dos estúdios, temos entrevista agora, a gente está recebendo a Daniela Brusco. Dani, bom dia. Dani, que é produtora, né, e tem a sua produtora, e a gente tem lançamento de livro, né, escritora aqui da região, né, história interessante aí para prender os nossos ouvintes dessa manhã, né, de sexta-feira, né, Dani? Bom dia.
1: Sim, bom dia, Sandro. Bom dia aos ouvintes da Rádio Sananduva. É um prazer poder estar aqui. Eu agradeço mais uma vez pelo espaço para estar divulgando e falando do nosso trabalho.
0: Muito bem. Da sua produtora, a...
1: É o Bicho... Produção Cultural ficou, na verdade, hoje a gente vai falar sobre a produtora e editora, né? Que a gente tem um lançamento de um livro muito, muito especial. Esse ano nós tivemos, né, um livro bastante especial.
0: E eu tenho ele em mãos aqui, né? Cuiã, Sabedoria Kaigang.
1: Isso.
0: E a nossa convidada, então, Dani?
1: É, a nossa convidada, eu trouxe a autora, a Vera. A dona Vera é a Vera Dias, ela é a Cuiã, a Ocofá, né? Não gosto de ser chamada de Cuiã ainda, ela é a Ocofá. Ali da comunidade de cacique, da área indígena. Ela é a técnica de enfermagem do posto de saúde da área indígena. Ela é técnica de enfermagem. E além dela ser técnica, ela fez... Onde é que... Depois você conta para nós como é que foi, tá? Isso. Antes eu vou te apresentar, depois você conta para nós. E ela é a Cuiã. Cuiã em Kaigang é a pessoa idosa, é o sábio que tem o conhecimento, que tem a sabedoria, né? Sobre ervas, sobre plantas. É como se ele fosse o curandeiro.
0: Como certo? Se fosse um pajé, né?
1: Como se fosse pajé em outras tribos, outras comunidades, se fala pajé, né? Isso. E para o Kaigang é Cuiã. E a Vera é filha de um Cuiã. E a irmã dela também. Então, ela é uma pessoa muito interessante, porque ela tem todo o conhecimento que ela herda dos antepassados, né, da comunidade indígena. E ela também vai para a universidade, ela vai para uma faculdade de fora da ciência mais científica, digamos, né, e reúne esses dois conhecimentos.
0: E ela está na área da saúde também.
1: E ela está na área da saúde, exatamente. E ela, eu conheci ela porque ela é esposa do Seu Moacir. O Seu Moacir foi o tradutor daquele livro A Rosa Kaigang. E quando nós fizemos aquele livro, eu conheci a Vera. E desde então a gente veio, eu falei para ela, olha, vamos tentar fazer um livro teu agora. E a gente conseguiu, ano passado, passou um projeto pela Lei Aldir Blanc, da Secretaria do Estado da Cultura. E a gente conseguiu o financiamento e nós começamos a trabalhar. No decorrer do tempo, infelizmente, o Seu Moacir faleceu. E daí a gente achou outro tradutor, que foi o Seu Silvino, que é um tradutor. Ele fez o teclado da Motorola em Kaigang. Porque se a gente for pegar no computador, para pegar as línguas que tem Guarani. O Guarani é uma língua que deriva do G, que é a língua... É tipo a raiz, como se fosse o latim, derivou o português, o espanhol. Aqui, nas línguas brasileiras, tem o G do G, derivou o Guarani, derivou o Kaigang. O Guarani tem no teclado e o Kaigang não. O Seu Silvino está ajudando a desenvolver o teclado. Para a Motorola, ele já desenvolveu o teclado em Kaigang.
0: Olha só.
1: E Kaigang é uma língua brasileira também. Ela é uma língua oficial do Brasil. E o livro, então, foi escrito em português e Kaigang também.
0: Muito bem, para preservar a cultura, né, Dani?
1: Preservar. Exato.
0: E mostrar, né, para toda a comunidade, né, o que é feito, né, o que os antepassados também, né, trouxeram, né?
1: Exato. Preservar. E uma coisa assim que a gente convive muito com os indígenas aqui na região e a gente sabe muito pouco sobre eles. A gente tem os conflitos, né, que é o que vem mais, o que mais nos aparece, infelizmente, é essa parte de conflito. Mas a parte dos saberes e a detenção daquilo que eles sabem, que é aqui original da nossa terra, porque a gente está aqui também,
0: isso,
1: a gente acaba não sabendo. E foi uma experiência muito, muito, muito gratificante e muito interessante, porque é, a gente entende, inclusive a Vera explicou para nós por que eles têm cheiro de fumaça, que todo mundo fala, né? Estão sempre com cheiro de fumaça. E daí a Vera explicou o motivo pelo qual eles têm o cheiro de fumaça. Foi muito legal. E o livro também está muito... Tem essas informações, né? Porque além do uso de ervas para efeitos medicinais, também ela nos contou sobre rituais e sobre natureza, os elementos... Essa ligação que eles têm com a terra, né? E com os elementos da natureza.
0: Muito bem. Preservar memórias, né? Como está escrito aqui, ó. Memórias e raízes também, né?
1: Exatamente.
0: Da cultura caigangue. Então vamos apresentar a Vera, né, Vera? Bom dia, seja bem-vinda.
2: Obrigada. Bom dia a todos os ouvintes. Bom dia, Dani, ao Sandro.
0: Isso.
2: Obrigado pelo convite através da Daniela. E a gente está aqui para expor um pouco do livro, que foi um sucesso, está sendo um sucesso.
0: Muito bem, a Dani já deu uma palhinha aí, né, uhum, do teu trabalho, né, das,
2: sim,
0: tuas raízes também. Como é que te levou para escrever esse livro? Como é que foi o resgate, né, também dessas memórias, dessas tradições, né?
2: Sim. Então, eu já havia muito tempo, eu vinha escrevendo, rabiscando um caderninho que é... A Dani, no momento que viu, ela achou interessante. Porque se fala muito em resgatar cultura, mas até então ninguém fazia, né? E eu, meu sonho era um dia contar, né, em escritas, em vídeos, mas eu não tinha oportunidade, né? E aí eu fui escrevendo, rabiscando aquele livrinho, aquele caderninho, na verdade, e eu pensava assim, um dia alguém vai ler, nem que seja os meus rabiscos, né? E aconteceu do meu sonho se tornar realidade. E
0: escreveu em português ou em caigangue?
2: Em português.
0: Português. Uhum. Mas tu domina também o...
2: A gente... Mais ou menos, né? Porque eu, na verdade, assim, eu me criei muito fora. Porque como meu pai, ele trabalhava muito com ervas medicinais, ele saía muito. Ele era muito procurado. E daí vinham buscar ele e a gente quase que não parava, né? A gente... Tudo que a gente aprendia era seguindo o pai. Então, o domínio da língua, assim, eu falo, não, mas não nitidamente, não sei escrever.
0: Isso. E...
2: Mas falo também.
0: Como tu falou, né? A Dani falou também, Cuiã é sobre o domínio das ervas.
2: Isso.
0: Né? Nessa questão, né, Dani?
1: Fala para nós o que é um cuiã.
2: Na verdade, o cuiã, ele é ele já é a pessoa bem avançada. O sábio, que eu me considero agora, porque eu estou a caminho ainda, né? Então, eu sou a Cofá, o sábio, que é o aprendiz do cuiã, né? O cuiã já é a pessoa que ele faz, ele prevê em sonhos, ele tem muita espiritualidade e ele já está uma pessoa bem avançada no estudo, digo, espiritual, né? Que ele tem o conhecimento para ele poder passar para os mais novos, né? E para os aprendizes, que eu me considero uma sábia, né? Porque é uma coisa assim tão natural que eles passam para a gente, que a gente vai assumindo e a gente vai vendo que a natureza mesmo nos ensina. Então, o aprendizado que o cuiã, o verdadeiro, né, o pajé, como dizem, nos passa, a natureza está aí todo dia para nos ensinar. Então, é uma coisa que a gente vai adquirindo com a experiência, com o convívio, com você dando, valorizando, né, a tua cultura. Então, eu me considero uma pessoa, assim, que eu aprendi muito com o meu pai e eu estou tentando chegar lá.
0: E registrar agora. Com certeza.
2: O que
0: os leitores vão encontrar no livro Cuiã, Sabedoria Caigangue?
2: Olha, com certeza eles vão encontrar muita coisa interessante o que temos na nossa cultura. Porque, que nem a Dani falou, tem pessoas que verem só o lado ruim, né? Mas, atrás de tudo isso, tem muita coisa boa, tem ensinamentos, tem vivência, tem espiritualidade, tem o contato com a natureza, o meio que a gente usa para a gente aproveitar tudo que a natureza nos oferece.
0: Isso, estou olhando aqui, né, Vera, também. Uhum. Tem as ervas medicinais, né, para que
2: isso.
0: Serve, composições
2: isso.
0: E orientações também, né? Isso tudo veio dessa tua vivência, né?
2: Com certeza. E, inclusive, até hoje a gente faz uso disso, né? Eu trabalho na área da saúde, mas, como a gente diz, a gente usa o remédio da caixinha, né? Mas usamos muito ainda a nossa medicina tradicional, que... Para nós, às vezes, o caigangue mesmo, ele tem vergonha, ele tem dificuldade de dizer se ele vai no médico, ele vai, não vai contar, né? Eles têm dificuldade nessa parte. Então, eu uso muito isso e eu procuro passar, que nem para a equipe que trabalha comigo, que é bom e eles têm que respeitar, né? Quando um indígena vai para consulta e diz assim, mas eu vou tomar um chá. Que vai resolver. Então, incentiva, escuta, né?
0: Isso. E sobre os rituais, os antepassados também tem registros, né?
2: Isso. Na verdade, assim, os rituais foram se perdendo, né? Por isso que eu achei viável contar nesse livro, porque são coisas assim que se ninguém falar, vai acabar morrendo e sendo esquecido, porque hoje em dia a juventude prefere, né, o telefone, as redes sociais, e vai esquecendo, deixando para trás o que, na verdade, são coisas que deveriam a gente preservar, né? Então, eu conto muito isso para a juventude, eu falo bastante em palestra, nas escolas, eu procuro buscar. Inclusive, a gente fez um teatro dois anos atrás, no Hotel Termas, que onde a gente contava a lenda da erva mate e como ela se, né, do que se gerou, quem era. Então, a gente liga muito a natureza com a nossa cultura.
0: Isso. E também tem sobre filtro dos sonhos, né, sobre
2: isso.
0: O cocar, colar, né, toda
2: isso
0: essa... Os ornamentos, né?
2: Isso. E para, às vezes, a pessoa acha que é só uma... O artesanato, né? Mas para nós, o filtro dos sonhos é uma coisa sagrada, porque ele filtra, né, toda a negatividade que a gente tem durante a noite. São coisas que a gente usa no nosso dia a dia, quando a gente está se preparando para alguma coisa, que nem o chocalho, que é o maracá, né? É uma coisa que a gente espanta os mal fluidos, espíritos que a gente considera, né, que nos prejudicam, porque existem essas coisas negativas. E existem coisas negativas, mas às vezes você não sabe como, né, como você entender. E nós, assim, que temos a sabedoria, que a gente já vem aprendendo isso, a gente, né, sabe como se proteger.
0: Muito bem. Dani, como é que foi montar esse livro, né, por capítulos, né? Como é que foi a escolha aí, né?
1: Ela me entregou o caderninho, né? Todo escrito à mão. Mas, como a tradição dela é falar, a gente teve que cavocar ela para ela falar. Eu e a Lu. A Lu Crestani foi quem me ajudou também a preparar o texto, né? Ela não tá aqui hoje, mas ela foi bem importante para me ajudar a esquematizar e fazer as divisões e fazer o preparo do texto, porque a tradição deles é oral. Então, apesar dela ter o caderninho, a maioria das coisas ela me falou. Eu fui lá, nós tivemos vários encontros, e nesses vários encontros, cada vez ela falava uma coisa diferente. A gente foi passear no mato. Eu achei que a gente já tinha terminado o livro. Teve um dia que a gente foi passear no mato e ela começou. Isso aqui serve para isso, isso aqui serve para lá. E daí eu disse, não, mas isso aí tu não me falou ainda. E eu quase que ia atrás com um caderninho anotando, assim, para ela falar. E foi um processo longo, assim, para longo. Não foi tão longo assim, foram uns 8 meses, eu acho,
2: isso.
1: Né, Vera? Até preparar tudo. Daí a gente, nesse meio termo, nós encontramos o Luan, que foi um menino... que tem também lá na comunidade, que ele tem já... Ele sabe muito bem desenhar. E ele desenhava tudo em preto e branco. Ele desenhava super bem, mas tudo em preto e branco. Ele que faz alguns desenhos que saem assim que saem da comunidade, que vão para banner ou que vão para folder. Ele que faz os desenhos. Aí a gente deu um curso para ele de pintura. Ele fez o curso e ele passou então a desenhar e pintar colorido. E foi ele que ilustra então os livros. Ele fez as plantas, a gente deu as plantas para ele, desenhou a cachoeira, ele desenhou o fogo, ele desenhou a fumaça. E a Marinéia, que trabalha contigo, né, lá
2: Isso.
1: na, que também é lá do posto, ela fez os grafismos, que são essas ilustrações que tem aqui, que separam os capítulos, que ilustram as páginas. Foram eles que fizeram. O Selvino traduziu, e ele tem o audiolivro também. Ele está no site da editora, ele tem o audiolivro e tem o livro para ler online. Também no site da editorabichinho.com.br, na aba Projetos, Cuiã, Sabedoria Kaigang. Tá lá, para quem quiser, para quem se interessar. E também nesse meio tempo, a Vera participou de um outro projeto lá de Santa Catarina, que era Receitas com Afeto. E ela a, o Receitas com Afeto era para falar sobre a origem de alguns pratos que nós temos aqui na nossa região. Foi falado sobre a alimentação deles, que tem feijão, que tem caraguatá, que é uma coisa maravilhosa, ele parece um palmito, ele é uma delícia. Eles fazem um pão também que se chama emi, que é assado na brasa. Tu não acredita que dali vai sair um pão delicioso do jeito que sai, sabe? Eles usam o caruru. A gente fez um nós filmamos a preparação de uma refeição típica deles, que também tá no Instagram da editora, e também o vídeo de esse vídeo também está disponível para ver no site. Muito, muito, muito interessante.
0: Foi feita uma imersão na cultura caigangue, né?
1: O que a gente pôde, nós fizemos, e foi muito bonito, porque assim, nesse período que a gente vive, que nós temos que nos conectar de novo à natureza, que nós temos que fazer esse resgate, que nós temos. Nada melhor do que você chegar no povo indígena da tua região para você ver onde é que você tá, né?
0: E alguns capítulos que estão também, né? Alguns textos dentro do livro, o ritual do nascimento, do casamento também, né?
1: Isso.
0: O ritual do velório e sepultamento também, né? Então isso tudo está registrado, né?
1: Registrado.
0: E está aí, né? Cuiã, Sabedoria Kaigang. Vera Lúcia Padilha Dias.
1: Tem dois, eu vou deixar aqui dois exemplares, tá? Para vocês fazerem um sorteio durante o dia, se alguém
0: Isso,
1: quer.
0: a gente vai programar aí para nos próximos dias, né? A semana que
1: É?
0: vem, para fazer um sorteio.
1: Então tá bom.
0: Mais programadinho, assim, né?
1: Tá legal.
0: Porque muito interessante, além do conteúdo, né? A gente trouxe só uns, né, Dani? Só
1: É só uma
0: trouxemos
1: palhinha.
0: alguma palhinha, né? Mas o conteúdo, em si, a apresentação, né? O livro, assim, em mãos aqui, é bonito, interessante e com certeza com o conteúdo aí que está registrado para preservar a cultura caigangue.
1: Eu quero dizer que ele está sendo distribuído para 100 bibliotecas do estado do Rio Grande do Sul. A Vera também tem exemplares que ela está distribuindo. Já saiu quase tudo ali em Cacique, foi para todas as escolas. Lá em Redentora, que é a maior reserva caigangue que tem, a Laíssa, que é uma sobrinha da Vera,
2: Sim.
1: é uma professora de lá. Tem 10 escolas dentro da reserva, eles vão para essas escolas. E aqui em Sananduva também a biblioteca vai receber os exemplares. Então a gente está fazendo um trabalho de divulgação e de doação, né? O livro está sendo doado para todo o estado do Rio Grande do Sul e alguns exemplares para fora do estado também, mas
0: E
1: a maioria aqui para
0: o
1: dentro.
0: pessoal que está acompanhando a gente quer adquirir, ficou interessado em adquirir o livro?
1: Não tem adquirir, é
0: Não.
1: só. Talvez futuramente a gente faça para.
2: Talvez.
0: Mas na biblioteca municipal vai ter,
1: Vai ter. A gente vai fazer a doação. Se alguém tiver interessado, pode ir lá dar uma olhadinha.
0: Muito bem. Vera, vou deixar o espaço para ti para a gente encerrar essa nossa conversa, né?
2: Tá
0: E
1: bom.
0: já te agradecer mais uma vez pela presença aqui nos estúdios e parabenizar pelo trabalho, né?
2: Muito obrigado. Eu que agradeço a editora Bichinhos, né, o bicho, por acreditar no meu trabalho, acreditar na minha cultura, que a Dani para mim foi uma pessoa assim que, nossa, eu tenho uma admiração muito grande. E agradeço o espaço, para divulgar o meu trabalho, o livro, né? E espero que as pessoas aproveitem e que vejam que a cultura caigangue, ela não tem só coisas ruins, que tem coisas boas e que nós, indígenas, com a sabedoria que a gente tem, com certeza a gente quer deixar registrado, quem sabe futuramente, que nem diz a Dani, a gente faça mais alguma coisa, mas a gente está aí para contar mais histórias. Tem os índios mais velhos, né, os nossos anciões, que dizem que o índio não costuma contar tudo o que sabe. Então, a gente sempre tem uma carta na manga.
0: Sempre.
2: Então, agradeço, muito obrigado e fico à disposição.
0: Muito bem, né? Preservar a cultura, né?
2: Com certeza,
0: é a essência do povo. Como o pessoal tem cultura italiana aqui na região, cultura polonesa, açoriana e todos, então, nada mais justo também do que preservar e registrar, né, Dani, as memórias também. Né?
1: Inclusive para que eles não se percam, né? Porque é importante eles mesmos também fazerem esse resgate e eles terem noção da importância deles, do valor que a sabedoria deles tem, né?
0: Muito bem, obrigado, Dani, pela participação.
1: Eu que agradeço.
0: A entrevista que a gente acabou de realizar estará disponível logo mais no nosso podcast, acessando sarandufm.com.br e também a matéria no nosso site, né? E nas nossas redes sociais. Acompanha lá. Agora, 10 horas e 23 minutos.
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1: Estamos de volta, né? Daqui a pouquinho a gente traz música aí para você também. Agora temos mais informações aqui no programa Estúdio Atualidades, 10h28 na manhã desta sexta-feira, desse início de final de semana. Daqui a pouquinho o Edson traz pra gente informações do SAMU, Serviço de Atendimento Móvel de Urgência. E nosso colega Jean está com a gente, né? Oh, está ao vivo e a cores aí, né? O Jean havia me encaminhado aqui uma participação direto aí da Fabfair, né? Daqui a pouquinho a gente vai trazer ao vivo, então, aqui nos estúdios, tá? 10h29, temperatura em Sananduva 14 graus e 3 décimos. Até as 11h30 tem Estúdio Atualidades aqui na nossa programação. Lembrando que também temos nosso portal sananduvafm.com.br com muitas notícias e informações para você e também as nossas redes sociais. Curta a nossa fanpage no Facebook, Instagram e sempre participe com a gente.
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1: Agora 10h32.
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1: 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Aí, deliciosas taças de inverno, sorvete quente e muito mais. 10h34, 15 graus e meio a temperatura aqui no centro de Sananduva. E a gente está aqui nos estúdios da Sananduva FM recebendo o Fabiano Domingues, que é um dos proprietários da Fapfer Eletromob, empresa que está chegando em Sananduva e inaugurando hoje, né, no centro, aí, ao lado aí da antiga Volpato. 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
1: Inaugurando hoje em Sananduva, aí no centro da cidade. 19, faltando para as 11. Próximo bloco, a gente traz informações da nossa reportagem de rua, direto com o pessoal do SAMU, Serviço de Atendimento Móvel de Urgência. Sananduva.

0: gosto faz barulho aí.
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11: 15 graus e meio em Sananduva.
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17: 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E a investigação sobre a morte do menino de 3 anos espancado pelo próprio pai em Viamão ganhou novos contornos após a prisão preventiva da mãe da criança e a revelação de detalhes inéditos sobre a violência sofrida pelo garoto. Conforme a delegada Luana Tamioso Medeiros, que conduz os trabalhos da Polícia Civil, as lesões encontradas na vítima demonstram um nível de brutalidade incompatível apenas com socos admitidos pelo pai, reforçam as suspeitas, né, de mais agressões. Crânio afundado, coração deslocado e casa sem portas, né? Polícia revela, então, detalhes da investigação sobre menino morto pelo pai em Viamão. A delegada afirma que a mãe dificilmente não ouviu, né, as agressões e diz que criança apresentava lesões brutais e detalhe histórico de violência da família. Mãe alega ser vítima de violência doméstica também. Ela também foi presa, né?

0: E vamos trazendo mais informações dentro da nossa reportagem de rua da Sananduva FM com o pessoal do SAMU, Serviço de Atendimento Móvel de Urgência, no oferecimento do Supercar Tio João, 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Edson.
1: E a gente retorna então, Sandro, e ouvintes da Sananduva FM, diretamente aqui do SAMU 192, nessa sexta-feira, buscando informações sobre os atendimentos, orientações durante essa semana. Hoje a enfermeira Alexandra Grejo vai atualizar para a gente sobre os trabalhos. O nosso muito bom dia, seja bem-vindo.
2: Bom dia, Edson, bom dia, Sandro, bom dia, ouvintes da Rádio Sananduva. No dia 7/7, às 19h53, foi deslocado até o ginásio de esportes Vitor Camusato atender um jovem de 15 anos que estava jogando bola quando ele recebeu um chute no rosto e apresentava dor no local. Foi realizada a imobilização padrão e foi removido até o hospital. No dia 9/7, ao meio-dia e 25, foi deslocado até o bairro Coab atender uma senhora de 82 anos que apresentava piora do estado geral, apresentou um episódio de desmaio, apresentava-se confusa, sonolenta, foi verificado sinais vitais e foi removida até o hospital para avaliação. Hoje, pela manhã, às 7 horas, foi deslocado até a rua Astrogildo Francisco, no bairro São Cristóvão, atender um senhor de 33 anos por intoxicação exógena, um uso abusivo de medicação. Foi realizada a avaliação, verificado os sinais e foi removido até o hospital para avaliação médica. Esses foram os atendimentos, então, até o dia de hoje.
1: Obrigado pelas informações. Esse foi mais um Giro com a Unidade Móvel, diretamente aqui do SAMU 192, e eu sempre digo, através do aplicativo, onde você pode dar mais precisamente a localização para o atendimento. 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
0: 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Daqui a pouquinho a gente atualiza mais informações para você. Vamos trazendo também os indicadores econômicos, né? Eu tenho uma matéria aqui da agência Rádio Web com o Eduardo Amaral sobre a divulgação de bets, né? As casas de apostas passará a ser tratada como cigarros e bebidas. Vamos ouvir então.
3: Comerciais de casas de apostas esportivas, as chamadas bets, terão de cumprir regras mais duras. As novas medidas colocam este tipo de publicidade em um regramento similar ao de propagandas de cigarros e bebidas. A decisão foi anunciada pelo ministro da Fazenda, Dário Durigan, nesta quinta-feira, com a promessa que a portaria com as novas regras seja publicada ainda nesta sexta-feira. De acordo com Durigan, os comerciais das bets legalizadas no Brasil terão

0: aposta não é investimento.
1: Uma outra portaria, esta em conjunto com o Ministério da Justiça, também vai restringir a ação de comentaristas esportivos. Segundo Durigan, a ideia é impedir que estes deem respaldo para as apostas durante transmissões esportivas.
0: Regras que imponham não adotar senso de urgência nas chamadas para bets. Outra proibição: não é regular, não é lícito que se induza a erro o consumidor, que se induza a erro o potencial apostador, misturando um comentário de alguém que é especialista, alguém que é um comentarista especializado sobre um determinado jogo, sobre um determinado assunto, ele dizendo que a melhor aposta é uma ou o caminho a ser adotado é aquele, portanto, induzindo o consumidor a adotar uma certa prática com um verniz de respaldo técnico.
1: O texto ainda deve prever uma série de restrições, como, por exemplo, proibir comerciais de bets que usem ganhos como iscas para atrair novos apostadores. Em caso de descumprimento das regras, as penalidades previstas são multas que podem chegar a 20% do faturamento da empresa que opera a bet. As empresas que descumprirem também poderão ter a sua atuação suspensa por até 180 dias. Grupo Rádio Web, 25 anos. Áudio, que amplifica conexões. Produção e reportagem, Eduardo Amaral.
2: Tá aí, né? Divulgação de bets passará a ser tratada como publicidade de cigarros e bebidas também, né? Informações da agência Rádio Web, 11 horas da manhã em ponto. Hoje, sexta-feira, início de final de semana. 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
2: Agradecimento, convite para a missa de sétimo dia de falecimento de Érica Mendes de Campos. Os familiares da sempre lembrada e amada Érica Mendes de Campos, ainda consternados com o seu falecimento, vêm a público agradecer aos familiares, amigos, vizinhos e a todos que os ajudaram e confortaram nesse momento de dor. E convidam para a missa de sétimo dia de seu falecimento, que será celebrada neste sábado, dia 11, às 17 horas, no Salão Paroquial da Igreja Matriz São João Batista, em Sananduva. A família antecipa agradecimentos pela presença de todos.
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2: E o dólar recua nesta sexta-feira, cotado a R$ 5,11, em dia influenciado pela divulgação da inflação oficial no Brasil para o mês de junho, no ambiente doméstico e pelo preço do petróleo no exterior em meio ao recrudescimento do conflito entre Estados Unidos e Irã no Oriente Médio. Na bolsa,

0: O índice de ações Ibovespa iniciou o pregão com alta firme, avançando 2%. E atualizando agora, nesse momento, as cotações do mercado financeiro, vamos trazendo para você o dólar sendo cotado a 5,11, caindo 0,25% em relação ao fechamento de ontem, e índice Ibovespa subindo 1,83%, a 175.910 pontos. 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
0: Agora 11:04.
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1: Sextou, né? Amanhã de sexta-feira, início de final de semana, prometendo bastante chuva para hoje, né? Meteorologia, também a Defesa Civil, né? Está alertando, né, que tem bastante chuva para a região norte, noroeste e nordeste do estado. 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Atualizando mais informações aqui na nossa programação, né, desta sexta-feira, desse início de final de semana, inflação cai para 0,16% em junho no Brasil. Banqueiro Daniel Vorcaro pagou até 2 milhões de reais para influenciadores digitais atacarem o Banco Central, aponta a Polícia Federal. Começa o programa de autorregularização para contribuintes do Simples Nacional aqui no estado. O governo federal anuncia restrições e advertências à propaganda de bets nas casas de apostas. Pesquisa de saúde, IBGE, percorre mais de 5 mil domicílios em 150 cidades gaúchas até o mês de outubro. Também a gente atualiza informações do agronegócio. Canola em bom desenvolvimento nas lavouras do estado. Temperaturas baixas não causaram danos e algumas lavouras já estão na fase de florescimento, né? A área cultivada da oleaginosa está estimada pela Emater em 353.397 hectares. El Niño pode ter um lado positivo e aumentar a produtividade nas culturas de verão. Estudo mostrou que o fenômeno climático tende a favorecer as safras de soja e milho no Rio Grande do Sul, também em Santa Catarina e Paraná. Soja opera com cautela e leves baixas nesta sexta-feira à espera de novos números do USDA, né, o Departamento de Agricultura norte-americano. O mercado recebe boletim às 13 horas, horário de Brasília, mas permanece de olho no clima, né, do Corn Belt. E a China compra mais 264 mil toneladas de soja dos Estados Unidos em onda de aquisições políticas. O Brasil segue mais competitivo. Prêmios nos portos do Pacífico e do Golfo bem mais altos, né? Melhora dos preços da soja e recuo do Super Simples conferem relações de troca mais favoráveis ao produtor brasileiro. Economia de quase uma saca por hectare. Últimos dias foram de avanço nos negócios também o ureia e o milho safrinha. Atenção precisa estar também na logística, né? No frete. Onze horas com mais 11 minutos, 11:11. Jean Martinazzo na Blitz da 97 na manhã desta sexta-feira, né, Jean? Bom dia.
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1: Muito bem, né? Blitz aí da 97 hoje aí com a inauguração da Fabfeira. Agora 11h17. Logo mais a gente traz mais uma edição aí da previsão do tempo, né? Nesta sexta-feira, nesse início de final de semana. Temperatura em Sananduva, 15 graus e meio. Pelas quartas e final da Copa do Mundo, Espanha e Bélgica se enfrentam hoje às 16 horas em Los Angeles.

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11: Estamos de volta com o Estúdio Atualidades. 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Informações em destaque hoje, nesta sexta-feira, nesse início de final de semana, na política. Aécio Neves desiste e PSDB diz que não terá candidato à presidência da República pela segunda vez na história. Flávio Bolsonaro diz estar aberto à reconciliação com Michelle e espera o tempo que ela achar suficiente para entrar na campanha. Negócios criminosos e lucrativo. Vorcaro gastou menos de 1% do que captou, né, para ter apoio político. FMI aumenta a previsão de crescimento do Brasil e da China, mas reduz a do mundo, né? El Niño tem 81% de chances de atingir a categoria muito forte a partir do mês de outubro. E Correios adia um fechamento de agências em meio a plano de reestruturação. Supremo vai definir critérios para fornecimento judicial de cannabis medicinal. E Comissão da Câmara dos Deputados aprova o fim da aposentadoria compulsória para magistrados. E o Senado muda a lei de lavagem de dinheiro e coloca partidos políticos na mira do COAF. E também o Senado aprova repasse da arrecadação de bets para financiamento da Polícia Federal. Prêmio de 43 milhões da Mega Sena sai para aposta simples em Minas Gerais. 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
12: Muito bem, Sandro. Estamos de volta com a unidade móvel que gira por Sananduva. E olha, sexta-feira, aquele encontro marcado, bacana. 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Para atualizar, para o pessoal aproveitar. Bom dia, seja bem-vindo.
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12: Tá aí, mais um giro com a unidade móvel nesta manhã de sexta-feira. 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
11: 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Logo na sequência, temos mais uma edição da previsão do tempo. 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
11: Previsão de chuva para esta sexta-feira, né? Altos volumes para várias regiões do estado, principalmente da região norte, noroeste e nordeste. Aqui para Sananduva e região está previsto aí, prometido, né, pela meteorologia, de 20 a 30 milímetros, máximas de 16 a 17. Amanhã, sábado, também teremos tempo nublado com chuvas de 30 a 40 milímetros, 12 na mínima, máximas de 16 a 18. Para domingo, dia 12, teremos tempo nublado e aberturas de sol, mínimas em torno de 6 a 7, máximas de 14 a 15 graus. As temperaturas caem a partir de domingo. Segunda-feira, a previsão é de tempo nublado com aberturas de sol, mínimas em torno de 3 a 4, máximas de 12 a 13 graus para segunda-feira, dia 13 de julho. Agora em Sananduva, 15 graus e meio. 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
11: 11:33.
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11: 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O fone WhatsApp 99662-2136 aí da Ótica Zanella. 11:34, vamos encerrando então o Estúdio Atualidades desta sexta-feira, encerrando a semana de trabalho também, né? Mais informações ao meio-dia e 5 no jornal RSA News e também no nosso portal sananduvafm.com.br. Acessa lá, curta também a nossa fanpage no Facebook e Instagram também. A gente está lá, né? 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Obrigado aos nossos patrocinadores, anunciantes, pela parceria e você que nos ouve sempre, né? Lembrando que nesse final de semana tem festa na comunidade do Carmo em honra, né? Nossa Senhora do Carmo. Ingressos para os miúdos para amanhã já estão esgotados, né? Os festeiros passaram para a gente aí, estamos divulgando então. Ingressos dos miúdos esgotados, mas pode fazer a reserva de carne para o domingo, né? E participar da programação social e religiosa da festa no Carmo em Sarandúva nesse final de semana. Obrigado aí, ó. Aos festeiros e à comissão, o pessoal está divulgando com a gente aí, né? Obrigado pela parceria. Eu retorno às 5 horas da tarde, né? Na voz do Pampa, lembrando que logo na sequência tem o programa da Farsul, Farsul e Notícias, meio-dia e 5 tem o jornal RSA News. Também teremos hoje, sexta-feira, hoje é o dia do programa Um Novo Olhar, Caminho Novo, das paróquias São João Batista e São José Operário de Sananduva. É com o padre Eliseu, também com o padre Juarez. Um abraço para todo mundo, um ótimo almoço para você, uma ótima sexta-feira, um bom início final de semana, abração do Sandro. E fica a música, Miranares é Rico.

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4: 11:50.
5: 17 graus.
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11: Farsul alerta produtores sobre novas diretrizes no crédito rural.
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11: A Farsul alerta sobre as novas regras para a prorrogação de dívidas do crédito rural. Uma resolução do Conselho Monetário Nacional, que entrou em vigor no dia 1º de julho, muda a forma como os bancos vão analisar os pedidos de alongamento de prazos. A assessoria jurídica da Farsul emitiu uma nota técnica informando sobre a nova resolução que dá poder para os bancos decidirem se prorrogam ou não as operações de crédito, mantendo juros e encargos que foram contratados no início. Para conseguir esse prolongamento, o produtor vai precisar comprovar que está enfrentando dificuldades temporárias. E a regra vale para casos como frustração de safra por problemas no clima, dificuldade para vender os produtos ou prejuízos acumulados de anos anteriores que acabaram quebrando o fluxo de caixa. Mas atenção ao recado principal da Farsul. A federação reforça que se o produtor comprovar a perda, o alongamento da dívida é um direito garantido por lei e não um favor ou escolha do banco. Orientação jurídica para quem precisa desse benefício é o seguinte. Primeiro, a nova regra só vale para os contratos assinados a partir do dia 1º de julho deste ano. O pedido deve ser feito por escrito e protocolado na agência bancária antes do vencimento da parcela. E por último, é fundamental juntar documentos que comprovem o prejuízo, como laudos técnicos e agronômicos. A medida chega em um momento crítico de muito endividamento e perdas sucessivas por conta do clima no Rio Grande do Sul. A Farsul informa que segue à disposição dos produtores para tirar dúvidas. O agronegócio gaúcho fechou o mês de junho com números positivos. As exportações do setor somaram US$1,240 bilhões, um crescimento de quase 4% na comparação com o mesmo período do ano passado. O agro representou sozinho quase 69% de tudo que foi vendido pelo Rio Grande do Sul ao exterior. Um dado curioso apontado pela Farsul é que, embora o valor faturado tenha subido, o volume físico embarcado teve uma pequena queda. Isso significa que o estado vendeu produtos com maior valor agregado e obteve preços melhores no mercado internacional. Entre os destaques que impulsionaram esse resultado estão a soja, o arroz, as carnes de frango e bovina e o setor de bovinos vivos, que teve um salto expressivo com a retomada das vendas para a Turquia. No acumulado do primeiro semestre de 2026, o agronegócio gaúcho já soma quase US$7 bilhões exportados, uma alta de mais de 8%. A China continua sendo o principal destino dos nossos produtos, absorvendo 30% de tudo que foi enviado ao exterior. A obrigatoriedade do CNPJ para produtores pessoa física foi prorrogada. A nova data limite agora é janeiro de 2027. Segundo a CNA, a medida da Receita Federal dá mais tempo para o produtor se adaptar ao novo sistema de emissão de notas. E um detalhe importante, a inscrição no CNPJ não muda sua natureza jurídica. Você continua sendo pessoa física. O objetivo da Receita é simplificar a emissão de documentos fiscais. Por isso, continue usando seus documentos atuais e acompanhe as orientações oficiais para evitar problemas na hora do transporte das suas mercadorias. Fique atento e regularize sua situação dentro do novo cronograma.
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11: No próximo dia 15 de julho, o Rio Grande do Sul recebe um painel estratégico sobre o comércio com o Canadá. O evento é uma realização da CCBC em parceria com a Farsul. O foco do debate é o impacto do futuro acordo Mercosul-Canadá e as novas oportunidades para o agronegócio. O evento contará com a participação do economista-chefe da Farsul, Antônio da Luz, e o especialista em inovação, Luiz Humberto Vilbock. Mas atenção, o encontro é presencial e com vagas limitadas. O link para inscrições está disponível no site da Farsul. Termina aqui mais uma edição do programa Sistema Farsul em Campo. Até a semana que vem.
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0: mantendo todas as atenções para o clima lá nas áreas produtoras americanas. O milho segue registrando perdas em Chicago e aqui no Brasil, a B3, o cereal, teve leves baixas. O mercado físico segue travado aqui no mercado brasileiro, com negociações bem pontuais, fazendo com que o mercado siga sem reações nos preços de balcão. E o trigo acompanha as demais commodities, trabalhando com leves baixas em Chicago, e o mercado segue atento ao clima nas áreas produtoras aqui do Brasil. Câmbio dólar em baixa de 0,5%, cotado a R$ 5,15. Neste contexto, soja sendo cotada hoje a R$ 124,00 a saca, o milho permanece R$ 60,00 e o trigo R$ 72,00 a saca. Essas eram as nossas atualizações para hoje. Um bom dia a todos e até a próxima edição.
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2: Meio-dia e 2.
3: 17 graus.
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6: Um ônibus foi atingido por um incêndio na manhã de ontem, quarta-feira, nas proximidades da antiga praça de pedágio, no trecho entre Vacaria e Campestre da Serra. Segundo informações, o fogo começou após o veículo apresentar problemas de ordem mecânica. As chamas se espalharam pela estrutura do ônibus, mobilizando equipes do Corpo de Bombeiros que foram acionadas e conseguiram controlar o incêndio. Durante o atendimento da ocorrência, o trânsito ficou parcialmente bloqueado no local para garantir a segurança das equipes e dos motoristas que trafegavam pela rodovia. Após o controle do fogo e a retirada do veículo, o fluxo foi totalmente liberado. Apesar do susto, não houve registro.

0: registro de feridos. Os danos ficaram concentrados apenas na estrutura do veículo. As circunstâncias do problema mecânico que provocou o incêndio não foram detalhadas.
1: Uma mulher de 72 anos foi socorrida em estado grave após um atropelamento, na manhã desta quinta-feira em Passo Fundo. O caso aconteceu por volta das 10 horas, na Avenida Brasil Leste, no bairro Petrópolis. De acordo com as informações, a vítima foi atingida por um veículo Nissan Kicks e sofreu uma parada cardiorrespiratória antes de ser encaminhada para atendimento hospitalar. Ela foi reanimada por socorristas do SAMU e conduzida ao Hospital de Clínicas para avaliação médica. Devido à gravidade do quadro, a mulher precisou ser entubada. Não há informações sobre a dinâmica do atropelamento.
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3: O fenômeno El Niño, previsto para este segundo semestre em diferentes regiões do planeta, aumenta a probabilidade de ondas de calor, secas, chuvas intensas e outros eventos extremos. Episódios desse tipo podem comprometer o abastecimento de água ao afetar estações de captação, sistemas de tratamento e o fornecimento de energia elétrica. Depois da enchente histórica no Rio Grande do Sul, em 2024, a Companhia Rio-Grandense de Saneamento, a Corsan, reforçou ações preventivas para tornar a operação mais preparada para situações como essa. É o que destaca o gerente executivo de engenharia da companhia, Júlio de Manincor Capestrani.
4: Ao elevar painéis elétricos, bombas e quadros de comando, reduzimos os riscos de equipamentos críticos serem atingidos por alagamentos. Ao reforçar as captações, as adutoras e estruturas operacionais, aumentamos a segurança para manter a produção e o transporte de água mesmo em condições adversas. Os poços profundos também têm um papel importante, porque funcionam como fontes alternativas quando os mananciais superficiais são impactados por cheias, turbidez elevada ou dificuldade de operação. Já os geradores permitem manter as unidades estratégicas funcionando mesmo em situações de falta de energia prolongada. Com isso, o sistema fica mais robusto, com mais alternativas operacionais, menor risco de paralisação e maior capacidade de reduzir o tempo de interrupção do abastecimento quando ocorrem eventos extremos.
3: De acordo com Júlio, o objetivo é ampliar a capacidade de resposta e reduzir os impactos. Ele reforça os reflexos da enchente que afetou o estado há 2 anos para a operação da companhia.
4: A Corsan passou a atuar com protocolos operacionais definidos para diferentes níveis de risco, com acompanhamento permanente aqui no COI, o Centro de Operações Integradas, que monitora os sistemas e apoia o acionamento das equipes conforme a evolução das condições climáticas e operacionais. Na prática, foram priorizadas ações como elevação e proteção de equipamentos em áreas sujeitas a alagamento, ampliação da disponibilidade de geradores, reforço de captações, melhoria das estruturas críticas e diversificação das fontes de abastecimento também.
3: A companhia reitera o entendimento de que o investimento contínuo em infraestrutura, monitoramento e planos de contingência ajuda a reduzir riscos e a garantir maior segurança no abastecimento de água durante eventos climáticos extremos. 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
5: A mãe de um menino de 3 anos que foi gravemente agredido pelo pai foi presa no início da tarde desta quinta-feira. A prisão foi decretada pela primeira vara criminal da comarca de Viamão, região metropolitana de Porto Alegre. A criança foi agredida no último final de semana. Desde então, estava internada no Hospital de Pronto Socorro de Porto Alegre. Na noite de quarta-feira, ela teve a morte cerebral confirmada. A vítima apresentava lesões na cabeça, no tórax e no abdômen. Conforme a decisão, há indícios suficientes da participação dela nos fatos investigados e que medidas cautelares alternativas não seriam suficientes para proteger a investigação e a ordem pública. Também foi avaliado o risco de fuga, levando em consideração que a investigada é cidadã japonesa e realizou deslocamentos entre diferentes estados da federação nos últimos tempos. O pai do menino, um norte-americano de 33 anos, foi preso em flagrante no domingo após levar o filho ao hospital. No dia seguinte, ele teve a prisão preventiva decretada. O caso tramita em sigilo. Com informações do Tribunal de Justiça do Rio Grande do Sul, Jean Costa.
6: A Justiça Gaúcha vai viabilizar a realização de 17 projetos de entidades sociais e órgãos de segurança, através da destinação de mais de R$ 245 mil reais de verbas pecuniárias. A decisão é do juiz de direito Enzo Carlos de Jesus, da Vara de Execuções de Penas e Medidas Alternativas da comarca de Farroupilha. Ao todo, foram apresentados 38 projetos por entidades públicas e privadas previamente cadastradas. Devido ao limite orçamentário, a seleção das propostas foi feita com base nos critérios previstos na Consolidação Normativa Judicial, observando-se os pareceres do Ministério Público e da Assistência Social da comarca. Ao todo, 12 instituições foram contempladas. Conforme o magistrado, foram priorizadas iniciativas ligadas à segurança pública, à execução penal, à prevenção da criminalidade, ao atendimento de pessoas em situação de vulnerabilidade e a projetos de relevante impacto social e educacional para a comunidade. Os valores serão utilizados para iniciativas como aquisição de bengalas para pessoas com deficiência visual, monitor de triagem pediátrico para o hospital, estação meteorológica para monitoramento climático e prevenção de desastres naturais, computadores para órgãos de segurança, obras de revitalizações e adequações de espaços, entre outras finalidades. A aplicação de verbas pecuniárias oriundas dos acordos de não persecução penal e das transações penais é um dos retornos do Poder Judiciário para a sociedade. Com informações do Tribunal de Justiça do Rio Grande do Sul, Beatriz Colombo.
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7: O Senado Federal aprovou o projeto que autoriza a concessão de até 15 bilhões de reais em linhas de crédito para empresas exportadoras e da agroindústria. A medida beneficia empresas afetadas por barreiras comerciais impostas por outros países e pela instabilidade do cenário econômico internacional. Agora, o texto segue para a sanção presidencial. Além dos exportadores, o projeto amplia o acesso ao financiamento para os setores da agricultura, pecuária, florestas plantadas, pesca, aquicultura e recursos minerais. Cooperativas e associações também poderão solicitar os recursos, desde que cumpram os critérios previstos na legislação. O crédito poderá ser utilizado tanto para capital de giro quanto para adequações exigidas pelos mercados internacionais, como normas sanitárias, ambientais, de rastreabilidade e de conformidade. A iniciativa busca fortalecer a competitividade dos produtos brasileiros no exterior e reduzir os impactos das restrições comerciais sobre o setor exportador. Reportagem Sofia Muniz.
8: O Senado Federal aprovou o projeto de lei número 4.978 de 2023, que cria o chamado PIX Pensão. A proposta permite que o pagamento da pensão alimentícia seja feito automaticamente por meio do PIX, conforme decisão da Justiça. Pelo texto, o juiz deverá informar na sentença o valor da pensão, o prazo da obrigação e as contas de débito e crédito. A transferência será realizada pelas instituições financeiras nas datas definidas pela Justiça. Se não houver saldo suficiente na conta de quem paga a pensão, poderá haver bloqueio automático de ativos financeiros até o valor da dívida. Caso o atraso persista, os valores bloqueados poderão ser convertidos em penhora. Hoje, o desconto automático da pensão só ocorre quando o devedor tem vínculo empregatício formal. Nos demais casos, o beneficiário precisa recorrer à justiça sempre que houver atraso no pagamento. Na avaliação da relatora, senadora Ana Paula Lobato, do PSB do Maranhão, o problema é recorrente. No relatório, a senadora afirma que a medida oferece uma solução, abre aspas, simples, objetiva e compatível com a natureza urgente da obrigação alimentar, fecha aspas. O projeto também determina que o Conselho Nacional de Justiça passe a reunir e divulgar estatísticas sobre ações de pensão alimentícia com os dados que preservem o anonimato das pessoas envolvidas para apoiar a elaboração de políticas públicas. O texto segue agora para a sanção presidencial. Com informações da Agência Senado, Bianca Mingotti.
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7: A saca de 60 quilos da soja abre esta sexta-feira, 10 de julho, com alta no Paraná e leve queda em Paranaguá. No mercado paranaense, o grão registra valorização de 0,13%, com a saca negociada a R$ 132,69. No litoral paranaense, em Paranaguá, a cotação recua 0,11%, para R$ 149,25. Já o trigo mantém queda no Paraná, onde a tonelada é comercializada a R$ 1.375,68. No Rio Grande do Sul, o cereal registra alta, com a tonelada vendida a R$ 1.312,48. Os dados são do CEPEA. Reportagem Sofia Muniz.
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11: Sexta-feira, com tempo instável e muita nebulosidade na maior parte da região sul. No Rio Grande do Sul, o céu fica carregado ao longo do dia e há chance de pancadas de chuva isoladas em praticamente todas as áreas. Em Porto Alegre, os termômetros variam entre 8 e 19 graus. Santa Catarina também segue com predomínio de nuvens e previsão de chuva isolada, que vai do oeste até o litoral. Na capital Florianópolis, a mínima é de 10 e a máxima chega aos 20 graus. Já no Paraná, o tempo firme predomina na maior parte do estado. O sol aparece com poucas nuvens no norte, oeste e sudoeste. Curitiba e o litoral têm maior variação de nebulosidade, mas sem chuva significativa. Na capital paranaense, a temperatura varia de 8 a 20 graus. As informações são do Instituto Nacional de Meteorologia. Viviane Oliveira, o tempo e a temperatura.
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12: Apontada como uma das favoritas ao título, mas ainda sem jogar todo o futebol que se esperava dela, a Espanha define hoje se fica ou sai da Copa do Mundo. A Fúria entra em campo às 4 da tarde no horário de Brasília, em Los Angeles, contra a Bélgica, pelas quartas de final. Os espanhóis chegam embalados depois da vitória épica sobre Portugal, nas oitavas, com um gol no fim do jogo. Assim como a Bélgica, que entrou em campo com sangue no olho na partida anterior, após a FIFA cancelar a suspensão de um jogador adversário e simplesmente atropelou os Estados Unidos, donos da casa, por 4-1. Quem passar vai encarar na semifinal da Copa do Mundo, terça-feira, 4 da tarde, a França, que ontem fez valer o favoritismo e bateu Marrocos por 2-0. O craque Mbappé perdeu um pênalti, mas deixou o dele. Dembélé, outro craque, também balançou as redes. No momento, Mbappé e Messi têm os mesmos 8 gols nesta Copa, mas o francês é considerado artilheiro. Isso porque o regulamento prevê que, em caso de empate, o prêmio vai para quem deu mais assistências.
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4: Meio-dia e 19.
5: 16 graus.
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Esta música é para que você, nos momentos mais difíceis e nas noites traiçoeiras da vida, tenha certeza de que Deus é presença real.

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3: Boa tarde aos radiovintes da Rádio Sananduva FM. Está iniciando o programa Um Novo Olhar Caminho Novo, da paróquia São José Operário de Sananduva. Um espaço de reflexão e oração. Um espaço para alguns comunicados de interesse da nossa comunidade paroquial. Elaboração e apresentação, Padre Juarez Hoffmann. A palavra de Deus na Bíblia neste próximo domingo. Hoje Jesus nos diz de novo: felizes sois vós, porque vossos olhos veem e vossos ouvidos ouvem. Ouvi, portanto. Chega de moleza, de desculpas. Precisamos buscar a Deus em primeiro lugar. Que não tenhamos medo dos espinhos do mundo, dos que querem acabar com o reino e a igreja. Não precisamos de pessoas perfeitas, sem defeitos ou manchas, mas precisamos de pessoas que queiram mudar, ser como Jesus, que lutem, levantem-se, façam sua vida valer a pena. Gastem sua vida pelo Senhor, pela igreja e pelo Evangelho. Não apenas na igreja, mas também nela. Afinal, Jesus se sentou na barca para falar, e a barca é a igreja. É preciso transformar o mundo, na vida pessoal, na família e no trabalho do dia a dia. Precisamos de pessoas que queiram fazer a diferença, manifestar o amor de Deus, oferecendo ao mundo o que há de melhor em si mesmas, vencendo as tentações manifestadas pelos prazeres da vida. Assim a semente encontra a terra boa, cresce e o reino de Deus vai acontecendo na nossa vida e no mundo. Nosso exemplo ajuda a preparar o coração daqueles que não conhecem a Deus, lançando as sementes do Evangelho em terrenos difíceis. O fruto produzido depende da resposta à palavra. É decisivamente importante ler, estudar e meditar sobre as Escrituras. A palavra tem que vir habitar em nós para ser implantada em nosso coração. Temos que permitir que nossas ações, nossas palavras e nossas próprias vidas sejam formadas e moldadas pela palavra de Deus. O Senhor é capaz de transformar o pior terreno em terra boa. Ninguém está perdido. Ninguém foi longe demais. O Senhor está sempre disposto a nos ajudar a limpar o terreno de nosso coração e a cuidar dele. Por maiores que sejam os nossos problemas, nossas dores, o Senhor caminha conosco. Nós também conseguiremos semear e produzir bons frutos se formos até o Senhor e nunca o abandonarmos. E atenção, comunidades, para o dia e horário das missas para estes próximos dias. Comunidade São Paulo Apóstolo, Mão Curta, dia 11, sábado, amanhã, às 14 horas. Amanhã também teremos missa na Igreja Matriz, às 17 horas. Domingo, missa na Matriz, às 9 horas. Novamente teremos missa na Matriz na próxima quarta-feira, dia 15, às 15 horas. Bairro Vila Jardim, dia 15, quarta-feira, às 19 horas. São Francisco, dia 16, próxima quinta-feira, às 16 horas. Ou melhor, às 14 horas. Nossa Senhora das Graças do Rio Júlio, dia 16, quinta-feira, às 15 horas e 30 minutos. Oração pelas vocações. Jesus, Mestre Divino, que chamastes os apóstolos a vos seguirem, continuai a passar pelos nossos caminhos, pelas nossas famílias, pelas nossas escolas, e continuai a repetir o convite a muitos de nossos jovens. Dai coragem às pessoas convidadas, dai força para que vos sejam fiéis, como apóstolos leigos, como sacerdotes, como religiosos e religiosas, para o bem do povo de Deus e de toda a humanidade. Amém. Neste final de semana, segundo final de semana do mês de julho, nós também recordamos que é o final de semana do dízimo, de você trazer a sua oferta através do envelope, seja amanhã ou no domingo. E queremos pedir, então, a Deus por estas pessoas que continuamente contribuem com o seu dízimo, rezando. Pai Santo, contemplando Jesus Cristo, vosso Filho bem-amado, que se entregou por nós na cruz e, tocado pelo amor que o Espírito Santo derrama em nós, manifesto com esta contribuição minha pertença à Igreja, solidário com sua missão e com os mais necessitados. De todo o coração, ó Pai, contribuo com o que posso. Recebei, ó Senhor. Amém. Muito obrigado a você que esteve conosco, mais uma vez através do programa Um Novo Olhar, Caminho Novo, da Paróquia São José Operário de Sananduva. 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A todas as bênçãos de Deus, pela intercessão de São José Operário, nosso padroeiro, e em nome do Pai, do Filho e do Espírito Santo. Até a próxima sexta-feira, neste mesmo horário. Até lá!
4: Ouvintes da Rádio Sananduva que nos acompanham nesta tarde do programa da Paróquia São João Batista. Nosso boa tarde, nossa saudação cristã, louvado seja nosso Senhor Jesus Cristo. Todas as sextas-feiras nós estamos aqui neste horário, levando a nossa mensagem a todos os ouvintes, de maneira especial, a toda a nossa comunidade aqui de São João Batista. Temos na liturgia deste final de semana um convite especial: acolher com amor a palavra de Deus. A liturgia nos convida a refletir sobre algo fundamental da vida cristã: a acolhida da palavra. Não é uma palavra qualquer, mas a palavra que vem de Deus, poderosa, eficaz, capaz de transformar corações, vidas e até toda a criação. Na primeira leitura que nós temos neste domingo, do livro do profeta Isaías, usa uma imagem belíssima da natureza. Assim como a chuva e a neve que descem do céu não voltam para lá sem terem regado a terra, assim a palavra que sai de minha boca não volta sem ter produzido o seu efeito. Deus não fala para passar o tempo. A sua palavra tem sempre uma missão: fecundar, fazer crescer, produzir vida, mesmo quando parece que nada acontece, mesmo quando o mundo parece surdo ou hostil, a palavra de Deus está trabalhando silenciosamente, como a chuva que penetra a terra. Podemos não ver o resultado imediatamente, mas ela cumpre sempre a vontade de Deus, que consola para nós que muitas vezes nos sentimos desanimados diante das dificuldades. No Evangelho de Mateus, de uma forma breve, Jesus nos apresenta a parábola do semeador. Um homem saiu a semear. A semente é a mesma, a palavra do reino, mas o resultado depende do terreno onde cai. À beira do caminho, o coração endurecido, distraído, que não permite que a palavra penetre. Em terreno perigoso, entusiasmo inicial, mas sem raiz. Quando vem a tribulação ou perseguição, seca. Entre espinhos, O coração dividido, sufocado pelas preocupações, riquezas e prazeres do mundo. Em terra boa, o coração aberto que acolhe, compreende e produz fruto. 30, 60, 100 por 1. A pergunta está, desta parábola, nos faz ver o que hoje é concreto. Que tipo de solo é meu coração? Quantas vezes ouvimos a palavra na missa, nas leituras, nas pregações, mas ela não produz fruto porque o nosso coração está cheio de espinhos, ansiedade, ambição, distrações, pecados que não queremos largar? Jesus não nos condena, mas nos convida a preparar o terreno. Arar a terra significa conversão, confissão, oração e vigilância. São Paulo, na segunda leitura aos Romanos, nos lembra que não estamos sozinhos nesta jornada. Toda a criação gêmea sofre as dores da maternidade, esperando a manifestação dos filhos de Deus. Quando vivemos segundo o Espírito, quando deixamos a palavra de Deus produzir fruto em nós, estamos colaborando não só na nossa salvação, mas na renovação de todo o universo. O nosso sim à palavra tem repercussões cósmicas. Neste domingo, Jesus nos convida a ser boa terra. Como fazer isso? Escutar com atenção e participar da missa, não só por obrigação, mas com o coração aberto. Meditar na palavra, ler a Bíblia todos os dias, mesmo que seja um versículo, eliminar os espinhos, confessar os pecados, reduzir o que nos suporta, excesso de trabalho, redes sociais, consumismos, ser perseverante e não desistir quando a vida seca ou espinhos aparecem. Dar fruto. A palavra não é só para nós, ela deve ser transformada em obras de caridade, justiça, perdão e anúncio do Evangelho. A palavra de Deus é viva e eficaz. Ela não volta vazia. Que o Senhor nos dê um coração humilde e generoso, capaz de acolher a semente e produzir muitos frutos para a glória de Deus e o bem dos irmãos. Que Maria, a perfeita ouvinte da palavra, que guardava tudo no coração, nos ajude a ser terra fértil para o reino de Deus. Que a palavra de Deus habite em nosso coração, ricamente em todos os cristãos. 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Nesses dias, nós, vivendo momento pós a nossa festa da unidade paroquial, nosso pensamento, nosso coração se volta à gratidão com todas as pessoas que participaram da nossa festa da unidade paroquial. Gratidão, primeiramente, ao Conselho Administrativo da Paróquia, que há vários meses veio pensando em todas as atividades e os serviços para a nossa festa. A gratidão a todos os trabalhadores que doaram de seu tempo para a realização da organização de nossa festa. Agradecer às comunidades que marcaram presença de uma forma massiva. Agradecer a todas as pessoas que, de uma forma ou de outra, marcaram presença, comprando produtos ou participando das celebrações e também no momento de convívio social. Agradecer de coração aos apoiadores, patrocinadores que nós tivemos em nossa festa, pela confiança manifestada, digamos assim, ao trabalho que foi planejado e que foi pensado. Então, somos imensamente gratos a Deus por tudo que aconteceu nesta nossa festa da unidade paroquial. Nossa gratidão, não cansamos de repetir, a todos, pelo empenho, pelo trabalho desempenhado. Um trabalho feito de forma gratuita, de uma forma comunitária, para o bem de nossa comunidade, para o bem de nossa paróquia São João Batista. A programação que temos em nossa paróquia para este final de semana e também para a próxima semana. Neste sábado, nós teremos, às 14 horas, batizados aqui na nossa matriz. Depois teremos, às 17 horas, a nossa missa comunitária. E às 19 horas, missa no bairro Sírios, missa na comunidade da Sagrada Família. Neste dia 12, domingo, 9 horas da manhã, a missa dominical em nossa matriz. E depois teremos missa de festa às 10h30 horas, na comunidade Nossa Senhora do Carmo. Na próxima semana, quarta-feira, comunidade do Bom Conselho, 14 horas. Depois, Lajado Bonito, dia 15, 15 horas e 15 minutos. Na quarta-feira, ainda 19 horas, missa na comunidade São Judas. Na quinta-feira, comunidade São Gotardo, às 14 horas. Quinta-feira, matriz, 16 horas, missa da saúde. No dia 16, quinta-feira, Santo Antônio dos Fagundes, 19 horas. Depois, no dia 17, eu terei reunião em Bacaria do Conselho Presbiteral. E assim nós vamos seguindo a nossa programação até a próxima semana. Queremos também informar a todos os nossos paroquianos, as nossas lideranças, que nesta semana foram iniciados os trabalhos da troca do telhado da Igreja Matriz. É um trabalho grande. Então, o pessoal que está trabalhando, os carpinteiros, só podem fazer o serviço com tempo bom. Eles estão fazendo o serviço no sentido de também ter a continuidade, digamos assim, da estrutura e substituir não só as telhas, mas também a parte de madeira que está, digamos assim, apodrecida ou estragada pelos cupins. Está sendo passado gimo cupim e ele tem um cheiro forte nas partes das madeiras. E com isso nós temos que mudar o nosso espaço celebrativo da Igreja Matriz para o Centro Comunitário. Então, a partir de ontem, quinta-feira, nós já estamos realizando nossas celebrações no Centro Comunitário. Pedimos a compreensão aí de todas as famílias, lideranças, do povo em geral, porque é um trabalho necessário para a gente fazer em nossa Igreja Matriz, visando a sua conservação e a sua manutenção. Então, vai gerar aí alguns transtornos, mas todos podemos, digamos assim, compreender que não tem outro jeito. Nós temos que fazer esse serviço de manutenção em nossa Igreja Matriz. Amigos ouvintes da Rádio Sananduva que nos acompanharam nesta quinta-feira, desejamos a todos um bom final de semana, com a bênção e a proteção de nosso Deus. Ele que é Pai, Filho e Espírito Santo.

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1: Meio-dia e 50.
2: 16 graus.
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Alô, meu povo, sextou por aqui. Sextou na 97, Serando FM, a rádio que todo mundo ouve. Eu sou Edson da Ecosse. E aí, tudo bem? Tudo legal? Tudo numa boa? Espero que sim! A partir de agora o comando é nosso até as 15h, com muita alegria alto astral aqui nas ondas do seu rádio. Olha que maravilha! 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Bora, meu povo, até as 3 tem música. Tem alto astral, tem informação e tem alegria pra você. Ok? 1:09, vamos espiar a temperatura, 15 graus e meio. Boa tarde.

0: Começamos assim o primeiro bloco musical do Tarde Demais desta sexta-feira, né? De garoa da nossa querida e linda Sananduva, banda universitária. Amor de Primavera, Guilherme Benuto, Ana Castela e Adriano Hold, 2-3, Mari Fernandes, Comunicação Falhou. 1:18.
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0: E a RS135 que liga Passo Fundo, passando pelo pedágio, em direção ao trevo de Coxilha, Tapejara, Sertão, Estação Getúlio até Erechim. Temos neste momento 5 veículos por minuto. O trânsito é maior de veículos pesados, tá? Vamos espiar aqui na 285, que liga Passo Fundo, a Lagoa Vermelha, ramificações do trânsito fluindo normal, é maior de veículos pesados também. Fica o alerta, né, que a PRF passou aqui nas rodovias da região, a 285, que tem um número maior de acidentes com vítimas fatais. No modo geral também é o local onde tem mais acidentes, a 285 em nossa região. Então, muito cuidado aí, gente. Nas ultrapassagens, no excesso de velocidade, enfim. Vamos dar uma espiadinha aqui na 470, que liga Lagoa Vermelha, Barracão, divisa com Santa Catarina, o trânsito flui normal, não tem alteração e a maior de veículos pesados. A IRS-343, que liga Sananduva, a Cacique, São José, Barracão, flui normal, não tem alteração e a maior de veículos leves. A IRS-126, Sananduva, passando pelo trevo de Biaçá, direção aí à Lagoa Vermelha, que liga 285, o trânsito flui normal e a maior de veículos pesados. E as demais rodovias, a gente segue o monitoramento online.

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1: Temperatura atualizada neste momento em Sananduva, em 16 graus.
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vamos então nesta tarde, aonde a gente sempre traz a melhor música e muita comunicação para vocês, claro, né, gente? Agora 1h24. Sextou, né? Sextou na melhor companhia. Não,

0: por aqui, sempre a melhor programação na sua tarde. Olha na Mora Prado, escrito nas estrelas. Banda Passarela. Cantou o refrão, né? Escrito com batom, Sabrina Monteiro, Se Você Ama, Perdoa. E a gente se enrosca. 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Agora 26 para as duas.
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0: A previsão do tempo é a seguinte, atualizada agora, né? Olha, mínimas em torno de 9 graus durante a madrugada. A máxima poderá ultrapassar aí os 17 graus. A previsão é de até 20 milímetros de chuva para hoje. Olha, caiu de 44 para 20, né? Deu uma garoazinha aí perto, entre o meio-dia e uma hora da tarde. Mas nada que... atingisse 24 milímetros, né? Agora restam apenas 20, então caiu bastante a possibilidade aí. Para amanhã, mínimas de 12, máxima de 18 graus, aí marca 43 milímetros de chuva para amanhã. E o domingo, mínimas de 7, máxima de 15 graus, 0,4 milímetros é a previsão.
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0: 23 para as duas.
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0: falar com alguns assuntos da Copa que estão em destaques, né, gente? Olha, o Haaland, música gravada por craque na adolescência, chega ao topo das paradas. Portugal, Jesus exalta Cristiano Ronaldo e diz que irá conversar sobre o futuro do craque. Vinícius Júnior comenta a eliminação da seleção na Copa. Sensação de frustração é absurda, segundo Vinícius Júnior. E hoje tem jogos da Copa do Mundo. Hoje às 16h, Espanha enfrenta a Bélgica.
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0: 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Para aqui! É uma música melhor do que a outra. 19 para as duas.
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0: aí, musical, sargentão. Olha, o Matheus e Cauã também cantaram pra gente, né? Com o Zé Vaqueiro, Vagabundo. E o Guilherme e Benuto, Barzinha, Prova de Saudade.
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0: Não se perca na hora. 11 pras duas.
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temos, meu povo querido. Daqui a pouquinho tem informações da nossa programação. Mas enquanto isso, a gente vai lembrando que amanhã, a partir das 14h até as 5h, tem o programa Sábado Show. Já estou trabalhando na produção e na organização do programa. Ok, gente? Estamos produzindo o programa para amanhã e você não pode perder. Das 14h às 17h, é Sábado Show. Amanhã, verdade. Olha a hora, 7 para as 14h. É sonho.

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1: Matheus Fernandes.
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0: Plantão, na programação da 97, fechou a primeira hora. Gustavo Mioto, Eu Fujo, Guilherme Benuto, Com Menos é Mais, Grau de Maluca, Vitinho Imperador, Eu Me Apaixonei. Olha, eu vou pro intervalo e a segunda hora do programa vem com tudo, fiquem ligados.
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0: E lei que obriga férias escolares durante a Copa do Mundo Feminina de 2027 gera reação no Congresso e na educação. A obrigatoriedade do recesso de 30 dias para as escolas públicas e privadas durante o torneio provoca críticas de parlamentares, entidades educacionais e especialistas que questionam impactos no calendário letivo e na autonomia das instituições. E a Polícia Rodoviária Federal apreende mais de 4 toneladas de drogas e prende 238 pessoas no primeiro semestre de 2026 na região. A Polícia Rodoviária Federal divulgou o balanço das ações desenvolvidas pela Delegacia Regional durante o primeiro semestre deste ano. A unidade é responsável pelo policiamento e fiscalização das rodovias federais e nas unidades operacionais de Sarandi, Xeberi, Passo Fundo, Erechim e Lagoa Vermelha. Entre janeiro e junho, os policiais rodoviários federais fiscalizaram 34.064 pessoas, 29.733 veículos e, no período, foram realizados 24.035 testes de alcoolemia, que resultaram na atuação de 169 motoristas por dirigirem sob o efeito de álcool ou por recusarem o teste do bafômetro. Ao longo dos 6 primeiros meses do ano, a PRF lavrou 12.862 autos de infração, com destaque para infrações consideradas de alto risco, como ultrapassagens em locais proibidos e o não uso do cinto de segurança. Na área de combate ao crime, mais de 4 toneladas de drogas foram apreendidas.
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Estamos de volta para mais uma horinha de programa. Olha que maravilha. Sextou, né, gente? 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Tá bom, então? 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Gente, olha, a semana tá encerrando, né? Sextou, sextou, é verdade. Amanhã é sabadou, depois domingou. E hoje, né, vou dar uma dica pra você. Às 6 horas da tarde, hoje, você senta tomando a sua água, tomando o seu chimarrão, a sua bebida preferida, e faça um resumo da semana. E veja se não vale a pena você ter gratidão pela vida, tá bom? Vale, né? Apesar da dificuldade, é bom, é gostoso. E na 97 ainda, melhor ainda.

0: Orelha Só, um tapete pro meu pé. Valeu, Zé Felipe, ruim de coração também. Ouvimos aí o Henrique e Juliano, né, gente? Deus também viaja comigo. Ô, maravilha. Seguimos por aqui, né? Do jeitão que você gosta. Melhor música, melhor programação da melhor rádio.
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0: Olha a hora, olha a hora! 2h21. A temperatura no centro em Senador vai na marca dos 16 graus, tempo parcialmente nublado. Cadê a chuva, gente? Hã? Cadê a piova? Niente de piova. Olha o piá virou italiano agora. Não tem chuva! Começamos aí o dia com 44 milímetros de previsão de chuva, né? Mas a gente sempre diz, né? Pode haver mudanças no decorrer do período. É, realmente, houve mudanças, tá certo? Tem. Chegando mais música, então.
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0: João Albert na programação de hoje.
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0: Mentirosa, minha nossa. Olha o Luan Santana Morena e o Panda, Eu Te Seguro. Temperatura no centro da nossa querida Irina Cidade, na marca aí dos 16 graus. Eu vou pro intervalo e tem Jorge Matheus chegando por aí. 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
0: 27 para as 3.
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0: volta depois do intervalo comercial, daquele recado bacana dos anunciantes. 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E eu falei, eu avisei. 24 para as 3, Jorge Matheus, então.
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0: da Sananduva FM. Passou por aqui o São Francisco. Dor Bandida. Ouvimos também Flávio Dalci, Banda Ouro, né? Se Você Me Tizar, Natanzinho. Me Apaixonei Nessa Morena. E o Jorge Matheus, gente, Eu Sou Meu Soma. 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

Vamos finalizando por aqui a edição do programa de hoje. Jean Martirazzo por aqui, já chegando para assumir a nossa programação da Sana do FM. E eu volto amanhã às 6 da matina. Um abraço do Edson. Até amanhã, meu povo.

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6: Bora, gente, bora, vamos trabalhar. Eita, tô chegando, vamos lá. Na rádio que todo mundo ouve, tô chegando. Bora. Sextou.
7: O que ele falou?
6: 15 horas e 3 minutos, uma excelente tarde, boa sexta-feira pra você. Eu sou o JMG Martinazzo, 10 e 5 da tarde junto com você, aqui na programação top da sua rádio. Bora, então, gente, boa tarde pra você, sejam todos bem-vindos aí, né? Tá chegando sexta-feira. Decorrer do programa tem bastante formação. É, meu filho. Ai, quanto tá a temperatura agora? 16 graus, né? Isso é confirmado, Deus o livre. Hoje, logo mais às 4 da tarde, tem a Espanha-Bélgica, né? Vai ter jogaço. Copa do Mundo tá se aproximando, finalzinho aí. É o Holland, vai jogar amanhã. É amanhã, né? Isso, amanhã vai ter a Inglaterra e a Noruega e a Argentina e Suíça. Vamos ver se o Messi vai pra frente ou se o Haaland vai para trás, né? Enfim, 15 horas e 4 minutos, sejam todos bem-vindos em nossa programação. 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Boa! Os patrocinadores da hora, meu bom. 15 horas e 5 minutos, tem sorteio válido. Você já sabe, né, fi? 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Né? 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

na 97 é top, é o som do Lucas Luque, pra começar bem a tarde. Manda áudio aí, 996730970, lembrando, só vale áudio, tá bom? Beleza!

0: Da 97, Danilo Davi, aqui na tarde, não mexe nas minhas gavetas. 15:10.
1: Oi, tudo bem, Gil? Eu quero participar do sorteio. Meu nome é Andriele Alves Antunes.
0: Boa, Andri, tá no sorteio, 15:11.

Na 97 é top, é o som do Zé Neto e Cristiano. Tem sorteio valendo, gente. Manda o WhatsApp, nomezinho completo. 996730970. Manda áudio aí. Sorteio valendo. Tamo junto.

0: Essa é a top! João Neto e Frederica, bateu o olho, 15 e 16. Tem sorteio valendo aqui na tarde, manda áudio aí pra você participar do sorteio aqui da tarde. É 1,5 kg de costela minga, mais um pão diário Santa Massa do Super Ávila pro seu finalzão de semana, meu querido. É. A melhor programação pra você.
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1: Informações à tarde, RSA News. A inflação oficial do Brasil, ela perdeu força em junho, né? Segundo o IBGE, o IPCA ficou em 0,16%, abaixo dos 0,58% registrados em maio. A queda no preço, segundo dos alimentos e do combustível, ajudou a desacelerar o índice no acumulado e nos últimos 12 meses. A inflação está em 4,64%. O presidente dos Estados Unidos, o Donald Trump, afirmou que aceitou retomar as negociações com o Irã após um pedido do Teherã. Apesar disso, declarou que considera encerrado o cessar-fogo entre os dois países e voltou a acusar o governo iraniano de descumprir os acordos. A tensão na região continua após novos confrontos e trocas de acusações.
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1: Temperatura 16 graus.
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1: em toda a região. Vamos lá então, de volta. Programação top da sua tarde. Bora.
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1: 15 horas e 21 minutos. Sorteio tá valendo aqui no programa. Você tem que mandar áudio, né, fi? Mandar um áudio caprichado aí, ó. O tempo tá pra chuva, vai chover. Tira as roupas do varal aí. Deixa eu ver. Ai, meu Deus do céu. Pessoal que tá participando aí, vamos ouvir. Marizy, fala aí, dona Marizy.
9: Oi, aqui é a Marizy Galão do São João da Forquilha. Também quero participar do sorteio.
1: Ah, tá bom, tá no sorteio. Mandar um abraço ali. Ô, seu Ivan, o que, que é isso, meu? Fala aí, meu querido, fala aí.
10: Fala comigo, Jean. Bom, que é nossa. Coloca nós aí no sorteio aí, tá bom? É. Ivan Soares, porca.
1: Ei, tá nóis. Abraço aí, Ivan. Junto, meu. O que, que é isso? Já vai trabalhar, filho. Grande Ivan, um abraço para o pessoal ali da Amapatas, né? Do Pet Shop Amapatas aqui de Sanandô. Um abraço ali, Ivan. Tamo junto, tá bom? Para você, para Vera. Um abraço, obrigado pela audiência. Justina, fala aí, fia.
11: Boa tarde, Jean. Oi. Ah. Eu queria participar do sorteio do JB Ávila, do kit da carne e o Ondeale. Um abraço, Justina Dias.
12: Eu não entendi o que ele falou.
1: É um sorteio também, dona Justina. Quem mais ali? Vamos ver.
13: Boa tarde, Jean. Oi. Aqui é a Delanir, quero participar do sorteio do JDA. Grande abraço.
1: Grande abraço. Sorteio também, tá bom, fia? Quem mais ali? Deixa eu ver aqui. O pessoal que tá mandando ali.
14: Ai, caiu não!
1: Meu Deus. Vamos lá então, seguindo aí, quem que tá mandando? Seu Lourenço, isso? Vamos ver aí.
15: Jean, tudo certo? Oi. Ia concorrer ao sorteio do JD Ávila. Manda um abraço pros guris do Mantovani. Um abraço.
1: Um abraço. Tamo junto, piazada ali do Mantovani. Que é isso? Abraço aí, gurizada. Tamo junto. Quero aproveitar e mandar um abraço aqui pro pessoal também ali que inaugurou aqui em Sanandova hoje, na parte da manhã, a Fabifeira Eletromóvel. 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Um abraço ali, Fabiano. Tamo junto, tá bom, meu querido? Quem mais aí? Quem tá participando? Deixa eu ver isso aqui.
16: Boa tarde, Jean. Oi. Quero participar do sorteio. André País.
1: Grande
16: valeu,
1: André.
16: Um abraço.
1: Um abraço, meu querido. Tá no sorteio também.
17: Boa tarde, tudo bem? Judite Fac. Gostaria de participar do sorteio do churrasco do Deave.
1: Boa. Quem mais ali também participou? Mais um rapidão aqui.
18: Boa tarde, Jean.
1: Oi.
18: Tirei um tempinho, tô aqui trabalhando pra mandar mensagem pra você. Pra mim concorrer ao kit churrasco do Super Ave.
1: Tá bom.
18: Tá bom?
1: Tá bom.
18: Tchau.
1: Tchau.
19: É, tá bom.
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0: Essa é a top, Luan Pereira. MC Daniel, você e sua amiguinha. 15 com 26, boa tarde.
1: Boa tarde, Jean. Tudo bom? Massimini Slongo. Quero concorrer ao kit churrasco do Mercado Superávit lá.
0: Boa!

0: Boa tarde. Gostaria de participar do sorteio do J. Dávila, Marloi Vagusso.
1: Ô, Malu, obrigado pela audiência.
2: Aí, Gil, como
1: Ei!
2: é que tá, mano, velho?
1: Eu tô
2: Tudo
1: bom.
2: certo? É o Vander.
1: Ah.
2: Viu? Me coloca na lista aí também do sorteio do J. Dávila aí.
1: É.
2: E manda um abraço aí pra galera, Terraplanagem aí. O
1: Olha!
2: Gabi, companhia aí. Feito, mano, velho. Um
1: Tudo
2: abraço, tudo de
1: bem? Ei!
2: bom.
1: Tudo bom? Abraço aí, Vande, gurizada Terraplanagem. Tamo junto. Quem mais ali?
3: Boa tarde, amigo Batinaço. Tudo
1: Opa!
3: bem?
1: Bom!
3: Eu vi no teu programa ali, cara. E também queria concorrer, né?
1: Boa!
3: Aquela carne, aquela agulha ali
1: Eita!
3: do Dávila. Já que a picanha não vem, né?
1: Fala, meu querido.
3: Viu?
1: Que é isso?
3: Um abração, filho. Esbalqueiro, Agro São Cristóvão.
1: Eita, esse abraço, meu querido. Tamo junto, tamo junto.

0: Esse é o som do Léo Albinotti aqui na tarde. É top! 996730977. Manda áudio aí pra você concorrer ao sorteio da tarde, meu querido. É 1,5 kg de costela minga mais o pão de alho Santa Massa do Super Ávila. A fim de participar aí, manda áudio. Você vai estar concorrendo, tá bom? O sorteio vai ser no final do programa aí. 15h32, boa tarde.
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0: Olha a hora, 27 faltando para as 4. 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
0: Estamos de volta.
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0: Bora. 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Boa! Vamos ver ali. Vamos ouvir, na verdade, né? Os áudios aí. O pessoal tá mandando. Deixa eu só liberar o botão aqui. Pronto. Quem que foi? Ah, não. Peraí que eu não liberei. Ai, meu Deus. Quem sabe faz ao vivo. Vai, fala aí, filho.
7: Boa tarde, Jean. Aqui é a Selma de Santo Expedito do Sul. Também gostaria de participar do sorteio de hoje à tarde.
0: Tá bom, tá no sorteio também, filha. Mais um ali, vamos ver.
8: Boa tarde, Jean. Oi. Gostaria de participar do sorteio do JDA, churrasco.
0: Boa, boa. Mais um, fala aí.
9: Oi, também quero participar do sorteio do JD Ávila. É Elaine.
0: Oi, Elaine, obrigado, viu? Tá no sorteio também. Pessoal, manda o nomezinho também, tá bom, fi? Deixa eu ver aqui. Quem que tá mandando áudio ali? Fala aí.
10: Crescimento, estabilidade.
11: Tarde, Fian.
0: Oi.
11: Tudo bem?
0: Tudo bom, tudo bom. Tudo bem.
11: Gostaria de participar do sorteio da JD Ávila.
10: Ah.
11: Abraço.
0: Um abraço, tá bom, Verônica? Obrigado pela audiência. Tá no sorteio também, tá bom, fia? Mais ali, vamos ver.
12: Boa tarde, Jean. Larissa Razia, gostaria de participar do sorteio do Super Ávila.
0: Ah,
12: muito obrigada.
0: Eu que agradeço.

0: Boa tarde, Jean. Tudo certo? É o Gabi? Quero participar do sorteio aí do Jota de Ávila. Manda um abraço aí pros piada Belinha Terra Planagem.
1: Boa!
0: Na peleia. Bora. Valeu, Galo. Tudo certo.
1: Tamo junto, meu querido. Tamo junto, tamo junto.
2: Boa tarde, Jean.
1: Oi.
2: Quero participar do sorteio do Jota de Ávila.
1: Olha.
2: Clarice Milan Agostinei.
1: Oi, Clarice. Tá no sorteio também, tá bom, fia?
3: Boa tarde, Jean.
1: Oi.
3: Eu gostaria de participar do sorteio no Mercado do Ávila.
1: Quero.
3: É a Ângela.
1: Tá no sorteio também. Mais um ali. Vamos.
4: Boa tarde, Jean. Aqui é a Viviana Tartar.
1: Oi,
4: eu gostaria de participar do sorteio do Jota de Ávila.
1: O sorteio também, fia. 20 para as 4.

0: Cleito e Romário, Zé Felipe, aqui na tarde é top. Se eu te perdoar. 15 horas 42 minutos, 996730977.
1: Boa tarde, Jean. Aqui é o Altemir Fortuna.
0: Fala, meu querido.
1: Também queria concorrer ao churrasco Super Ávila. Ah, obrigado.
0: Eu que agradeço, está no sorteio também. Mais um ali, rapidão.
2: Daí, boa tarde, Jean.
0: Oi.
2: Queria participar do sorteio do J de Ávila.
0: Boa. 15 horas 42 minutos. Boa tarde pra você. Matheus e Cauã, Ana Castela.

0: Essa é Ana Castela, Matheus e Cauã na tarde.
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0: A ilusão de ótica, 15 para as 4. Daqui a pouquinho eu tô de volta, tem sorteio valendo, dá tempo ainda, meu bom. Manda áudio pra mim. Fala, Jean, quero participar desse sorteio aí. É 1,5 kg de costela minga, mais um pão de alho Santa Massa do Super Ávila. Tá bom? Daqui a pouquinho tem sorteio aí, o pessoal tá mandando áudio. Já, já eu tô de volta. Sai daí não, boa tarde.
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0: Na rádio que todo mundo ouve, estamos de volta. 12 faltando para as 4, gente. Tem sorteio valendo aí no programa. Você tem que mandar um áudio aí para você concorrer, tá bom, filho? Daqui a pouquinho eu vou trazer aqui o Cauã.

0: Furacão com uns 1000 anos pra cantar aqui na tarde também, tá bom? Até pouquinho. Ah, deixa eu ver quem mais aqui. Ah, Manu Batidão. Eu vou trazer com o Beto e o Ronaldo aquela Bebê Pra Esquecer Até Te Esquecer. Marina Fagundes, tá na sequência. Não lembro quem pediu aqui, mas tá aí, tá bom, filho? Não sei quem foi que falou. Tá aí. Quem mais ali? Manda áudio, filho. Vai.
1: Oi, Jean, tudo bem?
0: Oi.
1: É Ivone dos Santos Pastorella.
0: Oi,
1: eu gostaria,
0: Ivone,
1: de participar do sorteio do churrasco do J.D. Ávila.
0: Ah.
1: Bom fim de semana a todos. Ei, obrigada.
0: Igualmente. Obrigado. Igualmente pra você também, pra sua família.
2: 10 horas 42 minutos.
0: Olha eu me ouvindo ali, que delícia.
3: Boa tarde, Jean, tudo bem? Aqui é a Regina, queria participar do sorteio.
0: Tá bom, tá bom, tá bom, tá no sorteio também. Quem mais ele deixou ver?
4: Oi, boa tarde. Aqui é a Dani Jasson. Eu gostaria de participar do sorteio do J.D. Ávila.
0: Tá bom, Dani, tá no sorteio.
5: Boa tarde, Jean.
0: Oi.
5: Quero participar do sorteio ali do J.D. Ávila.
0: Tá bom.
5: Salete e Maria Poli de São Pedro.
0: Ô, dona Salete, boa tarde pra você também, tá bom, fia?
6: Boa tarde, tudo bem, Jean?
0: Tudo bom?
6: Cris Nascimento.
0: Oi, Cris.
6: Eu gostaria de participar do sorteio do J.D. Ávila.
0: Tá no sorteio também. Eita, sextou, né, meu querido? Você que tá com saudade da morena aí, ó. O que que é isso? Ai, pra judiar, bebe até esquecer. O que que é isso, gente?
7: Tá bom.

0: dia, tudo certo? É o Verildo, gostaria de participar do sorteio do Jogos Vale. Um abraço.
1: Um abraço, meu querido. Tá no sorteio também. 8 faltando para as 4.

0: Eu sinto raiva. Na 97, Felipe Araújo, Luan Pereira, Bode Splash aqui na tarde, 996730977. Queria mandar abraço também aqui o pessoal que está acompanhando a programação pela internet. Olha que delícia! Você que acompanha no aplicativo da 97, obrigado pela audiência, tá bom? Deixa eu ver quem mais aqui está participando do sorteio. Vamos ouvir ali. Fala aí, filho.
1: Boa tarde, Jean.
0: Oi.
1: Eduardo Fracasso, quero participar do sorteio do Jato de Ávila.
0: Boa! Tá no sorteio também, tá bom, meu querido? Ok, mais ali, mais um áudio, né? Dá tempo, né? 5 para as 4.
2: Boa tarde, Jean. Tudo bem? É a Cleonice Giotti e eu quero participar do sorteio do kit churrasco do João Dávila.
0: Boa! Tá no sorteio também, tá bom, Cleo? 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Eita! Por que é mentirosa sem vergonha? Isso. Ai, gente do céu, o que é isso? 4 faltando para as 4, Hugo e Guilherme!

0: Hugo e Guilherme e a Mentirosa aqui na tarde, pontualmente 16 horas. 97 pontos. Animação top da sua tarde, já tem ganhador aqui na programação, meu querido. Na sequência, já eu tô de volta. Boa tarde, tem RSA News. Notícia de hora em hora. 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
5: Informações à tarde, RSA News. As principais atualizações: a Câmara dos Deputados oficializou a perda dos mandados dos deputados Paulão do PT e Alagoas e Daiane Bittencourt do União Brasil do Ceará. As mudanças ocorrem após decisões da Justiça Eleitoral que alteraram a contagem dos votos das eleições de 2022. As vagas passam a ser ocupadas por Nivaldo Albuarque, do Republicanos, e Priscila Costa, do PL. A Polícia Federal investiga o ex-banqueiro Daniel Vorcaro, dono do extinto Banco Master, por suspeita de financiar uma campanha para atacar o Banco Central nas redes sociais. Segundo a investigação, influenciadores teriam recebido pagamentos milionários para divulgar conteúdos contra a instituição. A defesa de um dos investigados nega qualquer irregularidade.
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5: 16:03, boa tarde.
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0: Vamos lá então, de volta aqui na tarde, show pra você! Aonde? Então, né? Ai, 16h04, gente. Olha a hora. 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Ganhador aqui da tarde, vamos ver. Se o ganhador tá ouvindo, tem que confirmar que tá ouvindo, né? Mandar ali, Jean, tô ouvindo programa assim. Quem que foi?
1: Oi, tudo bem, Gi? Eu quero participar do sorteio. Meu nome é Andriele Alves Antunes.
0: Aí, ó, boa! Só tem que confirmar que tá ouvindo, tá bom, André? Só confirma ali, tá bom, fia? 16h05, gente. Boa tarde!

Na 97, Marcos e Belucci, Simone Mendes, Abandonando, Balada Louca, Munhoz Mariano, João Neto Frederico e Zé Ricardo e Thiago, uma dose pra lembrar, e a Morena, do Luan Santana. Daqui a pouquinho eu tô de volta.

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2: 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Muito bem, estamos de volta. A melhor da sua tarde. 16h20. Gente, ó, trazendo informação para você. 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O pessoal que pediu a música. Aqui tá, gente do céu. Loreci e Amanda, boa tarde pra vocês, tá bom, meninas? Eu vou trazer aqui o Zé Neto Cristiano pra cantar no programa. Deixa eu pegar aquela... música nova, né? Deixa eu encontrar ela aqui, a do... A Cadeira Cativa, né? Ah, Oi Tudo Bem, perdão, Oi Tudo Bem. Vou trazer aqui na sequência. 16h21, boa tarde!

Na 97 é top! Esse é o Diego e Vitor Hugo com o Natanzinho, andar de baixo. 16h30, break rapidão. Já já tô de volta aqui na tarde. A Espanha e a Bélgica se enfrentando na Copa do Mundo aos 29 minutos do primeiro tempo, 0-0. Daqui a pouquinho eu tô de volta.

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4: No oferecimento de Farmácia São João, 16 graus a temperatura e predomínio de chuva para hoje e para amanhã. Né? Amanhã, sábado, pode chover até 43 milímetros. Já na parte da madrugada, manhã, tarde e noite. Alguma nebulosidade, alguma abertura de sol, aliás, na parte da tarde, mas o predomínio é de chuva para este sábado. Temperatura máxima 18, a mínima 13.
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4: Muito bem, estamos de volta. Na 97-25 para 5, e a Espanha virando aí o placar 1-0, Espanha em cima da Bélgica aos 30 minutos do primeiro tempo. 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

0: Gustavo Lima, aqui na programação Pensamentos Intrusivos. Boa tarde!
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0: Sorteio valendo aqui no programa, né? Aliás, sorteio não? O que é isso, gente? Pelo amor de Deus. Sorteio já foi. Chame ali. Pronto, aliás, tem o resumo do horóscopo da tarde. Pra você de Áries, atenção, Ariano, demonstre carinho com atitudes, Ariano. Pequenos gestos fortalecerão os relacionamentos e o dia será favorável para boas compras. Touro, a autoestima estará em alta. Aproveite para cuidar da aparência e viver momentos especiais ao lado de quem você ama. Gêmeos, desacelere e ouça sua intuição. Um momento de tranquilidade ajudará a tomar decisões mais acertadas. Câncer, conversas e reencontros movimentarão o dia. Novas amizades e acordos trarão boas chances de prosperar. Leão, o futuro ganha destaque, leonino. Boas oportunidades na carreira e nas finanças podem surgir de forma inesperada. Libra! Aliás, Virgem, seu charme estará em evidência. Renove o visual, invista em novos projetos e aproveite o poder de atração. Libra, o momento pede calma e equilíbrio. Reavalie objetivos e cuide mais do seu bem-estar. Escorpião, vida social ficará movimentada. Novas amizades e momentos de romance deixarão o dia mais leve. Sagitário, a carreira entra em uma fase positiva. Capricórnio, viagens, estudos e programas culturais renovarão as energias. Aproveite para viver novas experiências. Aquário, a confiança crescerá nos relacionamentos e o dia também favorecerá acordos financeiros e decisões importantes. E para você de peixes, o amor e as parcerias ganham destaque. Conversas sinceras fortalecerão vínculos e abrirão novos caminhos. 20 faltando para as 5. Te amar é meu talento.

0: na 97. Esse é o Léo Foguete, última noite. 15 faltando pra 5, gente. Boa tarde, família. Daqui a pouquinho eu tô de volta. 97. Programação top da sua tarde. Já já, logo mais. Às 5 da tarde, Sandro Dalla Santa. E olha só, a Bélgica virando em cima da Espanha. 1-1. Aos 43 do primeiro tempo. A melhor da sua tarde.
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2: Temperatura 15 graus. Boa tarde.
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2: Em toda a região, estamos de volta. Sananduva. Na rádio que todo mundo ouve, pra você e com você, o resumo da novela de hoje, da Quem Ama Cuida. Pedro esquece o celular em casa e Bruna leva o aparelho para o marido no abrigo. Ulisses ganha dinheiro no jogo e Liris, que trabalha como garçonete no cassino, o aconselha a parar de jogar. Adriana fica abalada ao descobrir que Pedro se casou com Bruna. Adriana se decepciona com Pedro. Tom é hostil com Adriana e é expulsa de sua casa quando a encontra conversando com Helenice. Kleber lembra Adriana sobre as suas obrigações de sua liberdade condicional. Ulisses fica com ciúme ao ver Patrick com Fábia. Esse é o resumo de hoje da novela Quem Ama Cuida. Gente, beijo do Martinazzo. Bom final de semana. Até mais.

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3: Muito bem, moçada, 17:02, né? 5:02 da tarde, estamos chegando, a voz do Pampa. Melhor da música do Rio Grande, começando a partir de agora. Muito boa tarde para você que está sintonizando a 97.7, você que continua com a gente, você que está conectando aí o nosso app, né, nosso aplicativo, em qualquer lugar desse mundo, tá acompanhando a nossa programação. Bom final de tarde desta sexta-feira, 10 de julho de 2026. Estamos aí no dia do ano número 191, 28ª semana, 52,3% do ano já se passou, lua minguante. E hoje é o dia da pizza, né? Dia da pizza, dia mundial da lei, dia da saúde ocular e dia do engenheiro de Minas. Então, nesta sexta-feira, 10 de julho. Bom início de final de semana, tempo segue nublado, possibilidade de mais chuvas para hoje, né? Não deu muita quantidade, né? Abaixo aí do que a meteorologia prometia, pelo menos até o momento, né? A temperatura está em 16,5 graus nesse momento aqui no centro de Sinandu. Umidade alta, em 94%, né? Logo mais a gente traz previsão do tempo atualizada, também vamos trazendo informações do agronegócio, do trânsito. Temos informações no RSA News, logo mais às 18 horas, mais uma edição. Estamos trazendo muita música buena, muita informação, para você ficar na melhor companhia, né? Na Sinandu FM. 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Nosso WhatsApp 99673-0977, pode solicitar sua música, mandar seu recado aí, né? E participar com a gente. Vamos começar com Os Monarcas, Faca Prateada. Agora 17:05.

0: Hoje levantei cedo demais. Senti saudade tua, meu pai. Olhei pra cadeira onde mateava, tava vazia. E um silêncio tomou conta de mim, quando na cabeceira da mesa tu também não estava. Então lembrei de minha infância, não só do grande pai, mas também do grande amigo, do carinho que tu me dava, de teus ensinamentos, que no momento nem tanto me importava, mas era em ti que eu me espelhava. Agarradito em tuas bombachas foi que aprendi a ser homem, aprendi a ser humilde para não ser humilhado, ser amigo dos amigos, respeitado para ser respeitado. Me ensinou a ter coragem para dominar meus próprios impulsos e procurar estar sempre com a verdade do lado, pois o mal só reponta os fracos e esses por si já são derrotados. Não te preocupa com o que pensam de ti, mas e sim com tua consciência. O homem é o que é, e não aquilo que qualquer um pensa. Tenha capricho em tuas atitudes, como um pingo bem encilhado. E não tenha medo de pedir desculpa quando estiver errado. E sempre que puder, perdoar, perdoe, sem se sentir derrotado. Pois feliz o homem que tal a grandeza que cruzou por cima do pecado. Não tenha vergonha de ter terra nas unhas, mas a alma limpa como a vertente de um lajeado. Tenha compromisso, seja honesto trabalhador, justo e agradecido, e quanto mais longe for, mais se lembra de onde tenha saído. Pois mais que tenha vencido, nunca cruze por cima de quem tivesse caído. Pois mais vale um homem desarmado do que uma arma sem homem. Mais vale um pobre coitado do que um coitado de alma podre na fumaça do fogo de chão. Do velho galpão onde nós mateava, ficou curtido o que tu me passava. Como a rainha de minha lembrança, pra curar esta ferida, pois tenha certeza, meu velho, que teus ensinamentos que me ajudaram a conquistar um espaço na vida. Hoje levantei cedo demais, pra pelo menos em pensamento matear contigo, meu pai.
1: Mano Lima, Rubens Colombo Lima e os Monarcas Faca Prateada. 17h12, começamos então a nossa programação de hoje, da Voz do Pampa, desse final de tarde, desta sexta-feira, desse início de final de semana. Nossa, semana velha passou num trote largo, né, Vivente? E tá vindo mais chuva aí, né? Dá pra gente olhar aqui dos estúdios da Sananduva, né? 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
1: Em Sananduva, 16 graus.
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1: 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Do Grit. 17 e 18, Grupo Cordiona.

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0: Poncho Molhado, saudoso Zé Cláudio Machado, Leonardo Pedido de Casamento, também o Grupo Cordiona e o Bugiozinho e seu Elpidio e o Cusco Javali, 17h29.
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0: E as lavouras de canola. As lavouras gaúchas de canola têm desenvolvimento satisfatório e potencial produtivo compatível com as expectativas iniciais da safra. As avaliações são da Emater RSSCar em seu informativo conjuntural divulgado ontem, quinta-feira. O informativo destaca que as temperaturas baixas e as geadas de fraca intensidade não causaram danos significativos, apenas eventuais efeitos a algumas áreas em estágios mais sensíveis. A elevada umidade associada à reduzida disponibilidade de radiação solar desacelerou o crescimento vegetativo e limitou a execução de parte dos tratos culturais, especialmente a adubação nitrogenada, em cobertura e o controle de plantas daninhas, acrescentou a nota. Apesar das restrições mencionadas, né, as lavouras apresentam um bom padrão de sanidade e não há registros expressivos de pragas ou doenças. No entanto, as condições de elevada umidade têm reforçado a necessidade de monitoramento fitossanitário, sobretudo em função da aproximação do período reprodutivo. Exportações de soja do Brasil crescem 6,7% no primeiro semestre e podem atingir 114 milhões de toneladas nesse ano, estima a ANEC. Em junho, embarques da oleaginosa somaram 13,8 milhões de toneladas, com leve alta anual, mas ficaram abaixo de maio devido às chuvas. E o Ministério da Agricultura articula prioridade para desembarque de fertilizantes em portos. Medida foi discutida com o Ministério de Portos e Aeroportos em meio a desafios logísticos no abastecimento de insumos importados. BNDES destinará 72 bilhões de reais ao agro no Plano Safra 2026-27. Milho fecha sexta-feira em alta após o USDA reduzir a estimativa de estoques da safra 26-27 e acumula ganhos semanais Aqui no Brasil, a B3 recua sentindo o dólar, mas também tem ganhos semanais. E o dólar acompanhou o exterior e caiu uma faixa dos R$ 5,10. E soja teve boas altas em Chicago.
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0: 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Vamos de Tchamamé com o Gaúcho da Fronteira aos tapas com o temporal 17,36, 16 graus a temperatura.

0: saboreando a alegria grande cantar essa marca junto com você.
1: Nós que agradecemos, amigo Joca Martins.
2: Seguimos taureando neste shot do Brasileiro.
3: É o projeto Taureando e o Joca Martins e a marca, né, o Chotezito Corcoviando e aos tapas com o temporal chamamé do gaúcho da fronteira, né? 17 minutos para as 18 horas. Bom início de noite, né? Escurecendo mais cedo, né? Mas chuva aí segundo a meteorologia, né? Daqui a pouco a gente atualiza aí a previsão do tempo, né, moçada? 15 graus e meio agora a temperatura. 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
3: 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Informa a temperatura. 15 graus e meio em Sananduva.
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3: E o trânsito é de moderado a intenso na RS-135. Estão passando nesse momento no posto de pedágio de Coxilha de 8 a 10 veículos por minuto no sentido Passundo Erechim. Informações do portal da EGR, empresa Gaúcha de Rodovias, que administra este trecho, né? Também trânsito moderado a intenso na BR-285 na região de Passo Fundo. Não temos registro de acidentes nem de bloqueios nas últimas horas nas rodovias aqui na nossa região, né? Motorista, respeitar a sinalização fundamental, reduz a velocidade ao se aproximar de cruzamentos, faixas de pedestres e áreas escolares. Lembre-se, alguns segundos a menos no trajeto não compensam o risco de um acidente. Mantenha uma distância segura do veículo à frente, evite usar o celular enquanto dirige e sempre utilize o cinto de segurança, inclusive os passageiros do banco traseiro. Pedestres também fazem parte de um trânsito seguro, né? Atravesse sempre na faixa quando ela estiver disponível e redobre a atenção antes de cruzar a via. Segurança do trânsito é uma responsabilidade de todos. Então, esse foi o Radar do Trânsito aqui na nossa programação.
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3: 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E até às 19 horas, o melhor da música do Rio Grande. Abraço a moçada aí do Super Simionato. Abraço aí, Caio. Aí para gurizada, o Enio Medeiros, Bicho da Chuva.

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0: Ele é grupo Manotaço, na voz aí do Grácio, né? Foi Deus que me fez campeiro e chucro e campeiro. E o Enio Medeiros, Bicho da Chuva, 1:18, arrematamos a primeira hora do programa de hoje, nesse início de noite já desta sexta-feira, né? Chove nas querências Sananduva.
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0: Atualizando as principais informações, notícias desta sexta-feira. Dólar cai a 5,10 e bolsa sobe após forte, né, após inflação vir abaixo das expectativas do mercado financeiro. Flávio Bolsonaro defende Valdemar Costa Neto e critica a atuação de forma seletiva da Polícia Federal. Preços dos alimentos em algumas capitais ficam mais caros e em outras mais baratos no primeiro semestre no país, né? Segundo dados divulgados pelo IBGE. Banqueiro Daniel Vorcaro pagou até 2 milhões de reais para influenciadores digitais atacarem o Banco Central, aponta a Polícia Federal. A atividade industrial do Rio Grande do Sul caiu 0,8% em maio, aponta a pesquisa da Fiergs. E venda de veículos zero quilômetro aqui no estado tem melhor desempenho em um primeiro semestre desde 2019. Inscrições do ProUni terminam nesta sexta-feira, com mais de 471 mil bolsas disponíveis em todo o país. O programa pode abrir as portas da faculdade para milhares de estudantes. Município de Getúlio Vargas decreta situação de emergência após chuvas intensas que atingiram o município. Medida reconhece oficialmente os danos provocados pelo evento climático. E o INMET emite alerta de perigo para tempestades com ventos de até 100 km por hora e granizo no sul do Brasil. Aviso vale para este sábado e prevê chuva intensa, rajadas de vento, queda de granizo e risco de alagamentos. Falta de energia, danos em plantações e queda de árvores aqui no estado. Também em Santa Catarina, no Paraná, principalmente na metade norte aqui do Rio Grande do Sul e todo o estado de Santa Catarina. E o NOAA amplia a previsão de El Niño intenso e eleva alerta para chuvas no sul do Brasil até o final do ano, né? O homem é preso por

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1: Agora 18:03.
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1: Atualizando as notícias da Copa para você aqui na nossa programação. Vini Júnior fala pela primeira vez após queda do Brasil na Copa, né? Tínhamos um grupo para fazer mais, disse ele. O diretor da CBF defende que Ancelotti tenha tranquilidade para comandar a renovação do elenco da seleção brasileira. E Haaland exalta Ronaldo e revela inspiração no brasileiro, o fenômeno. Espanha vai vencendo a Bélgica por 2-1. E as notícias da Copa.
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3: Começamos a segunda hora da Voz do Pampa, agora 18:06, né, moçada? Tempo nublado, chuvoso na Sananduva, nesse início de noite desta sexta-feira e nesse início de final de semana, né? 15 graus a temperatura. 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

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Décima do Pelego Atado. Vai cantar pra gente a Riterres e Luiz Marenco.

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0: Dia de chuva, Walter Moraes atendendo a moçada. Abraço aí pro Pancho. É, no costado com a gente. 18 horas, 16 minutos também. Nosso chasque pra Lagoa Vermelha. Pessoal que tá acompanhando a gente. Abraço, Aramis Barreto. Tá junto com o Lucas da Osoto, né? Mas encerrando o expediente de hoje, né, moçada? Bom final de semana para vocês na legendária Lagoa Vermelha. Também nosso abraço para Erechim, né? Nosso amigo ouvinte Artemio Regalim tá lidando aí com umas caixas de som, né? Músico, né? Moçada lá do Locomotiva Campira, né? Abraço, Artemio. E lidando com artesanato também, né? Meta ficha aí. Grande abraço, então. Erechim, sempre no costado com a gente, Artemio Regalim. E agorizado no retorno para Sananduva, de Lajeado a Sananduva, voltando das entregas aí da Vicato Alimentos. Abraço, Lucas. Aí da Ouro Trigo Transporte e Logística aí da Vicato. Bom retorno para a moçada aí, né? Já retorno, temos um intervalo, né? Ouça o recado dos nossos anunciantes patrocinadores.
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0: 15 graus em Sananduva.
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0: Vamos que vamos, né? Sorvendo mate nesse início de noite desta sexta-feira, 18h23, os Serranos.

0: Saudoso missioneiro Pedro Taça, chimarrão a dois, né? Recordando aqui na nossa programação e também os serranos com a vaneira véia baguala.
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0: 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Amanhã, sábado, final de semana de tempo nublado e chuvoso. Mínimas em torno de 10 a 12, máximas de 16 a 18. Olha, tá marcando bastante chuva para amanhã, né? De 40 a 55 milímetros. Domingo teremos tempo nublado, temperaturas caem, né? Mínimas então de 6 a 7, máximas de 13 a 15 graus. O sol pode aparecer em breves períodos aí no domingo, para fechar o final de semana. E segunda-feira, a semana de trabalho começa com tempo nublado, algumas aberturas de sol. Também temperaturas caem um pouquinho mais, né? De 3 a 4 na mínima, máximas de 12 a 13. Agora em Sananduva, a temperatura está em 14,5 graus.
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14: 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Um abraço para todos os festeiros, pessoal da comissão, o pessoal está divulgando com a gente, então amanhã tem os miúdos, mas os ingressos para os miúdos já estão esgotados, né? Mas pode fazer a reserva de carne para o churrasco de domingo e participar da programação social e religiosa da festa Nossa Senhora do Carmo neste final de semana em Sananduva. E dias 25 e 26 tem a festa, né, do padroeiro São Cristóvão, no bairro São Cristóvão em Sananduva, na festa do colono, motorista. Então participe também, né? Também o pessoal está divulgando com a gente. Abraço para o pessoal do bairro São Cristóvão e os festeiros, pessoal da comissão. Resto de Baile, saudoso Edson Otto, música, né, do saudoso Telmo de Lima Freitas.

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3: Em Sananduva, 14,5 graus.
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1: Arrematamos a Voz do Pampa desta sexta-feira, né? Agradecendo aí a sua sintonia, você que esteve com a gente. Obrigado pelo carinho da audiência, né, moçada? Amanhã, às 17 horas, retorna a nossa programação gauchesca com o nosso colega Eduardo Miola, né? Vai estar com vocês. Eu vou voltar somente domingo, né? Vamos folgar amanhã, domingo, às 7 da manhã, a gente retorna na comunicação, já te convidando para o Pátria e Querência, né? Nesse próximo domingo, a partir das 10 horas da manhã, acompanhar a nossa programação gaúcha e participar também com a gente. 13 para as 19, logo na sequência tem a Voz do Brasil, 20 horas tem o Território Sertanejo. Você que gosta da boa música gaúcha, temos a nossa playlist lá no Spotify, só você digitar aí as melhores da Voz do Pampa, né? Tem um lote de música boa. Abraço, Sandro. Bom final de semana para todo mundo. Até mais, moçada.

0: zero segundo. Observatório Nacional, 18 horas, 59 minutos, 10 segundos. Observatório Nacional, 18 horas, 59 minutos, 20 segundos. Observatório Nacional, 18 horas, 59 minutos, 30 segundos.
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2: Em Brasília, 19 horas.
1: 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As notícias do governo federal que movimentaram o país no dia de hoje.
3: Olá, boa noite.
2: Boa noite para você que nos acompanha em todo o país.
3: Sexta-feira, 10 de julho de 2026.
2: Vamos ao destaque do dia na Voz do Brasil.
3: Meio ambiente.
2: Desmatamento na Amazônia cai em junho 30% em relação ao mesmo período do ano passado.
3: No Cerrado, houve queda de 5,3%, segundo dados do INPE, o Instituto Nacional de Pesquisas Espaciais. Luana Karen.
4: Os dados são do Sistema de Detecção de Desmatamento em Tempo Real, DETER, que emite avisos diários de desmatamento a partir de imagens de satélite.
2: Pesquisa Nacional vai avaliar a saúde dos brasileiros.
3: Entrevistadores do IBGE vão visitar 140 mil famílias. Graziele Bezerra.
5: Os entrevistadores do IBGE estarão identificados com crachá do Instituto, uniforme institucional e dispositivo eletrônico de coleta.
2: E hoje vamos falar sobre a lei de acesso à informação.
3: Na plataforma InformaBR é possível fazer qualquer pedido de dados e políticas públicas federais.
2: Quem explicou pra gente como funciona a ferramenta foi o secretário da Controladoria Geral da União, Marcelo Vidal.
6: A partir de agora, todo e qualquer pedido de acesso à informação, ele deve ser feito pela plataforma InformaBR, que disponibiliza ao cidadão uma ferramenta onde ele pode fazer uma busca das informações que ele tem interesse.
3: Na apresentação da Voz do Brasil hoje, eu, Mariana Jungmann e Luciano Seixas.
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3: Dados do sistema de detecção

0: mesmo período do ano passado. No acumulado de agosto de 2025 a junho de 2026, os avisos na Amazônia somaram 2.485 quilômetros quadrados, contra quase 4 mil quilômetros quadrados registrados no intervalo anterior, uma redução de 37,2%. Os dados são do Sistema de Detecção de Desmatamento em Tempo Real, DETER, que emite avisos diários de desmatamento a partir de imagens de satélite. O coordenador do Programa de Monitoramento Biomas BR, do Instituto Nacional de Pesquisas Espaciais, INPE, Cláudio Almeida, fala mais sobre esse sistema de alertas.
1: O DETER, ele tem essa coisa de que ele é feito de maneira muito mais rápida. O objetivo primário dele não é dar aquela área com precisão. É dizer para o órgão de fiscalização, olha, está ocorrendo um desmatamento aqui. Né? Então é importante que você... São milhares de alertas que são enviados por ano.
0: No Cerrado, os avisos de desmatamento caíram 5,3% em junho deste ano, comparado com junho de 2025. No entanto, de acordo com o Instituto Nacional de Pesquisas Espaciais, houve significativa cobertura de nuvens durante o mês, o que pode ter dificultado o mapeamento em determinadas regiões. Já no acumulado de agosto de 2025 a junho de 2026, os avisos de desmatamento no Cerrado somaram 4.689 quilômetros quadrados, uma queda de quase 8% comparado ao mesmo período anterior. Reportagem Luana Karen.
2: Minerais críticos são caracterizados pelo risco de escassez combinado com uma alta relevância econômica.
3: Eles são utilizados na fabricação de itens como baterias, computadores, celulares, painéis solares, turbinas eólicas e veículos elétricos.
2: O tema foi discutido hoje num encontro que reuniu representantes do setor produtivo, do governo e da academia.
4: Lítio, cobalto, níquel, cobre e terras raras fazem parte do grupo conhecido como minerais críticos. Eles são considerados estratégicos para alguns setores como tecnologia, defesa e energia. Com o aumento da demanda mundial, esses recursos ganharam maior importância econômica e geopolítica. Nesta sexta-feira, houve uma reunião entre representantes do governo, da academia e do setor produtivo para discutir diretrizes para o desenvolvimento da cadeia de minerais críticos no país, como detalhou a ministra da Casa Civil, Miriam Belchior.
5: Aprofundamos questões relacionadas ao contexto geopolítico e parcerias internacionais, o potencial minerário do Brasil nessa área e instrumentos de apoio ao setor, a transformação mineral e a sustentabilidade, em quais cadeias produtivas apostar, quais são as necessidades de ampliação das nossas capacidades tecnológicas e produtivas e também os instrumentos de financiamento e de viabilização econômica.
4: Um estudo sobre terras raras elaborado pelo Centro de Gestão e Estudos Estratégicos, divulgado neste mês no Rio de Janeiro, revelou que o Brasil tem capacidade de se destacar nesse mercado até 2040. Alguns dos minerais críticos são a base para viabilizar a transição energética e a expansão de tecnologias digitais, de celulares a carros elétricos, por exemplo. O tema também avança no Congresso Nacional, com uma proposta de criação de uma política nacional para o setor. Reportagem Márcia Fernandes.
3: O Brasil enviou nesta sexta-feira uma nova remessa de insumos hospitalares para a Venezuela, depois dos terremotos que atingiram a cidade de La Guaira há duas semanas.
2: Foram enviadas aproximadamente 5 toneladas de materiais de uso médico, cirúrgico e para atendimento pediátrico.
3: De acordo com o balanço divulgado pelo governo venezuelano, pelo menos 3.889 pessoas morreram. Mais de 6 mil foram resgatadas com vida e o número de feridos ultrapassa os 16 mil.
2: E logo mais, retornam da missão de apoio humanitário equipes brasileiras da Defesa Civil, do Corpo de Bombeiros, da Anatel e militares que atuaram no hospital de campanha em La Guaira.
3: A aeronave da Força Aérea Brasileira está prevista para desembarcar às 8 horas da noite na base aérea de Brasília.
2: E no início da tarde, o presidente Lula conversou por telefone com a presidente designada da Venezuela, Delcy Rodrigues.
3: De acordo com nota enviada à imprensa, os dois líderes trataram das perdas humanas e materiais provocadas afetadas pelos graves terremotos que assolaram o país.
2: A presidente da Venezuela agradeceu a ajuda humanitária enviada pelo Brasil e informou que as buscas pelas vítimas seguem em curso.
3: A líder venezuelana destacou ainda que se prepara para a difícil tarefa de reconstrução das áreas atingidas.

0: atingidas, em especial as moradias das famílias desabrigadas.
1: O Vale Recarga do mês de julho do programa Gás do Povo está disponível para as famílias beneficiárias.
0: Confira quem pode receber e como acessar o benefício.
2: Famílias inscritas no CAD Único com renda familiar mensal de até meio salário mínimo por pessoa podem ter direito à recarga gratuita do botijão de gás do programa Gás do Povo. O pagamento ocorre sempre no dia 10 de cada mês, inclusive quando a data cai em fins de semana ou feriados. Para ter acesso ao benefício, é preciso ter pelo menos duas pessoas no lar e renda de até meio salário mínimo por pessoa. Estar com as informações do Cadastro Único atualizadas nos últimos 24 meses e nenhuma pendência no CPF também são critérios obrigatórios para acesso ao programa. O benefício varia conforme o número de integrantes da família. Casas com duas ou três pessoas recebem um vale a cada 3 meses, enquanto famílias maiores recebem a cada 2 meses. Quem não tem celular ou internet pode usar o cartão do Bolsa Família, o cartão da Caixa ou informar o CPF na maquininha azulzinha, nos pontos autorizados. A iniciativa prevê a recarga gratuita do botijão de gás de 13 quilos para famílias de baixa renda. Vale lembrar que não estão inclusos os custos do vasilhame e do frete. A consulta do benefício e das revendas pode ser feita pelo aplicativo Meu Social Gás do Povo, pelo portal Cidadão e pelo Disque Social 121. Para mais informações, acesse gasdopovo.mds.gov.br. Thaís de Araújo, para a Voz do Brasil.
1: Uma busca centralizada de dados públicos federais com auxílio de inteligência artificial.
0: Onde qualquer cidadão pode solicitar informações aos órgãos públicos com uma única ferramenta.
1: Essa é a proposta da plataforma InformaBR, lançada pela Controladoria Geral da União para atender aos pedidos relacionados à Lei de Acesso à Informação.
0: Nós conversamos com o secretário nacional de Transparência e Acesso à Informação em Exercício, Marcelo Vidal, sobre a nova ferramenta e os direitos do cidadão à transparência de dados públicos. Acompanhe.
1: Olá, secretário, bem-vindo à Voz do Brasil. Antes da gente falar diretamente sobre as novidades do InformaBR, eu queria começar explicando para os nossos ouvintes sobre a Lei de Acesso à Informação, que é o que está na base dessa mudança que a gente vai tratar hoje aqui nessa entrevista. O que, que prevê essa lei? Como que o serviço público atende essa demanda atualmente?
3: Olá, Mariana, olá, Luciano. É um prazer para a gente estar aqui. Bom, a Lei de Acesso à Informação, ela vem, na verdade, regulamentar um direito fundamental do cidadão que está previsto lá no inciso 33 do artigo 5º da Constituição, que diz que todo e qualquer cidadão tem direito a ter acesso a informações públicas produzidas pelos órgãos da Administração Pública Federal. Então, ela traz uma inovação muito grande, que é o principal princípio dessa lei, que diz que a transparência é a regra e o sigilo é a exceção. Além disso, o que a lei traz para o cidadão? Ela traz já o direito de, sem que ele precise pedir informações, os órgãos têm a obrigação de publicar em suas páginas na internet algumas informações de interesse coletivo. Para além disso, ela traz também o direito do cidadão em fazer um pedido de acesso à informação. E, em cima desse pedido de acesso à informação, que pode ser feito por qualquer cidadão, o órgão tem 20 dias para responder, prorrogado justificadamente com mais 10, e a partir daí o cidadão pode fazer esse pedido mesmo e principalmente sem que seja necessário ele justificar o que ele vai fazer com aquela informação. Então, essa é a nossa lei de acesso à informação, essa lei que possibilita um controle social, que possibilita uma participação social mais qualificada e que é um dos principais pilares da nossa democracia.
0: A partir de agora, então, todos os pedidos de informações pela LAI, a Lei de Acesso à Informação, serão concentrados na plataforma InformaBR, é isso? As pessoas deixarão de procurar diretamente os órgãos responsáveis por aquela informação?
3: É exatamente. A partir de agora, todo e qualquer pedido de acesso à informação, ele deve ser feito pela plataforma InformaBR, que é uma plataforma que disponibiliza ao cidadão uma ferramenta onde ele pode fazer uma busca das informações que ele tem interesse para ver se elas já estão publicadas, e se não estiverem publicadas, ele pode aí sim fazer um pedido de acesso à informação dentro dos prazos regulamentares da LAI.
1: Agora, para isso, para fazer esse pedido ou consulta, a pessoa deve, então, usar a conta dela gov.br, né? O senhor pode explicar para a gente como é que funciona esse acesso?
3: Exatamente. Para acessar a plataforma e fazer um pedido, na verdade, para acessar a plataforma, ela é pública, mas para fazer um pedido de acesso à informação, o cidadão precisa se identificar e ele se identifica por meio do seu login no gov.br. A plataforma, ela exige a conta no gov.br, que pode ser no nível bronze, que é o nível de entrada do gov.br, mas a gente recomenda fortemente que se utilize o nível prata ou ouro, porque muitas vezes o cidadão ele pede informações pessoais referentes a ele próprio, e aí somente com esse nível de acesso ele vai poder ter acesso a essas informações sem precisar ir até o órgão e comprovar que ele que está pedindo aquela informação é o proprietário daquela informação.
0: Agora, secretário, o governo possui outra plataforma, que é o Fala BR, focada exatamente no serviço de ouvidoria. O senhor pode explicar a diferença entre as duas?
3: Perfeito, exatamente. A administração também tem o sistema Fala BR. Até então, todos os pedidos de acesso à informação, como as manifestações de ouvidorias, eram feitas por meio desse sistema, mas a partir do dia 29 de junho passado, todos os pedidos de acesso à informação migram para essa nossa nova plataforma, o Informa BR. Continua sendo feito no Fala BR aquelas manifestações de ouvidoria, e aqui eu estou me referindo àqueles elogios, reclamações, denúncias, elas continuam sendo feitas na plataforma Fala BR. Agora, os pedidos de acesso à informação, eles passam a ser feitos pelo Informa BR, porque são públicos normalmente diferentes que fazem uso dessas duas plataformas. E é interessante também a gente ressaltar, Luciano, porque assim, se a lógica do serviço, desses dois serviços, e aqui é bem interessante a gente trazer isso para que o ouvinte possa entender, nós estamos trabalhando com a ideia desses dois serviços trabalharem de forma muito integrada, muito harmônica, com plataformas, inclusive visualmente, muito parecidas. Agora, dentro da ideia e do contexto de que, pelo Fala BR, o cidadão fala, ele reclama, ele pede manifestação, ele denuncia. E pelo Informa BR, ele pede informação que o governo vai informar. Então, daí vem o nome Fala BR e o nome Informa BR.
1: Já são autoexplicativos, né? Secretário, a gente sabe que qualquer cidadão pode usar o Informa BR, mas é muito comum, mais comum que a lei de acesso à informação seja utilizada por pesquisadores, por jornalistas, né? Se a pessoa quiser fazer um pedido no Informa BR, ela tem como checar se aquela dúvida, aquele pedido que ela está fazendo, já foi feito antes? Isso fica disponível publicamente? Quer dizer, se já foi alvo de uma consulta, existe uma base de dados pública? Como é que funciona isso?
3: Então, Mariana, exatamente essa é uma das grandes inovações que a gente traz com essa nova plataforma Informa BR. Porque nessa plataforma, o cidadão vai poder colocar numa ferramenta de busca se aquela informação que ele está precisando, se ela já está disponível proativamente. O que significa isso? A Administração Pública Federal, ela tem algumas obrigações legais de, independente de um pedido de acesso à informação, de publicar algumas informações sobre a sua gestão. Além disso, hoje nós já respondemos, desde a vigência da entrada em vigência da LAI há 14 anos atrás, nós já respondemos mais de 1 milhão e 600 mil pedidos de acesso à informação. E toda essa base também, ela está disponível já na internet para que seja consultada. Então, hoje, no Informa BR, uma das grandes inovações é que a gente traz uma tecnologia de inteligência artificial para que o cidadão, antes de fazer o seu pedido de acesso à informação, ele consulte se aquela informação já está publicada. E ao colocar isso na busca, a plataforma vai retornar para ele dizendo, olha, essa sua informação que você está pedindo, ela já está publicada aqui nesse endereço, e aí facilmente ele vai ter acesso àquela informação.
0: E no caso de informações sigilosas, mesmo assim é possível fazer o pedido de informação pelo Informa BR? Quais são os critérios para o pedido ser atendido, secretário?
3: Sim, na verdade, toda e qualquer informação pública pode ser objeto de solicitação. A questão das informações sigilosas e classificadas, ela tem que ser avaliada no momento da resposta do pedido. Então, assim, não cabe ao cidadão saber se a informação é sigilosa ou não. Ele pede a informação. Cabe ao órgão respondente verificar se aquela informação é uma informação que precisa ser protegida ou que tem algum sigilo. Lembrando que a própria LAI já traz algumas hipóteses de sigilo, principalmente em relação àquelas informações pessoais que dizem respeito à honra, à intimidade de alguma pessoa, mas também a gente tem várias leis que impõem sigilo a algumas informações, como a lei do sigilo bancário, a do sigilo fiscal. Então, no momento da resposta, cabe ao órgão verificar se a informação que está sendo solicitada ela tem algum tipo de restrição. Lembrando que isso é um dever do órgão também. Então, assim, agora, também é um dever de quem está respondendo, ao negar uma informação com base em um sigilo, que ele expressamente explicite qual é o motivo, e esse motivo necessariamente tem que estar ou na LAI ou em uma norma, uma lei específica. Então, da mesma forma que é um dever do Estado entregar a informação, é um dever do Estado proteger aquelas informações que precisam ser protegidas. Agora, precisa estar sempre muito bem fundamentado e explicitado para o cidadão que está requerendo aquela informação o motivo pelo qual ela não é pública, não pode ser fornecida.
1: E tem situações também que pode ser fornecida parcialmente, né? Atendido parcialmente o pedido, ou seja, parte das informações são sigilosas, mas as outras não, e aí o pedido pode ser atendido parcialmente.
3: Perfeito. Excelente pergunta. Na verdade, o fato de ter parte de uma informação que esteja protegida por uma regra de sigilo não significa que o todo não deva ser concedido. Então, precisa ser feita uma análise se é possível fazer o tarjamento de alguma parte da informação do documento que está sendo solicitado. E aí sim, se tem partes que podem ser tarjadas e partes que são públicas, é dever do Estado entregar essa informação com a preservação daquela parte que é sigilosa, com o devido tarjamento.
0: Muito bem, nós conversamos com Marcelo Vidal, secretário nacional de Transparência e Acesso à Informação em Exercício. Muito obrigado, secretário, por sua entrevista aqui à Voz do Brasil.
3: Muito obrigado e é um prazer estar aqui com vocês.
1: A Conab, Companhia Nacional de Abastecimento, alerta para tentativas de golpe registradas em diferentes regiões do país.
0: Pessoas estão se passando por representantes da Conab e prometem doações de cestas de alimentos, pescado e kits de irrigação mediante cobrança antecipada de valores, como supostos custos de transporte.
1: O presidente da Conab, Silvio Porto, informa que a companhia não cobra qualquer valor para a entrega de alimentos ou insumos e não solicita depósitos, transferências ou pagamentos para participação em seus programas.
4: Não há cobrança, isso chega de forma de doação. Então é muito importante que essas organizações fiquem atentas. Caso recebam esse tipo de demanda, tentem identificar quem está fazendo, em nome de quem, ou o número de telefone, enfim, de contato, de WhatsApp, e façam a denúncia por meio da nossa ouvidoria, busquem os nossos canais aqui pelo nosso site, pode ser também pelas nossas superintendências regionais, e também denunciem nas polícias, levem isso, registrem boletins de ocorrência.
0: Caso receba esse tipo de abordagem, entre em contato com a Conab pelo telefone 61-3403-4575 ou pelo e-mail ouvidoria@conab.com, ou melhor, ouvidoria@conab.gov.br.
1: Entrevistadores da Pesquisa Nacional de Saúde já começaram a visitar domicílios em todo o país.
0: O levantamento reúne informações sobre as condições de saúde da população e nesta edição contará também com coleta de sangue e urina em parte dos participantes.
5: Qual é o peso médio da população brasileira? Quantos têm anemia ou algum problema de saúde? E como está a saúde mental ou a prática de esportes no Brasil? Essas são algumas das perguntas que constam na Pesquisa Nacional de Saúde, que começou agora em julho e vai até 30 de novembro deste ano. Agentes do IBGE e do Ministério da Saúde vão visitar 140 mil famílias brasileiras para coletar informações sobre as características dos domicílios, perfil dos moradores e condições de saúde, como explica Mônica Marli, coordenadora adjunta da pesquisa.
6: Então, a gente vai falar sobre alimentação, a gente vai falar sobre uso de álcool, a gente vai falar sobre fumo, a gente vai falar sobre sono, sobre bem-estar. Também vamos falar sobre saúde da mulher, saúde da pessoa com mais de 60 anos também, saúde de crianças e adolescentes. Então, é um perfil bem amplo da saúde e da saúde como um todo, né? Não só de doenças, a gente fala do bem-estar também.
5: O questionário individual será aplicado a um morador com 15 anos ou mais. Também serão verificados pressão arterial, peso e altura dos participantes. A pesquisa vai contar ainda com coleta de sangue e urina de cerca de 20 mil participantes com 35 anos ou mais, residentes em capitais e regiões metropolitanas. Os exames de sangue vão avaliar hemograma, perfil lipídico, hemoglobina glicada, creatinina, ácido úrico, sódio e potássio, além de sorologia para chikungunya e dosagem de chumbo e mercúrio. De acordo com Letícia Cardoso, diretora do Departamento de Análise Epidemiológica e Vigilância de Doenças Não Transmissíveis do Ministério da Saúde, os resultados vão servir para produzir indicadores relacionados a doenças crônicas e outros agravos à saúde, além de direcionar políticas públicas.
7: Muitas pessoas não conseguem o acesso ou não fazem os seus exames de rotina, tanto na frequência quanto na oportunidade que deveria fazer, e desconhecem situações de saúde, como, por exemplo, diabetes. Então, é muito importante que a gente tenha esse diagnóstico mais preciso. Essa informação ela é útil para compor o retrato do Brasil.
5: Os entrevistadores do IBGE estarão identificados com crachá do Instituto, uniforme institucional e dispositivo eletrônico de coleta. A identidade dos servidores pode ser confirmada pelo portal respondendo.ibge.gov.br ou pelo telefone 0800-721-8181. Reportagem Graziele Bezerra.
1: E essas foram as notícias do Governo Federal.
0: Uma realização da Secretaria de Comunicação Social da Presidência da República.
1: Com produção da empresa Brasil de Comunicação.
0: Fique agora com as notícias do Poder Judiciário e do Congresso Nacional. Boa noite, bom fim de semana.
1: A gente volta segunda. Boa noite.
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10: Em resposta ao STF, tribunais estaduais negam irregularidades nos pagamentos feitos a magistrados entre abril e julho deste ano. TST promove seminário de precedentes na Justiça do Trabalho. Para o STJ, é possível partilha amigável com divisão desigual dos quinhões hereditários. Boa noite, eu sou Walter Lima. Em resposta ao STF, tribunais estaduais negam irregularidades nos pagamentos feitos a magistrados. As informações são sobre os meses de abril e julho deste ano. Marcelo Della Libera.
11: Os 7 tribunais brasileiros negaram irregularidades nos pagamentos a magistrados após cobrança do Supremo Tribunal Federal. As cortes do Paraná, Rio Grande do Norte, Rio de Janeiro, Maranhão, Distrito Federal, Rondônia e Goiás responderam ao ministro Alexandre de Moraes, que exigiu esclarecimento sobre o cumprimento do teto constitucional entre abril e julho deste ano.
10: Herdeiros podem dividir bens de herança entre partes diferentes, desde que sejam maiores de idade, capazes e haja cessão de direitos hereditários. Esse é o entendimento do STJ, Fátima Uchoa.
12: Um homem falecido deixou 2 irmãos como herdeiros, sendo um bilateral e o outro unilateral. Após o inventário, ambos fizeram acordo no qual o irmão unilateral receberia a maior parte dos bens. A Justiça de São Paulo recusou a homologação da partilha por entender que haveria renúncia parcial da herança, o que é vedado por lei. Mas a terceira turma do STJ considerou que o juiz deve verificar apenas se a vontade dos herdeiros foi manifestada de forma livre e regular, sem exigir que cada um receba a mesma parcela. Segundo a ministra relatora Nancy Andrighi, a partilha amigável prevista no Código Civil prestigia a autonomia dos herdeiros, exigindo apenas que eles sejam capazes, estejam de acordo com a divisão e sigam as formalidades legais.
10: Atenção, magistrados, servidores da Justiça do Trabalho e público em geral. TST promove seminário de precedentes na Justiça do Trabalho. O encontro é para debater os entendimentos consolidados que devem ser aplicados nos julgamentos de processos em todo o país. Mila Amaral.
13: O seminário está marcado para os dias 2 e 3 de setembro na sede do TST em Brasília. O evento faz parte da Semana Nacional dos Precedentes Trabalhistas 2026. O encontro vai debater a formação e aplicação dos precedentes judiciais, que são as jurisprudências definidas pelo Tribunal Superior do Trabalho, que devem ser aplicadas em todos os julgamentos semelhantes na Justiça do Trabalho. Os painéis serão presenciais, mas depois vão ficar disponíveis no YouTube. Já os cursos são exclusivos para os magistrados e servidores com direito a certificado. Então, se você tem interesse em participar, logo mais as informações sobre as inscrições e a programação completa serão divulgadas nos canais oficiais do TST.
10: Resolução do TSE reúne regras sobre ilícitos eleitorais e condutas proibidas nas eleições 2026. O objetivo é que a disputa eleitoral se dê em condições de igualdade. Fábio Ruas.
14: As diversas irregularidades são divididas em 6 grupos principais: abuso de poder, fraude, corrupção eleitoral, arrecadação de gastos ilícitos de campanha, captação ilícita de voto e condutas vedadas a agentes públicos. Para saber quais tipos de conduta caracterizam essas irregularidades, é só entrar no site tse.jus.br, acessar diretamente as resoluções ou a série de reportagens por dentro das eleições.
10: Justiça confirma a suspensão de novas licenças para Complexo Azulão, no Amazonas, até a realização de consulta prévia e estudos sobre povos indígenas. A ação foi proposta pelo MPF. Vanessa Pereira.
15: O Tribunal Regional Federal da Primeira Região, o TRF1, manteve por unanimidade a decisão que suspende as atividades e a emissão de novas licenças ambientais para o Complexo Azulão, empreendimento de exploração de gás natural da empresa Eneva S.A., localizado nos municípios de Silves e Itapiranga. A área é sobreposta ao território reivindicado como terra indígena Gavião Real. O TRF1 reafirmou que a ausência de homologação definitiva da terra indígena não afasta a proteção constitucional do território.
10: 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Uma boa noite, bom fim de semana e até segunda-feira.
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17: Eu sou Paula Groba.
18: E eu sou Ricardo Nakaoka.
17: E estes são os destaques de hoje do Jornal do Senado, que começa agora.
18: Sugestão de cidadão para simplificar tributação de profissionais liberais vira projeto de lei.
17: Projeto cria alerta nacional para ampliar buscas por pessoas desaparecidas.
18: Porte de arma para mulheres sob amparo da Lei Maria da Penha pode ser autorizado.
17: Boa noite.
18: Boa noite.
17: Uma ideia que nasceu da participação popular pode mudar a forma como profissionais liberais pagam impostos no Brasil.
18: A Comissão de Direitos Humanos aprovou uma sugestão apresentada no portal E-Cidadania para simplificar o regime tributário da categoria. O texto agora será transformado em projeto de lei. Repórter Patrícia Oliveira.
19: Um cidadão de Goiás sugeriu ao Senado a criação de um regime tributário simplificado para arquitetos e engenheiros que atuam como pessoa jurídica e não possuem funcionários. A sugestão recebeu mais de 20 mil apoios online e foi aprovada na Comissão de Direitos Humanos. O relator, senador Laércio Oliveira, do Progressistas de Sergipe, ampliou essa medida para todas as categorias de profissional liberal que trabalha por conta própria, chamado de microempreendedor profissional, ou MEP. poderá optar pelo regime do MEP o profissional que tiver receita bruta anual de até R$ 120 mil, reais, com recolhimento mensal de 6% da receita bruta. A intenção é reduzir a burocracia, incentivar a formalização e diminuir a carga de impostos para quem atua sozinho na profissão. Como destacou na leitura do relatório o senador Jaime Bagatoli, do PL de Rondônia.
20: Os jovens profissionais que hoje operam na informalidade ou como pessoa física com carga tributária sufocante teriam uma porta de entrada viável para o mercado formal.
19: A sugestão aprovada será transformada em projeto de lei complementar.
17: E avançou no Senado um projeto que pode agilizar a regularização de áreas ocupadas irregularmente e melhorar as condições de moradia de milhões de brasileiros.
18: A proposta foi aprovada pela Comissão de Assuntos Econômicos e agora segue para a Comissão de Constituição e Justiça. O repórter Márcio Maturana tem os detalhes.
21: Mais de 5 milhões de domicílios no Brasil em 2022 estavam em assentamentos irregulares, como favelas, invasões, comunidades, loteamentos ilegais e palafitas, segundo o IBGE. Para enfrentar essa situação, a Comissão de Assuntos Econômicos aprovou um projeto que atualiza as regras de regularização fundiária para incluir novas diretrizes de reassentamento, planejamento urbano e de concessões urbanísticas. A proposta amplia a segurança de moradores em áreas de risco, facilita a regularização fundiária, permite maior participação da iniciativa privada, dá mais autonomia aos municípios, agiliza obras de saneamento e esclarece regras para evitar entraves na legalização dos espaços. O relator foi o senador Fernando Dueire, do PSD de Pernambuco.
22: Esses locais são marcados por ocupações desordenadas, falta de serviços públicos e infraestrutura inadequada, evidenciando a necessidade urgente de políticas públicas eficazes para regularização fundiária e melhoria da qualidade da moradia e, por conseguinte, da qualidade de vida das pessoas.
21: O texto de autoria do senador Chico Rodrigues, do PSB de Roraima, segue para a votação na Comissão de Constituição e Justiça.
17: E a Comissão de Agricultura e Reforma Agrária analisa um projeto que reduz o tamanho mínimo para o desmembramento de imóveis rurais. A proposta fixa esse limite em 5 mil metros quadrados, o equivalente a meio hectare. Hoje, a área mínima varia entre 2 e 5 hectares, conforme a região, e imóveis menores não podem ser registrados em cartório nem cadastrados no INCRA.
18: O relator da proposta é o senador Wellington Fagundes, do PL de Mato Grosso. Segundo ele, a mudança pode ampliar as oportunidades para as famílias que vivem no campo, estimular a geração de empregos, facilitar a comercialização da produção rural e contribuir para reduzir os conflitos fundiários.
23: Como relator, já tenho decisão de fazer um relatório favorável, porque tenho certeza que esse parcelamento de terras com 5 mil metros quadrados vai permitir geração de emprego, vai permitir paz no campo.
17: A Comissão de Segurança Pública pode votar o projeto de lei que autoriza o porte de arma de fogo para mulheres sob medida protetiva da Lei Maria da Penha.
18: A proposta, que já passou pela Comissão de Direitos Humanos, chega ao colegiado com a sugestão de que o porte seja transformado em posse, caso a medida protetiva seja revogada. Repórter Bruno Lourenço.
24: O projeto de lei altera o Estatuto do Desarmamento para garantir o direito ao porte de arma de fogo a mulheres sob amparo de medidas protetivas da Lei Maria da Penha. O texto também reduz a idade mínima para 18 anos, tanto para aquisição quanto para o porte de arma pelas vítimas. O senador Plínio Valério, do PSDB do Amazonas, explicou que a situação vivida por mulheres ameaçadas justifica a concessão do porte.
25: A medida se justifica pelo princípio da legítima defesa e pelo direito à vida, ambos garantidos pela Constituição Federal. Em situações extremas em que a ameaça à integridade física é clara e presente, a possibilidade de portar uma arma pode funcionar como meio de defesa eficaz em um momento de emergência.
24: A Comissão de Segurança Pública pode acrescentar dispositivo para determinar que, caso a mulher perca o direito de portar a arma na rua, em virtude do fim de medida protetiva, ela mantenha pelo menos a posse, a fim de preservar o investimento na aquisição da arma e munição e protegê-la em casa ou no ambiente de trabalho.
17: E a Comissão de Direitos Humanos aprovou a criação de um alerta nacional para ajudar a localizar pessoas desaparecidas. Só no ano passado, o Brasil registrou mais de 85 mil desaparecimentos, uma média de 233 casos por dia.
18: Pelo projeto, operadoras de telefonia vão enviar alertas gratuitos aos celulares de pessoas que estiverem na região do desaparecimento, mobilizando a população nas primeiras horas das buscas. A proposta também prevê parcerias com aplicativos de mensagens e redes sociais e segue para a Comissão de Segurança Pública.
17: A senadora Zenaide Maia, do PSD do Rio Grande do Norte, fez um apelo para que a população doe sangue e alertou para a queda nos estoques dos hemocentros. Ela lembrou que uma única doação pode salvar e beneficiar até 4 pessoas. A parlamentar destacou que, mesmo após o fim da campanha Junho Vermelho, a necessidade de doações continua para garantir o atendimento a cirurgias, emergências, tratamentos contra o câncer e outros procedimentos hospitalares.
18: Zenaide Maia também ressaltou que, durante as férias escolares, o número de doadores costuma cair, enquanto a demanda por transfusões aumenta. Além disso, criticou a chamada PEC do plasma, que propõe autorizar bancos de sangue privados a comercializar plasma humano, o que hoje é vedado pela Constituição.
2: A doação de sangue não é transação, não é negócio, não é mercado, é um ato de fé e solidariedade da humanidade.
17: E uma nova lei sancionada garante mais segurança a professores da educação básica da rede pública que queiram investir na própria formação. A norma assegura licença remunerada para cursos de especialização, mestrado, doutorado, qualificação profissional e pesquisas na área de educação.
18: A medida foi aprovada pelo Senado em junho e teve como relatora a senadora professora Dorinha Seabra, do União do Tocantins. Segundo ela, a Lei de Diretrizes e Bases da Educação já previa o direito à licença remunerada, mas não definia quais atividades poderiam ser consideradas aperfeiçoamento profissional. Com a nova lei, essas hipóteses passam a estar expressamente previstas, o que traz mais segurança jurídica e reforça a valorização dos professores.
3: Trata-se de reconhecer que o professor não é apenas receptor de conhecimento produzido pela academia, mas ele também é agente capaz de produzir saberes a partir da sua experiência profissional.
18: Com edição de Paula Groba e trabalhos técnicos de João Lira, o Jornal do Senado fica por aqui. Acompanhe agora as notícias da Câmara dos Deputados. Boa noite.
17: Boa noite e um bom fim de semana.
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5: Deputados estudam considerar peso do veículo no cálculo do IPVA.
6: Projeto autoriza governos a comprar produto ou processo inovador.
5: Comissões avaliam ação nacional de enfrentamento ao capacitismo.
6: Boa noite. Avança projeto na Câmara sobre a Política Nacional de Enfrentamento ao Capacitismo. A repórter Júlia Lopes nos conta quais são as medidas.
7: A Comissão de Defesa dos Direitos das Pessoas com Deficiência aprovou o projeto que institui a Política Nacional de Enfrentamento ao Capacitismo. A proposta, apresentada pelo deputado Duarte Júnior, do Maranhão, tem como objetivo erradicar a discriminação contra pessoas com deficiência e promover a inclusão social efetiva. Pelo texto, o conceito de capacitismo é associado à definição prevista na Convenção Internacional sobre os Direitos das Pessoas com Deficiência, que reconhece como discriminação por motivo de deficiência, direta ou indireta, toda ação que resulte na violação de direitos humanos, na exclusão social e na restrição do direito à cidadania. O Brasil tem hoje mais de 14,4 milhões de pessoas com deficiência, o equivalente a 7,3% da população com 2 anos ou mais. Segundo a quarta edição da pesquisa Udiversity, 72% das pessoas com deficiência que procuram emprego afirmam já ter sido alvo de capacitismo no processo de contratação. Isso significa que 7 em cada 10 profissionais com deficiência relatam ter enfrentado discriminação na busca por trabalho. O deputado Duarte Júnior destacou a importância de conscientizar a população sobre o tema e ressaltou que a legislação brasileira já prevê a discriminação como crime.
0: É fundamental uma política de enfrentamento ao crime de capacitismo. E esse enfrentamento passa por uma sanção, uma punição que preenche o caráter punitivo, coercitivo e pedagógico para desestimular essa prática. O crime de capacitismo já é previsto pela Lei Brasileira de Inclusão, mas estamos apresentando aqui na Câmara Federal duas propostas que transformam o crime de capacitismo num crime hediondo e também num crime inafiançável e prescritivo.
7: A proposta também estabelece que o governo federal deverá implementar a política, além de adotar outras diretrizes, como a realização de campanhas educativas e de conscientização sobre o capacitismo, o incentivo à inserção de pessoas com deficiência no mercado de trabalho e em todos os setores da sociedade, além do fortalecimento da educação e da cultura inclusiva. Na opinião da deputada Érica Cocai, do PT do Distrito Federal, que participou da discussão, a acessibilidade e a inclusão precisam estar presentes em todos os espaços.
1: Então, portanto, se nós vamos assegurar uma cidade onde todos os nossos direitos possam ser contemplados e tenham espaços fartos para que eles possam serem efetivados, não é permitido que nós tenhamos a exclusão de determinados espaços da acessibilidade. A acessibilidade tem que ser em todos os cantos onde nós exercemos essa mágica condição humana.
7: A proposta, que busca reduzir a discriminação e ampliar a conscientização da população sobre os direitos das pessoas com deficiência, segue agora para análise na Comissão de Finanças e Tributação. Da Rádio Câmara de Brasília, Júlia Lopes.
8: Habitação.
11: A Câmara promoveu audiência para discutir os critérios de seleção para o Minha Casa Minha Vida Rural. Hildo Rocha, do MDB do Maranhão, resume que foram priorizados municípios com menor índice de desenvolvimento humano, maior população rural e maior déficit habitacional.
6: Hildo Rocha também cita a ampliação dos investimentos em habitação rural e informa que cerca de 80 mil moradias já foram contratadas. O parlamentar acrescenta que 3 mil casas do residencial Mato Grosso, no Maranhão, devem ser entregues nos próximos dias.
8: Meio Ambiente.
11: Carlos Gomes, do Republicanos do Rio Grande do Sul, comemora a aprovação do projeto que amplia os incentivos fiscais destinados à reciclagem para fortalecer a economia circular. A proposta aumenta o limite de dedução do imposto de renda para estimular novos investimentos.
6: O parlamentar afirma ainda que a lei de incentivo à reciclagem já viabilizou centenas de projetos em todo o país e que o aperfeiçoamento da legislação vai ampliar a captação de recursos. Carlos Gomes pede o apoio dos deputados para a aprovação da matéria.
8: Transportes.
11: Comissão da Câmara dos Deputados aprovou uma proposta que muda cálculo do IPVA para considerar peso do veículo. A repórter Paula Bittar explica qual a diferença para o sistema atual.
12: A Comissão de Constituição e Justiça da Câmara aprovou uma proposta que altera a base de cálculo do Imposto sobre a Propriedade de Veículos Automotores, o IPVA, para considerar apenas o peso do veículo e não mais o valor de mercado. O texto também estabelece um teto para a cobrança do imposto. O valor total não poderá exceder 1% do valor de venda do automóvel. Além disso, a proposta autoriza os estados a criarem descontos para veículos menos poluentes. Atualmente, o IPVA é cobrado pelos estados com base no valor de mercado do veículo calculado pela tabela FIPE, com alíquotas que variam entre 1% e 4%. O relator na CCJ, deputado Rodrigo de Castro, do União de Minas Gerais, apresentou parecer favorável à proposta, mas com uma mudança que retirou do texto o item que estabelecia um limite na despesa total anual do Congresso Nacional, das Assembleias Legislativas e da Câmara Legislativa do Distrito Federal, assim como dos Tribunais de Contas. Segundo Castro, esse item estabelecia parâmetros financeiros incompatíveis com a manutenção da autonomia administrativa e financeira dos entes federados. Mas o texto mantém um limite para gastos com propaganda institucional de todos os poderes e do Ministério Público de 0,1% da receita corrente líquida. Fica proibida a publicidade de caráter promocional ou pessoal. Com relação à mudança na arrecadação dos entes a partir de novas regras para o IPVA, o relator disse que a comissão que ainda vai analisar a proposta deverá se debruçar sobre o tema para avaliar os efeitos fiscais, federativos e orçamentários, inclusive quanto à eventual redução de receitas, a repercussão sobre a autonomia financeira dos estados e a necessidade de regras de transição capazes de preservar a continuidade dos serviços públicos. Logo no início da reunião da CCJ, o presidente da comissão, deputado Leur Lomanto Júnior, do União da Bahia, disse que o debate é sobre a modernização do sistema tributário brasileiro.
10: É legítimo reconhecer que para milhões de brasileiros o veículo deixou de ser um bem de luxo há muito tempo. Para inúmeras famílias, representa instrumento de trabalho, fonte de renda, meio de transporte indispensável e condição para o exercício de atividades econômicas. Em um cenário de elevada carga tributária, é natural que o Parlamento seja chamado a discutir se determinados modelos de tributação continuam atendendo aos princípios da razoabilidade, da justiça fiscal e da capacidade contributiva.
12: Já o deputado Helder Salomão, do PT do Espírito Santo, disse que a comissão especial deverá encontrar uma solução para a redução na arrecadação. E ele também acredita que a mudança poderá gerar uma distorção.
13: O cara que tem um caminhão velho, pesado, vai pagar um imposto maior do que o cara que tem uma Ferrari construída com fibra de carbono, levíssima. Então não podemos promover aqui uma distorção e privilegiar os ricaços, aqueles que vão poder comprar uma Ferrari, uma BMW.
12: O autor da proposta, deputado Kim Kataguiri, do Missão de São Paulo, por outro lado, afirmou que não falta de onde cortar para garantir a redução na carga tributária.
14: Nós temos para apresentar na comissão especial mais de 200 bilhões de reais em diferentes compensações que podem ser colocadas. Privilégio para cortar, seja tributário, seja de supersalário, seja de desonerações setoriais, não falta no nosso país.
12: A proposta que altera a base de cálculo do IPVA para considerar apenas o peso do veículo e não mais o valor de mercado ainda precisa ser analisada por uma comissão especial que deverá ser criada para esse fim e depois segue para a apreciação do plenário, onde precisará ser votada em dois turnos. Da Rádio Câmara, de Brasília, Paula Bittar.
15: Previdência.
6: Dr. Flávio, do PL do Rio de Janeiro, solicita aprovação de projeto de sua autoria que propõe o pagamento automático do salário maternidade pelo INSS logo após a apresentação do atestado médico ou certidão de nascimento.
16: Dr. Flávio afirma que o projeto reduz a burocracia e as longas filas enfrentadas pelas mulheres, evitando que muitas mães fiquem sem renda por 2 a 4 meses, justamente no momento de vulnerabilidade e aumento de despesas com o recém-nascido, como acontece hoje.
15: Desenvolvimento Regional.
6: Daniel Trzesiak, do PSDB, pede a liberação de 27 bilhões de reais da multinacional chilena CMPC em Barra do Ribeira, no Rio Grande do Sul. Segundo ele, a falta de conhecimento da realidade local e a burocracia travam a instalação da fábrica, que deve gerar mais de 12 mil empregos.
16: Uma ação civil pública do Ministério Público Federal questiona a falta de consulta a indígenas da região. Daniel Trzesiak defende, entretanto, o cumprimento da lei e o apoio ao maior aporte privado da história gaúcha para assegurar os trabalhadores e impulsionar o sul do estado.
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15: Votação.
6: A Câmara aprovou duas medidas provisórias, uma delas para subsidiar o custo do litro do diesel e a outra para ajudar na recuperação após as enchentes em Minas Gerais. O repórter Antônio Vital acompanhou a votação.
19: A Câmara dos Deputados aprovou duas medidas provisórias que autorizam o uso de dinheiro público para finalidades emergenciais não previstas no orçamento deste ano. Uma delas permite que a Agência Nacional do Petróleo, Gás Natural e Biocombustíveis, a ANP, use 10 bilhões de reais do orçamento para custear parte do preço do diesel, depois do aumento no mercado internacional provocado pela guerra entre os Estados Unidos e o Irã. Ao editar a medida provisória, o governo argumentou que o conflito tem o potencial de gerar um efeito cascata inflacionário, desabastecimento e comprometimento da atividade econômica. A medida provisória foi editada em março, 20 dias depois do início do conflito no Oriente Médio, com efeito imediato. Na prática, esse dinheiro está sendo usado para subsidiar 32 centavos por litro de diesel para os produtores e importadores do combustível, o que tem reflexo no custo final para o consumidor. O prazo para o subsídio termina no fim do ano, ou quando atingir um montante de 10 bilhões de reais. O deputado Tadeu Venere, do PT do Paraná, defendeu a necessidade de custear parte do preço do diesel.
21: Parte desses recursos vem justamente de um imposto, entre aspas, uma taxação sobre exportação, para evitar que nós tivéssemos uma disparada do preço do diesel. Lembrar que o diesel hoje movimenta praticamente 100% do transporte público. Lembrar que o diesel é responsável por mais de 80% de todo o transporte de carga no Brasil, seja ele rodoviário, seja ele ferroviário, seja ele por navios. Então é preciso que a gente olhe para esta medida que está sendo tomada como uma medida para proteger a população brasileira.
19: A segunda medida provisória aprovada autoriza o uso de 1,3 bilhão de reais para compensar danos causados pelas enchentes que afetaram em fevereiro a população de cidades como Ubá e Juiz de Fora, na Zona da Mata de Minas Gerais. Desse total, 500 milhões foram destinados à construção de 1.500 casas do programa Minha Casa Minha Vida. O restante será usado para custear ações para diminuir as consequências das mudanças climáticas, para assistência social e para financiar pequenas empresas da região. O deputado Hildo Rocha, do MDB do Maranhão, defendeu a importância dos recursos emergenciais.
22: É uma provisória importante que vem em socorro de Minas Gerais, da cidade, principalmente da cidade de Juiz de Fora, de Ubá, que precisavam de atendimento, famílias que sofreram com as enxurradas, com as enchentes que lá tiveram durante já neste ano, e também ainda aqueles do Rio Grande do Sul que precisavam de moradia.
19: As duas medidas provisórias foram enviadas para análise do Senado. Da Rádio Câmara de Brasília, Antônio Vital.
23: Agricultura.
16: João Daniel, do PT de Sergipe, é favorável a medidas emergenciais de apoio aos produtores rurais e preservação dos rebanhos. Ele informa que apresentou projeto de lei e indicações ao governo federal em busca de crédito para evitar prejuízos à economia regional.
24: João Daniel alerta para os efeitos das mudanças climáticas e da estiagem sobre a produção agropecuária no semiárido de Sergipe. De acordo com o deputado, a seca comprometeu grande parte da safra e ameaça a principal bacia leiteira do estado.
23: Economia.
16: Florentino Neto, do PT do Piauí, defende o projeto que autoriza a União a criar uma empresa estatal para atuar na distribuição de combustíveis e gás de cozinha. A proposta também permite ampliar a participação pública em refinarias e outras estruturas estratégicas para abastecimento nacional.
24: No entendimento de Florentino Neto, a medida fortalece a soberania energética e protege o país em situações de desabastecimento. Ele considera ainda que a iniciativa contribui para a estabilidade da oferta de combustíveis, além de proteger os consumidores contra aumentos abusivos.
16: Dimas Gadelha, do PT do Rio de Janeiro, defende a criação da Terrabras, empresa pública destinada à pesquisa e exploração e processamento de minerais estratégicos. A estatal atuaria em áreas ligadas a terras raras e outros insumos utilizados na transição energética.
24: O deputado argumenta que a medida fortalece a soberania nacional, estimula a industrialização e a agregação de valor no país. Dimas Gadelha conclui que o texto prevê ainda mecanismos para ampliar o controle estatal sobre cadeias produtivas consideradas estratégicas.
23: Ciência e tecnologia.
16: Comissão aprova projeto para compra pública de produto inovador. A repórter Sofia Peçanha tem os detalhes.
25: A Comissão de Ciência, Tecnologia e Inovação da Câmara dos Deputados aprovou projeto que altera a Lei da Inovação para permitir que o poder público adquira produtos ou processos inovadores desenvolvidos com recursos de incentivo à pesquisa e ao desenvolvimento tecnológico. A proposta autoriza que contratos firmados pelo governo para atividades de pesquisa e desenvolvimento possam incluir cláusula que garanta a compra do produto ou processo inovador resultante desses projetos. inclusive nos casos de encomendas tecnológicas e transferências estratégicas de tecnologia. A deputada Maria do Rosário, do PT do Rio Grande do Sul, relatora na comissão, explicou que o objetivo é dar segurança aos investimentos em inovação.
2: Propõe resolver essa lacuna ao incluir dispositivo que trata da garantia de mercado para produtos e serviços resultantes de projetos contratados por meio de encomendas tecnológicas, conferindo previsibilidade e atratividade aos investimentos em inovação.
25: Segundo a justificativa, embora existam recursos públicos significativos aplicados em inovação por meio de editais de subvenção econômica e fundos tecnológicos, ainda não há mecanismos claros que assegurem mercado para os produtos desenvolvidos com esse apoio. Para a deputada Alice Portugal, do PSDB da Bahia, relatora na Comissão de Administração e Serviço Público, a mudança busca justamente superar essa limitação.
3: Esse dispositivo não tem sido amplamente aplicado, pois carece de mecanismos que garantam a continuidade dos investimentos e, consequentemente, o interesse do setor privado no desenvolvimento tecnológico como parceiro dos interesses públicos, traduzidos pelo avanço tecnológico do país a médio e longo prazo. É exatamente nesse ponto que reside o objetivo dos projetos.
25: Os autores do projeto, a deputada Jandira Fegali, do PSDB do Rio de Janeiro, e outros parlamentares, defendem que, ao garantir a possibilidade de aquisição dos produtos desenvolvidos com recursos públicos, o texto amplia a segurança jurídica para empresas e instituições de pesquisa e fortalece a autonomia tecnológica do país. Atualmente, a Lei da Inovação estabelece mecanismos de fomento à pesquisa, mas não prevê de forma explícita a garantia de aquisição, pelo Estado, das soluções desenvolvidas. O projeto pretende fechar esse ciclo, fortalecendo a política de inovação e estimulando a consolidação de uma base produtiva nacional mais competitiva. Agora, o projeto que permite a compra pública de produto inovador financiado com recursos públicos segue para análise da Comissão de Finanças e Tributação. Da Rádio Câmara de Brasília, Sofia Peçanha.
23: Justiça.
24: Marcelo Moraes, do PL do Rio Grande do Sul, critica a operação realizada pela Polícia Federal na residência de Jair Bolsonaro por determinação do ministro Alexandre de Moraes. Para o deputado, a medida foi uma perseguição política e, segundo ele, não encontrou irregularidades.
16: Marcelo Moraes também questiona.

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1: 8 e 1,
2: 14 graus.
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2: Na 97 é bom demais. Aqui na programação, nosso Território Sertanejo para você, até levando, né, as melhores canções do sertanejo, desde o clássico até aquela música recente do sertanejo, música boa, passa aqui no nosso território. 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E aproveitar e mandar abraço pessoal que acompanha a nossa programação no carro, para você que está no trabalho aí, dando carona para a gente, né, nessa noite abençoada. Obrigado pelo seu carinho, pela sua audiência. E o nosso território segue aqui na nossa programação.
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2: Sananduva FM, 8 horas e 2 minutos. Boa noite.

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1: E sextou, meu querido, nosso território tá de volta. E claro, acompanhado desta sexta-feira com muita música boa pra animar o seu início de final de semana.
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1: 20 horas e 14.

0: Boa demais, obrigada, gente.
1: 20h24.
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2: 8h27,
3: 14 graus.
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1: E o nosso território sertanejo de volta com o Giareta Implementos Agrícolas Aliança Supermercado. Nós seguimos. Eu quero mandar um grande abraço para São João do Ortiga, pessoal que acompanha a programação também pelas nossas redes sociais, já convidando também para você que acompanhar a questão do YouTube lá da 97. Tem as entrevistas que você acompanha aqui na programação do Estúdio Atualidades. Você acompanha lá em Rádio Sananduva no YouTube. Pesquisa lá, se inscreva no canal, segue a gente nas redes sociais. No nosso Território Sertanejo tem muito som pra você.
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1: 20 horas e 32.

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1: Na 97 é bom demais. Sextou. Muita música boa passa aqui na 97 FM. Uma boa sexta-feira pra você. Bom início de semana. Aliás, de final de semana.
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1: 15 faltando pras 9.

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1: 8h59,
2: 14 graus.
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11: Na Sananduva FM 21 e 3.